0: forró. E você é o convidado especial. Amanhã, Dia dos Namorados, a Rádio Agreste FM estará contando sua história de amor através da nossa Agreste FM. Tá ligado aí já na situação? Seguinte, você que enviou a sua mensagem nesses últimos dias estará concorrendo ao jantar romântico no restaurante Bica da Serra, lá em Pandelas. Olha, nós queremos saber como tudo começou. Você que ainda não enviou a sua história, ainda dá tempo. Pelo menos até as 23 ou até a meia-noite de hoje, você pode deixando aí no nosso WhatsApp, tá? A sua história, conta um pouco da sua história pra gente. Dá tempo ainda suficiente para você entrar aí nesse grande sorteio de amanhã no Visão Política, tá? Grava aí um áudio no nosso WhatsApp, o 998261509. 98261509. Em até um minuto você conta como vocês se conheceram pela rádio. A produção da rádio irá anunciar os casais sorteados amanhã no programa Visão Política e também no Instagram aqui da nossa rádio, tá legal? Fiquem ligados, boa sorte, grava, manda pra gente. 4 casais serão sorteados amanhã com um jantar romântico, inesquecível, carinhoso e bem oportuno, à luz de velas, no maravilhoso restaurante Bica da Serra. Você não pode ficar de fora, você que deixa as emoções fluir, aproveita essa oportunidade, participa dessas emoções. 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Dia dos Namorados. Amanhã você vai saber no programa Visão Política quem serão os 4 casais sorteados para esse encontro romântico. Legal assim? Então fica de antenas, dá tempo, manda sua história em até um minuto. Conta um pouco da sua história ligada aqui à nossa Rádio Agreste FM. Pode ser a música da sua vida que você ouviu, não importa o ano, o tempo, só importa você contar a sua história que teve ligação aqui com os nossos programas, com os nossos musicais. E de antemão, antecipadamente, boa sorte.
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0: Conferindo a hora certa, 9 horas, 6 minutinhos. 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
0: Chegando às indicações, agora o casal Sandro e Neide, lá de Laje Grande, na sintonia do nosso programa. Toca pra gente, Roberto Carlos, a música Cheirosa. A gente já programou, daqui a pouquinho vai de presente aí ao casal Sandro e Neide, lá de Laje Grande, Decatende.
8: Boa noite, meu querido Josias Leal.
0: Boa noite.
8: Tudo bem com você, Josias?
0: Tudo ótimo.
8: Olha aí, nós na escuta.
0: Desse jeito.
8: Santana de Parnaíba, São Paulo.
0: Okay,
8: todos
0: Edinho.
8: Os dias aí no seu maravilhoso programa, Josias.
0: Obrigado.
8: Gostaria de ouvir uma música aí hoje de Fernando Mendes. É.
0: Uhum.
8: Oferecer aí para meu irmão baiano, que tá passeando aí em Laje Grande de Catende.
0: Uhum.
8: Meu irmão Zé do Piseiro, aqui em Santana de Parnaíba. Minha
0: abraço
8: esposa Tatiane. Meu irmão Everaldo, em Laje Grande de Catende. Meu tio Cícero Cândido. Jarrinha e a todos os ouvintes da Agreste FM, Josias, que Deus te abençoe sempre, meu querido.
0: Você
8: e toda
0: também.
8: A escuta.
0: Proteção, muito obrigado pela sintonia.
9: Boa noite, Josias.
0: Boa noite.
9: Da cidade de Lajeado.
0: Estamos em Lajeado agora.
9: De mala sem alça.
0: Certo.
9: A boa do forró.
0: Essa é boa.
9: Para oferecer a toda a galera aqui de Lajeado.
0: É. Quem mais?
9: Calçado, meu amigo Agenô, para você, para todos os locutores dessa rádio maravilhosa.
0: Para
9: todos
0: obrigado.
9: Os ouvintes dessa, que estão curtindo esse programa Nota 10.
0: Uhum.
9: Que Deus abençoe a noite cada um de vocês. Tchau, chama, cuida nós. Tamo por cá. Ao São João, aê!
0: De volta pra gente, edição 2026. Mandamos abraços agora ao Van de São Joaquim do Monte, na sintonia sempre do nosso programa, pra ele e pra família. Votos de uma noite abençoada, tudo de bom. Amigo Van de São Joaquim do Monte, felicidades, tudo de melhor. Valendo pelo carinho da sintonia, rapaz. Os são joaquinenses, de um modo geral, também abraçamos aqui a todos que fazem, deixa eu ver aqui, esse time de torcedores da Seleção Brasileira que estão participando com a gente agora. Abraço grande aí. São os torcedores que estão esperançosos pela estreia, abertura oficial, valendo tudo e mais alguma coisa. Sabadão, viu? Bastante legal. Chegando mais pedidos, boa noite.
10: Boa noite, Josia. A tia Laíde, liga para mim em calcinha preta.
0: Uhum.
10: Vai para você e família, para Terezinha, para Manuel,
0: ótimo.
10: Dona Maria, mãe de Manuel, para Saúba, Leandro, para Lenida, Lenivaldo e todos que te escutam. Um abraço, Josia.
0: Outro para você também, minha amiga. É tia Laís. Sempre na sintonia. 9 horas, 9 minutinhos. Boa noite, feliz quinta-noite para todo mundo. Apenas 11 desse mês de junho de 2026. Abraço grande.
11: Liga

0: Obrigado, gente.
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0: Agreste, agora são 9h24, muito boa noite a você que está viajando em sintonia com a nossa Agreste FM. Amigos participando do nosso programa, a gente lembra você mais uma vez o seguinte: olha o Dia dos Namorados chegando, minha gente. É legal, está chegando o grande dia e a nossa rádio quer celebrar a sua história. Você conheceu o amor da sua vida através da nossa rádio? Seja mandando um recado, pedindo uma música ou participando de um programa, nós queremos saber como tudo começou. Então, manda pra gente aí, grava um áudio no nosso WhatsApp 998261509, de até um minuto, e conta um pouco da sua história para nós, né? Conte como vocês se conheceram pela rádio, a música que marcou a sua história, a sua trajetória de amor. A produção da Rádio Agreste FM irá anunciar os casais sorteados amanhã no programa Visão Política. Dá tempo ainda, manda aí a sua história, a sua mensagem, o como aconteceu aqui essa ligação com a Agreste FM, a música da sua vida, e de repente você pode ser um dos 4 casais que serão contemplados amanhã através de sorteio, com um jantar romântico inesquecível à luz de velas no maravilhoso restaurante Bica da Serra. Tá entendido aí? Então participa, pode mandar para o nosso WhatsApp, é o 998261509, e boa sorte. Amanhã o pessoal já vai selecionar e confeccionar todas as mensagens enviadas para cá e sortear as 4 casais que irão se deliciar com esse encontro romântico no dia dos namorados. Legal? Agreste FM e restaurante Bica da Serra esperando esses casais de braços abertos e o coração cheio de amor para servi-los como eles merecem nesse dia tão especial. Apresentaço também da nossa rádio Agreste FM para você que é ouvinte, para você que escreveu a sua história com as nossas músicas através dos nossos programas. Será um prazer tê-lo participando aí desse encontro romântico, desse jantar romântico, tá legal? Boa sorte, manda, dá tempo. Até uma meia-noite você pode deixar aí a sua mensagem. Amanhã o pessoal vai baixar direitinho, vai fazer o sorteio. E boa sorte para você e sua outra cara metade. Tá legal? Tá valendo? Alô, você, boa noite.
1: Boa noite, meu amigo Josia.
0: Boa noite.
1: Aqui é Beto Mutirão de Bonito, Josia.
0: Muito bem, Beto.
1: Josia, coloca aquela música de Roberto, Romântico.
0: Romântico.
1: Quero oferecer para Bal, para Miri, para Ludinha, para Joãozinho, para Leandro, para Ronaldo Segurança e para todos os casais, né? Por ser o dia dos namorados amanhã, né?
0: Isso.
1: Quero oferecer para todos os casais, para todos os namorados, né? Para você.
0: Obrigado.
1: Para todos que estão escutando seu maravilhoso programa. Uma boa noite, meu amigo. Fica com Deus. Até
0: boa
1: amanhã.
0: Boa noite, Beto. Boa sorte para você. Tudo de bom. Valendo o carinho da sintonia. Prazer falar contigo, tê-lo participando da nossa programação. Olha só. Deixa só verificar esse outro pedido aqui. A Joana está ouvindo a gente. Felicidades, tudo de bom. Valendo o carinho da sintonia. Olha só, mandamos o nosso abraço especial ao Antônio, que ligou pra gente e pediu a música do João Gomes. O Antônio também, esse é de Cupira, né? João Gomes, você endoideceu meu coração. Ele pediu esse forrozinho, em seguida, romântico, com o rei Roberto Carlos.

Seguindo nossa programação com você, que é especial para todos nós, está aí ouvindo o nosso programa da noite. É que legal, mandamos abraços a todos que estão de sintonia. Agora temos o Felipe, que pediu para gente, o Zé Felipe. Olha só, só tem eu. Essa é do videoclipe, com direito a participação especial e tudo mais. Preparou?

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1: 9:35, meus amores do rádio, você do outro lado, fica de antenas com a gente. Ah, manda a tua mensagem aí. Ah, conta um pouco da tua história de amor, que teve ligação com a nossa rádio Agreste FM, e grava um áudio no nosso WhatsApp. Legal? E deixa aqui pra gente, para a análise. É, o nosso WhatsApp é o 998261509. De até um minuto, aí você conta um pouco da sua história, como foi que aconteceu, através dos nossos programas, das nossas músicas. Conta aí um pouquinho em até um minuto. E a produção da Rádio Agreste FM vai anunciar os casais sorteados amanhã. São 4, viu? Para no programa Visão Política, no Instagram também da rádio. Fiquem ligados, boa sorte, tudo de bom. Você que se considera um casal romântico, quer presentear a sua outra cara metade, é hora de você abrir o coração, coloca aí a lembrança para funcionar. E o que foi que marcou durante a nossa Rádio Agreste FM na sua história, manda pra gente, boa sorte, você vai estar de boa. 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Jantar romântico à luz de velas, é mole ou você quer mais romântico, hein? Que legal, vem com a gente, se inscreve nesse projeto romântico e manda aí, conta um pouco da sua história com a Agreste FM.

Roberto Carlos, romântico, até parece o Dia dos Namorados já. Que legal, música linda do rei Roberto Carlos em nossa programação. Título dessa música, Romântico. É legal, rapaz. Boa noite aí para todo mundo. Nosso programa é eclético, toca de tudo e de todas as maneiras. O clima é de romantismo, é com direito a Roberto Carlos em Caruaru e tudo mais. Olha só, que coisa diferente, né? Para o Dia dos Namorados, olha o presente para a região toda. Deixa só a gente, mas também o São João, com muito arrastapé, muito forró, muita regravação de músicas importantes em ritmo de forró, e a gente vai apresentar para você agora de que vale ter tudo na vida. O Batista Lima fez essa regravação, swingou legal, colocou no ritmo do forró e ficou desse jeito, viu? Bastante legal. Então vem com a gente, boa noite. Nosso programa vai seguindo, abraçando você de Cupira, da região, do nosso Brasil de um modo geral. 9:41.

Agreste, agora são 9h46, valendo o carinho da sintonia. A Ana, nossa ouvinte, de sintonia com o nosso programa, ela pediu o Serginho Pinheiro e participação especial do Amado Batista, o cantor mais amado do Brasil. O título dessa música que a Ana pediu para nós é Perdoa. Tá aqui de presente, com o nosso abraço, nosso...

Agreste, 9 horas 54 minutinhos. Muito boa noite, você ouvindo o nosso programa especial desse mês de junho com muita novidade, muito encontro. Falar em encontro, tá chegando o Dia dos Namorados. Manda aí a sua mensagem para o nosso WhatsApp, participa aí com a sua pequena história de apenas um minuto para o nosso WhatsApp, o 998261509. E amanhã, no Visão Política, 4 casais vão serem sorteados para o jantar romântico no restaurante. Simplesmente inesquecível esse encontro, viu? 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Você pode ser um dos contemplados, um casal contemplado entre os 4. Então manda para cá a sua história com ligação com a nossa Agreste FM, a música que marcou a sua vida, a sua história. Conta só um pouquinho, de apenas um minuto, e boa sorte. Boa sorte de verdade, em nome de Rádio Agreste FM, que de verdade vai torcendo por você e quer ver você feliz com o seu grande amor, com a sua outra cara metade, nesse dia especial, Dia dos Namorados. Muito boa sorte para todos os participantes. E que legal. Vem com a gente. Simbora!

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1: Para os românticos de plantão, para você que está com saudade, nós temos aqui uma regravação do Nostalgia. Você pode me perder de presente, então? Então vem com a gente. O nosso programa às 10h03 vai seguindo de uma forma eclética com a nossa programação.

Legal, e nesse clima, o nosso Boa Noite, às 10h17. Você ouvindo a Agreste FM, o nosso programa Planeta Música Eclético, com as músicas aqui de verdade. Vão corrigindo aí o seu lado soft, o lado mais romântico. Também, nessa época do mês de junho, temos aqui a indicação do Antônio. Toca aí Josias Racine e Rafael, Me Dá Seu Coração. A gente apresenta com muito carinho, agradecendo o carinho da sintonia dos nossos ouvintes, aqueles de perto, aqueles distantes também, os nossos queridos internautas em todo o Brasil, fazendo aí o dever de casa. Cricou Televisão está com a gente, boa noite, tudo de bom, feliz quinta-feira à noite, hoje apenas 11 do mês de junho. Então vem com a gente, o nosso encontro, nosso programa, nossas músicas que falam direto para o coração também. Tem vez em nosso programa da noite.

Esse o Petrúcio Amorim, aqui na Graça FM, 10 horas 29 minutinhos. Legal, né, rapaz? Anjo Querubim, um ritmo bem gostoso, grande compositor, cantor também. Aí, tocou na Agreste FM esse ritmo que vai embalar as festividades juninas. Ao som da nossa Agreste FM também, com essas e outras músicas, bastante legal. Engraçado, situações que acontecem que a gente vê aqui. É bastante interessante, viu? Amigo, tá em casa, tá no trabalho, tá ouvindo a nossa programação, tá viajando, boa viagem, valendo o carinho da sintonia, nosso programa feito com a marca do coração. Falar em coisas do coração, a gente tem o prazer de lembrar você mais uma vez, olha, o Dia dos Namorados está chegando e a nossa rádio quer celebrar a sua história. Fique ligado nisso, viu? Você conheceu o amor da sua vida através da nossa rádio? Tá aí a pergunta, viu? Seja inteligente. Mandando aí um recado, pedindo uma música ou participando, né, de um programa. Você que pediu uma música, participou de um programa, pode ser de qualquer época. Nós queremos saber como tudo começou. Para participar, é muito simples desse projeto legal. Grave um áudio no nosso WhatsApp, o 998-26-1509, em até um minuto. E conte como vocês se conheceram pelo rádio. Olha que legal. A história mais emocionante estará concorrendo a um super presente. Serão 4 casais sorteados com um jantar romântico inesquecível. A Luz de Velas, no maravilhoso restaurante Bica da Serra. Tá valendo assim? Então grava aí o seu áudio. Se liga aí no 98261509. Até um minutinho, a produção da rádio irá anunciar os casais sorteados amanhã no programa Visão Política e também em nosso Instagram. Fique ligado, boa sorte e parabéns aí aos casais românticos, bonitos, simpáticos e apaixonados que vão participar. Aqueles que já escreveram, fiquem atentos que amanhã o sorteio será no programa Visão Política, logo pela manhã. Aí você vai ficar sabendo quais são os 4 casais sorteados com esse belíssimo e romântico jantar à luz de velas no restaurante chique Bica da Serra, lá de Panelas, com tudo que você tem direito, meu querido amigo, minha querida amiga, meu querido ouvinte, valendo o carinho da sintonia e o amor. Está em alta, viu? Aproveita bastante esse momento especial que a Rádio Agreste FM vai proporcionar para você, para vocês. Boa noite.

0: Muito massa.
1: Ana Castela.
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3: 10 horas, 40 minutinhos, você sempre sintonizando o nosso programa de uma forma bastante interessante. Amigos que estão lá do outro lado do nosso estado, acompanhando através da NET, os nossos queridos internautas, todas as noites, né, confirmando o carinho da sintonia, que legal. Mandamos o nosso melhor muito boa noite, de maneira bastante especial. Olha que temos pessoas conectadas com a gente, em estados diferentes, tá bom? Muito obrigado pelo carinho da sintonia. Me deixa agradecer pelo carinho da audiência a Janderson. Janderson, ouvindo a programação, nosso boa noite. Mandamos abraços também ao Guga do Mercadinho São Vicente, Laje Grande. Coloca aí uma música do KLB, sim, a gente manda instantes. Boa noite, Josias. O Guga do Mercadinho São Vicente na sintonia. É lá de Laje Grande, né? De Catende. Felicidades. Muito obrigado pelo carinho sempre de estar todas as noites de antenas com a gente. De uma forma bastante especial, ouvintes nossos que são especiais também. O Carlito também está aqui com o código de área 87, acredito que é da região de Garanhões. Abraço grande, felicidades, tudo de bom. Não esquecendo aqui o nosso ouvinte também, o Amaral da Bateria. Mandamos abraços para ele, a nossa ouvinte também acompanhando, rapaz, a Leidiana, né? Então tá bom, Leidiana com a gente, felicidades, tudo de melhor. Deixa só mandar um abraço ao Robério Neres lá de Cruzes, que é ouvinte especial da nossa programação. Pessoas maravilindas acompanhando nossa programação da noite. E a gente vai tocando as músicas que são românticas também, já no finalzinho do nosso programa de hoje, rapaz.

0: Ana Carolina, quem não lembra? Quem de nós dois? O nosso programa já caminhando para a reta final. Como é que pode, rapaz?
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0: Mas antes, a nossa ouvinte especial, Ana, lá de Campestre, Alagoas, sintonizando a gente. Mandamos o nosso melhor muito boa noite, felicidades, tudo de bom, valendo o carinho da audiência. Ela pediu pra gente, Zezé de Camargo e Luciano, a gente vai relembrar aqui uma regravação que eles fizeram bastante feliz, na música do Raul Seixas. Olha, atente outra vez. Ana, valendo o carinho da sintonia. Amigos de Campestre, nas Alagoas, nosso grande abraço, felicidade, tudo de bom.

0: Tente outra vez. A dupla Zezé de Camargo e Luciano. A Ana de Campestre, nas Alagoas, ouvindo a gente, pediu. Mandamos o nosso boa noite especial a Adriane, do sítio Porteiras de Altinho, também com a gente. Sou fã dessa rádio. Que legal, muito obrigado, viu? Felicidades. Tudo de bom, aproveita bastante aí esse período junino com direito a Dia dos Namorados amanhã e tudo mais. É o dia romântico, né? Amanhã, bastante legal. Nossa Agreste FM vai proporcionar um encontro maravilhoso para as pessoas especiais, casais especiais, com esse jantar romântico que está dando o que falar.
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0: Então, enquanto você vai aí organizando, dá tempo ainda, pelo menos até às 11h30, 0 horas, pode deixar aqui no nosso WhatsApp a sua pequena história de amor ligada à nossa programação, à nossa rádio, e já está valendo. Amanhã, Dia dos Namorados, a rádio Agreste FM está, ou vai estar, contando sua história de amor através aqui da nossa Agreste FM. Você que enviou a sua mensagem nesses últimos dias estará concorrendo a um jantar romântico no restaurante Bica da Serra. Olha só que legal. Nós queremos saber como tudo começou. Você que ainda não enviou a sua história, dá tempo ainda no finalzinho da noite de hoje de gravar e enviar aqui pra gente, tá? Aí você ainda aproveita esse pequeno espaço de tempo, pode gravar e deixar aqui no nosso WhatsApp. Grave um áudio no nosso WhatsApp, o 998261509, em até um minutinho, e conta aí um pouco da sua história, como aconteceu aí com você, com a sua outra cara metade, e aquelas que fizeram as músicas que marcaram história, fizeram história na sua vida, que é a trilha sonora do amor desse casal pretendente aí, esse jantar romântico, né? E a produção da rádio irá anunciar quais os casais, os quatro que serão sorteados amanhã durante o programa Visão Política e no Instagram da rádio. Fiquem ligados, antenados, que amanhã vai ser sorteado quatro lindos casais para o jantar romântico e, claro, vai ter a reprise aí da sua história, pequena história de amor, ligada aqui à nossa programação, à nossa rádio. Boa sorte, feliz Dia dos Namorados amanhã. Claro que a gente vai ficando por aqui, gratos a você pelo carinho da sintonia, pela participação, por tudo que você tem direito. Continua com a gente, 89.5 MHz, um presente em forma de FM, sempre tocando os melhores momentos e também as melhores músicas, emocionando casais românticos e apaixonados. E amanhã não pode ser e nem vai ser diferente. Participa, dá tempo ainda, deixa aqui no nosso WhatsApp, só repetindo para você anotar direito, é o 98261509, legal? 98261509, manda a sua pequena história de amor ligada à nossa Agreste FM, a música da sua vida, e boa sorte. Valeu, encontro, que o nosso bom Deus continue ampliando esse elo de amizade importante que existe entre a minha pessoa e você do outro lado, que é de verdade especial para todos nós.
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0: Deixar uma super saudade de presente a você que de verdade faz parte da nossa história. Você lembra do Kid de Abelhas? Como eu quero. Abraço especial. E até amanhã, se Deus quiser.

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5h03 aqui no Agreste. Bom dia, Cupira, Pernambuco, Brasil. Bom dia para todo mundo. Está no ar mais um Alegre Despertar aqui na Agreste FM, a nossa rádio. Sexta-feira, hoje 12 de junho, né? Essa data é marcante, né? É uma data marcante. Véspera de Santo Antônio. É dia dos namorados. Desse jeito. Então está aí, né? As comemorações. Hoje é o dia do Correio Aéreo Nacional também, né? Então, um abraço, minha gente. Bom dia para todo mundo. Dia dos namorados hoje. Hoje é a, né, para muita gente, quer dizer, a festa junina começou, mas são as datas marcantes. 12 de junho, Dia dos Namorados, Santo Antônio, aí vem 23, São João, e vem São Pedro em seguida, né? É desse jeito. Um abraço aos amigos que estão trabalhando, Feiras Livres hoje, Agrestina, Ibirajuba, Belém de Maria, muita gente aí cedinho, o rádio em cima da banca e ouvindo aqui a nossa rádio. Bom dia mesmo. Rapaz, friezinha básica, né? 19 graus aqui em Cupira agora. E eu já senti o efeito pela madrugada. Tem lugar que tá 18 graus, né? Sempre é um grau a menos, 2 graus. Mas agora aqui em Cupira, 19 graus. Tá friezinha básica, né? Eu tô sentindo o efeito. Já pela voz dá para perceber, né? Um abraço para todo mundo, bom dia. E viva o Dia dos Namorados.

5:10, Boró, São Paulo, Sabesp, valeu, Boró, muito obrigado pela audiência. Paulo Fidelis também tá lá em São Paulo, né? Curtindo o nosso programa. 5:11.

0: 5:16.
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5 horas, 21 minutos, 5 e 21. O ex-zagueiro Brito, campeão mundial na Copa de 70 com a seleção brasileira, morreu ontem aos 86 anos. A informação foi postada na conta do ex-atleta nas redes sociais, que era administrada pela família. O ex-jogador estava internado desde 13 de maio no Hospital Casa Ilha do Governador, tratando uma pneumonia. Com imensa tristeza que comunicamos o falecimento do nosso campeão do mundo. Agradecemos a todos pelas orações e mensagens de apoio, disse o texto da família no Instagram de Brito. Eita, rapaz, Copa de 70, né? Foi zagueiro, Brito, campeão mundial. É isso, né? E veio falecer agora, no dia que, né, início da Copa aqui, ó. Da Copa do Mundo. Da Copa aqui não, da Copa do Mundo. Coincidência, né? Ele faz parte dessa história. Olha, 5h22. Olha o quadrilhão aí de Gonzaga, ó. Hoje, véspera, hoje dia dos namorados, hein? Festa de Santo Antônio aí, ó.

0: 31 minutos, um abraço para Jacaré Mecânico, lá de Agrestina. Ele diz aqui, um abraço para minha esposa, minha eterna namorada, Edneide. Tá vendo aí, Edneide? Que bom, né? Um abraço aí, Edneide, Jacaré, pessoal lá de Agrestina, muito obrigado pela audiência. 5:32.
1: 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Bom, minha gente, o nosso abraço a todos vocês. 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

5h37 e a Fresinha Básica continua, pelo menos aqui, né? Na nossa região aqui do Agreste. E aqui em Gubira, 19 graus. Amanhã já é frio, não digo gelada, mas é frio, né? Pra nós aqui, né? Pra nós. 19 graus, 18 graus, a gente fica já dizendo que tá um frio de cachorro da risada. Desse jeito. É desse jeito. Aí outras regiões por aí não, né? Sabe, né? Mas aqui a gente já sente que tá frio. Olha, bom dia pra você que acorda cedinho, pessoal da Feira Livre em Belém de Maria. A Agrestina tem Feira Livre também, Birajuba, né? Muito obrigado pela audiência, a todos os amigos feirantes. Muito obrigado pela preferência aqui à nossa rádio. Véspera de Santo Antônio, Dia dos Namorados. Hoje praticamente é como a gente entende, né? É abertura, as festas juninas já tiveram início, mas em muitos municípios hoje é a data bastante celebrada pelas razões culturais, religiosas e abertura mesmo, né? Das festividades juninas. Essa data ela era celebrada abertura dos festejos juninos, é muito conhecido assim, o São João, a festa junina abre no dia 12, Dia dos Namorados, com toda essa tradição aí, né? E muitas cidades hoje que realizam suas festividades juninas com a noite dos namorados, a véspera de Santo Antônio, Santo Casamenteiro. Você já ouviu a história aí do camarada que hoje não tem mais os cartões, né? Quase não tem, mas sempre tinha os cartões de Natal, né? Aquele cartão musical, cartão do Dia dos Namorados, né? Isso diminuiu bastante, mas vendia nas livrarias, lojas de miudezas, aquele cartão, né? Padronizado com aquelas frases bem interessantes. E o camarada chegou uma vez numa loja para comprar um cartão. Eu sei dessa história há muito tempo já. Aí chegou e disse: eu quero um cartão com a frase Dia dos Namorados, uma frase bem. Aí a atendente foi lá e disse: olha, a gente tem essa aqui, ó, esse aqui. Aí começou a ler as frases, não gostei. Mostrou, tá aí saiu mostrando. Aí tinha uma que dizia assim: um cartão com a frase: você é o único amor da minha vida. Ele disse: pronto, gostei dessa frase. Aí disse: vai levar um. Ele disse: me dê cinco. Me dê cinco. 5h40. Música nova, Edinaldo Silva, ali esperando na fogueira. Olha aí, Edinaldo, lá de bonito, ó. Música nova, 2026.

0: 5 horas 47 minutos, rapaz, o tempo voando mesmo, né? 5h47 já. Rapaz, eu levantei, era 4h05 da manhã. Eu tava acordado já, né? Esse horário. Rapaz, deixa eu mandar um bom dia aqui pra. Bom dia, meu amigo. Que Deus abençoe sua família. Joedson aqui de Cupira. Valeu, meu amigo. Você também, viu? Um grande abraço. Muito obrigado. Vocês, família também, né? Olha, 5h47, café da manhã não pode faltar o quê? 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Hoje é aniversário da minha mãe Mazé. Quem é que está aqui? Bom dia. Rosana de Guarulhos, São Paulo, meus parabéns, vai para ela, que Deus abençoe ela sempre, muita saúde e felicidade, parabéns aí, né? Para dona Mazé, que é a mamãe de Roseane, que está lá em Guarulhos, dona Mazé está aqui em Pernambuco. 5h48.
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5h52, um abraço, bonequinho, Adjaís Batista, bonequinho, tá aí ouvindo a gente cedinho todos os dias, né, bonequinho? Valeu aí na fazenda, a esposa Jússi também, bom dia, e todo mundo está trabalhando e o som bem alto lá, todo mundo ouvindo aqui, o Alegre Despertar. Valeu, bonequinho, um abraço, já deixou um bom dia aqui. Emanuel Corveiro também, bom dia, tá ouvindo, já deixou um bom dia aqui também, né? Emanuel, meu amigo de muitos anos e ouvinte nosso. 5h53, olha, supermercado Padre Cícero informa as promoções da semana. 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Vamos de música, que o tempo tá indo embora e eu tenho que acordar.

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Alegre despertar, 5h59, Vanderlei Andrade está lá em Catende, né? Tá deixando um bom dia aqui, Feira Livre de Catende, sendo realizada hoje. Um abraço aí, Vanderlei. Muito obrigado aí pela audiência lá em Catende, né? Na Feira Livre, trabalhando, curtindo aqui a nossa rádio. Ayrton Lira, bom dia, bom dia. Gostaria que você mandasse os parabéns para meu pai, Amadeus, que completa ano hoje, né? De todos os familiares, sou Jussiele do sítio Serra Verde de Aprígio. Jussiele do sítio Serra Verde. Jussiele, bom dia a toda a família. Amadeus, parabéns, viu? Parabéns, Deus continue abençoando com muitos anos de vida, com saúde e paz, hein? Ao lado de toda a família, parabéns. 6 horas em ponto aqui no Agreste.

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0: 6:05 aqui no Agreste, 6:05. 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Olha, hoje são 12, né, rapaz? 12 de junho. Véspera de Santo Antônio, dia dos namorados. Um abraço, pessoal que está aí trabalhando, pessoal que está viajando, que acorda cedinho, tem compromisso, né? Muito obrigado aí pela audiência. 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Big Techs terão 60 dias para adotar medidas de responsabilidade sobre conteúdos. E a... Cadê aqui o jogo? Cadê, rapaz? Falando sobre futebol, né? Cadê aqui? Tava aqui na minha frente. Nova frente fria leva temporais para boa parte do país hoje. Coreia do Sul vira contra a República Tcheca e vence segundo jogo da Copa. 2-1. Pronto. Comissão de Energia Nuclear confirma incidente com material radioativo no IPEM em São Paulo. Mas, segundo as informações, a contaminação ficou restrita à área controlada do Centro de Radiofarmácia do Instituto. 6:07, Geraldo Cardoso, Ademário Coelho, São João da Bahia. Olha aí, ó.
1: Falta pouco pra falar.
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Isso aí é o Danilo Pernambucano, né? Danilo Pernambucano. Danilo que ele mudou aqui porque mudou minha história, minha parte. Olha, 6:15 aqui no Agreste.

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Horas, 19 minutos aqui no Agreste, 6:19. Daqui a pouquinho tem o Rádio Patrulha com João Edson Silva, já está ali na redação. 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Edgar Fênix, em Bananas, bom dia, meu amigo, nosso companheiro de rádio Edgar Fênix. Eu só lembrando aqui, deixou um bom dia, a Feira de Panelas foi antecipada para hoje, né? Então, está sendo realizada hoje a Feira de Panelas, por conta aí dos festejos de Santo Antônio. A Feira de Panelas sendo realizada agora de manhã e muita gente aí curtindo a nossa rádio lá na Feira Livre. Um abraço, Edgar e os demais amigos feirantes, hein? Muito obrigado aí, valeu mesmo. Dé das Estivas, bom dia, Dé. Sempre curtindo aqui a nossa rádio também. Um grande abraço, Dé. Valeu pela audiência. Estiva de Panelas. Toda a família aí, um abraço. Edgar, gostou do Edgar? Aqui mandei uma imagem para Edgar. Ele disse: gostei. Gostei. Tu és uma figura, Edgar. Rapaz, isso aqui é a cara de quem? Não responda, por favor, viu? Não responda. Mas ninguém sabe da parte de quem, né, Edgar? Ninguém sabe da parte de quem. Olha, 6:20. 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Top Lux Ótica. 6:21 aqui no Agreste, 6:21. Bom dia, meu amigo. Bom dia, Wellington Pedreiro, batateiro. Muito obrigado pela audiência, Wellington. Bom dia.

Aninha de Monte Alegre, é isso? É, bom dia, Aninha. Muito obrigado pela audiência também, viu? Meu amigo Ayrton Lira, sou Júnior, ligeirinho de panelas, tá? Olha, Edson, Júnior apareceu, ó. É difícil ele aparecer, né, no rádio acima da mensagem. Apareceu, rapaz. Júnior, quanto tempo, rapaz? Faz muito tempo que Júnior me mandou mensagem. Tá vendo aí, ó? É, porque Júnior manda mensagem a todo momento. Não desaparece, não. Ele manda mensagem a todo momento. Jefferson, que está lá em São Paulo também, lá em Santo André, né? Um abraço. Tiago Coroinha lá em Panelas, um abraço, Tiago, também. Olha, 6h22, hoje, véspera de Santo Antônio, dia dos namorados.

Agora, 6 horas e 25 minutos, não dá mais tempo para nada. Tô indo embora, minha gente, tô indo embora, né? Uma boa sexta-feira para todos nós. Joelson Silva chegando aí com Rádio Patrulha. Amanhã, né? É sábado, amanhã é o dia de Santo Antônio, né? Hoje é a véspera, amanhã é o dia mesmo. Agora é muito mais animada a véspera, né? Em termos de movimentação, festa junina, do que mesmo no dia, né? É muito mais animada a véspera. Sempre é assim, a véspera de São João é muito mais animada, né, Joelson? É o pessoal, aquela tradição que tem aí, né? Rapaz, São João, eu nem sei se vai ter esse ano, viu? Eu não sei não. Tá me perguntando aqui, vai ter a menor coisa que eu não tô sabendo ainda se vai ter. Nem sei se vai ter São João esse ano. Nem sei a data também. Eu não sei, eu só sei que hoje é dia 12, porque eu tô vendo aqui. Amanhã deve ser 13, porque hoje é 12, não é isso? Amanhã eu acho que é 13. E tu sabe porque hoje é 12, né? Tá sabendo ou não? É porque ontem foi 11, rapaz. Não é por conta disso? Toda vez é assim. Toda vez que quando é 11, no outro dia é 12. Toda vez é desse jeito. Eu poderia sair daqui sem essa, né? Eu vou embora. Bom trabalho, colega. Fazer o quê, né? Não dá mais tempo pra nada mesmo, não.

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1: Minha gente querida, bom dia. Ótima sexta-feira para você que sintoniza a melhor programação. São 6:30. Hoje é dia 12 de junho de 2026. Comemoramos o Dia do Correio Aéreo Nacional, Dia de Santo Onofre. É Dia dos Namorados. Viva a este dia lindo. Estação do ano é outono e o programa Rádio Patrulha neste dia 12 de junho tem muitas informações para serem levadas ao ar através aqui da sua Agreste FM 89,5 MHz de potência modulada e radiada.
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1: 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Vamos juntos ficar sabendo de tudo a partir de agora no Rádio Patrulha.
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1: E o giro policial que começa neste momento com as principais informações para você, nosso ouvinte. Aconteceu um crime de morte, um detento de tornozeleira eletrônica. Ele foi assassinado. A polícia está investigando este crime que foi registrado na cidade de Itambé, na Mata Norte aqui de Pernambuco. Foi às margens da PE-082, no distrito de Ibiringa, que foi encontrado o corpo enrolado em uma lona azul com marcas de tiros. José Rivanildo, natural de Desterro, na Paraíba, utilizava o Wi-Fi móvel, a tornozeleira eletrônica, na canela. E ele cumpria pena por homicídio. Estava em liberdade. E de acordo com policiais que estiveram na cena do crime, há indícios de que o local tenha sido utilizado apenas para desova do cadáver. A principal linha de investigação aponta que José Rivanildo pode ter sido assassinado em outra localidade e foi transportado o corpo para aquela região entre um trajeto de Pernambuco e Paraíba. Polícia Civil esteve no local. O corpo foi levado para o IML no bairro de Santo Amaro, no Recife. Trabalhador rural preso por não pagar pensão alimentícia. É cadeia na certa. Esse trabalhador rural foi preso durante cumprimento de mandado de prisão por dívida alimentícia no município de Palmares. GT Maria da Penha e policiais da Malhas da Lei foram cumprir o mandado de prisão em desfavor deste homem, porque ele devia o leite da criança, R$ 1.030,17. Após diligências, o homem foi localizado na rua Doutor Romero de França, no bairro Newton Carneiro, e foi informado que existia mandado de prisão em seu desfavor. Ele não resistiu à prisão, foi conduzido para a delegacia e tomadas as medidas cabíveis. é cadeia, viu? Não pagou pensão, olha aí o BO. Violência doméstica, indivíduo é preso. Uma operação integrada entre as polícias civil e militar resultou na prisão de um homem de 32 anos no município de Água Preta, Mata Sul, aqui de Pernambuco. Tiago Antônio dos Santos, investigado por crime relacionado à violência doméstica. Os policiais da GT de Água Preta, Polícia Civil, Malhas da Lei e AIS do 10º Batalhão foram até o paradeiro do Tiago Antônio dos Santos. O localizaram, ele estava em uma residência na rua José Alves da Silva, no bairro da Coab. Atendeu os policiais de forma tranquila, colaborou e foi informado o mandado de prisão contra ele. Então, o homem recebeu voz de prisão, foi conduzido à delegacia e está à disposição da justiça. É cadeia nele! Agora 6 horas 36 minutos. E o indivíduo, ele pegou uma marreta e agrediu a mulher com marretadas. O sujeito que foi preso em flagrante pela polícia militar, acusado de agredir a mulher e a enteada com golpes de marreta, foi na cidade de Águas Belas, no Agreste Pernambucano, que policiais do 9º Batalhão, lá de Garanhuns, eles foram acionados pela Central de Operações após duas mulheres, mãe e filha, serem socorridas para o hospital da cidade apresentando ferimentos provocados durante um caso de violência doméstica. No hospital, a mãe relatou aos policiais que o companheiro, o José Ubiratã da Silva, passou a madrugada bastante agressivo, quebrando objetos e causando danos dentro da residência. Por volta das 5 horas da manhã, ele iniciou uma discussão com a enteada. Durante o desentendimento, passou a agredi-la utilizando a marreta. E a mãe foi tentar defender a filha, também acabou sendo atacada pelo agressor, sofreu diversas lesões, a mãe, né? E os policiais foram até a residência, o homem recebeu voz de prisão, foi levado juntamente com as vítimas para a delegacia e na unidade policial foram tomadas as medidas cabíveis. O suspeito foi autuado em flagrante por crimes relacionados à violência doméstica. É cadeia nele! Agora são 6 horas 38 minutos.
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1: Tragédia. Um técnico em enfermagem morreu numa colisão de trânsito lá em Caruaru. Vamos ouvir a de Elson Galvão.
2: No final da manhã desta quinta-feira, um técnico em enfermagem morreu no trágico acidente que aconteceu no bairro Xique-Xique, aqui em Caruaru. A vítima, o Gleison Viana Magalhães, tinha 32 anos de idade. E ele chegou a ser socorrido, foi levado para o Hospital Regional do Agreste, mas infelizmente faleceu meia hora depois. Estou aqui com a Anne Lira, que é a gerente, né, do consultório onde o Gleison trabalhava. Ele foi para casa almoçar e aí foi quando se envolveu neste acidente, Anne?
3: Correto, ele saiu para o horário de almoço por volta das 11h30. Ele morava muito próximo à clínica, né? Eu acredito que devido a isso, né, o fato de ter aquela confiança, né, e resolveu ir sem capacete. E aí acabou realmente no cruzamento, bem próximo da clínica, né, colidindo com um ônibus, né, foi socorrido, a gente prestou socorro, chamou o SAMU, mas infelizmente, né, no caminho ele não resistiu e veio a falecer.
2: Vocês trabalham, né, num consultório e ele trabalhava com você?
3: Isso, ele trabalhava conosco já há mais de 5 anos com a gente. Ele é natural de Vertentes, estava morando há pouco tempo aqui em Caruaru, há cerca de 4 meses.
2: Ô, minha querida, e aquele vacilo, né, que às vezes a gente dá, é o fato da autoconfiança, né? Ele morando ali no Xique-Xique, como você disse, o consultório fica bem próximo, né? Então, ele não achou necessário colocar o capacete, né? Foi sem capacete mesmo, se bem que com o tamanho da porrada, sei lá se ele tivesse escapado, né? Porque ele acabou invadindo ali a rua, né? E o ônibus vinha, acredito que o motorista só percebeu quando o ônibus o atropelou, né? No caso, quando o ônibus acabou colidindo na motocicleta dele.
3: Correto, a autoconfiança é isso, né? A gente acha que tá pertinho, é próximo de casa, é na esquina, é na outra rua e realmente acaba não utilizando, né, o que deveria utilizar, que era o capacete.
2: Ele, como técnico em enfermagem, ele era um profissional da área da saúde, né? Preparado para salvar vidas, infelizmente acabou perdendo a dele, né?
3: É, infelizmente não houve tempo, né? Nem dos colegas de trabalho socorrer, né? E nem o SAMU também, teve 3 paradas respiratórias, fizemos o que foi possível e a enfermagem está de luto, né? Perdemos um grande amigo.
2: Ô amiga, e era casado, tinha filhos?
3: Era casado, tinha um filho de 15 anos.
2: Pelo que você viu, você inclusive nos repassou um vídeo, né, no qual mostra através de câmeras de segurança lá do bairro, né, o momento exato da colisão. Pelo que você viu, né, você isenta o motorista do ônibus de qualquer culpa?
3: Eu não consigo precisar porque realmente eu não estava no local, mas diante da imagem eu acho que ele vinha com um pouco de excesso de velocidade. Eu acredito que ele também não tinha parado, né, no cruzamento, não tinha visto o ônibus, né, e a falta do uso do capacete também é algo que ficou na interrogação, né? Se ele estivesse, né, com capacete, talvez teria escapado, né?
2: O Anne, o corpo dando entrada neste momento aqui no IML de Caruaru, e vai ser sepultado aqui mesmo ou vai ser levado lá para Vertentes, onde ele nasceu? Lá vai acontecer todo o funeral?
3: Ainda estamos aguardando a família, né? A empresa está fazendo os trâmites que são necessários, mas acreditamos que vai ser na cidade de Vertentes.
2: Ok, Anne. Está dando toda a assistência e nesse primeiro momento é necessário, né? Afinal, colega de trabalho, como você disse, trabalhava com vocês há 5 anos. Então, o máximo é que vocês puderem dar de apoio à família nesse momento é de grande valia, né?
3: Sim, com certeza. Né? A empresa está de luto, né, presta aqui solidariedade não só aos familiares, mas aos colegas também. É, né, um momento muito triste para a gente ter perdido, né, ele de uma forma tão trágica.
2: Ok, Anne, obrigado pelas informações. Está aí, né, gente? Gleison Viana Magalhães, rapaz de 32 anos de idade, técnico em enfermagem, saiu da clínica, estava indo para casa almoçar e aí no trajeto acabou colidindo nesse ônibus e infelizmente faleceu após dar entrada no Hospital Regional do Agreste.
1: 6:42 na Rádio Agreste.
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1: Aconteceu na cidade de Garanhuns uma ação de policiais do DENARC, operação da 8ª Delegacia de Repressão ao Narcotráfico. A operação faz parte do programa Protetor, iniciada através do Sistema Nacional de Informações de Segurança Pública, o SINESP. É uma operação vinculada à Secretaria Nacional de Segurança Pública, do Ministério da Justiça e Segurança Pública. Os policiais, sob a coordenação do delegado Paulo Bicalho, eles realizavam investigações relacionadas a tráfico de drogas e roubos de cargas nos municípios de Garanhuns, Belo Jardim e cidades do estado de Alagoas. E aí, eles prenderam em flagrante Carlos José Marques dos Santos, estava portando ilegalmente uma arma de fogo com numeração suprimida, uma pistola. E após diligências e campanas realizadas nas proximidades da residência do investigado, os policiais visualizaram o Carlos chegando ao imóvel em uma moto. E durante a abordagem, ele informou que possuía uma arma de fogo em sua casa. Os agentes realizaram as buscas no imóvel e apreenderam a pistola calibre 7.65, municiada. E o homem recebeu voz de prisão em flagrante, foi conduzido para a sede da 8ª DENARC lá de Garanhuns. É cadeia nele! 6:47. E ainda na cidade de Garanhuns, a polícia flagrou um homem com uma pistola e mais de 30 mil reais. Foi preso durante a operação policial. Equipes do GAT e oficial de operações prenderam no bairro Iriano um homem que tentou fugir do cerco policial. Uma fiscalização de trânsito que estava sendo realizada, o condutor do veículo, ele demonstrou insatisfação, desobedeceu às orientações e não acatou ordem de parada. Diante da atitude do motorista, os policiais realizaram acompanhamento do veículo, efetuaram a abordagem. E durante a revista foi encontrada a pistola municiada, além de 30 mil reais. O homem estava alterado no momento da abordagem. Ele recebeu voz de prisão e foi apreendida a arma, o dinheiro, foi conduzido para a delegacia. Ainda segundo a polícia, esta ação realizada lá na cidade de Garanhuns era para interromper momentaneamente o trânsito para execução de operação. E o condutor ficou nervoso e acabou desobedecendo as orientações para utilizar uma outra via. Então ele poderia seguir na outra via, mas ali foi discutir com os policiais, não acatou a ordem de parada para seguir na outra via e terminou nesta situação. A hora certa no Rádio Patrulha. 6:50. 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Abraçar os amigos e amigas acompanhando a Rádio Agreste lá na Feira Livre de Agrestina. Hoje acontece a feira, nesta sexta. Bom dia. Neste dia 12 de junho, dia dos namorados. Feira Livre bastante movimentada lá em Agrestina. O abraço aqui para o meu amigo Genilson do Banco. Bom dia, Genilson. Está sintonizado na Agreste FM, ele que atua com os bancos de feira lá na cidade de Agrestina, o Júnior também. Valeu, Júnior. Júnior e Genilson, né? São profissionais lá da cidade. Agora faltam 10 minutos para as 7 horas, 6h50 no Rádio Patrulha. Vamos trazer essa reportagem que policiais do 4º Batalhão prenderam uma mulher envolvida com a criminalidade. Ela estava, segundo a polícia, estaria traficando essa mulher. E essa bronca aconteceu lá na vira do aeroporto, em Caruaru. Adielson Galvão no ar.
2: Policiais do 4º BPM estavam realizando patrulhamento ali na vila do aeroporto, onde prenderam a Anne Sueli Cordeiro Pereira de Lima, que tem 26 anos de idade. Ela estava usando tornozeleira eletrônica e na casa dela, os policiais localizaram 40 poções de cocaína, além de quatro pedras de crack, várias sacolas plásticas utilizadas para acondicionar a droga e inclusive um pó branco que possivelmente também trata-se de cocaína. Mas eu estou aqui com o tenente Quintino, né, do quadro de oficiais aqui do 4º BPM, que vai detalhar, né, para a gente como se deu essa situação. Tenente, vocês já tinham informações que essa mulher estaria traficando drogas, é isso? Boa noite.
4: Boa noite. Inicialmente o efetivo do 4º Batalhão estava realizando rondas, né, na vila do aeroporto, quando se deparou com um indivíduo em atitude suspeita. Ele foi abordado, nada foi constatado inicialmente, mas aí durante a abordagem foi realizada a entrevista e ele informou que havia adquirido drogas de uma mulher utilizando roupa de cor branca. De posse dessa informação, o efetivo do 4º Batalhão seguiu para rondas na localidade e se deparou realmente com uma mulher de roupa de cor branca. E ao visualizar o local, né, o perímetro, se deparou com uma lata de leite onde ela estava mantendo escondida 40 poções de cocaína, 4 pedras de crack, um recipiente contendo uma substância análoga à cocaína, que seria submetida à análise posteriormente, além de mais invólucros de plástico, né, comumente utilizados para acondicionar entorpecentes.
2: Ô, tenente, a gente fala muito da experiência, né, de anos trabalhando como um policial militar e tal, e aí, logicamente, tudo isso lhe dá bagagem. No entanto, a gente está falando aí de policiais recém-formados, né, que estavam trabalhando, inclusive, eles foram alocados aqui para Caruaru justamente para oferecerem uma segurança maior devido ao período junino, inclusive o próprio oficial que estava com eles também recém-formado.
4: Exatamente, né? Mais uma ação aí dos novos policiais no estado de Pernambuco, soldados recém-formados, a comando do Tenente Colombo, também da última turma, fizeram um ótimo trabalho, né? E estão contribuindo aí para a segurança pública agora de Caruaru e do estado de Pernambuco.
2: O tenente, a Anne Sueli, ela já estava usando tornozeleira eletrônica, também bronca de tráfico anteriormente?
4: Exatamente, ela tinha uma passagem já por tráfico de drogas, né? E estava sendo monitorada por uma tornozeleira eletrônica.
2: Essa situação foi graças ao tirocínio policial, apesar de serem policiais recém-formados. Mas as pessoas que quiserem colaborar, toda ajuda nunca é demais, né? E aí é importante demais que as pessoas municiem a polícia, né, de informações para que vocês ajam, né, cirurgicamente, atacando os traficantes, atacando os criminosos aqui de Caruaru.
4: Exatamente. O 4º Batalhão vem aumentando o seu esforço operacional aqui em Caruaru. E, além disso, informações, né, da população, denúncias, informes são importantíssimos para que a Polícia Militar continue fazendo seu trabalho e entregue um bom resultado para a segurança pública do estado de Pernambuco.
2: Obrigado, tenente Quintino. Está aí, portanto, gente, a Anne Sueli Cordeiro Pereira de Lima, mulher de 26 anos de idade, presa na vila do aeroporto, envolvida com o tráfico de drogas. Ação que foram apreendidas 40 poções de cocaína, mais uma poção à parte, né? Que aí, como o tenente falou, será feita aí a perícia para constatar se se trata realmente de cocaína, e ainda 4 pedras de crack, situação que foi apresentada aqui na delegacia de plantão de Caruaru.
1: 6h55, olha a hora de acordar, minha gente. Já tá na hora, viu? Vamos levantar, preparar o cafezinho quente, aquele café com pé de moleque. Neste São João, neste clima junino é bom demais, hein? Pezinho de moleque na palha, naquela palha da banana, rapaz. É show, né, gente? Eu amo, viu? Pé de moleque. É um bolo que eu adoro muito. 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Bom dia, você que está na TV Agreste Mais, aquele abraço especial, um ótimo dia para você, viu? A polícia prendeu traficante e estava com a rapadura do capeta. Foi na cidade de Capoeiras, Agreste de Pernambuco. Operação da Polícia Militar no bairro do Quati, lá em Capoeiras. Os policiais receberam informações que o indivíduo estava em atitude suspeita. E ao notar a aproximação da viatura, ele tentou se desfazer de um volume, despertando a atenção do efetivo. Durante a abordagem, os policiais encontraram 4 bigs de maconha, 7 porções de cocaína e também 4 pedras de crack. Após uma breve conversa com os policiais, o indivíduo disse que tinha outros entorpecentes em sua residência. Ele autorizou a entrada da equipe no imóvel. E foram apreendidos mais 10 bigs de maconha e 4 porções de cocaína. O homem foi conduzido para o plantão policial e autuado em flagrante por tráfico de drogas. É cadeia nele! 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
1: Olha a bronca acontecendo em uma escola de Caruaru, gente. Bronca pesada. Cidadão alega que o filho foi agredido por uma escola, ou por uma professora, perdão. Esse cidadão está alegando que o filho foi agredido por uma professora em escola municipal de Caruaru. Que é isso, gente? Que vergonha! Que vergonha, viu? Vamos ouvir a reportagem completa desta situação agora aqui no Rádio Patrulha. São 7 horas em ponto. Adielson Galvão vai contar os detalhes deste caso. Este cidadão procurou a imprensa para relatar esse ocorrido. Olha só o BO aí, viu? Vamos ouvir.
5: Olha, compareceu aqui a delegacia de plantão em Caruaru, cidadão com o filhinho do lado, né? Ele alega que o filho acabou sendo lesionado no interior de uma escola pública aqui em Caruaru. Foi exatamente a escola professora Sinhazinha, que fica ali no bairro Salgado. Amigo, qual a idade do teu garotinho?
6: 5 anos.
5: Inclusive, a gente vê que ele tem lesões nos dois braços, né? E tem, inclusive, uma lesão aqui embaixo do braço também, aqui do outro lado. E o que foi que aconteceu com o teu menino?
6: Rapaz, eu tava trabalhando, de repente eu cheguei em casa, 5h30, aí minha sogra ligou pra mim e disse, ó, peguei Samuel. Quando eu cheguei em casa, Samuel, fui tirar a roupa dele, ele tava cheio de hematoma. Aí eu fui perguntar ela o que foi que aconteceu, ela também não me falou, que ela disse que não tava sabendo, que ele já vinha de colégio assim. Aí quando a gente pensou em voltar no colégio, já tava fechado. Aí eu peguei e disse, agora eu vou ter que ir na delegacia, que eu não vou deixar meu menino assim, que ele, se ele veio de dentro do colégio, com essa situação, então cabe às professoras saber o que foi que aconteceu, né? E como eu perguntei a ele, ele só me informa que foi a professora.
5: E
6: ele só me informa que foi ela.
5: Ele estava fazendo alguma trela lá e ela menino, colocou ele de castigo, foi isso?
6: Menino é, você sabe, né? Menino de sala de aula, às vezes ele não quer estudar, só quer brincar. Aí uma professora, ela tem que saber educar. Eu acho que ela com raiva pegou ele e botou ele no canto. E fica aqui e deixou ele lá. E quando eu fui perguntar a ele o que foi que ele tinha feito, ele disse que eu estava brincando. A professora, com raiva, deve ter botado ele no canto e fez isso.
5: Ele estuda nessa escola há quanto tempo?
6: Rapaz, eu acho que vai fazer 6 meses, 4 meses que ele está por lá.
5: Você está revoltado, né, amigo? Não é para menos.
6: Estou muito revoltado, que não é para menos, não. Porque um negócio desse, eu sou pai, né? Eu nunca dei no meu filho. Nunca gritei meu filho, eu tenho um amor tão grande por ele que eu saí doidinho, deixei até o serviço para vir resolver esse negócio. Eu queria resolver, mas graças a Deus encontrei gente boa aqui da delegacia que está resolvendo esse caso para mim, graças a Deus.
5: Tu só tem ele de filho?
6: Tenho ele e tenho outra menina também. A menina tem 15 anos, tá doidinha, chorando, desesperada, que é irmão dele, ama ele também. Aí hoje eu tô, não sei nem o que é que eu vou falar mais, eu não sei nem o que é que dizer, que você sabe, pai numa hora dessa não pensa mais nada, né? Eu só pensei fazer besteira, mas graças a Deus, a justiça de Deus está aí, né? E seja feita a justiça de Deus, e eu quero providência.
5: Obrigado, amigo, pelas informações. Estou aqui com o advogado criminalista, né, doutor Ivo Atalarich, que está à frente, né, desse caso, né, doutor Ivo? E, claro, uma situação que deixou todos aqui na delegacia perplexos.
7: Isso, Adelson, é lamentável, né, chegou essa família aqui no desespero e a gente procura saber o que é, e ela está buscando a ajuda do Estado para poder resolver um problema que aconteceu com essa criança. E os pais vieram aqui estabanados para tentar resolver. Graças a Deus a gente acolheu ele, vou estar representando essa família e a gente está tomando todas as providências. Dr. Paulo Roberto, delegado de plantão aqui da delegacia, se prontificou de pronto já para a gente tomar todas as providências, fazendo comunicações internas por esse ato falho que aconteceu, que a criança foi a delegacia da mulher, que é onde é realmente para ser atendida, e chegando lá, um policial que não sabia, a gente acabou de ficar sabendo que a delegada doutora Érica entrou em contato já e disse que o policial não sabia dessa comunicação interna que tinha, onde esse tipo de situações era para ser resolvido lá. Então ela pede mil e uma desculpas, já pediu aqui para a gente, quando terminar o procedimento aqui, volta lá para a gente fazer a ouvida especializada e dar seguimento ao caso, e aí ela vai conduzir toda a situação. E
5: houve uma mudança, doutor Ivo, recentemente, né? Da delegacia da mulher, antigamente era só para bronca de violência doméstica. Recentemente ela passou também, passou a cuidar de outras situações, por exemplo, maus tratos contra crianças e idosos, né? Então, esses casos hoje são encaminhados também para a delegacia da mulher aqui de Caruaru.
7: Correto, exato. É justamente isso que aconteceu. A delegacia agora passa a atender esses fatos também. E o policial que estava lá nessa transição de turma, né, de turno, informou que o procedimento não era lá, eu acho que ele se equivocou e aí mandou para cá, mas a doutora já entrou em contato, já pediu mil e umas desculpas, perdões pelo o ato falho acontecido pela equipe e pediu para a gente retornar lá para fazer a oitiva especializada dessa criança, para a gente poder dar seguimento e responsabilizar quem tiver de ser responsabilizado. Isso não vai ficar impune.
5: O senhor pretende entrar com ação contra o município, é isso?
7: Olha, a gente vai procurar todos os meios possíveis para sanar e reparar o dano causado a essa criança, né? De pronto, já deixo aqui nas redes sociais, ao corpo gestor dessa escola, que essa funcionária, ela tem que ser administrativamente já afastada de pronto. né? Aí chega a informação, não, mas tem pouco professor. Bom, isso aí não vem ao caso. Aí é culpa da gestão, a gestão tem que colocar profissionais qualificados para poder trabalhar com essas pessoas. Não é a primeira vez e tenho certeza que essa não vai ser a última vez que isso está acontecendo.
8: Obrigado, né, do advogado criminalista, doutor Ivo Atalarice. Então tá aí, situação que estava sendo apresentada aqui na delegacia de plantão, mas pelo que foi informado pelo doutor Ivo, a situação vai voltar agora para a delegacia especializada, a 4ª DEAN, Delegacia Especializada de Atendimento à Mulher.
1: São 7h06. E toda a responsabilidade também aí é realmente da gestão, viu? Que tem que ter profissionais altamente qualificados, né? Preparados para qualquer tipo de situação. E aí, olha só a acusação aí, a agressão contra essa criança de 5 anos. Polícia tem que investigar. Vamos aguardar. 7h06 no rádio Patrulha Agreste FM, a nossa rádio. E agora, informações direto de Santa Cruz, do Capibaribe. Uma mulher, ela foi agredida. E o nosso repórter vai estar detalhando aqui no Rádio Patrulha, às 7h06. Vamos ouvir os detalhes desta bronca.
9: O efetivo da Patrulha Maria da Penha da Guarda Civil Municipal está apresentando mais uma ocorrência na delegacia de Santa Cruz do Capibaribe. Infelizmente, mais uma situação de agressão contra uma mulher. Eu converso nesse momento com a GCM Jéssica, que pode ser relatado, é claro, de informações iniciais sobre este ocorrido. Mais uma vez, boa tarde.
10: Boa tarde, Anderson. O efetivo estava em rondas quando fomos acionados por nossa central, informando que no bairro Nova Palestina, uma vítima teria entrado em contato e estaria pedindo ajuda, pois seu companheiro estaria lhe agredindo. De pronto, seguimos até o local. Quando chegamos lá, o imputado não se encontrava mais na residência, porém a vítima nos informou que ele poderia estar no seu ambiente de trabalho. Ela nos relatou que após uma discussão, o mesmo tentou estrangulá-la e desferiu golpes com um cabo de vassoura em sua virilha, deixando hematomas. De pronto, seguimos até o local de trabalho do imputado e conseguimos localizá-lo, trazendo as partes aqui para a Delegacia de Polícia Civil de Santa Cruz do Capibaribe.
9: O Jéssica é do conhecimento desse efetivo, até mesmo ela chega a relatar se essa foi a primeira vez?
10: A vítima chegou a nos relatar que foram diversas vezes, que não é a primeira vez, mas hoje ela criou coragem de denunciar.
9: É um ponto importante a se tocar, justamente as mulheres que nos acompanham nesse momento, e quando tiver a primeira agressão, que denuncie.
10: Exato, não fiquem caladas, liguem para a Guarda Civil Municipal, temos a Patrulha Maria da Penha, que de pronto iremos até o local.
9: Acredito eu que foi realizado também um exame traumatológico nela, algum tipo de lesão, algo do tipo, contactado?
10: Exato, consta duas lesões, uma no pescoço, pois ele tentou estrangulá-la, e na parte da virilha, porque ele desferiu golpes com um cabo de vassoura.
9: E é claro, lembrar mais uma vez, justamente esse aparato do município aqui de Santa Cruz. Patrulha Maria da Penha, Coordenadoria da Mulher. Se a mulher for vítima de agressão, procure ajuda.
10: Procure ajuda, entre em contato com a gente, entre em contato com a Coordenadoria da Mulher. Trabalhamos em conjunto, que de pronto irá uma viatura até o local.
9: Já foi adiantado pelo policiamento civil quais os procedimentos?
10: Estamos aguardando.
1: São 7h09, Rádio Patrulha TV Agreste Mais. O bom dia para os nossos internautas acompanhando através do aplicativo da Agreste FM. Aquele abraço, gente querida. E um corpo foi localizado às margens da PS-160, próximo ao distrito de Poço Fundo, em Santa Cruz do Capibaribe. Vamos voltar com informações agora. O Anderson Mardoqueu novamente no Rádio Patrulha.
9: 11 de junho, nas proximidades do distrito de Poço Fundo. A vítima no local, devidamente identificada como sendo José Wellington Santos de Oliveira, de 26 anos de idade. Ainda no local, a nossa equipe de reportagem conversa com um dos policiais civis que esteve presente no ocorrido. Vale destacar também a presença do policiamento militar, guarda civil municipal, além dos agentes de trânsito da capital da moda. O que pode ser relatado, Guerreiro, é claro, de informações iniciais sobre este ocorrido. Mais uma vez, bom dia.
11: Bom dia, Anderson. Bom dia a todos. A nossa equipe da Polícia Civil recebeu informação por volta das 8, 9 horas da manhã de que teve um sinistro de trânsito com vítima fatal próximo ao distrito de Poço Fundo. Então, a equipe de pronto foi até o local do acidente e identificou de fato que tinha um jovem chamado José Wellington Santos de Oliveira, né, tinha sofrido um acidente de trânsito, de moto, e veio a falecer. As informações que a gente teve já no local foi de que ele passou a noite com amigos bebendo no distrito de Poço Fundo, estava seguindo em direção a Jataúba, quando provavelmente ele perdeu o controle aqui na PE-160 e veio a cair na ribanceira ao lado, né? Então, a princípio, são essas informações que a Polícia Civil obteve por enquanto.
9: O Guerreiro, é uma combinação que infelizmente não combina justamente conduzir moto ou carro e bebida alcoólica.
11: Com certeza, Hanson. Já é de conhecimento de todos de que não se deve beber e dirigir, né? Se você vai beber, procure alguém que dirija para você, que leve em casa. Mas é uma combinação que não dá certo. Cada vez mais a gente vem percebendo o número de acidentes desenvolvidos em que quase a maioria dos motoristas estão com um teor alcoólico grande, né? Então, sabemos dos riscos, todos são cientes da probabilidade de dar um acidente de trânsito, de gerar novas vítimas além de você, né? Então, se eu puder fazer um pedido a todos, é que se for beber, não dirijam, por favor. Peçam para alguém vir buscar ou levar em casa. Preze pela sua vida e preze pela vida do próximo.
9: As informações iniciais também colhidas por nossa equipe aqui no local dão conta que ele, residente no município de Jataúba, estaria, acredito eu, fazendo justamente o trajeto para casa, de Poço Fundo para Jataúba.
11: Isso. Essa foi a informação que a gente teve já no local também do acidente, de que ele estava no distrito de Poço Fundo, bebendo com os amigos, e iria para Jataúba, que é a cidade onde ele mora. E aí, mais infelizmente, ele veio a... provavelmente perdeu o controle da moto, cai na ribanceira e veio a óbito.
9: Os procedimentos a seguir, Guerreiro, o corpo segue para o IML, acredito eu, para uma perícia constatar também a questão do horário e demais informações sobre o corpo.
11: Isso. Como se tratar de um acidente de trânsito, né, onde ele foi apenas a única vítima, a gente solicitou a família para que o corpo pudesse ser encaminhado ao IML. Não foi necessário ser deslocado a perícia criminal, já que não houve um crime, né? E a gente aqui já no local consegue detectar as circunstâncias que geraram o acidente.
9: Algo mais a acrescentar? Fique à vontade.
11: Mais uma vez, ressaltar, né, a todos os ouvintes que tomem cuidado ao dirigir o veículo. Se forem beber, se forem sair para ingerir bebida alcoólica, por favor, não inventem de pegar o veículo e sair à rua. Você não sabe o tamanho do perigo que está gerando. Você pode achar que está consciente, mas a bebida, ela lhe engana. Então, preze pela sua vida, preze a vida pela vida do próximo e preze pela vida de sua família, que vai ficar com a dor.
9: Aqui no local, a gente conversa também com o agente de trânsito Lopes, equipe realizando o isolamento da área do fato e também o controle do tráfego de veículos, que pode ser relatado, Guerreiro, é claro, de informações iniciais sobre essa situação. Mais uma vez, bom dia.
12: Bom dia a todos. A equipe de trânsito, ela recebeu a informação desse sinistro já durante a parte da manhã. Segundo informações, acredita-se que esse sinistro aconteceu durante a madrugada, né? E já ficamos sabendo já de pronto que se tratava de um motociclista que aparentemente tinha perdido o controle e colidido aqui nessas árvores, aqui às margens da PE-160 e vindo a óbito.
9: Uma característica que chama a atenção aqui no local, Guerreiro, é que antes de onde ele caiu, se tem uma curva. Porém, onde ele caiu, a localidade é aparentemente uma reta.
12: Exatamente. Né? A curva fica logo lá, né, a uns, mais ou menos uns 200 metros, 100, 200 metros. E o que aparenta é que não se trata, né, da questão da curva. Né? A perda de controle já veio acontecer já no perímetro já de uma reta, né, uma reta parcial aí.
9: A gente recebeu a informação também de uma possível ingestão de bebida alcoólica durante a noite de ontem. Infelizmente, é uma situação que não combina.
12: Exatamente, né? Acabamos de escutar aqui por um dos populares que nos relatou que chegou a visualizar, né, este rapaz ingerindo bebida alcoólica, né, em uma determinada borracharia, isso até às 22 horas da noite. E essas foram as informações que a gente ficou sabendo, né?
9: Procedimentos a seguir aqui no local, Guerreiro?
12: O procedimento, ao chegarmos aqui, né, a equipe da Polícia Civil já se encontrava no local e vai fazer as diligências aí cabíveis, né, a perícia, provavelmente, para tentar, né, elucidar, né, esse fato, né, e a possível causa desse sinistro.
13: É sempre prudente chamar a atenção da população que todo cuidado é pouco quando você for conduzir moto, carro ou qualquer tipo de veículo.
12: É, exatamente, né? Chamando a atenção aí de toda a população, né? A PE-160, ela é uma rodovia que tem várias condições adversas, né? É, contando que é uma rodovia que não tem banqueta, uma rodovia que não tem sinalização horizontal, é uma rodovia que está cheia de buracos. Então, esse conjunto de coisas, né, pode, se o condutor não tiver com atenção redobrada, né, com cuidado máximo, pode ocasionar algum sinistro.
13: Qual a equipe presente aqui no local?
12: Além do coordenador Rosenberg, a minha pessoa Lopes e também o Arnaldo.
1: 7:17, programa Rádio Patrulha.
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1: Daqui a pouco o programa Visão Política, fala de política local do Brasil e do mundo, na sua rádio preferida. Gente, aqui a informação não para, hein? Um chefe de cozinha foi acusado de vários crimes. Esse chefe de cozinha, renomado, bastante conhecido, tá? Na região. E aí, pessoal, o Josivaldo Almeida Dantas, ele é conhecido por Chefe Dantas, tem 41 anos, está sendo investigado pela Polícia Civil, acusado de ter aplicado vários golpes nos últimos meses lá em Caruaru.

0: por ele em Caruaru foram vítimas mulheres. Esse falsário, ele havia se relacionado com uma das mulheres e de outras mulheres ele vendeu veículos, desapareceu. Uma das mulheres tomou o prejuízo de aproximadamente 15 mil reais desse pilantreco, tá? E a polícia agora está orientando as vítimas a procurarem a delegacia para prestar queixa contra esse cara, esse enganador que é chefe de cozinha e está sendo procurado. Vamos trazer, temos aqui a reportagem deste caso, Adielson Galvão detalha.
1: O indivíduo cometeu vários crimes de estelionato nos últimos dias aqui em Caruaru. Ele já foi devidamente qualificado. Trata-se do Josivaldo Almeida Dantas, que é chefe de cozinha, que é conhecido como Chefe Dantas. Tem 41 anos de idade e desde o final de semana passado ele saiu de Caruaru e estava residindo no bairro do Alto do Moura. Estou aqui com o delegado Dr. Rodrigo Passos, que é o delegado-chefe aqui da primeira delegacia de polícia aqui de Caruaru. Doutor, este indivíduo ele cometeu vários crimes, né? Inclusive deixando aí um prejuízo enorme para as vítimas. Uma delas levou um prejuízo de 15 mil reais, delegado.
2: Bom dia a todos. De fato, nós estamos apurando esse caso. Alguns boletins de ocorrência já foram registrados e a gente instaurou um inquérito policial para analisar o caso e dar uma resposta o mais rápido possível para impedir que esse sujeito continue cometendo esses crimes. O que a gente pede à população é que aqueles que foram vítimas desse sujeito compareçam numa delegacia e registrem o boletim de ocorrência. Caso contrário, fica difícil a gente ajudar, a gente dar andamento nos casos. Quanto mais casos registrados, melhor. Porque, como é um crime sem violência, a justiça acaba entendendo, por vezes, que não é tão importante. Contudo, quando a gente mostra que é uma quantidade grande de casos e um prejuízo considerável, isso ajuda a gente a conseguir restringir a liberdade do sujeito, se for o caso.
1: O doutor, ele até pouco tempo trabalhava como chefe de cozinha num dos restaurantes lá do bairro Alto do Moura. E de que forma ele aplica esses golpes, subtraindo o dinheiro das vítimas?
2: Os casos que chegaram pra gente agora, o sujeito, ele se aproximava de algumas mulheres e ele acabava se relacionando com elas. Com base nisso, ele conseguia ter acesso aos bens delas e etc.
1: E em algumas situações, ele vendia carros, né? Quando não se relacionava com essas mulheres, mas vendia carros a elas e simplesmente, né, elas adiantavam o dinheiro e ele desaparecia.
2: Isso, ele usava de vários subterfúgios, como é um crime de estelionato, ele já tem uma ficha mais longa, então ele já praticou esse tipo de crime de diversos modos. A gente já sabe também que ele se passou por um delegado no estado do Pará. Então, é bem variado o cardápio dele, o modo como ele age.
1: Ele, inclusive, foi pego lá em Santarém, no Pará, estava com o distintivo da Polícia Civil, estava se passando por delegado de polícia lá, e quando foi preso, né, justamente aplicando também golpes e estelionato.
2: Justamente. Já faz um tempo que ele age, já foi preso, então a gente pretende dar uma investigação bem rápida para realmente tentar inibir que ele continue fazendo outras vítimas e trazendo prejuízo para essas pessoas que às vezes demoraram tanto tempo para conseguir juntar esse dinheiro e tem esse prejuízo considerável aí em um período tão curto de tempo.
1: O doutor também foi preso na Bahia e no Rio de Janeiro por furto, ou seja, é um indivíduo bastante rodado, né?
2: Justamente, é uma pessoa que tem um histórico criminal longo, né? Então a gente percebe que e estando em liberdade, de fato, acaba atingindo ali a ordem pública.
1: Esse elemento, outras vítimas, outras pessoas que foram vítimas dele, né? Como devem proceder, delegado?
2: A gente pede que a pessoa registre o boletim de ocorrência o mais rápido possível. Porque quanto mais informações a gente tiver, mais fácil fica de a gente mostrar que essa pessoa está agindo de forma robusta, né? Praticando vários crimes e não apenas um caso isolado. Isso, com isso a gente consegue provar que aquela pessoa precisa de fato ser parada.
1: Ok, obrigado então, delegado Dr. Rodrigo Passos, né? Tá aí, indivíduo Josivaldo Almeida Dantas, o chefe Dantas, de 41 anos de idade, aqui aplicou vários golpes aqui em Caruaru e é questão de tempo, né? Para que a polícia coloque as mãos neste marginal.
0: 7:23, minha gente, estamos chegando ao final do programa, já na reta final do Rádio Patrulha desta sexta-feira dos namorados. E vem aí o Visão Política na sua Rádio Agreste, toda a equipe já pronta, o Edgar Fênix chega por aqui. Bom dia, ótima sexta para você, Edgar Fênix, traz aí as manchetes de hoje.
3: Muito bom dia para você, João Edson, bom dia para todo mundo.

0: acompanhando o Rádio Patrulha. Sexta-feirona chegou e uma sexta especial. Hoje é véspera de Santo Antônio, o Santo Casamenteiro. Hoje é dia dos namorados e dia de grandes promoções aqui na nossa rádio. É. A Rádio Agreste começa a parceria com o restaurante Bica da Serra, inclusive ouvindo, né, histórias de amor através da nossa rádio. E nós vamos divulgar hoje os ganhadores, né, os ganhadores dessa promoção. Bica da Serra e também Rádio Agreste FM. Hoje também, Joelson, tem sorteio, né, no programa Visão Política daqui a pouquinho, de camisas da seleção brasileira. Já que hoje é dia dos namorados, nós vamos sortear duas camisas para um casal. Agora precisa ser casado. Daqui a pouco a gente explica como tudo vai proceder, a forma de participar. E também, claro, a gente tem amanhã, sabadão, estreia do Brasil na Copa. E o seu placar, uma outra promoção, junto à Meta Assessoria Contábil, doutor José Carlos e toda a equipe. Nós vamos aqui, ó, premiar quem acertar o placar do jogo com uma bola oficial da Copa do Mundo. 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E o Visão Política chega, Joelson, muita informação para a gente detalhar nos bastidores da política regional, estadual, política nacional. Declarações de apoio a Clodoaldo Magalhães provocam demissões em massa na Coordenadoria da Mulher de Bonito. Governadora Raquel Lira amplia articulações no Agreste e nomeia vereador Juacir de Panelas para a Casa Civil. Lula cancela agenda em Pernambuco e anuncia Alckmin para ato conjunto com Raquel Lira e João Campos. Álvaro Porto critica o prefeito de Quipapá, Pité, que rebate as críticas e deve estar aqui na Rádio Agreste FM na semana que vem para colocar a sua versão dos fatos. Lourinho de Panelas silencia após foto viralizar e despertar especulações sobre sua candidatura a deputado federal. E mais, eleição e briga de Alcolumbre com Lula explica uma aprovação de pautas bomba no Senado. Estes são apenas alguns dos destaques do Visão Política, que está chegando como Abelardo Ribeiro Godoy, e o comando é dele, o comunicador de todas as gerações, o Will Amaral, o Osnaldo Ferreira, já com tudo pronto para você curtir e também interagir com a gente através das nossas plataformas digitais. Forte abraço, Joelson. Um bom dia dos namorados, né, para você, para a Estela e para todos os casais apaixonados do Brasil e do mundo.
1: Abração para você, Edgar. Bom dia. Olha, Edgar, sabe quem está na audiência com o Rádio Patrulha nesta data, neste dia dos namorados? É o pessoal lá da Pousada Fazenda Glória.
0: Opa,
1: viu?
0: Um abraço para toda a equipe, né? Super recomendo, um lugar incrível para você viver bons momentos ao lado de toda a família.
1: É a Ju, a Juliana, tá
0: um
1: lá.
0: Um abraço, Ju, toda a equipe aí da
1: na
0: Fazenda
1: audiência
0: e Pousada Lar de Glória.
1: Valeu, pessoal aí da Pousada Lar de Glória, viu? Bom dia, Deus abençoe vocês, um forte abraço. Um local aconchegante, maravilhoso, sempre quando posso vou por aí, viu? 7h28 no Rádio Patrulha, Agreste FM, TV Agreste Mais. Também está acompanhando a nossa programação aqui na Hora do Ouvinte. Vamos abraçar o Cláudio Guerreiro, está em São Paulo, sintonizado com a Rádio Agreste. Bom dia, Cláudio. Valeu, Nilda. Está em Cachoeirinha, Terra do Couro e do Aço. Bom dia, Cachoeirinha. O Amauri também, não perde o seu programa, todos os dias está sintonizado na programação. Aquele abraço também para o nosso amigo aqui, Aldo, lá de Agrestina, viu? O Aldo é nosso ouvinte fiel. E o Panda, Panda tá por aqui interagindo. Bom dia, Panda. Abraço, meu irmão. Panda do Rancho, lá no sítio Serra Verde, tá sintonizado na Rádio Agreste também. Valeu, Panda. O amigo Edinaldo Batista também tá na audiência. Bom dia para ele, bom dia para o pessoal. Manuel Roque Madeireira também tá acompanhando a nossa programação. E minha sobrinha Ritinha tá aqui em Cupira. Urã, sucesso para vocês, viu? Urã e Ritinha aqui de Cupira também na audiência com o Rádio Patrulha. Minha sobrinha querida, um beijo no coração. Hoje estarão aqui no centro da cidade, né? Com o espetinho, a Ritinha, um beijo para você, viu? E também Rosilene Santos, lá do sítio Tamanduá, zona rural aqui de Cupira. Rosilene está na audiência com o programa Rádio Patrulha. Josias Muniz, o barbeirinho lá de Agrestina, está sintonizado na Rádio Agreste. Abraço para ele. Na hora do ouvinte, um beijo para vocês. Bom dia, fiquem com Deus. Até amanhã. Vem aí o Visão Política, gente.
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0: Bom, agora são 7:36. Pequeno Príncipe. Mas Pequeno Príncipe, dá misericórdia.
1: Quem foi que o Naldo
0: fez? Para cobrar mais, é, Pequeno Príncipe. Tu tá achando que tá ganhando pouco.
1: Quem foi? Mas Naldo começou agora, Naldo.
0: Porque
1: Naldo
0: quando a gente disse essa hora, dele entrava. No dia dos namorados.
1: Ah,
0: eu já sei. Bota não. Ele não deu nada a patroa ainda.
1: Eita, mas já, Naldo é um homem romântico.
0: Ela
1: já
0: acordou tá em cima da cama, da penteadeira, esses negócios lá. Aí que disse assim, oxê, ele esqueceu de mim. Né? Aí também não fez nem café pra cadê meu preço? Vou comprar. Ela diz, não, o mulher tem essas coisas, né?
1: Mas Naldo é um homem romântico, eu tenho certeza que ele tá preparando alguma coisa, né, Naldo? Naldo é um homem.
0: Mas é mulher, pra ela quer um café diferente, nem que esteja uma rosa em cima da mesa, uma coisa assim, e coisa. É por isso que ele ajuda ele, eu vou começar tudo de novo. Vamos lá. São 7:37. Oxê.
1: Ele disse, agora não depende de mim, a parte técnica, programa ao vivo é assim mesmo, né, Naldo? É assim mesmo, programa ao vivo. É,
0: não adianta não, rapaz, a gente...
1: Agora,
0: só se ensaiasse.
1: Olha lá.

0: E como merecem, não é, rapaz? É, e como merecem, não é? Agora, engraçado, eu ao invés de dar, quando foi agora de manhã, eu recebi.
1: Olha aí, rapaz.
0: Um perfume, eu não sei nem o nome dele. Sei lá, acari não, acari é um peixe.
2: É uma, olha aí.
0: Coisa assim. Aí pra mim eu digo, minha filha, eu não conheço, não. Já não. A gente não vai no shopping.
1: É, mais tarde a gente resolve, né?
0: Mas antes tivesse comprado.
1: Mais tarde resolve.
0: Mas merece, essa aqui é verdade. Gente querida, muito bom dia. Bom dia você de casa, você do volante, do trabalho. Né? Agradecer a Deus, não é, pelo dia, o que nós fazemos todo santo dia. E mais aquela frase, né? Senhor, eu não sou digno de que entreis em minha morada.
2: Mas dizei uma...
0: Uma palavra,
2: palavra
0: e eu serei salvo. Belado, belado você.
1: Foi nessa você, mosquei, como o povo diz, a mosquei.
0: Deus, você sabe tudo, inclusive a Bíblia, não é? Pois bem, minha gente, é fazer aquela oração, rezar. Rezar, que é a mesma coisa. A Deus pedindo um dia muito feliz e agradecendo, né? Por mais um dia dos namorados. Quer dizer, mais um ano, né? Que passou e a gente feliz com a nossa companheira. Tem, né? Aquelas briguinhas que faz parte. Faz claro. Parte. Porque o casaco diz, não, eu não arengo, não. Minha mulher não briga, não. Eu digo, então, tu não é casado com uma mulher. Porque toda mulher é arengueira. E aí de nós, se ela não fosse assim, arengueira. Porque corre puxando a usureia e a gente fica bonzinho, não é? A gente precisa delas, não é?
1: Com certeza.
0: É, bom dia, queridas. Que Deus abençoe grandemente, viu? Você que tem namorado, você que tá paquerando. Aproveita o dia de hoje, né? Uma paquera. Eu não sei se vocês já passaram por isso. A gente já, paquerando naquela época, que a gente não era casado ainda, né? 20 anos, 18. E paquerando, a menina linda, danada, a gente achava com uma gata, né? Também, eu não sei se já fui no tempo de vocês, ainda era assim, mas não, era mais não. Era no tempo da gente. Aí, né, quando chegava o dia do namorado, aí a gente comprava uma besteira qualquer. Aí, mas eu não estou namorando com você. Aí eu digo, não seja por isso, eu pelo menos eu estava entendendo assim. Ela disse, não, porque ela tinha um prefixo. Quer namorar comigo? Pronto.
1: Olha aí.
0: Comigo foi assim. Ué, porque você não. Mas eu disse lá ao patrão que eu estava namorando com você. Não, pra que você é doido, é? Não, senhor, eu não namoro com você, porque aí a gente paquerando, na mesma loja. Não podia, né, trabalhar, porque tipo, um tinha que sair, um tinha que, não podia.
1: Não podia namorar.
0: Duas pessoas na mesma empresa namorar.
2: Gostei da sacada, viu, Lamar?
0: Foi, aí ela...
1: Eu disse ao patrão.
0: E realmente, eu tinha pedido demissão mesmo, exatamente para namorar com ela, né? Aí, mas ainda bem que o João Bosco não gostou, porque naquela época, eu digo pra ele, eu era muito criativo, né? Locutor, tinha 18 anos de idade e coisa, e ele gostou muito do meu serviço, né? Criativo, assim, né? Não usava papel para ler, nem tanto. Foi bem, e fui trabalhar com ela. Aí quando foi pedir demissão, quando foi de noite, quase 6 horas, depois que fecharam a coisa, porque eu disse, Dona Osana, que era a gerente, eu digo, diga ao seu João Bosco, que era o gerente geral, que eu não venho mais não. Oxe, se eu olhar mais coisa, não vem mais não. E não queria dizer, mas todo mundo já sabia que eu paquerava com ela, mas a paquera era só paquera, não chegava e pegava nem na mão.
2: Ah.
0: Foi bem. Aí, depois que eu tenho outra história também, mas essa não tem nada a ver com a da rádio, foi outra coisa, foi com a Ed Janeide. Foi bem, aí ela, eu tava em casa, aí fui-me embora. Eu digo, oxe, agora eu vou ter que criar coragem para reparar só. Quer dizer, trabalhando comigo, a gente...
2: Primeiro pedir demissão.
0: Família, perfeitamente.
1: Gostava, viu?
0: Foi. Aí, eu já gostando da danada que sou a gota. Aí, inventei essa história, saí da rádio, eu disse, não precisa tirar ela, que era pobrezinha, assim. Precisava, né, do trabalho mais do que eu. Aí, eu entreguei. Aí, chegou lá, aí meu avô disse, olha, o João Bosco tá aí, que era o gerente geral. Aí eu saí, tinha tomado banho lá no hotel de vovô.
2: Mudou as regras da empresa, quer dizer?
0: Eu saí, deixa eu olhar mais, sentado lá na mesa do hotel. Deixa eu olhar mais, foi que houve, rapaz, alguém, algum problema? E coisa. Não, seu João, eu peço desculpa, mas eu não quero mais não trabalhar. Eu disse, isso é motivo nenhum, a gente gosta tanto do senhor, eu não ganho direitinho, mais do que todo mundo e coisa. Eu digo, eu sei, mas, e coisa, já sei, foi o outro gerente da outra loja, era o português. E eles se odiavam assim, porque eram duas lojas grandes, né? C. Barros e a Casas Fernandes Costa, só torcido, né? E o gerente, de repente, da coisa, aí sempre me assediava com proposta. Aí eu digo, ele disse, já sei, foi lá o português que lhe chamou, eu digo, ele fez uma proposta. Eu digo, o que eu queria era a saída. Quanto foi que ele ofereceu? Eu ganhava 40 mil cruzeiros. Cruzeiro. Aí eu disse que ele me ofereceu 70, esse eu pago. Entendeu?
1: Pronto. Mas ainda saiu com aumento.
2: A desculpa acabou.
0: Até ele olhou pra mim e perguntou se eu já sei. Eu digo o quê? Se você tá namorando com Nádia, né? Aí eu digo, o seu João é.
2: Rapaz, esse era o motivo e ainda ganhou o aumento.
0: Aí ele disse, não, vamos fazer o seguinte, não tem problema não, repara.
2: Mudou as regras da empresa.
1: Mudou a regra, ganhou o aumento e namorou a menina.
0: Foi. Aí quando foi de noite que ela vinha todo dia ver uma televisão lá que tinha, que ninguém quase tinha televisão, e na frente à casa de vovô, você tava ali no meio fio, e ela lá, daqui a pouco terminou a novela, ela virou-se. Aí eu digo, oi, Nath, tudo bom? Eu disse, tudo bem, coisa. Eu queria falar com você uma coisa. Ela disse, não, eu é que queria falar com você. Aí veio, sentou no meio fio comigo. Aí disse, você pediu demissão? Foi, eu digo, foi. Eu disse, oxi, por que tu quer trabalhar? Eu disse, o João Bosco que tá, ficou doidinho lá e coisa. Oxi, foi um comentário dentro da loja, foi que houve. Mas eu disse, não, porque eu disse a ele que namorava com você. Disse, Deus me livre, de jeito nenhum. De jeito nenhum, não é? Não pode não, ele disse, não, mas ele aceitou de bom grado, inclusive ele prometeu que não vai lhe demitir, ele não quis que eu aceitasse, ou melhor, que eu não me demitisse. Aí ela pensou assim, é, mas você não namora comigo, eu me lembrei do prefixo. Quer namorar comigo? Eu disse, aí eu quero.
1: Pronto. Olha aí, rapaz.
0: Era o prefixo. Mas isso pra falar de namorado.
2: Pronto, mas termina a história, namorou ou não namorou?
0: Mas na menina?
2: Sim.
1: Namorou com aumento, mudou a regra da empresa. É,
0: durante 4 anos, né? Apesar de que acabou-se 11 vezes. Mas... era muito engraçado. Boa. A juventude era diferente. Os namoros eram diferentes de hoje, né? Era uma coisa interessante. E só para completar, aí comecei a namorar com ela normalmente, aí veio o dia da. Foi dia 4 de junho. Aí quando veio o dia do namoro. Não, em maio, 4 de maio. Aí veio o dia das mães, aí eu comprei uma toalha muito bonita. É, levei pra mãe dela, foi o primeiro dia que eu fui lá. Aí eu cheguei lá e falei, é feliz dia das mães. A dona Dalgisa, a beijinha. Ô, Ilama, muito obrigado. Aí não precisava, eu digo, não, por favor, coitada, vai ganhar a véia.
2: Olha aí.
0: Mas não deu outra, não. A véia era doida por mim. Aí, 11 dias depois que eu tava namorando com a Nádia, eu digo, eu vou arriscar. Aí fui, dei um beijo nela. Meu amigo, ela aceitou o beijo assim, vírgula. Deu uma rabiçaca, subiu, foi pra cama do mês, ela ficou com raiva. Aí eu demorei ali um pouquinho, aí dona Dalgisa disse, olha, mas ainda tá aí. Nádia foi dormir. Foi que eu vou, não, nada não, dona Dalgisa, acho que ela ficou com raiva, esse menino já arengaram. Aí eu fui embora. Poxa, passou mais 11 dias pra ela falar comigo de novo.
1: Vamos ver, pai. Deu um dia pra beijar, um dia pra falar.
2: As histórias aí, de Vila Marão.
0: De noite que eu fui pra lá, né, pra, eu digo, bom, já que a gente fez as pazes na rádio, na loja, por causa das meninas, né, as colegas. Aí quando eu fui lá de noite, ela disse, eu digo, mas minha filha, passar 11 dias sem falar comigo, pensei até que tinha acabado e...
1: Faça isso, não.
0: Só porque eu lhe dei um beijo, eu disse, não, porque você é muito ousado. Você é muito ousado, com apenas 11 dias de namoro, você já querer me beijar. Isso é muito ousadia.
2: Tem muita gente dando risada.
0: Não é pra rir uma coisa dessa.
2: 11 dias de namoro, primeiro beijo, roubado e quase acaba o namoro.
0: Ela passou 11 dias sem nem falar comigo. Eu já entrava na loja, bom dia, ela nem respondia. Ô, tempo bom. Gente, são 7 horas e 46 minutos, conversa é roubo de tempo, mas hoje é só alegria, né? Feliz dia dos namorados pra todo mundo. Se arengou com a patroa, com a namorada, enquanto é na hora da reconciliação.
1: Resolvi.
0: E aproveite o dia de hoje, tá namorando, ainda não, leva um presente, pronto, já é o namoro.
1: Com
0: tá
1: certeza.
0: Certo? Bom, então estamos começando o programa Sob as Graças de Deus, programa Visão Política dessa sexta-feira, já 12. Ah, é.
1: Dia dos namorados.
0: 12 de junho de 2026, ano da graça do nosso Senhor e Salvador Jesus Cristo. E é sempre com ele, por ele, para ele, por todos nós que aqui estamos para mais esse programa, líder de audiência, sempre no oferecimento dos produtos Natubio e Natuville, são os produtos naturais mais vendidos no Brasil e através dele eu cumprimento os seus diretores, não é? 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E já falando desse programa, são 7h47. 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
0: Só não pode tomar café preto.
1: Obrigado, viu, Kelly?
0: O cafezinho tá do jeito. Kelly, hoje é dia dos namorados.
2: É, exatamente.
0: Nem assim vocês.
2: Os melhores chocolates são aqueles mais amargos e mais escurinhos.
1: Boa, né?
2: Café preto,
0: não,
2: eu acho
0: não tem
2: que
0: desculpa,
2: foi esse
0: não.
2: O pensamento da Kelly, não
0: eu
2: foi,
0: Kelly?
2: Eu já
0: sei que ela não ganhou, foi presente, não. Menino, o dia começou agora, pai. Eu ganhei porque a minha mulher, porque aquela tá estranha, já disse logo, meu presente, eu disse que não comprei não, meu amor. Então, eu não queria não. E a gente vai pro shopping mais tarde, né? Aí eu passo ali na...
1: Então você me empresta seu cartão.
0: Na Vivara, quando fala na Vivara.
1: Você me empresta seu cartão e a gente tá, acerta as contas.
0: Pai, doido, pai. Homem, me ajuda, café preto, vai fazer o quê, né? A gente não tem que dizer... tudo.
1: Dá graças a Deus.
0: Amém.
1: É maravilhoso.
0: Mas, gente, né, um abraço aí ao Rogério, a todo o pessoal. 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Oxe, perdiu.
1: Mi.
0: Obrigado, é mesmo.
1: É mesmo. Na.

0: Fica, valeu, companheiro. Toninho, chegou não, ainda não.
1: O Toninho ainda não viu o Toninho, acho que ele deve chegar um pouquinho mais pra frente, mas hoje é dia de celebrar o amor no Bica da Serra, gente. O melhor restaurante.
0: A promoção da rádio tá valendo. Encerrou, foi, Edgar?
1: Não, a promoção encerrou. Nós vamos daqui a pouquinho anunciar os ganhadores, viu, Lamar? Essa promoção especial pro casais, Dia dos Namorados, quatro casais.
0: Olha aí, Bica da Serra é o Toninho. A doutora Larissa, né? O João, filho lá do Toninho, eles juntos, nós criamos com a dona Janeide, eles criaram essa promoção. Disse, o pessoal adora o Bica da Serra, então, como nós somos parceiros, né? A Rádio Agreste, aí que criaram essa promoção, a sua história, que diga alguma coisa, olha, eu namorei, acabou, mas vale também, acabou. Mas eu me lembro que tinha alguém, pode dizer o nome se quiser ou não, mandava música para mim. Aí eu procurei conhecê-lo e a gente começou um namorozinho, quer dizer, foi através da rádio. É uma história boa. Pode não ter dado certo, mas valeu. Valeu, perfil, valeu, Edgar.
1: Com certeza, viu, Lamar? Com certeza. E lembrando, companheiros, as quatro mais emocionantes. Nossa equipe está tendo um trabalho danado.
0: Da Ravimar.
1: Para fazer essa seleção. Eles trabalham desde quarta-feira, meu amigo. E aí a direção já informou. Tem que escolher essas quatro para a gente anunciar no Visão Política.
0: Cai fora, eu digo.
1: Então, nossa equipe... Agora sim, a sua história é uma história linda, tanto é que dura até hoje. Só que não concorre ao jantar no Bica da Serra, embora tenha toda emoção, todo brilhantismo, mas não vai concorrer.
0: Nenhum de nós.
1: O Alexandre está me informando aqui, disse que chegou de madrugada, e só avisa ao Ilamar, estou vendo ele muito animadinho, mas ele está fora. O sorteio é só para os nossos ouvintes.
0: O Alexandre disse que é um cri-cri da mulher, misericórdia.
2: Ele fica de
0: olho. Múmia paralítica. Ele tá dormindo ainda, pô. Eu morri, ainda bem que hoje é sexta-feira, ele não tá aqui.
2: Mas doutor Gouberi também deu uma vetada em sua participação em algumas promoções ontem, né?
1: Ele não tá por aqui, mas tem muito
0: aluno.
1: Daqui a pouco
0: ele vai estar aqui.
1: Tem muito aluno do Alexandre querendo falar com o Chu, viu? Daqui a pouquinho.
2: Achei.
1: Mas vamos lá, a gente tava falando da promoção do Bica da Serra, né? A parceria com o Toninho, com a doutora Larissa, toda a equipe. Gente, hoje é dia de celebrar o amor. E que tal um jantar à luz de velas? Não vai dar tempo, tô com muito compromisso. Vai pro almoço lá no Bica da Serra, vai pro happy hour. O importante é você convidar o amor da sua vida para celebrar esse dia que só tem uma data para comemorar o dia dos namorados no ano inteiro.
0: E tá,
1: então aproveita essa
0: Bica
1: data.
0: Da Serra. A nossa equipe aí de mídia, né? A nossa equipe de mídia, eles tiveram, todos os três estiveram lá no Bica da Serra. E fizeram. Você já chegou a ver no nosso.
2: No Bica?
0: Eu nem vi, fiquei.
2: A nova decoração ainda não vi, não.
0: A nova decoração tá tudo lá. Eles filmaram algumas filmagens para mostrar.
2: Pela equipe de mídia, isso.
0: Pois é, para a equipe de mídia, para mostrar o pessoal, o Bica da Serra. Inclusive, tá todo decorado, já pronto para o São João e a Copa do Mundo.
1: Os Jogos da Copa. Ontem o Bica da Serra já transmitiu ali a abertura, Jogos da Copa. Amanhã, expectativa para o Jogo do Brasil, mas hoje é dia dos namorados. E o Bica da Serra está de portas abertas para receber os casais eternos, apaixonados e namorados de toda a região.
0: Se você não puder sair à noite por alguma inconveniência, mas durante o dia também serve. Hoje, agora, não vá sozinho não, leve a patroa, não é? Se quiser levar as crianças, ótimo, porque a criança quando dizer Bica da Serra, lembram logo daquele piscinão, o Edgar que o diga, não é? Aí não tem como não levar, mas tudo bem, vocês ficam, deixam as criancinhas lá e ficam cá, romanticamente, mas a gente briga tanto, não é? Ô, meu amor, você me perdoe. Infelizmente, essas coisas acontecem. Mas vamos deixar pra lá. Pega aqui nas minhas mãos e coisa. Depois você me dá um beijo. Não. Aqui em público eu não vou fazer isso. É a conversa da morada. Mas isso faz um bem, rapaz. A gente volta a ser criança. É bom voltar a ser criança. Pra ser feliz outra vez. Mas a gente
1: é feliz. Ali a gente tem umas imagens do Bica da Serra, né? Pra quem curte as nossas plataformas digitais. A nossa promoção, né? Com o restaurante Bica da Serra, Josias Leal e a Jane de Paula,
0: Leal,
1: né?
0: E a Jane de Paula,
1: os garotos,
0: rapaz.
1: Propagandas da nossa promoção.
0: Cadê,
1: né,
0: tem
1: nas
0: áudio?
1: Plataformas.
0: Pequeno, tem? Bota isso no começo pra mostrar aí. Você que tá em casa, corre aí pra TV. Olha que coisa linda. Primeiro o Bica da Serra e depois Jane de Paula e o Josias nosso Leal. Bom companheiro, a voz de ouro do rádio, né? O nosso Josias gerente, Leal. Josias Leal. Dá pra mostrar? Cadê? Presta atenção, é coisa bonita.
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0: Boa. Rádio Agreste de Bica da Serra, né, Toninho? Obrigado aí, doutora Larissa. É nesse local, né, que você vai ter esse encontro romântico, né, hoje. E você que escreveu a sua história, Jane mostrou até uma cartinha, não foi? A menina dizendo: olha, eu tô. Jane, bota aí uma música para o meu amor. Ele disse até o nome, não foi dele?
1: Exatamente. Né?
0: E diga que eu tô com muita saudade dele e que eu amo muito. Pronto, isso é uma história de amor.
1: A nossa rádio faz parte da história e da vida de muita gente.
0: Perfeitamente. E amanhã tem prêmio também, né?
1: Pois é, amanhã também tem prêmios. Lembrando que os 4 casais serão anunciados daqui a pouquinho no Visão Política. Amanhã é o Jogo do Brasil.
0: Ah.
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0: José Carlos.
1: Você amanhã se liga nas redes sociais, grande doutor Guberi. Se liga nas redes sociais da nossa rádio, no nosso Instagram. Essa promoção entra amanhã no nosso Instagram. E aí, se você acertar o palpite, a pergunta lá é o palpite do jogo. Placar no Jogo Brasil contra Marrocos. A primeira pessoa que acertar o placar no jogo vai ganhar uma bola linda, uma bola oficial da Copa do Mundo de 2026.
0: E queremos agradecer ao doutor José Carlos, sempre participa conosco, é feito doutor Guberi, sempre está conosco nas nossas promoções também. 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
1: Exatamente.
0: Principalmente as grandes empresas. 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Doutor Zé Carlos, inclusive também quase advogado, não é, doutor Guberi? Ele está aí de forma esse ano,
1: já
0: parece.
1: Já final, já, né?
0: E é professor também. Olha,
1: professor também universitário professor também.
0: Da matéria dele, diferente do doutor Guberi. Um abraço. Pois bem, o doutor Zé Carlos, a Meta Assessoria, né, e a Rádio Agreste. Uma réplica da bola, é oficial?
1: Isso, da bola oficial.
0: Olha,
1: da Copa
0: só
1: do Mundo.
0: Não, aquilo ali vai ser um troféu. Você pode. Eu, se pudesse participar e ganhar, doutor Guberi, eu já tinha pensado assim, mandar fazer um recipiente assim de madeira, né, bonitinho, né? E botar ela em cima. Uma decoração, é lindo numa sala mesmo, naquela bola, que aquilo ali não é para jogar, aquilo ali é o enfeite, né? E nós vamos sortear amanhã para quem acertar o placar. Doutor Guberi proibiu da gente dizer o placar, doutor?
7: O seu principalmente.
0: E o pior é que foi para todos. Eu pensei que era só para mim, doutor Guberi de lá. Eu disse, não. Decidiram aqui que nenhum de vocês, nem o Pequeno Príncipe, nada. Ninguém.
1: Já estava decidido, o doutor Guberi já tinha pensado isso. Mas quando o senhor em off disse o placar, ele disse, pronto, então bota para valer logo.
7: Agora é que está proibido mesmo, Edgar.
0: Doutor Guberi, querido, muito obrigado pela presença. É sempre muito alegre para todos nós, para os ouvintes da emissora, né? Que o senhor faz parte com a sua simpatia e a sua sapiência emprestando aqui a gente para tornar mais fácil explicarmos a maneira de como, não é, se faz política através dos seus conhecimentos como advogado, não é, e também como comentarista, a sua opinião, que entende e muito de política também. Não precisa dar as boas-vindas, que o senhor sabe que é sempre bem-vindo. Obrigado pela presença no Dia dos Namorados. Já recebeu ou já deu presente ou ainda nada?
7: Bom dia, Wilamar. Bom dia, Edgar. Bom dia, Belardo, Naldo, Wilamar Júnior, todos que fazem a Agreste FM, todos que estão nos ouvindo. Hoje, dia dos namorados, ainda não dei não, Ilamar. Minha esposa cobrou logo cedo.
0: Doutor.
7: Eu disse, calma, calma que vai chegar.
0: Doutor. É. A minha, pois, quando eu fui me levantando, que entrei no closet, eu disse, está aqui o seu presente. Eu digo, ô, minha filha, perdoa. Eu disse, não, mas eu não queria não. Nós vamos pro shopping mais tarde.
7: Então tá resolvido.
0: Eu não quero que ela entre ali pela Vivara, como a semana passada, me fizeram um susto da gota. Ela e minha filha, sábado. Daqui a pouco, quando eu olhei, então vamos aqui. Quando eu olhei para cima, Vivara. Doutor...
7: O prejuízo é grande. É.
0: Agora, Bernardo, por que, é que a gente tem tanto medo da Vivara quando as mulheres entram lá? Porque muita gente não sabe nem o que é a Vivara, meu Deus.
2: É uma loja muito boa, assim, para muitos artigos femininos, né? Então as mulheres se esbaldam.
0: Ali é só.
7: Tem uma joia.
0: Agora, engraçado, parece que é mais para mulher mesmo, né, doutor? É. Agora tem uma coisa.
1: Existe uma história.
0: Um, sabe como ficou lindinho na mão da minha filha?
1: Existe uma história.
0: Uma pedrazinha azulzinha, que eu não sei o que é aquilo. Fininho, anel, mas bonito. E coisa, eu disse, minha filha, isso aqui dá pra... Quanto é? Isso aqui, 4.600, 4.600.
1: Existe uma história de semi-joia, mas lá na Vivara é joia mesmo.
0: Joia ali é ouro puro, inclusive ouro branco, que é até mais caro também. É. Nossa, que ela não entre lá. Mas, minha gente, com as duas vidas...
1: O senhor dando a dica...
0: Com nossos companheiros e ainda o jantar, não é? Edgar, vamos começar o programa, são 8:03. De quem é que vem a mensagem hoje, Edgar? E de onde? Por favor, bom dia.
1: Muito bom dia, companheiro Ilamar Alves, bom dia a Belardo Ribeiro Godói, doutor Guberi Lopes, Ilamar Júnior, Naldo Ferreira, bom dia aos amigos e amigas de São Joaquim do Monte, de onde vem a nossa mensagem de hoje, lá de Vila de Santana, de São Joaquim do Monte, e a nossa ouvinte, ela manda uma mensagem que é curtinha. Mas presta atenção, torcer pelo sucesso do próximo não atrasa o nosso. Deus abençoe a todos. Sextou, Ilamar.
0: Quem foi que disse isso?
1: Simone Soares, de Vila de Santana.
0: Não inventa, não.
1: Inventa.
0: O doutor Guberi, não pode não.
1: Aqui a gente é proibido de aumentar e de inventar. O senhor acha que eu iria contra a regra?
0: Tem isso aí mesmo, ela disse. Que uma mensagem linda dessa. E depois, ela não é gente preguiça, pelo contrário. Ela falou em Deus, Edgar.
1: Perfeitamente.
0: Tem mais respeito. Tem isso aí? Tem, Abelardo?
2: Não, mas quem fica com o WhatsApp da rádio é Edgar.
1: Aqui.
7: Confia.
0: Tem.
2: Eu confio no portador da notícia.
1: Pronto, quer vir olhar? Vem ver.
2: Não, de jeito nenhum.
0: Mas se eu acreditar que ela disse isso...
1: Aqui ninguém nem aumenta nem inventa.
0: Não sei, sei lá. Uma mensagem, repita a mensagem, mas sem a última parte, se tiver.
1: Mas a mensagem do internauta é a mensagem completa.
2: A voz do povo...
1: Pode ser pela metade, não. Mas vamos lá.
0: Repare que mensagem linda.
1: Torcer pelo sucesso do próximo não atrasa o nosso. Deus abençoe a todos e... Todo mundo de casa já fez...
0: Não precisa não, Dica, porque eu ia sacudir da tua, essa caixa do Astrojeto na tua cabeça aqui agora. Obrigado, meu. Que Deus abençoe. Não vou nem comentar isso, tá tão claro, né?
7: Tá tão claro.
0: A gente tem que torcer para que os outros vivam bem também.
2: Claro.
0: Deus não disse, né? Amai ao próximo como eu vos amo.
7: Sol nasceu para todos.
0: Perfeitamente, lógico. Então, você tenha sucesso. Você desejar o sucesso do outro, você não vai deixar de ter sucesso por isso. Pelo contrário, Deus vai gostar e até abençoar mais. 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
0: Ela hoje é dia dos namorados.
1: É, exatamente, dia dos namorados, e o compromisso continua em nome do IDCN. 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
0: 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Mas vamos que vamos, gente. Isso posto, vamos ao que interessa aqui a todo o pessoal. Olha só, eu vou começar com essa notícia. Presta atenção, por favor. Muita coisa boa. Agora sim. Blog do Ilama Júnior. Só ele tem essas matérias, viu? Só o blog do Ilama Júnior, porque vai atrás. Não aumenta nem inventa, não. Uma forte crise política e administrativa atingiu a coordenadoria da mulher nesses últimos dias. A equipe liderada pela coordenadora Andresa Pimentel sofreu uma onda de demissões em massa, motivada por questões estritamente políticas. Hoje pode, é, doutor? Menino, sabe isso onde? Em Bonito. Olha, Abelardo.
2: A semana movimentada. Tá?
0: Bom, segundo o blog do Ilama, fontes ligadas ao órgão, esse órgão que eu falei, lá de Bonito, afirmam que o clima nos bastidores se deteriorou rapidamente após membros da equipe lá do Bonito expressarem posicionamentos favoráveis ao doutor Clodoaldo Magalhães, deputado federal, a sua reeleição, que é uma figura de oposição ou de vertente política divergente da atual gestão majoritária. O que começou com advertências informais culminou na exoneração de diversos funcionários que compunham a linha de frente dos projetos de acolhimento à proteção às mulheres. Ex-servidores que preferiram não se identificar por medo de novas retaliações, classificam a atitude da gestão como perseguição política e retrocesso. Bom, de acordo com os relatos, isso não é fake, isso é fato. De acordo com os relatos, profissionais técnicos e qualificados foram desligados sumariamente, sem nenhuma justificativa administrativa plausível, comprometendo, inclusive, o andamento de projetos essenciais de assistência social e jurídica. Está aqui no blog do Ilama Júnior, que não aumenta nem inventa. Declarações de apoio a Clodoaldo provocaram demissões em massa na coordenadoria da mulher em Bonito. Meu Jesus, a gente custa acreditar que em pleno século XXI continue acontecendo isso. Abelardo, por favor, bom dia, querido.
2: Muito bom dia, Ilamar, bom dia, Edgar, doutor Gouberi Lopes, Ilamar Júnior, Naldo, bom dia a toda a nossa audiência. Especial, né, a gente tá falando ao povo querido de Bonito, terra da capital do ecoturismo. É, pois é, Ilamar, a gente ficou sabendo, né, dessa notícia através do blog do Ilamar Júnior. A Andresa Pimentel, vocês lembram que a gente trouxe aqui essa semana, ela é suplente de vereadora, estava à frente da pasta de coordenação da mulher e tinha declinado seu apoio ao deputado Clodoaldo Magalhães. E agora a gente recebeu também informação de que o vereador Júnior do Gado também está relatando o mesmo problema de demissões em massa por parte do seu grupo, que declarou apoio a Clodoaldo Magalhães. Como a gente tem uma audiência rotativa, é sempre bom explicar que Bonito a política tem ali os dois grupos, sempre muito bem definidos, os amarelos e os vermelhos. O grupo dos amarelos, que é o grupo que está no poder, o grupo do Dr. Rui, ele sempre foi acostumado a votar em Clodoaldo Magalhães. A partir dessa gestão, houve um rompimento, a gente não sabe porquê, isso aí pode ser que a gente descubra mais para frente, mas não temos ainda os motivos detalhados. Houve um rompimento e o Dr. Rui declinou seu apoio ao Felipe Carreiras, que também é deputado federal, está buscando sua eleição. E aí, o que é que gerou? Muitos vereadores do Grupo dos Amarelos, da base do Dr. Rui, estão continuando seu apoio a Clodoaldo Magalhães e a doutor Ademir Alves e a todo aquele grupo, o próprio Marquinhos da Garagem também está com o Clodoaldo Magalhães, todo esse grupo que sempre foi acostumado a votar no Clodoaldo Magalhães. E a Andresa Pimentel faz parte dos amarelos, era suplente por parte dos amarelos e também sofreu com essa, digamos, represália. Então a gente já tem o vereador Júnior do Gado, que também já reclamou em suas redes sociais também de perseguição política, e a Andresa Pimentel, que nós ficamos sabendo, né, Ilma? É lamentável, a gente sabe que quando pessoas técnicas são demitidas, a prefeitura sente, a prefeitura se ressente. É claro que são cargos de confiança, fica a critério do prefeito, mas a gente sempre busca também aquelas pessoas técnicas pelo trabalho. Pelas informações que o blog teve, eram pessoas que executavam seus trabalhos de forma correta e forma técnica. E também o blog do Ilamar Júnior, apurando junto às fontes, lá é Bonito, me parece que já tem uma lista, né, sobre esses vereadores que deixaram a base de apoio a Felipe Carreiras para apoiar Clodoaldo Magalhães, e que essa lista aí já pode, até o final do mês, a gente ter mais surpresas. Então, infelizmente, é o que está acontecendo Bonito. A gente, a qualquer momento, pode ter novidade nesse sentido. O vereador Júnior do Gado já externou a sua insatisfação, a Andresa Pimentel também, e o Ilamar. A tendência é que esse grupo aumente, porque foram muitos vereadores que continuaram apoiando o grupo de Dr. Clodoaldo Magalhães lá nos amarelos. Então, é aguardar para ver como vai ficar esse Bonito. E, claro, deixar claro que a Prefeitura de Bonito tem todo o espaço do mundo para se manifestar aqui na rádio, se quiser enviar uma nota, explicar o que foi que aconteceu, se houve algum tipo de critério técnico para essas demissões, o canal está aberto, tá, gente? A gente está para falar com todo mundo tem espaço na Grécia FM, mas as informações do blog do Ilamar Júnior dão conta de que há uma lista para esses indicados de vereadores que continuam com o Clodoaldo Magalhães, e a gente já viu, já começou a ver essas ações nos indicados de Júnior do Gado e de Andresa Pimentel. É aguardar para ver o desenrolar dessa história.
0: Doutor Gouberi, atentamente aí ouvindo, Isso também vai aí também uma questão jurídica. Juridicamente falando, a gente sabe que um prefeito, claro, ele tem os seus poderes, ele pode tudo. Agora, eu fico aqui me perguntando, doutor, por favor, o senhor que sabe mais do que todo mundo e trabalha também com isso, não é? Eu fico aqui pensando, é porque tem negócio de concursado. Tem concursado, é que se efetiva, né? O funcionário e coisa. Exceto uma falta grave por parte dele, ele pode ser afastado, não é? Agora, por questões políticas, porque quer dizer que o... Desculpa, doutor, estou vendo se eu entendo. Quer dizer que o cara trabalha na prefeitura, o voto é livre, a gente vota em quem quiser, não é? Agora, quem trabalha em prefeitura não pode expressar o voto, porque aqui na rádio, né, quando teve aqui, parece que todo

0: alguns gestores eles tomam essas decisões muitas vezes precipitadas, sem conversar com os servidores, sem conversar com os funcionários. Nós temos quatro formas de entrar na administração pública.
1: Pois não.
0: Né? Você entra através do voto, que é o a gente chama de mandato eletivo, né? O caso de prefeito, vice-prefeito, vereador, conselheiro tutelar, que também é votado, é um cargo eletivo. Temos os cargos efetivos, né? Que você entra na administração pública através de um concurso público. Você faz um concurso público de provas e títulos e você entra na administração pública, nós chamamos de cargos efetivos, né? São aquelas pessoas concursadas. Vocês também têm os cargos temporários por excepcional interesse público. Muitas vezes a prefeitura, ela necessita de um servidor para aquele serviço, não tem cargo efetivo para ocupar aquele cargo. O que é que o prefeito faz? Uma seleção simplificada e contrata a pessoa por excepcional interesse público.
1: Perfeito.
0: E por fim, nós temos os cargos comissionados, que são cargos de chefia, de assessoramento, chefia e assessoramento. E quais as distinções? Os cargos efetivos, evidentemente, né, através de concurso público, o prefeito ele não pode exonerar, não pode demitir apenas depois de um procedimento administrativo disciplinar.
1: Pois não.
0: Você cometeu uma falta grave, o que é que a prefeitura faz, o órgão público faz? Abre um procedimento administrativo com direito à ampla defesa. E no final, dependendo da falta, se for muito grave, você pode ser exonerado do cargo.
1: Pois não.
0: Contrato temporário, você tem data de entrada e tem data de saída. Você pode ser rescindido a qualquer momento se tiver algum motivo. Agora, cargos comissionados, né, de chefia, esses cargos, eles podem ser nomeados, essas pessoas podem ser nomeadas e demitidas a qualquer momento, inclusive, Abelardo, em período eleitoral.
2: Pronto.
0: Não existe prazo para que o prefeito possa ou não possa nomear ou exonerar cargos comissionados. Então, Wilamar, infelizmente, né, a gente tem essas situações de gestores que não aceitam que determinadas pessoas apoiem ou deixem de apoiar ou tenha sua manifestação própria. O que é que eles fazem? Simplesmente eles exoneram essas pessoas e prejudica a administração pública. Por quê? Porque essas pessoas muitas vezes são pessoas técnicas.
1: Exato.
0: São pessoas que estão ali fazendo um bom trabalho, desempenhando um bom serviço e simplesmente sem nenhuma conversa, sem nenhum diálogo, o gestor vai lá e exonera aquelas pessoas. Então, pode acontecer, a lei não proíbe que se faça mesmo em período eleitoral. Agora os outros, o cargo contrato temporário, cargo concurso público, você só pode nomear e exonerar 3 meses antes e 3 meses depois do pleito eleitoral.
1: Tá aí, né? Bem explicado, lamentamos profundamente, é como disse o doutor Guberi, né? Sabiamente, educadamente, que é uma coisa que ele é peculiar, não é? Sem ofensas, apenas disse, não deveria, né? E pensar que ainda acontece isso aí, eu sinceramente não sei quantas pessoas, né? De repente, só porque apoia, quer dizer que é essa condição quando se contrata uma prefeitura, mas não são todos assim não é, doutor? Porque...
0: Não. Alguns são mais maleáveis, né?
1: Aceito. Porque, mas não seria melhor que eles, então, aí esses prefeitos que agem dessa maneira, cada um age do jeito que quer, mas se for questão política, esses funcionários, eles já sabem que ficam condicionados a só permanecer no emprego, pelo menos durante 4 anos, enquanto durar a gestão, se balançar a cabeça, fizer tudo, inclusive só votar nos candidatos do prefeito. Quer dizer, é essa a condição.
0: Muitas vezes é essa a condição, de votar no candidato do prefeito, de ter que ir a eventos que o prefeito fizer, de ter que bater palma para o prefeito em todos os momentos. Né, de ter que acompanhar o grupo do prefeito, de ter que curtir fotos do prefeito, compartilhar fotos do prefeito. Né, infelizmente, Wilamar, ainda em pleno século XXI a gente vê isso no Brasil.
2: Pode botar isso no contrato, doutor?
0: Não, é bom
2: a gente esclarecer,
1: doutor,
2: né?
1: Doutor, eu sempre achei o seguinte, sabe, para um bom político, sabe o que é extraordinário? Não é você usar mão de ferro, administrar a força, vocês têm que fazer o que eu quero. É muito melhor dar liberdade, aí sim,

0: é ser um líder.
1: Exatamente, né? Concordo com
0: Porque
1: você.
0: Porque um líder, ele nunca diz faça, né? E coisa. Um líder, ele sempre diz façamos.
1: Isso. A liderança, Wilamar, ela se conquista. Não se impõe.
0: Não se impõe. É verdade. É verdade. Bom, gente, são 8 horas e 23 minutos, mas segue aqui o programa, não é? Daqui a pouco eu tomo meu Artrogex, mas hoje é dia dos namorados, a promoção já acabou, nós já estamos analisando, eu corri, pedi desculpa aqui à direção, Wilamar Júnior, viu, doutor Gomeli? Infelizmente, eu preferi não opinar, porque eu, por mim, dava presente a todo mundo. Mas aí a empresa ia quebrar. Olha,
2: se o senhor for dar presente a 1,5 milhão de ouvintes presentes em 72 cidades, boa sorte.
0: O jantar para os casais todos que mandaram coisa, aí a empresa quebrava, doutor. E eu não tenho permissão mais para fazer isso, é só a direção da empresa. Mas vamos continuar. São 8 horas e 24 minutos. Eu tenho aqui essa outra matéria. O Abelardo, Raquel Lira. Mas, rapaz, tá danado. Todo dia tem matéria dela também. Todo como dia. Também tem de João,
2: sim,
0: né?
2: Sim, de João também.
0: Raquel Lira amplia articulação aqui no Agreste e nomeia o ex-vereador Juaci de Paneras, que é uma liderança, é um amigo, não é? Sempre pronto para servir, ex-vereador, foi nomeado para a Casa Civil. A verdade é aqui. Só quem sabe é o blog do Wilamar Júnior, que não aumenta nem inventa. Preste atenção. A governadora Raquel Lira, ela nomeou o ex-vereador de Paneras, Juaci Alves, para o cargo de gestor de articulação governamental da Secretaria da Casa Civil. Essa nomeação foi formalizada no Diário Oficial do Estado de Pernambuco. Com essa movimentação, a chefe do Executivo Estadual, a senhora Raquel, ela consolida uma estratégia de aproximação com lideranças do interior. O Juaci Alves, né? Ele tem forte atuação, não é só em Panelas não, no Agreste, onde ele é conhecido, e chega ao Palácio lá do Campo das Princesas, representando um importante grupo de oposição lá no município de Panelas. Só para concluir, companheiro, a chegada do ex-vereador à estrutura comandada pelo secretário Túlio Vilaça,
2: Tá certo, Vilaça, secretário da Casa Civil,
0: da família, né? Grande, relevante serviço prestado da família Vilaça.
2: Tá certo.
0: Porra,
2: tá certo.
0: Rapaz, é verdade. E com isso, fortalece a base de apoio da gestão tucana e amplia o diálogo com as bases oposicionistas lá da cidade. Pois não, Abelardo?
2: Wilamar, Panelas, a gente sabe da dificuldade que a Raquel Lira vai ter de penetração por conta do Rubem, né? O Rubem tá apoiando o prefeito João Campos. O Rubem é um prefeito que vem com a avaliação muito alta. O Rubem é um prefeito que entregou muitas obras, mudou a cara de Panelas e que apoia João Campos desde sempre. O Rubem não mudou de partido, o Rubem continuou no PSB. Tem aí também seus deputados Leno Guedes e Silvio Costa Filho, também são da base do João Campos. Então o Rubem tem tudo muito amarradinho. Então a Raquel, prevendo essa dificuldade, fecha com o Juaci, nomeia o Juaci para o cargo de gestor, para tentar justamente melhorar essa articulação, né, no interior, mais especificamente em Panelas, que é uma cidade que ela deve sim ter dificuldades, salvo alguma surpresa muito grande. Então a gente tem aqui alguns gestores barra assessores especiais na nossa região. Tem o Ramon Carneiro, José Maria Leite de Macedo, agora o Juaci, tem também o Rufo Casale lá em Belém de Maria. Então a Raquel Lira monta seu time aqui tentando fortalecer suas bases no interior e muito também para entender as necessidades do interior, né, entender as necessidades de Panelas, de Cupira, Lagoa, Belém, enfim, de toda a região, para poder atender os pleitos dessas cidades. Então o Juaci, que já é uma figura muito conhecida de todos nós, não só de Panelas, mas de toda a região, agora integra oficialmente o time de Raquel Lira, e a governadora segue a todo vapor nas suas articulações junto à Casa Civil, junto a Túlio Vilaça, já de olho aí, claro, na pré-campanha, visando as eleições de outubro, de 26, dia 4 de outubro.
3: É importante, companheiros, a gente destacar também que o Juaci é aquele político nato, né? O Juaci não para, mesmo sem mandato,
0: é verdade,
3: continua trabalhando como se vereador fosse. Inclusive, São muitas as vezes que a gente encontra o Joaci na estrada, quando a gente precisa falar com o Joaci, olha, estou em Recife, estou aqui no hospital, estou aqui em Caruaru, vim trazer o pessoal para os exames.
0: Guerreiro,
3: e ele, através da associação que ele brilhantemente comanda lá em Panelas, também garante muitos serviços, também na área de saúde, para a população lá de Panelas, além de outros benefícios que conquista para a população. Recentemente conquistou um trator que está à disposição da população lá do município de Panelas. Enfim, é alguém muito atuante, né? O Joaci é uma figura prestativa, né? Tem trabalhos relevantes lá no município de Panelas e a gente precisa também deixar frisado, né, essa participação dele. O Joaci, que também apresentará muito em breve, ele está agendando inclusive uma entrevista aqui na nossa rádio para trazer os deputados que ele apresentará ao povo de Panelas.
1: Serão muito bem-vindos. Lama, eu entendo que foi uma decisão muito acertada.
0: Pois não, doutor.
1: Da governadora Raquel Lira, né? Joaci, todo mundo conhece o trabalho que Joaci desempenhou quando foi vereador e também quando não teve mandato. Edgar falou
0: nunca
1: muito bem.
0: Nunca deixou de trabalhar.
1: E Joaci, ele tem um trabalho que parece que ele é vereador, né? Mas esse trabalho não para. Eu também sempre encontro Joaci, sempre estou com ele. Joaci é um amigo, tem serviço prestado, é uma grande liderança lá em Panelas. Tenho certeza absoluta que ele vai mostrar um grande trabalho agora, né? À frente desse cargo tão importante que a governadora nomeou o Joaci. E com certeza absoluta, Ilamar, a imagem de Raquel Lira, o trabalho que Joaci vai fazer à frente de Panelas vai ser muito grande, muito forte, e a gente vai ter um resultado muito bom. Parabéns, Joaci, parabéns ao governador e parabéns também à população de Panelas, que vai ter mais essa pessoa ali representando o Palácio do Campo das Princesas.
0: Com certeza absoluta. Olha outra matéria aqui do blog do Ilamar Júnior, nós vamos trazer daqui a pouquinho. Lourinho de Panelas, já que falamos em Panelas, Lourinho, o grande Lourinho, figura, não é? Maravilhosa. Pois bem, o Lourinho de Panelas silencia após viralizar e despertar especulações sobre sua candidatura a deputado federal. Ele calou, silenciou, não disse mais nada. Há um ditado que diz que quem cala consente. Mas eu vou trazer essa matéria daqui a pouco para a discussão aqui dos nossos companheiros. Bom, porque eu tenho aqui uma outra interessante. Álvaro Porto critica em rádio, por não critica o prefeito Pité de Quipapá, por não apoiar o seu filho lá na sua terra. E o prefeito Pité rebate categoricamente. Vê que classe. Trabalho por Quipapá, não para uma família. Uma rápida matéria que diz o seguinte: em conversa com o blog do Ilamar Júnior, o Pité, o prefeito mais querido até hoje daquela cidade de Quipapá, o Pité, ele garantiu apoio a André Ferreira e destacou recorde de obras e afirmou que trabalha pela cidade e para o povo, não por interesses familiares de grupo político. E afirmou mais que vem aqui na Rádio Agreste FM na próxima semana para esclarecer sua posição. Edgar Fendt, você que está sempre com o Pité, com o Álvaro Porto, o pessoal, isso chega a ser uma briga, né? Porque o Álvaro Porto fez realmente uma crítica, né, em rádio, né, ao Pité, por não apoiar o seu filho lá em Quipapá. E o Pité, como sempre, né, um homem de Deus, um homem evangélico, categoricamente, ele disse: gente, eu trabalho é por Quipapá. Eu não fui eleito para trabalhar para uma família, não. Pois não, Edgar?
3: Pois é, Ilamar. A gente vem falando muito sobre a política lá no município de Quipapá, inclusive as especulações de um distanciamento entre Álvaro Porto e o prefeito lá de Quipapá, o Pité. Para a gente contextualizar a história de Quipapá e resumindo aqui em breves palavras também, a prefeitura de Quipapá, todo mundo lembra, né? Quem foi eleito prefeito de Quipapá foi o Alvinho Porto, que é filho do Álvaro Porto. No curso do mandato, o Alvinho renunciou à prefeitura de Quipapá e quem assumiu? O vice-prefeito Pité. que foi para a reeleição e conseguiu ser reeleito. O Pité, naquele mandato que o Alvinho renunciou, ele ficou pouco mais de um ano ali, próximo a um ano só de governo, e pegou um desafio muito grande. As articulações políticas lá no município, e todas as vezes que a gente ia em Quipapá, o sentimento era de que a oposição venceria aquela eleição. Aí chegou exatamente ao ponto de que o Alvinho Porto renunciou à prefeitura. O prefeito Pité assumiu com esse desafio de dar continuidade àquele mandato onde ele era vice e assumiu como prefeito, mas de tentar a reeleição em um cenário que parecia pouquíssimo provável que ele obtivesse sucesso, já que a oposição lá estava muito forte. Com a humildade, simplicidade, com os pés no chão e mostrando serviço, o prefeito Pité conseguiu virar o jogo e, principalmente, receber a aprovação e, eu diria mais, o voto, a confiança do povo de Quipapá para seguir como prefeito da cidade. E assim ele foi reeleito. Só que a relação, podemos assim dizer, as articulações, as conversas políticas lá do município davam conta de que naquele momento havia um compromisso do prefeito Pité com o grupo da família Porto, do Álvaro Porto, que seria exatamente para que o prefeito Pité continuasse apoiando o deputado estadual e presidente da Alep, Álvaro Porto. E o prefeito Pité seguiu com esse posicionamento até exatamente poucos dias atrás. E o que é que acontece? O prefeito Pité tinha como deputado estadual e disse aqui na rádio várias vezes, apoio Álvaro Porto e André Ferreira para federal. Só que nesse meio houve exatamente a intenção da família, né, do próprio Álvaro Porto, de apresentar ao povo de Pernambuco o seu filho Gabriel Porto para deputado federal. E aí o Álvaro Porto contava que o prefeito Pité também apoiaria o Gabriel Porto. Então ficaria Álvaro estadual e Gabriel federal. Só que o prefeito Pité já tinha o compromisso com o André Ferreira.
0: Correto.
3: E o prefeito Pité manteve o seu compromisso exatamente com o André Ferreira, com a família Ferreira, e teria, nas conversas que chegam junto às apurações do blog do Ilamar Júnior, o prefeito Pité teria confirmado para o Álvaro: Álvaro, eu vou apoiar, conforme a gente combinou, você para estadual, agora para federal. Eu preciso manter meu compromisso com o André, porque enviou muitos investimentos, inclusive muita coisa que papá conquistou foi através do mandato do deputado André Ferreira, e assim ele seguiu. O Álvaro Porto, pelas apurações do blog do Ilamar Júnior, pelo que nós vimos, né, em recortes de uma entrevista de ontem, lá na Coirmã Quipapá FM, o Álvaro Porto não gostou do posicionamento, gostaria que o prefeito Pité tivesse apoiado ele e o seu filho Gabriel Porto. Então, pelo que disse ontem lá na emissora de Quipapá, Álvaro Porto ontem oficializou aquilo que as especulações já apontavam: o rompimento com o prefeito Pité, inclusive tecendo duras críticas ao prefeito Pité, né, falando em traição, falando em ingratidão. Foram palavras utilizadas ontem nessa entrevista, uma entrevista para lá de apimentada, junto à nossa co-irmã Quipapá FM. E diante de tudo que vem acontecendo, ficou agora insustentável a relação entre Pité e Álvaro, Álvaro e Pité. De modo que o prefeito Pité agora deve, até o momento, Pité não apresentou oficialmente o seu novo candidato a deputado estadual, o pré-candidato a deputado estadual, porque o prefeito Pité ainda tinha, né, essa intenção de votar no Álvaro Porto. Mas, diante desse cenário e o momento vivenciado ontem, o prefeito Pité deve, nos próximos dias, apresentar o seu novo pré-candidato a deputado estadual. E já fez, inclusive, Ilamar, contato aqui com a direção da Rádio Agreste, agendando uma entrevista aqui na emissora para a próxima quinta-feira. Quinta-feira é dia 18 de junho.
0: Perfeito.
3: O prefeito Pité deve estar aqui na emissora, no programa O Agreste Reclama, trazendo a sua versão diante do que aconteceu, falando sobre sua gestão à frente do município de Quipapá e, principalmente, apresentando a sua chapa completa para essa eleição lá na cidade.
0: A verdade, companheiro, já é que o prefeito Pité, muitas vezes a pessoa diz, mas a rádio, por exemplo, porque tem um contrato com a emissora e coisa, o Pité jamais teve contrato aqui conosco. Temos por ele profundo respeito e admiração, e nem pelo fato dele não ter, não é, nenhum contrato para se divulgar as coisas deles aqui na emissora, nem por isso a gente vai deixar de aplaudir, não é, de inclusive mostrar o trabalho, porque está aí, você contou bem. Eu penso, doutor Guberi, pela crença que nós temos em Deus, não é? Muita, não é? Nós temos muita crença. Eu acho que Deus, todo mundo sabe que naquela, antes de mandar o seu filho, o Jesus, ele nomeava, ele escolhia reis para administrar, não é verdade? E Deus é eterno, ele continua até hoje, através do seu filho, Jesus, não é? Esses cargos, prefeitos, esses cargos maiores, presidente, isso é quando Deus quer. Tanto que está aí, né? Sem a vontade de Deus, né? Sem a vontade de Deus, ou foi, elegeram aí o ex-presidente e coisa, e cá para nós, todo mundo sabe o que aconteceu. Não vou contar aqui, porque o povo diz que a gente tem lado, não é? É porque eu já ouvi uma crítica muito grande de pessoas, mas o Ilamar, rapaz, pelo amor de Deus, você não tem vergonha não, de coisa, misericórdia. Por quê? Rapaz, tu mete o cacete em Lula, rapaz, e coisa e tal, lá vai. Eu digo, do mesmo jeito que quando faz uma merda também, a gente critica o opositor. Isso é uma questão de lógica, isso aqui, nós somos aqui porta-vozes do povo. Não é? A gente não tem partidão, a gente volta, mas não tem. Agora, errou, vai pro cacete. Quando é elogiado, a gente bate até palma. Então, palmas para o Pité. Até a atitude dele, eu achei muito coerente. Quando Deus quer é assim, você vê que ele não tinha chance nenhuma de ser eleito. Mas ele colocou nas mãos de Deus, é um homem evangélico, muito crente em Deus. Colocou nas mãos de Deus, rapaz, se for vontade de Deus, eu vou ser prefeito de novo. Se não, eu me recolho, graças a Deus, não preciso de salário de prefeitura. Agora, como um bom quipapaense, minha vontade, como fiz nesse pouco tempo que permaneci na prefeitura, eu fiz o que pude. Deus sabe que eu fiz o melhor que pude, né? Sem meter mão no erário, quer dizer, no dinheiro público. Todo mundo sabe disso. E está aí. Então, acho que foi muito coerente, Guberi, a atitude do Pité, muito elegante por parte dele. Ele disse, olha, portanto que quis continuar apoiando o filho dele. Exato. Mas tinha um compromisso com o André, por quê? Porque André Ferreira levou muitos benefícios como deputado federal, lá junto a Pité, para aquele município. Tanto que ele disse, olha, eu vou continuar com o André, mas continuo com o seu filho. Apoiando para o André. Não, não quero não. E ainda aí criticar
2: ele continuaria com o Álvaro.
0: Perfeitamente.
2: Não com Gabriel.
0: Aí, de qualquer maneira, o Valdir Sapai não quer não. Ou tudo, ou nada. É. Né? Então, é aquela tal história. Meu amigo, você escolheu, não fui eu. Você me deixou, não fui eu. O doutor também entendeu assim?
1: Entendi, Ilamar. Eu sempre digo que o político ele tem que prezar pela credibilidade e pela palavra. Se o Pité, ele deu a perfeito, palavra ao André Ferreira, perfeito, ele tem que cumprir como está
0: lógico,
1: cumprindo.
0: Lógico.
1: E pelas informações, ele esperou até agora e estava pronto e apto para apoiar o Álvaro Porto na sua pré-candidatura e candidatura a deputado estadual. Né? Infelizmente, a gente sabe como é a política, muitas vezes as pessoas não aceitam o posicionamento de outra e é assim que acontece. Mas o Pité, ele está certíssimo, né? Ele está certo e escolher as pessoas que trabalharam pela cidade de Quipapá, e o André Ferreira, ele fez muito por Quipapá. Pité também está aí mostrando serviço, foi reeleito com uma grande votação, está fazendo um bom trabalho e fez a escolha certa, Ilamar.
0: Lógico.
1: A palavra, se ela foi dada, ela tem que ser cumprida.
0: Tá, um abraço aí, e a coragem e a determinação. Não ofendeu, não criticou, né? Como foi criticado, talvez até ofendido, não sei, né? Mas ele preferiu, naquela elegância que lhe é peculiar, não é? Comer um confeitinho. Não, confeitinho tem. Oxe, o que é isso, rapaz? É festa do bombom.
2: Muito obrigado, viu?
0: Presente da
2: Edgar, foi você que trouxe?
3: Presente. Ele tá ali vendo ali. Né? É o Zezinho, ex-mototáxi aqui do hospital. Hoje é o aniversário dele e ele resolveu comemorar trazendo balinhas para a gente.
0: O Zezinho, mototaxista?
3: Isso, ex-mototaxista.
0: Mas é uma figura queridíssima.
3: Está completando idade nova hoje, dia 12 de junho, dia dos namorados.
0: Olha só que dia bonito.
3: Está recebendo os parabéns da esposa, Maria José, dos filhos, Sueli, Silvanira. E também Leandro, das noras, genros, netos, enfim, toda a família. O Zezinho está feliz demais, veio celebrar o seu dia aqui, trazendo
0: mas
3: essas balas para a gente.
0: Obrigado, cadê ele aqui? Manda ele entrar para eu dar um abraço, meu filho. Vamos romper, como é que chama? O protocolo, né? O protocolo. O Edgar, enquanto você fala, foca aí o Zezinho.
3: Pronto, olha aí, seu Zezinho, parabéns, seu Zezinho. Quantos anos, seu Zezinho? 66 anos, seu Zezinho aí celebrando hoje. E olha que data, dia dos namorados, né? Dia dos namorados. Esse é o seu Zezinho trazendo aqui, ó, a sua alegria, a sua energia. Seu Zezinho não trabalha mais como mototáxi, não. Já aposentou, né, seu Zezinho? Mas trabalhou muitos anos. Trabalhou muitos anos aqui como mototáxi em frente ao hospital. E obrigado pelas balas, viu, seu Zezinho? Obrigado, amigo. Obrigado pelas balas. Prazer grande. Tá aí o seu Zezinho.
2: Seu Zezinho.
3: Feliz aniversário.
2: Parabéns. Deus abençoe.
3: A esse grande amigo, ouvinte aqui
0: figura
3: da nossa
0: querida,
3: rádio,
0: né?
3: Também.
0: Simpático, né? Sempre demais. Foi uma figurada. 66 Deus
3: anos hoje, seu
0: grandemente.
3: Zezinho.
0: E ele comemorou com bombons. Ele falou, disse, mas é para vocês adoçarem a boca. Adoçar a boca da gente, doutor Guberi Abelardo. O companheiro jornalista Edgar. Para adoçar a boca da gente, basta esse carinho que esse povo tem com a gente, não é? Isso deixa tão gratificada, para eu chegar, me emociono, acredite. Eu fico feliz em vir aqui comemorar. E olha só o presente dele. Isso vale mais do que qualquer bolo. Concorda, doutor Guberi?
1: Sem dúvida nenhuma.
0: Os confeitinhos, olha aqui na mesa da gente. Quer dizer, mas ele teve essa delicadeza, pelo carinho que ele tem com a gente também, não é? Isso aqui vale mais do que dinheiro, qualquer coisa. Porque por dinheiro a gente não trabalhava aqui, não era, doutor? Com certeza. São essas gratidões, esse carinho, o pagamento desse povo. Deus abençoe grandemente em nome de todos nós, não é? Muito obrigado.
3: Parabéns,
0: mesmo.
3: Parabéns, Zezinho.
0: Quem não conhecia o Zezinho, né? Quem
3: Companheiro,
0: não conhece?
3: Me permita rapidamente dar um giro aqui na nossa região. Hoje é dia 12, hoje tem forró em vários municípios aqui da nossa região. Hoje tem festa do costureiro lá em Boca da Mata, de
0: Eita.
3: Panelas. Um abraço aos amigos em Boca da Mata. A gente tem uma audiência muito grande lá em Boca da Mata. Então hoje a festa lá em Boca da Mata começa às 5 da tarde. Tem a bênção dos costureiros. Tem sorteio de prêmios, tem desfile de moda, atrações, inclusive, com quadrilhas, apresentações também, e shows com as bandas Mel com Terra, Zé Goberto e Adriano Esticado. Adriano Esticado hoje
0: rapaz,
3: lá em Boca da Mata.
0: Só.
3: Aqui em Cupira também temos festa, Forró dos Namorados, lá no Espaço Mestre Zuza. Inclusive, a gente consegue, Naldo, aquele vídeo dos preparativos do Espaço Mestre Zuza?
0: Do Mestre aqui em Cupira?
3: O Titão, secretário de Cultura, Turismo e Desporto Amador, com toda a sua equipe, trabalhando na decoração do Espaço
0: Cadê?
3: Mestre Zuza, da Arena da Copa. A gente tem aqui um compactozinho, algumas imagens de como está ficando essa Arena da Copa, aproveitando para convidar a todos, né? Em nome do prefeito Eduardo Lira, para os festejos juninos aqui de Cupira. Começa hoje, vai até o dia 29. Lembrando que hoje no Mestre Zuza nós teremos shows com a Cisão. Show da Cisão começa a partir das 8 da noite. Olha lá.
0: Olha lá.
3: Nós temos aqui o show com a Cisão. Em seguida, o CC Sensação.
0: Pitão,
3: e fechando o Dia dos Namorados, Vilões do Forró, hoje aqui em Cupira.
0: Eita.
3: Então a gente aproveita e abraça os amigos todos trabalhando ali, ó, na decoração. Tem cidade cenográfica e tudo, né? Olha lá, aquelas casinhas
0: tá
3: lindas.
0: Lindo,
3: tá ficando
0: menino.
3: Muito bonito, né? Vocês estejam juninos aqui de Cupira. Em Quipapá, hoje também tem forró.
0: Viu?
3: Há apresentações das quadrilhas do município, hoje, dia 12 de junho, e shows com as bandas Romance de Novela e o Jeff Ferraz, hoje, lá em Quipapá. Por falar em Quipapá, abraçar o vereador Zé do Gás, lá de Quipapá, tá feliz da vida, disse que lá na Vila do Cruzeiro, amanhã, tem shows com Fabrício Silva e Cirano e Cirino. Lá na Vila do Cruzeiro de Quipapá, um abraço aos amigos da Vila do Cruzeiro acompanhando a gente. E aí a gente aproveita, convida todo mundo em nome do vereador Zé do Gás, em nome de toda a equipe da prefeitura lá de Quipapá, do prefeito Pité, secretária Rosinha Machado, mandando um abraço para toda a equipe da bancada do Visão Política, mandando aqui pra gente essa programação também. E é muito forró, viu, Lamar? Por aí, em Lagoa dos Gatos, amanhã nós temos shows com Matheus Vini, banda Aquários, prefeito Estênio aproveitando para convidar todo mundo. E lembrando que o Arraial da Educação será na segunda dia dia 15, está todo mundo convidado. A partir das 14h, tem apresentações de quadrilhas, comidas típicas, as escolas envolvidas. E quando a noite chegar, meu amigo, olha, aí a programação continua. Uma grande festa em nome da Prefeitura da Lagoa dos Gatos. Nós teremos shows com o Fabinho Nordestino lá em Lagoa dos Gatos. Vai anotando, hein? Tudo isso na segunda-feira. Então, lá em Lagoa dos Gatos, nós teremos shows com o Fabinho Nordestino. Nós teremos também, lá em Lagoa dos Gatos, no Arraiá da Educação 2021. Olha essa programação. Além do Fabinho Nordestino, nós teremos ainda um showzaço com Marquinhos Maraial. Eita. E a maior banda de forró do planeta, Mastruz com Leite. Segunda-feira, dia 15, lá na cidade de Lagoa dos Gatos. Um abraço ao prefeito Estênio e toda a sua equipe. Camusim de São Félix, prefeito Sóstenes Urbano, aproveitando para convidar todo mundo da região para participar da abertura dos festejos juninos no Polo Danda Sanfoneiro. Hoje, lá em Camusim de São Félix, nós teremos shows com Calango Aceso, Carlos Vale e Neno Magno. Magnífico, então vai anotando, porque tem festa aí para você em toda a região. Então a gente aproveita e abraça os amigos. Olha, em Jurema, prefeito Branco de Geraldo também está aqui, ó, convidando todo mundo. Lá em Jurema, eles criaram o Polo Vem Pro Cafuba. Então hoje tem festival de quadrilhas lá em Santo Antônio das Queimadas. Um abraço aos amigos lá de Queimadas. Nesse Dia dos Namorados lá em Queimadas, nós teremos apresentações de quadrilhas. Quadrilha Pé de Serra, ao som do Ivanildo do Acordeon. Em seguida, shows com Nobinho Vaneirão e Anderson Play, hoje em Santo Antônio das Queimadas,
0: nossa,
3: lá
0: rapaz.
3: Em Jurema. Está aí o prefeito Branco de Geraldo convidando também todo mundo para participar dessa festa lá em Queimadas. A gente agradece aí a toda a equipe da prefeitura de Jurema, toda a equipe do prefeito Branco de Geraldo. Em Agrestina, companheiros, nós também temos festa hoje lá em Agrestina.
0: Também, né, doutor?
3: Nós temos o projeto São João é Bom na Roça. Projeto São João é Bom na Roça, hoje em Agrestina, dia 12 de junho. A partir das 21h, tem a banda Cheiro de Sanfona. E amanhã, dia 13, Décio Luiz, fazendo a festa no projeto São João é Bom na Roça, lá na cidade de Agrestina. Tem muitos festejos em vários municípios da nossa região. Convidamos todos vocês. E lembrando que, para quem quer curtir o romantismo do rei Roberto Carlos no Dia dos Namorados, hoje é o dia do rei no São João de Caruaru.
0: Não. Muito bom. Mas eu não sei se vocês observaram, Abelardo, doutor Guberi, e os prefeitos, com respeito, não é, exatamente aos seus munícipes, né, com certo sacrifício e apoio também, ajuda, não é? Vão fazer um São João, mas como diz, São João na Roça, São João no Arraiá. Veja os artistas que contrataram, que os prefeitos contrataram para as festas. Coisa tipicamente junina, em respeito, valorizando aquilo que é muito nosso. Né? Prestou atenção, doutor Guberi, nesse detalhe?
1: Prestei, sim. Prestei, Wilamar. Bem nosso, bem nordestino, né? Bem peculiar a nossa cultura. Eu acho que isso é importante, né? Que as pessoas elas possam vivenciar esse momento. Porque a gente tem momento para tudo.
0: Tem.
1: A gente tem o tempo de carnaval.
0: Tem.
1: Tem época de final de ano e agora a gente está vivendo o momento mais nordestino do ano.
0: Correto.
1: E a gente tem que aproveitar com tudo que seja típico do Nordeste e do São João. Eu também concordo com você.
0: Perfeitamente, rapaz. Nada contra esses, como é que chama esses caras que balançam a bunda? Como é o nome da... Né? Aquele cara com cara bonito que balança a bunda.
2: É, que balança
0: pra
2: bunda
0: fazer graça.
2: Alguns nomes.
0: Como é o nome dele? Não tem esses caras. Nada contra ele. Tem uma música que chama Sofrência, né?
1: É, Sofrência.
0: Esses caras que cantam essa música, se é que eles chamam aquilo de música, mas é quem gosta, né? Com todo respeito. Mas é o tempo, como disse o doutor Guberi, é o tempo deles. Né? Que cantem. Agora, no São João, minha gente, vamos respeitar aquilo que é nosso. Porque São João é coisa nossa. Só dá alegria aquilo que é nosso. Aí é uma cisão. Né? Aí é um Flávio José, é um Santana, né? É um Calango Aceso, né? É Mastruz com Leite.
3: Vou falar em coisa nossa, quem está interagindo com a gente aqui também é o secretário de Cultura e Turismo lá do município de Belém de Maria.
0: Ô Belém, querido!
3: Wilson Gonçalves está enviando um convite aqui a pedido do prefeito Beto do Sargento. Prefeito dinâmico. Beto, convidando toda a região para participar também da programação dos festejos juninos em Belém de Maria.
0: E o que é que tem lá,
3: então, hoje, Ilamar, em Belém de Maria, na sede do município, hoje sim, nós teremos shows hoje com Picape Turbinada, Toque Nordestino e Vicente Neri.
0: Uhul!
3: Vicente Neri, Toque Nordestino e Picape Turbinada hoje em Belém de Maria. Só que em Batateira também tem
0: olha
3: festa.
0: Olha a atuação do Beto.
3: Namorados. Lá em Batateira, os shows começam hoje com o Matheus Vini, ou melhor, com o Vicente Neri. É a primeira atração de hoje. Vicente Neri lá em Batateira. Na sequência tem o Matheus Vini. E aí, para fechar, tem Andreli Souza. Lá no São João de Belém de Maria, de Batateira. Prefeito Beto do Sargento, secretário Genilson, convidando toda a população da região também para participar.
0: É bom ir. É bom ir, porque vale a pena. E eles, secretários, participam ativamente. Principalmente o Beto, até dança. Né? É uma alegria, é uma figura. Valeu, Beto. Belém de Maria, espera você, Batateira também.
1: E Beto é bacamarteiro também.
0: O Beto?
1: É, Beto do Sargento.
2: Então, eu não sabia disso. Domingo, dia 14, tem encontro de bacamarteiro lá em Belém de Maria. Então, o Duquinha é bacamarteiro, o Beto também, acho que o Estênio também gosta de bacamarte. É. Então, os prefeitos aqui da região são
0: misericórdia.
1: Eu atirei uma vez, quase que eu caio, Lamar.
0: Misericórdia. Não, eu nem
2: não, tem uma técnica.
0: Eu tirei.
1: Viralizou meu vídeo.
0: Uma vez eu peguei foi para tirar uma foto. A homem disse, aperta o gatilho. Eu digo, nem morto.
1: Eu disse, quando eu ia atirar, eu disse, olha, bote bem pouquinha pólvora. Quando eu atirei, quase que eu caio.
3: Trolaram o senhor.
0: Mas é uma festa, é uma alegria,
3: né? Ó, valeu, Beto. A audiência qualificada aqui, a primeira dama de panela, Joana Dark, está ouvindo o programa ao lado do prefeito Rubem.
0: Quanta honra.
3: Mandando um abraço também para toda a bancada do Visão Política. Então, um abraço aí, primeira dama Joana Dark, prefeito Rubem Lima. Prefeito Rubem, que está também integrando ali a coordenação da pré-campanha do João Campos. Nós já temos aqui, viu, Lamar, a direção da Rádio Agreste recebeu ontem. É um contato da assessoria do João Campos.
0: Sim.
3: Ao que tudo indica, o João Campos estará em Cupira semana que vem.
0: Opa!
3: Na próxima quarta.
0: Oba!
3: Eles ainda vão confirmar. A assessoria entrando em contato, inclusive, para solicitar da direção da emissora um espaço para a entrevista do João Campos, que virá, assim que ele vier a Cupira, se confirmar na próxima quarta, que é dia 17 de junho, se confirmado, é claro, a gente vai divulgar, eles estão fazendo os últimos ajustes na agenda do João, mas a ideia é que ele esteja na próxima quarta aqui em Cupira, fazer uma visita à Feira Livre, aos amigos da região.
0: Perfeito.
3: E aí essa parada obrigatória na Rádio Agreste FM para a entrevista com o João Campos. Então estamos aguardando a confirmação, o prefeito Rubem está junto a essa equipe de articulação também, o prefeito de Agrestina, Josué Mendes, prefeito de Altinho, Marivaldo Pena, ex-prefeito Orlando José, né, os gestores, né, que acompanham o João Campos aqui na região, mobilizados, né, para essa agenda no interior do João Campos.
0: Com prazer enorme, nós vamos ter o privilégio de também recebê-lo aqui. Aqui é a casa de todos, independente de bandeira partidária. Todos têm voz de vez e são muito bem recebidos na casa que é sua, que é do povo. A Rádio Agreste FM, a TV Agreste Mais. Serão muito bem-vindos aqui.
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0: 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E parabéns por esse dia. 13 anos, não são 13 dias.
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0: Se pra
3: fazer
0: Deus
3: uma
0: quiser.
3: Entrevista, um giro com os clientes lá e comemorar também.
0: E comer também um pedacinho de canjica, né?
3: Com certeza.
0: Não tenha dúvida. Vamos a um breve intervalo comercial, já estamos até atrasados, né? Isso. Mas voltamos já porque tem muita matéria aqui. Lula, presidente, cancela agenda em Pernambuco, de novo, e envia Alckmin para ato conjunto com Raquel Lira e João Campos. Ele está fazendo tudo para não vir aqui a Pernambuco, o presidente, porque sabe que a assessoria dele obrigou-o a apoiar João. Mas aí o povo disse, não, eu quero Raquel. Estava aí as pesquisas que não deixam mentir. Já pensou que sinuca de bico... Doutor, já joga sinuca, já jogou sinuca, joga, né, doutor?
1: Mais ou menos, já, mas eu sei o que é isso.
0: Sinuca de bico, foi o único que seu amigo jogava direitinho, viu, doutor? Ganhava muito dinheiro apostando, gostava disso. Agora, sinuca de bico, eu nunca vi ninguém tirar, né? Porque, então, é o que João, o presidente está hoje. Né? Essa matéria daqui a pouquinho, o comercial, a gente volta já. Não sai daí, não.
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2: Agora em Camucim de São Félix, onde o clima de montanha é sem igual, são 8 horas e 58 minutos.
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5: São 9h10, 9h10. Voltamos, programa Visão Política no Dia dos Namorados. Ô, pequeno príncipe, você, ele está revoltado. Porque está todo mundo aqui alegre. Doutor, a gobeirinha, apesar do.
6: Não, olha, olha, ele não está revoltado, não.
7: Não está tão feliz ali. Que o senhor nem imagina, né?
5: Eu aqui não vi,
7: os festejos juninos desse ano, de Naldo, vai ser com... Ó, não, tá tudo confirmado, viu? Tudo confirmado.
8: Vai ser o quê, diga?
7: Não, vai ser bom demais. A patroa vai agradecer muito. Diga, Naldo, é só a minha que vai agradecer.
5: É só coisa boa, gente, é só alegria. Acreditem, não é? Daqui a pouquinho nós vamos todos aqui cantar a música da Copa. Todos juntos vamos pra frente, Brasil, Brasil, salve a seleção. É por aí, porque muita gente critica, né? Eu mesmo fiz crítica, não é verdade, né? O Brasil não tá bom, há umas pernas de pau, isso não chega a nada. Depois eu cheguei a uma conclusão, doutor Gouberi. Vai se aproximando, o amor, né, fala mais alto. Aí a gente, quando todo brasileiro é um só coração. É verdade, não é verdade? É um só. Ninguém torce contra no Brasil.
8: É o espírito nacionalista, né?
5: Perfeitamente. É quando há a união, a confraternização, não é? Aí a gente bota bola pra frente, Brasil, não é? Nós somos o Camisa 12, estamos com vocês. Tem coisa melhor, né? Você representando o país, que não ganhe. É possível, porque hoje todas as seleções são boas, todas. O Marrocos mesmo amanhã, não é? É casca grossa. A gente sabe disso, não é? Mas a gente tem que acreditar, rapaz.
8: Mas a gente vai estar lá na frente da televisão de verde e amarelo.
5: Pode ter certeza disso, Dudu. E mais com a camisa da seleção, que a Rádio Agreste daqui a pouquinho vai dar para todos nós. E, inclusive, já estão prontas, lindas, por sinal, né? E o pessoal vai poder ganhar também aqui, né, doutor Gubini?
8: Vai.
5: O senhor
8: vai,
5: é quem sabe.
8: Vai ter a promoção. Né?
5: Perfeitamente. Além da bola. Uma réplica da bola oficial. Para ganhar, faz o quê, diga?
7: É muito simples, viu, Lomar? Essa promoção da réplica da bola vai valer nas redes sociais. O nosso Instagram. Aproveita e já segue lá, Agreste FM. O que é que você vai precisar fazer? No nosso card, que será postado amanhã pela nossa equipe de mídia, você vai exatamente dar o seu palpite. Qual o placar do jogo? Brasil e Marrocos. E aí vale uma réplica da bola oficial da Copa do Mundo. Lembrando, Ilamar, aqui será o primeiro comentário que acertar o placar do jogo. Por isso, cedinho, deixa logo lá o seu placar para você garantir esse presente, né? Em nome do Dr. José Carlos, toda a equipe de Meta Assessoria. Amanhã também será um dia de muitos sorteios aqui na nossa rádio, né?
5: Ah, claro.
7: Blusas da seleção brasileira serão sorteadas amanhã como uma forma também de incentivo, né? De ampliar a torcida pelo time Brasil.
5: Doutor Gomeri é mais que demais. Até isso ajuda. Muito obrigado.
6: E ontem a gente já teve, né? Abertura. Dois jogos tivemos ontem, né? México ganhando da África do Sul, 2-0. E a Coreia do Sul ganhou da República Tcheca, 2-1, né? Então, já
5: ganhou.
6: Tivemos...
5: A Coreia do Sul
6: ganhou 2-1.
5: Da República Tcheca.
6: Sim.
5: Tá vendo tudo, tudo? Não tem mais time pequeno, não.
8: Tem não.
5: Tem não.
8: E não tem mais perna. E o árbitro, né, da abertura da Copa foi brasileiro.
6: Wilton Pereira brasileiro. Sampaio.
5: Agora só cometeu um gafe que ele inventou de falar inglês. O senhor me
6: não ficou lá.
8: Pareceu o João Santana.
5: Aí me parece que uma das frases assim, que eu tentei entender, né, que é o meu pouco inglês, não é? Parece que ele quis dizer assim, não, porque quando os pássaros... O que é que os pássaros têm a ver com o resultado de uma coisa que ele foi consultar o VAR, né? Ele se perdeu, coitado, mas deu conta do recado.
6: É porque agora você comunica pro estádio todo, né? Tem um microfone no árbitro, o árbitro comunica pro estádio todo. Como é uma Copa do Mundo, a língua que se fala no mundo é o inglês. Então, o árbitro tem que saber, pelo menos, um pouquinho de inglês, né?
7: É interessante essa comunicação com o estádio inteiro, né? Porque eu fico me perguntando... Né? A gente praticamente não ouviu o hino, diante do Dr. Guberi já compartilhou com a gente, né? Foi assistir um jogo no estádio, ninguém ouvia nada. Como é que eles conseguem ouvir o árbitro no meio de tanta gritaria ali da torcida?
6: Mas essa tecnologia já é presente na Liga de Futebol Americano dos Estados Unidos, Edgar. O microfone do árbitro, ele tem um interruptorzinho aqui, e aí ele entra no sistema de som do estádio. Exato. Então, pelo sistema de som do estádio, ele avisa.
7: Deve estar muito alto.
8: Todo estádio hoje, mesmo assim, ainda fica difícil.
5: Fica difícil. É uma barulheira da
8: muita gente.
5: Miséria. Principalmente, imagine no jogo do Brasil amanhã, eu acho que o estádio lá dos Estados Unidos, né?
6: Nova Jersey.
5: Vai estar lotado de camisa amarela. Eu não tenho. E do jeito que brasileiro gosta de fazer barulho aí, é essa seleção.
6: O mexicano ontem foi muito grito. Foi muito.
5: Doutor Gomeri, o seu. Do placar não pode, não, né?
8: Não.
5: Doutor Gomeri,
8: no próximo jogo a gente começa. Por enquanto, em Marrocos, vamos ficar aí. Vamos esperar.
7: O João aqui, o Ilamar, tá.
8: Agora, se você acertar, eu vou dizer segunda-feira.
7: Aproveitando que a gente tá falando de Copa. Aí pronto, aí vai ser bom. O João aqui, ele tá pedindo o seguinte: a bancada, falem sobre essa Copa, que deveria ser Copa do Mundo, mas está sendo a Copa do Trump. E aí
5: a Copa do Trump? Sem...
6: Eu já sei.
7: Ele tá dizendo aqui, né? Árbitro não pôde apitar nos Estados Unidos, teve que voltar para casa.
5: Mas foi recebido como herói.
7: Aqui também que o time do Iraque tem que jogar nos Estados Unidos e ir-se embora. Não pode verdade. Dormir nos Estados Unidos.
5: É um absurdo,
7: do Iraque.
5: Uma coisa
7: isso
5: dessa,
7: é inclusão? Né? Ele acha que é o Trump.
5: Eu tenho
7: que
5: a impressão, eu não da tiro da cabeça, Belardo, doutor Guarini, que aquele presidente só pode ser doido, não é? Aquilo é um psicopata nato, não é? Quem é que apoia? Você vê que ele tem menos de 30% de aprovação no país dele, não é? Agora, a culpa é do povo, que um psicopata daquele, não é? Um maluco daquele, que mandou invadir o Capitólio. O Capitólio representa pra gente, Abelardo?
6: Seria a Câmara dos Deputados.
5: A Câmara dos Deputados. Mandou invadir ele, inclusive até comandou. Nem foi preso, porque tem muito dinheiro, não é? E o povo ainda vota dele de novo, um psicopata desse, que queria certamente os Estados Unidos pra ele. não é? Tá provado aí que ele quer o mundo para ele, o senhor do mundo, não é? Proibir, quer dizer, o país joga e vai embora imediatamente. Isso é um absurdo, rapaz, entendeu como é?
6: O que o nosso ouvinte ali se referiu foi a questão do árbitro Somali, né? O árbitro da Somália foi eleito o melhor árbitro da África, da Confederação Africana de Futebol, e foi impedido de entrar porque os Estados Unidos consideraram que o país, que a Somália, é um estado inimigo, um estado perigoso. E em relação ao Irã, o Irã tinha pedido, o Irã está classificado para a Copa, o Iraque também, e o Irã tinha pedido para jogar no México. A FIFA não concedeu, então o Irã também teve dificuldade com vistos para seus jogadores. O Iraque está nesse translado, vai e volta, porque também não pode ficar, e tem alguns, inclusive um atacante da Suíça, um Embolo, teve dificuldade também com visto, então o negócio realmente está muito sério lá, viu?
5: Pra Ave entrar. Maria, né? Eu quero a taça, hein, doutor Gubiri?
8: A taça
5: eu
8: do mundo é nossa.
5: Eu quero a Copa, eu agora mudei de placar.
6: Olha
5: agora
6: aí.
5: Eu mudei de placar.
8: Mudou, então a gente vai começar a mudar a regra também.
5: A regra também.
8: Então daqui pro final do programa a gente vai dizer
5: o placar. Vai divulgar o nosso placar, né? Perfeito. Só não vale para ganhar a bola, né?
8: Não.
5: Não vale não. 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Bom dia aí, seu Antônio, dona Simone, né? Deus abençoe grandemente esse dia. É só alegria, não é? Seu Antônio, dona Simone.

0: um dia de sol bonito, né? Ontem. Hoje também, espero, né, também para comemorar. Sorrir para todos os casais. Ô, oh, bom, né? 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Eu agora falo também do Nove Misturas. Boa, é cara. Aquele antigo Chacabe, Abelardo. Você que é inteligente, que é danado, né? Sabe tudo, até de... Você tentou fazer medicina?
1: Não, nunca fui meu forte.
0: Então, você queria ser político como seu avô?
1: Também não.
2: Esse aí é o futuro, né?
1: Não. Depois de você,
2: Edgar. Eu posso dizer o que a gente conversa nos bastidores?
1: Não, pode dizer.
0: Mas, Abelardo, você, o seu avô não foi uma inspiração para você?
1: Com certeza.
0: Você não sente orgulho de ter sido dos mais competentes advogados passados nessa casa?
1: Com certeza, deputado.
0: Eu conheci bem,
1: meu pai. Nunca teve problema com justiça, com nada.
0: Você chegou a conhecê-lo, conversar com ele, né?
1: Sim, claro.
0: Ah, meu neto e coisa e tal. Claro. E parece que você tinha, segundo eu tomo conhecimento, pelo que você já falou aqui, parece que você sempre gostou muito do seu avô.
1: Gostei,
0: apesar
1: sempre,
0: de pequeno,
1: sempre.
0: Mas, não é?
1: É assim, o avô foi embora quando eu tinha 11 anos, né? Mas assim, o tempo que a gente viveu foi muito bom.
0: É, perfeitamente. Grandes recordações.
1: Com certeza.
0: Pena que você não pôde honrar o compromisso que ele tinha com o povo de Pernambuco, né?
1: Ainda não.
0: Mas vamos que vamos. 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
0: 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Foi doutor Gomiri ou foi... Ou foi Abelardo que parece que foi fazer ontem uma feira?
1: Eu fiz uma
0: na
1: feirinha.
0: Puro Integral?
1: Foi eu, fiz uma feirinha.
0: Foi você?
1: Foi.
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1: Comprei chá, um bocado de chá, tinha as balinhas de banana também, que o Emerson mostrou pra gente aqui. Mas eu fiquei no pão, eu fui mais no pãozinho.
0: O pão é muito.
1: Agora,
0: delícia.
1: O pão tava concorrido, eu cheguei só tinha três. Eu peguei um
0: pão. E engraçado é que meu filho, você viu a reclamação dele? Oxe, Abelardo, o pão nos tanto acaba, mas também o Abelardo. Mas tu vai comer o pão todo num dia só? Agora que o danado é gostoso,
1: é. Muito bom.
0: Muito bom, muito rapaziada. Doutor Gomes já teve lá, porque o doutor Gomes gosta de. O senhor mantém um corpo. O senhor tem um físico.
3: Eu sou cliente lá da Pura Integral há muito tempo.
0: Perfeitamente. E agora mais do que nunca, né?
3: Mais do que nunca.
0: Ô, beleza. Ele passou quem lá, mas
2: também,
0: não tinha, não.
2: Quem o também
0: não.
2: Teve lá foi o Ilama Júnior.
3: Eu nunca encontrei o pão.
2: O Ilama Júnior também teve lá. Com o Ilama Júnior teve lá também. Sabrina.
0: Né? É, mas reclamando exatamente. Porque o pão acabou depressa. Claro, tem a Sabrina. O menino dele foi. O Ilama Neto foi experimentar, gostou. Ele também, distante, quando está em casa, come um, queria que durasse quanto? O tempo todo, não é por aí, entendeu? Agora ele devia limitar, Belado, o Gomeri. Aquele pão limitar. Tá...
3: Eu não consegui encontrar o pão ainda.
0: Duas vezes a gente passou, não tinha não, o pão não, não é?
1: Faz a panificação, ele disse pra gente que ele começa na terça tarde, então a tendência é que tenha mais oferta de pão na quarta e se sobrar ali pra quinta, né?
3: Hoje parece que...
1: Eu acho que hoje é mais difícil.
0: É mais difícil, né? Pois é, mas coma, viu? 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
0: 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O que é interessante é que o Abelardo gostou. Filha, mas eu comprei coisa que sou aguenta, com uma cestinha, sai botando dentro. Tá! Vende realmente em conta. Eu não sei como é que ele tem lucro, né? Porque você parece que gostou dos preços.
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0: Integral, né? Perfeitamente. 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Edgar, quer dizer, a promoção termina hoje, é a da

0: camisas.
1: A promoção segue, Vilamar. 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
0: Perfeitamente, todo mundo de Panelas vai estar lá. Acho que o prefeito lá, ele deve ter feito, botado lá para juntar o povo. Eu acho que nesses distritos maiores, né, Bola, é capaz de tomar algum conhecimento disso. Que
1: nós vamos entrar em contato aqui. Hoje tem uma grande festa lá em Boca da Mata, né?
0: Que festa!
1: Então a equipe está toda mobilizada lá, mas eu vou entrar em contato com o secretário Alves para saber como vai ficar essa.
0: Todos juntos vamos pra frente, Brasil. Salve a seleção. Olha aí o coração. Ô, Lamar Júnior, dá um exemplo aí. Canta aí, pô.
2: Também. Se anime que o Brasil vai ganhar.
0: É, diretor do programa, diretor do coisa. Ele também. Tá, eu acho que o Júnior deve estar na seleção brasileira. É o gol contra. É ele.
2: Sério. Me ajude. Vamos torcer pelo menos pro Paraguai hoje.
0: Né? Me ajude. Vamos ver se ele se anima agora. Vamos lá. Todos juntos vamos pra frente, Brasil.
3: Brasil.
0: Salve a seleção.
3: Eu atrapalhei.
0: Mas vamos continuar. Minha gente, um abraço aí a seu Zazá e Dona Erivanda. 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Sem sorteio, sem nada assim. Não é, seu Zazá? Um abraço aí a todos. Deus abençoe. E esse casal que é lindo de viver, certamente vai comemorar o Dia dos Namorados, né? 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
0: 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Ô, companheiro jornalista Edgar, pra gente não ficar sem os internautas, Edgar, já são 9h26, misericórdia, rapaz. Tem alguma entrevista hoje, alguma coisa boa? A gente acompanhou, né, ontem também. As entrevistas, tem muita gente, mas já confirmaram aí a presença do João Campos com o prefeito Rubem na próxima semana aqui, já confirmou?
1: As especulações, Vilamar, seguem e a possibilidade é muito grande de que o João Campos na próxima quarta-feira esteja em Cupira. A equipe já fez esse contato, inclusive a gente conversou agora há pouco com a assessoria do prefeito Eduardo Lira, aqui de Cupira, né? Com o nosso querido Celhão, tá ouvindo a gente também. O Celhão já nos confirma que hoje à noite Cupira vai receber o senador Humberto Costa.
0: Opa!
1: Que vem fazer uma visita ao prefeito Eduardo Lira, será recepcionado pelo prefeito Eduardo Lira, pelo seu grupo político, deve Olha, também, rapaz, claro, beleza. Dar uma passadinha nos festejos juninos, na abertura aqui, né? Dos festejos juninos aqui em Cupira, e o Celhão ficou de nos confirmar ao longo do dia de hoje, se essa agenda do João Campos realmente vingou, como a gente costuma dizer, mas há articulações para que essa visita do João Campos à Cupira aconteça na próxima quarta-feira. Ele viria fazer uma visita ao prefeito Eduardo Lira, aos amigos da região, aos amigos de Cupira, visitar a Feira Livre e também teria esse compromisso de uma entrevista na rádio Agreste FM.
0: Era muito então, bem-vindo.
1: Ao longo do dia de hoje, o Celhão deve confirmar pra gente essa agenda do João Campos, mas confirmando aqui, o senador Humberto Costa estará hoje em Cupira, sendo recepcionado pelo prefeito Eduardo Lira.
0: Obrigado, Celhão, querido. Celhão é secretário. Celhão é para resolver. Ali ainda e voltando. Um abraço, querido. Fica na paz aí. Bom, mas vamos agora os internautas,
1: Edgar. Vamos os internautas interagindo com a gente. Naldo, vamos ouvir aqui o que diz o Ligeirinho do Trevo.
0: Opa!
1: Ligeirinho do Trevo, ele tá. Sabe aquela sensação, aquela situação que às vezes a gente respira fundo para pegar mais ar no pulmão? É. Porque a gente quer falar alguma coisa muito importante. É o que você quer falar hoje, Ligeirinho? Bom dia.
4: Bom dia, William Amaral. Eita, William Amaral. Sinto muito, viu? Já que hoje é sexta-feira, sextou. Cadê o companheiro Alexandre Kennedy para falar? Sextou,
0: não, amor, ligeirinho. Ligeirinho? É ele mesmo?
1: É ele mesmo.
0: Vocês não estão inventando, não.
1: Não, mas que outro dia o senhor disse que
0: ligeirinho é um dos cabos mais trabalhadores que eu conheço. Meu amigo, adoro. Todos nós aqui temos. Ele disse isso,
1: não. Ele está trabalhando, está lá no roçado. Ele só, para mim, o sextou, eu trabalho sexta, trabalho sábado, trabalho domingo. Não tem problema, não. Posso dizer
0: sextou. Mas ligeirinho, tu faz parte da casa. Tu é dono também da empresa, ligeirinho. Pelo amor, dá um bom exemplo, meu filho. Me ajude. Pelo amor de Deus, rapaz. Homem. Obrigado, Ligeiro. Obrigado pela outra parte.
1: O doutor Goberi compartilhou com a gente aqui uma preocupação do Silvano, né? O Silvano, que é de Brasília, está passando uns dias aqui. E o Silvano disse, olha, eu quero participar da promoção, né? Para ganhar essa bola, réplica da bola da Copa do Mundo. E aí o Silvano quer saber se pode dar dois palpites nessa nossa promoção. Né?
0: Doutor Goberi.
1: Lembrando que não, né?
2: Só
1: não,
2: um. Tem, não doutor Goberi, só um palpite no Instagram.
1: É, no Instagram, viu, Silvana?
3: Um palpite só um por palpite pessoa
2: no Instagram da rádio.
1: Porque imagine, se puder mais de um, aí eu vou já colocar 1-0, 2-0, 3-0. Daqui a pouco não sobra mais placar pra ninguém,
0: né? Querido, a gente lamenta muito, mas dá o teu palpite, cara. Só tem quem acredita nela. Eu acho que... Será que os internautas, eles gostariam de ganhar essa réplica da bola da Copa? Eu acho que essa bola só vai servir, porque não vai servir para os futebolistas, né? Ninguém vai querer jogar com essa bola.
2: Vai ser de lembrança.
0: Vai deixar como troféu, é verdade. Não é decoração em casa.
1: A expectativa é grande, porque o povo está dizendo, ele joga um lá com a bola da Copa e eu jogo com a minha bola da Copa aqui também, né? Eu tenho certeza que a turma vai... vamos seguindo, muita gente interagindo aqui com a gente. A Deise de João Coruja está lá em Lagoa dos Gatos, está acompanhando o programa, mandando um abraço para toda a bancada do Visão Política também. Grande amiga Deise, forte abraço, muito obrigado, viu, Deise? Severino está lá em Bonito. Ele diz aqui o seguinte, tá certo, ele já está mandando o placar. Severino, o placar é lá no Instagram da nossa rádio, viu? Ele disse, mas eu quero deixar meu placar aqui. Ele ganha 1-1, Brasil e Marrocos, viu? E aí ele disse, presidente Trump é o único que teve coragem de enfrentar o sistema e ainda continua no poder.
0: 1-1, é. Pra cadeira.
1: É, o que ele tá dizendo aqui, Severino lá de Bonito.
0: Misericórdia, isso é bom, Evan?
3: Olha, para o Brasil se classificar em primeiro não é bom, não. O Brasil, para se classificar em primeiro, precisa ganhar do Marrocos.
2: Agora, Ilama, se a gente for ver, se o Brasil se classificar em segundo, talvez o caminho dele no restante da Copa seja melhor do que ele se classificar em primeiro. A gente tem que pensar estrategicamente também.
0: Então, 1-1 é bom.
2: É bom.
0: É bom. É mesmo.
1: Mas se ele se classificar em segundo, ele vai enfrentar o melhor do outro grupo, né?
0: Misericórdia.
2: Mas o melhor do outro grupo não é tão melhor.
1: É, né? Ah, entendi.
2: Não é tão bom.
3: Pô, então... O Brasil cruza com o grupo de Holanda, Japão, Suécia e Tunísia. Uma dessas quatro seleções será traçada para o Brasil no mata-mata.
0: Misericórdia.
1: Eu acho que eu queria a Tunísia.
2: Talvez o segundo aí seja o Japão.
0: Também acho. O primeiro. Também acho. Os japoneses são muito danados.
3: Não, o Japão faz 7 anos que não perde para uma seleção europeia, né? O Japão perfeito. Vem muito bem.
2: Contra o Brasil também, ele faz raiva.
0: Ainda bem que nós não somos europeus. companheiro, vamos logo, porque o pequeno Pris já levantou a placa, o intervalo comercial, e depois a gente vem com essa matéria. Olha, Lourinho de Panelas silencia após uma foto viralizar e despertar especulações sobre a candidatura a deputado federal. Será? Bom, pois não, Edgar?
1: Oi, Lamar, a expectativa é muito grande, né? Diante dessa notícia, né, dada em primeira mão pelo blog do Ilamar Júnior, e a expectativa para que a gente tenha os desdobramentos, né? Acho que o senhor tem uma matéria completa, né? Sobre essa questão do
0: blog do Ilamar Júnior, que no momento nem inventa.
1: Daqui a pouquinho o senhor vai trazer, né? E eu ainda tenho tempo com os internautas?
0: Tem, pequeno príncipe, tem, um pouquinho.
1: Vamos então, até Bonito. Ah, rapaz, a Marleide está lá em Bonito interagindo com a gente. Ô Marleide, eu espero que... Eu não quero lhe desapontar, não, mas eu espero que seu palpite não se cumpra, né? Mas... Lembrando, gente, esses palpites vocês vão mandar lá no Instagram da nossa rádio, viu? Mas ela gostaria de trazer uma mensagem nessa sexta-feira aqui pro Visão Política. A Marleide está lá em Alto Bonito acompanhando a gente.
0: Vamos ouvi-la, com muito respeito.
5: Bom dia a todos da bancada do Visão Política. É Marleide de Alto Bonito. Sextou, Ilamar. Não é de fico bravo comigo, não? Olha, eu sei que não está valendo para promoção, né? Mas é 3-0 para o Marrocos. O Brasil ganhamos, filho. O Brasil está que nem Lula e Bolsonaro. Não vai para frente, não. Bom dia, Deus abençoe, eu amo vocês.
0: Bom dia, a gente também adora vocês. Até porque eu sou, você é nossa patroa também. Agora todo mundo riu aqui. Ô, mas, doutor Gomes, Abelardo.
3: A gente riu de desespero.
0: Misericórdia, doutor Gomes.
2: Aí é demais também, 3-0.
0: Parece que o pessoal não tá animado, não, doutor Gomes.
2: Mas depois do primeiro jogo anima.
0: Sei lá.
2: Agora 3-0 é demais.
0: 3-0, pai. É... Ô, minha, pelo amor de Jesus. E aí então, daí eles vêm embora. Perdeu 3-0, é melhor vir embora. Vai, faz, me ajude. E ela disse: estou, viu?
3: Disse.
0: Marleide.
3: É bom porque a culpa não tá ficando pra Edgar, né? Meu, o pessoal meu, tá falando por si só.
0: Continua, Edgar. Vai, mas tá mãozinho,
1: a Eliette tá aqui.
0: Deixa de ser chato, rapaz.
1: Ó, vamos aproveitar e dar uma carreirinha rapidinho aqui. A Marleide Santos tá mandando um abraço pra toda a bancada da Visão Política. O José Lopes tá lá em Suzano, São Paulo, também abraçando a todos. Mandando um abraço pros amigos de Cupira e de São Lázaro, lá em Panelas. A Rosa Santos lá tá mandando lá, também interage com a gente. José Jusceno também tá abraçando toda a bancada da Visão Política. O Germano Santos tá lá em Jurema, lá na Agências de Passagem GIC. Da cidade de Jurema, e ele está dizendo aqui o seguinte: com fé em Deus, a gente chega lá.
0: Olha aí,
1: eu não sei se ele está trazendo a mensagem, né? Que é do programa. Que é do programa do Padre Pedro, ou se é a torcida pelo Brasil.
0: Valeu, viu, Germano?
1: Adjailson José também tá interagindo com a gente. Ele diz aqui: Vivara. Eu acho que ele tá querendo presentear também com os presentes da Vivara.
0: Não,
1: né?
0: Faz isso não, valeu. Pelo amor de Jesus.
1: Ele diz aqui, uma expressão que muita gente... Vivara, lá ele.
0: Misericórdia, boa, Jailson.
1: Eu tenho certeza que seu amor vai gostar, viu, do presente da Vivara. A Benedita Cecília também traz aqui com a gente.
0: Lembrou isso, rapaz? Faça isso não, meu amigo. Me ajude. Um homem. Fala disso não.
1: O
0: não.
1: Joanes Gomes, prefeito Pité, está trabalhando muito por Quipapá, junto com o André Ferreira.
0: É um reconhecimento. Quem faz, Joanes, né, doutor? Né? O povo reconhece.
2: Sem dúvida.
0: Não, não tenha dúvida. E agradece também.
1: A Quitéria Iraci está dizendo, meus amigos, olha, todo dia eu acompanho a programação da rádio.
0: Amém.
1: Desde as 5 horas da manhã. Então acorda com o Ayrton Lira, né? E a Eliette da Silva está dizendo aqui, bom dia. Marrocos 2, Brasil 1.
3: Eita.
1: Rapaz, oxe, eu acho que
3: o pessoal tá pessimista.
1: Pessimista não, viu?
2: Até agora, 3 pessoas.
0: Mas não é,
2: 1-1, 3-0 para o Marrocos e 2-1 Marrocos.
0: É.
2: Mas, rapaz, até agora, a gente não tem uma pessoa que diga que o Brasil vai vencer.
0: Mas, doutor, só quem acredita é a gente agora, porque eu também estava meio pessimista. Mas quando eu vi uma mensagem...
2: Pode dizer o seu placar. Pode dizer, está liberado.
0: Posso?
2: Pode.
3: Está liberado aí.
1: Não,
0: eu tenho
1: não.
0: Certeza.
2: Ele mudou.
0: Eu tenho certeza que, na pior das hipóteses, entendendo que o Ancelotti, o técnico de 5 milhões de reais por mês, ele estava escondendo o jogo... E vai começar a mostrar agora. De certeza eu vou dizer. 3-0 pro Brasil.
3: Opa, gostei. Caramba, 3-0. Poxa.
0: Me dá a bola.
1: Chega. Olha aí.
0: Me dá a bola.
1: Não, a bola não pode ser sua.
0: Não vai.
1: Se preocupe, não.
0: Poxa, se der 3-0.
1: Não vai.
0: Aí, se der 3-0.
2: Vai, você acertou.
0: Então, sim. E aí?
2: Não. Aí acertou pra cá.
0: E não ganha nada.
1: Acertou. Pronto, aí o Alexandre tá
2: dizendo.
1: O Alexandre tá dizendo aqui, pronto, Ilamar, e você ganhou.
0: Foi?
1: Você ganhou a possibilidade de comprar outra bola e sortear de novo.
0: Tinha que partir dele, tu devia não ter. Tinha que ser Alexandre.
2: A gente vai ver.
0: Eu vou te dizer, isso é uma tinha desgraçada.
2: Eu vou fazer uma auditoria ali pra ver se é Alexandre ou se é Edgar.
0: Ei?
2: Que tá dizendo isso.
0: É Alexandre?
3: Não, o doutor tá propondo auditoria pra ver se é Edgar ou Alexandre que tá levantando essa
2: coisas. Se Alexandre tá mandando essa mensagem ou se é Edgar que tá falando por Alexandre ali.
0: Será?
2: Tô achando.
0: Ô, Alexandre, fique quieto, tu tá cansado, rapaz. Chegasse agora há pouco, num voo, não é cansativo, de noite, preocupado de madrugada. Vai dormir, moinha. Ave Maria. Homem, aquilo ali não vai nem assistir o jogo. Eu acho que ele vai dormir tanto agora que não vai nem assistir o jogo. Espero.
1: Ó, e tem novidade chegando, hein? Daqui a pouco a gente dá outro jeito pros nossos internautas. A promoção do Dia dos Namorados, Rádio Agreste. 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
0: Já tem ganhador?
1: Nós já temos aqui os 4 ganhadores que o senhor vai anunciar depois dos comerciais.
0: E é. Não vamos fazer o seguinte, eu fico tão emocionado. Nós somos 4, cada um anuncia um. Eu anuncio o primeiro, é pela ordem.
3: Bom, é claro. Goberi.
0: Não, não, pela ordem é doutor
3: Abelardo. Não, Abelardo. Eu acho que se for por ordem de mais antigo no programa, o senhor, doutor Goberi, Edgar e eu.
0: Você por último, né?
3: Pela ordem do programa.
0: Mas assim, 3-0, se der, eu não ganho nada.
2: Não ganho os parabéns.
1: Um Muito bem.
0: Mas vamos lá. Vamos, ainda tem internauta?
1: Daqui a pouco não, a gente tem, dá outro giro.
0: Quem sabe, se dá possível, tempo, né? A gente gosta tanto desses internautas e eles colaboram muito. Bom, mas vamos a essa matéria. Não pode não. Ao Pequeno Príncipe pode não. Então vamos comercial. Eu volto um instante com essa matéria. Olha, Lourinho de Panelas silencia após uma foto dele viralizar e despertar especulações sobre candidatura a deputado federal, aqui no bloco do Ilamar Júnior. E que foto foi essa, Edê? Tu vê tudo que é foto?
3: Foi uma foto que o bloco do Ilamar Júnior conseguiu com exclusividade como deputado da Federação Renovação Solidária.
0: Ele seria candidato por ele?
3: Pelo PRD ou Solidariedade?
0: Pelo Solidariedade. É. Bom, essa notícia daqui a pouquinho, um breve intervalo comercial. A gente volta já.
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6: Agora são 9:50. Menino, 10 para as... Que é isso? 10 para as 10? É? Renatão, cadê ele? Né? Bonitão, lindão. É uma pontualidade britânica. 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
6: 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Bom, mas vamos que vamos. Programa Visão Política. A promoção Dia dos Namorados. Já estou aqui em mãos com os 4 ganhadores. Uma coisa interessante, né, doutor Guilherme. Parece que a direção entendeu o seguinte. Tem muitos deles que contou uma história de amor, não é? E porque a maioria contou a história de amor, não é? Então, nós, na grande maioria, foi interessante, né? Então, nós escolhemos aí, como foi recomendado, né? Os melhores, eu não votei, porque para mim eu dava tudo, não pode, né? São 4 jantares, né? Oh. É uma promoção, não é, da...
10: Do Bica da Serra e do também da Serra. Da Rádio Agreste. E quando o senhor falou aí, eu não escolhi as mensagens... Eu acho que até lhe pouparam, né? Porque a informação que chegou pra gente aqui foi que chegaram mais de 5 mil mensagens.
11: 5 mil?
10: Imagine o Ilamar tendo que ouvir essas 5 mil mensagens. Eu acho que o senhor ia ainda...
6: Não,
10: eu... Né, tá lá ouvindo, né? Não teria nem condição de fazer o programa hoje.
6: Mas desde quarta-feira, e só foi quarta e quinta, né?
10: Exatamente.
6: Desde quarta-feira que a equipe entrava pela madrugada, inclusive quero agradecer aqui a essa equipe nova, né? Faz parte, a família que faz parte agora da Agreste também, os garotos da mídia, não é?
11: Ah, o gerenciamento de redes sociais, né?
6: Todos os três,
11: o JP.
6: Né? O JP, que é o
11: Guilherme,
6: João Paulo.
11: Guilherme e o Matheus.
6: O Guilherme e o Matheus. São caras que vale a pena. Tá aí. A nossa mídia agora está muito bem nutrida, né? Muito bem informada. E toda a programação você pode ver. E o pessoal, o próprio pessoal agora tem a oportunidade de convidar. Eu quero agradecer. Eles romperam madrugadas, inclusive, fazendo o trabalho, sempre com muita presteza. Mas é o amor. Chegou aqui, graças a Deus, une a família e faz com muito amor. Então escolhemos quatro, né, Edgar? Né? Tem gente aqui, parece que até de Lagoa dos Gatos. Foi gente de todo canto, até de São Paulo, Rio, rapaz. Nossa, eu queria saber, esse pessoal de São Paulo, como é que eles fizeram a mensagem? Esse a gente excluiu, né? Porque não tem a mínima condição. Só isso daqui mais perto. Por isso que deu menos trabalho, porque a gente foi excluindo.
10: Mas teve que ouvir
6: tudo. Tu vai ganhar um jantar em São Paulo. Como é que ele tinha? Como é que ele vinha para cá?
10: Foram mais de 5 mil participações, né? Muito bom.
6: É, que a gente agradece muito, prova a credibilidade da emissora, né? Com adiantar essa parceria Rádio Agreste e Bica da Serra, que é o local mais agradável, até o pessoal, os proprietários, né? Começa pelo aquele maravilhoso, está nos ouvindo agora? O Toninho.
10: Toninho,
6: né? Aí aqui a sua filha, a doutora Larissa, né? Que aquele carinho ela tem de organizar. Está muito bonito. E a Copa do Mundo é lá, viu? A Copa do Mundo é lá. Mas vamos à última matéria aqui, pois não.
10: Exatamente isso. A expectativa, muita gente aqui perguntando, Ilamar, e a matéria de panelas, Ilamar, sobre Lourinho. Vai ser ou não candidato, pré-candidato a deputado federal?
6: Nesse momento, blog do Ilamar Júnior, que não aumenta nem vem. Vamos aqui então. Após, presta atenção, após uma foto de Lourinho, de panelas, queridíssimo, simpático, rapaz. Pois bem, após uma foto dele circular intensamente e viralizar nas redes sociais, bastou pouco tempo para que os bastidores políticos começassem a ferver com rumores sobre uma possível pré-candidatura do político ao cargo de deputado federal. Bom, o impacto da imagem foi imediato. Inclusive, leitores, o pessoal do blog do Ilamar Júnior que acompanha, lideranças locais e cidadãos comuns inundaram os canais de comunicação do blog do Ilamar Júnior em busca de respostas. Bom, todos queriam confirmar se o registro fotográfico em busca de isso mesmo, representava de fato o primeiro passo de Lourinho rumo à Câmara dos Deputados lá em Brasília. Bom, diante do forte clamor do público e da necessidade de esclarecer os fatos, a equipe de reportagem do blog de Ilamar Júnior procurou ou buscou, né, um contato direto. Novas ligações foram feitas para o público com o objetivo de ouvir a sua versão e entender suas reais intenções eleitorais. No entanto, até o momento, o Lourinho de Panelas não atendeu aos telefonemas e preferiu manter o silêncio, deixando as especulações ainda mais fortes. O espaço segue aberto para o pronunciamento futuro do Lourinho, que é uma figura muito querida, amigo dessa casa, já esteve muito conosco aqui, não é?
11: Claro.
6: E, de fato, que fico aqui, que ele sabe, sempre que veio aqui é sempre muito bem atendido, é sempre bem-vindo, e é um amigo. Agora, fica a expectativa, porque ele é uma liderança, sim, lá em Panelas ainda, né? Alô, Lourinho querido, né? Gostaria, se a pessoa, se ele pudesse vir aqui, bom, o blog está fazendo o possível e até impossível, o departamento de jornalismo também, não é, Edgar?
10: Pois é, irmão, aí o povo de Panelas vai ter que esperar um pouquinho mais, né? Porque a gente ainda não conseguiu a confirmação do Lourinho. As fontes ligadas ao blog dão que é certa essa informação de que ele deve lançar sua pré-candidatura a deputado federal a qualquer momento, mas, repito, o blog ainda não conseguiu essa confirmação do próprio Lourinho. Então, a população de Panelas vai ter que esperar um pouquinho mais para que a gente tenha essa confirmação.
6: Bom, e ainda como última matéria também, e nós temos, já temos aqui, e Abelardo, o Lula, o presidente Lula, ele cancelou uma agenda aqui em Pernambuco e vai enviar o vice-presidente, o Alckmin, para um ato conjunto com Raquel Lira e João Campos. A matéria também do blog diz o seguinte, presta atenção. A ausência do presidente Lula foi suprida com o envio do vice-presidente e ministro do Desenvolvimento, Indústria e Comércio, o doutor Geraldo Alckmin, vice-presidente. Ele cumpre agenda no complexo de Suape para a inauguração de um grande terminal portuário e o evento reuniu as principais lideranças locais, né, em meio ao debate de palanques para a disputa do governo do estado. Hoje, sexta-feira,
10: é
6: dia
10: hoje.
6: Dos namorados, o vice-presidente da República, Geraldo Alckmin, do PSB, ele estará em Pernambuco. Ô Abelardo, eu tinha dito aqui, porque cada um aqui tem liberdade de expressão, de opinião, que não acreditava que o Lula fosse burro a ponto de vir para um palanque como queria o pessoal de João Campos para levantar as mãos, como fazem no palanque, né? Este aqui é o meu legítimo candidato. É como se diz assim, indiretamente ou diretamente, ele dizendo, o outro não, que no caso seria Raquel Lira. Sabendo que Raquel Lira vem crescendo e muito, como faz o Edgar, nas pesquisas. Não somos nós que dizemos, não. Nossa, estamos aqui defendendo Raquel, tanto que ela vem crescendo assim, porque o João Campos está caindo, né? E ele caiu mais, aliás, caiu menos do que o que ela cresceu. Sim. Então está aí esse empate, ora lá na frente, ora ele também. Pois não, explica esse angu de caroço.
11: Olha, já que estamos no São João. É uma situação bem complicada, né, Wilamar? Essa atuação do presidente Lula. Presidente Lula envia o Alckmin, muitos estão enxergando isso como um gesto ao João Campos. Por quê? O Alckmin é do PSB. O João Campos é o presidente nacional do PSB, Geraldo Alckmin é vice-presidente da República, mesmo partido do João Campos. Então, muitos enxergaram como gesto ao João Campos. E o Lula, ele está numa situação dificílima, por quê? O que é que acontece? O PT integra a Frente Popular. O PT está na coalizão da pré-candidatura de João Campos. Então, a gente tem lideranças do PT que querem sim que o Lula venha aqui, levante a mão do João Campos, faça aqui, vamos lá, é meu pré-candidato e tudo mais. E essa semana foi uma verdadeira novela, Wilamar, porque teve aquela fala do Wellington Dias, que disse que ia ter palanque duplo, aí o presidente nacional do PT, o Edinho Silva, disse que não, palanque é do PSB, é de João Campos, aí veio a especulação de que o Lula iria gravar um vídeo para apoiar a pré-candidatura do João Campos, só que quando foi ontem, como se não bastasse já essa salada toda, deputados e parlamentares do PSD, partido da governadora, que dão sustentação ao governo Lula, inclusive há informações de que o senador Otto Alencar estava presente, Otto Alencar é da Bahia, um dos senadores mais importantes, é presidente da Comissão de Justiça do Senado, pressionaram Lula dizendo, olha, Raquel quer te apoiar lá, mas esse gesto de apoiar o João não seria bem visto, e o PSD com alguns parlamentares dá sustentação ao governo Lula. Então veja que é uma equação dificílima, porque o Lula está entre o seu partido e a necessidade que ele tem como candidato de angariar voto. Afinal de contas, a gente está vendo que, apesar do Flávio Bolsonaro cair nas pesquisas, é uma eleição difícil, é uma eleição complicada, o Lula precisa de cada voto disponível, seja em principalmente no Nordeste, né? Pernambuco, Bahia, Ceará. Então, é uma situação complicada, difícil. Aí muita gente diz assim, olha, o PSD tem Ronaldo Caiado de governador. É verdade, mas o PSD, como todo mundo sabe, ele é dividido. O PSD do Nordeste tem muitos governadores, como o Mitidieri de Sergipe, o PSD da Bahia está apoiando o PT com Otto Alencar, o próprio Maranhão. Então, a gente tem um partido fragmentado, um partido que não está em torno ali da candidatura do Caiado. E isso está realmente dificultando, porque o PSD, como eu disse, dá sustentação para o governo votar várias matérias que o governo quer aprovar na Câmara dos Deputados e no Senado. Então, é difícil a situação do presidente Lula. Ele faz esse gesto ao João Campos enviando o Alckmin. Muito provavelmente, a gente vai ver o Lula de forma, de alguma forma participar, porque o PT está presente na chapa do João Campos. Agora, não dá para desprezar também a governabilidade que o PSD oferece ao João Campos. E há informações de que o Kassab estava nessa reunião e o Kassab disse, olha, no Nordeste eu liberei os governadores para apoiar quem quiserem, então não seria um problema. Então, Ilamar, o presidente Lula aí vai enfrentar realmente uma equação difícil de se resolver, que é acompanhar o seu partido em Pernambuco, mas ao mesmo tempo não perder o palanque de Raquel Lira, não perder os votos que a Raquel Lira pode oferecer. É uma situação difícil, uma situação complicada, é uma agenda que a gente vai ver João Campos e Raquel Lira numa política que já está radicalizada. A gente fala pré-campanha de forma formal, mas a campanha já começou. Vamos ver os dois juntos na mesma agenda e aí a gente vai ter que aguardar o Ilamar desenrolar dos próximos capítulos para entender para onde vai Lula, para onde vai Raquel Lira. Fato é que o PT está presente na Frente Popular, está presente com João Campos, e o Lula vai ter que fazer algum gesto de aceno ao seu partido. Se mais à frente ele também vai fazer um gesto à governadora Raquel Lira, a gente vai ter que esperar para ver. Mas bota, é difícil.
6: Bota difícil disso. Ô, companheiro jornalista Edgar Feito, que está sempre com esse pessoal, essas lideranças políticas. E aí, Lula cancelou a agenda em Pernambuco, mas enviou o vice-presidente. É a mesma coisa ou é uma saída estratégica para não subir no palanque nem de um nem de outro?
10: Saída estratégica, Ilamar. Ao meu ver, nesse período, nesse momento agora, o presidente Lula, que está sendo pressionado, né, pela definição, enfim, palanque duplo ou palanque único, então uma forma estratégica. Não, Geraldo Alckmin, então você vai lá, representa o governo e aí a gente mantém ou prorroga um pouquinho mais essa decisão e esses climas em Pernambuco. Agora, é importante a gente trazer essa confirmação. O João Campos faz muito tempo que disse ao povo de Pernambuco, meu palanque é o palanque do presidente Lula. Só que a governadora Raquel Lira não fez a mesma coisa. E para o eleitorado do João Campos e o eleitor do PT, ele fica na dúvida. A Raquel quer mesmo o apoio do Lula? Se quer, por que a Raquel não declarou o apoio ao Lula? Aí existem até aqueles que ousam um pouquinho mais. Lula tem no João Campos o palanque declarado. Aí Lula não vai para o palanque de João Campos por conta de Raquel, que não declarou apoio ao Lula. A articulação política, prefeitos, inclusive, ouvidos pelo blog do Ilamar Júnior, pessoas próximas à ala do João Campos, né, já estão ficando que um pouquinho, como que a gente poderia dizer, que preocupados, né? Porque, querendo ou não, ao que parece, e o que essas fontes dizem ao blog do Ilamar Júnior, a Raquel não quer o apoio do Lula. Ela quer se manter em cima do muro para tentar tirar proveito do eleitorado do Bolsonaro e também do Lula. E aí o que é que o Lula faz com quem está sendo fiel e defendendo o nome dele? No caso, o João Campos. A gente vai esperar um pouquinho mais para saber o posicionamento do presidente.
6: Bom, minha gente, e com essa guerra de opiniões, a gente encerra o programa, mas não antes de falar.
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11: Boa.
6: Falou e dizeu. Mas perfeito, é isso. Um abraço aí, o Geneildo, que também vai comemorar pelo menos a noite com a patroa.
11: Com
6: né?
11: certeza.
6: No jantar lá no Bica da Serra, todos podem ir, né? E só para lembrar aos ganhadores dessa promoção do Dia dos Namorados, que se não puder ser hoje, porque deve estar completamente lotado, né?
10: É, a orientação é que seria no próximo domingo, mas a domingo, nossa né? rádio vai combinar com
6: vai
10: cada
6: combinar
10: casal.
6: Combinar com cada casal.
10: Exatamente, né? Se é possível domingo, enfim. Se vai todo mundo...
6: O importante é a comemoração dos dois. E certamente, mesmo sendo domingo, vai ter todo o aparato, uma mesa preparada, com luz de vela.
10: Tem
6: não sei
10: buquê,
6: se eu vou cantar.
10: Tem buquê também. Olha aí, tá, William?
6: Eu não sei.
10: Aí eu gostei. Gostei da dica.
6: O que é que achar? Por favor. Não vou. Muito deixa eu vou parar por aqui. Porque então, aquela tinha, a múmia paralítica, vai querer dar uma explicação que eu vou estragar o casal em cantar. Entendeu como é? Porque, inclusive, eu ia cantar a música. Porque, né?
11: Mas é seu empresário. Tem que agendar com o seu empresário.
6: Não quero, não. Há tempo que eu destituí, não ganhei um conto com aquela morria, me estragou. Né?
10: Mas, aliás, ele está dizendo aqui, ó. Não, é melhor não.
6: Eu não quero saber disso, não, Adriano.
10: Ele completou, ele está dizendo aqui, ó, é melhor não, né? Porque o momento é de celebração, é de união e não de separação.
11: Oxente.
10: Não entendi.
6: Mas, rapaz, por Nossa Senhora, isso, né? Tem uma mãe tão bonita, né? Apesar de doentinha, bichinha, tem tanto respeito. Como é que uma mãe daquela, uma mulher bonita, né? O pai dele lindo, o pai dele muito. E a postura? Aí dá um filhinho desse. Isso, meu Deus do céu, deve ser um desgosto, uma agonia. Ela deve ter tido uma agonia para tê-lo. Porque miséria, vai ser invejoso assim no raio que o pátio, rapaz. Eita, múmia paralítica. Ai, lixo de canto de muro, escarradeira de hospital.
11: Me ajuda aí. Essa tá a primeira vez, viu?
6: Homem, só. Mas não tem uma coisa que ele diga que me agrade, não. Mas ninguém quer a tua opinião, não, coisa ruim. Homem, estraga meu dia, não, do nada. Eu tô tão alegre, né? Vou lhe citar aqui, eu tô dando aqui a explicação, porque, pronto, eu não vou cantar, não, pronto. Né? Pois bem, então, eles combinam aqui com a direção, com Dona Edjaneide, aqui na rádio, né? E apesar de nós estamos saindo agora, porque nós temos um compromisso que é eu apanhar meus exames, aquelas tomografia, não, como é o nome daquilo?
11: Ressonância
6: magnética, não é? Isso é muito sério, vou levar para o meu. Mas graças a Deus, eu acredito que não seja nada grave, né? Deus gosta muito de mim, conhece o meu coração, minhas atitudes, eu com certeza, eu acho que eu não vou estar mal, não, né? Tá certo que é na cabeça, é bem verdade. O problemazinho, mas não, eu tenho fé em Deus que não será nada grave.
10: Tá tudo certo.
6: E de formas que, mas nem por isso eu vou deixar de estar lá do Bica da Serra comemorando, não. Eu vou sim, só espero que. É porque a gente chega lá, tá lotado, a gente fica com a mulher dentro do carro. Me veio uma ideia.
10: Ah.
6: Você fica no estacionamento com a mulher dentro do carro. Vai esperar pelo jantar. Homem.
10: Eu acho que o Naldo já está entendendo tudo, que ele não para de rir.
6: Melhor não. Vamos para a coisa que interessa.
10: Companheiros, deixa eu compartilhar com vocês.
6: O Renato está ali esperando, viu?
10: Tá ouvindo. Naldo, a gente consegue compartilhar aquela foto?
6: Qual é a foto?
10: Eu recebi uma mensagem aqui, uma mensagem que diz assim.
6: Pelo amor de Deus. Pelo amor de Deus.
10: Peguei o último romântico todinho para mim. Olha aqui essa imagem que o Naldo vai compartilhar aqui com a gente.
6: Todo mundo quer ver, olha só.
10: É, rapaz.
6: Olha só.
10: Tá aqui, vê quem se reconhece.
6: Como foi o último?
10: Peguei o último romântico todinho pra mim. Foi a mensagem e a foto que a gente recebeu aqui, exatamente na bancada do Visão Política. Hoje é dia dos namorados, é dia de muita paixão no ar, declaração de amor também. E aí a gente recebe essa mensagem... Da, a gente pode chamar de doutora, né? Doutora Débora de Oliveira. Esse foi o presente que o Abelardo mandou para Débora ontem, né? Fez essa homenagem a ela. Ela já retribuiu, mandou o presente aqui. Ele recebeu agora há pouco na bancada. Abelardo, não vale se emocionar. Mano, e aí ela com todo orgulho, né? Diz aqui, peguei o último romântico todinho para mim. Diz que foi surpreendida pelo Abelardo ontem. Com esse presente antecipado do Dia dos Namorados. E o gesto de Abelardo com certeza vai inspirar muita gente que estava pensando hoje em fazer uma coisa mais ou menos.
6: Eu acho que eu cantaria. Eu cantaria, doutor Gouveia.
10: Pronto, Abelardo.
6: Pra Abelardo.
11: Olha aí, para embalar, né?
6: Isso é o amor que envolve a gente. Não é assim?
11: Com certeza.
6: E a nossa vida vai ficando diferente, como ficou a sua. parabéns, companheiro, pela atitude, viu?
11: Não, é, a Débora é sensacional. O presente de Deus na minha vida, eu não vou falar mais não, antes que eu sou manteiga.
10: E o presente dele acabou de chegar aqui, viu, gente? Na bancada, né? Deixa eu deixar o presente ali, porque senão pode ser que eu me emocione. Valeu, Débora, parabéns, hein, pelo lindo casal. Parabéns, Bernardo.
11: Eu dei o presente dela ontem, porque ela tá trabalhando hoje, ela é enfermeira, né? Então, obrigado, viu, meu amor, você.
6: Eu acordei também com isso. Quando eu acordei, daqui a pouco lá vem a mulher ainda em traje de dormir, né, camisola, pijama. Disse, pronto, está aqui o seu presente. Eu ainda tinha nem me levantado. Eu olhei para ela e digo, meu amor, infelizmente eu, sei lá, a gente vai ficando velho, fica esquecido, mas esqueci do dia dos namorados. Então não tem problema não, porque meu presente a gente não vai para o shopping. Lá em... Aí eu me lembrei, o pessoal dando as ideias do Vivara. Sabe o que é o Vivara? Da Vivara, né, doutor? Miséria. Já comprou coisa lá também, né, para a patroa?
12: Faz tempo, faz tempo.
11: Doutor, tá dizendo, deixa eu fazer uma poupancinha antes.
6: É porque um anezinho por 10, 12 mil reais, doutor, dá pro senhor, dá, mas para mim fica perto. Não, não,
10: não. Subiu.
6: Mas valeu, querido. Eu acho que todo mundo teria uma declaração de amor para fazer a sua esposa, a sua companheira, não é? Porque elas representam tudo na vida da gente. Eu começo pro doutor Guberi. Ah, para a esposa, por favor. Ela deve estar ouvindo, mas se não, ela depois vai. Ah, o senhor, você falou de mim, gostei, coisa. Doutor Guberinho, o senhor é professor, tem alguma coisa de poeta? A sua mensagem para a sua esposa nesse dia tão lindo que é o Dia dos Namorados.
12: É muito bom, Ilamar, a gente ter essa oportunidade, né, de poder, nesse Dia dos Namorados, né, de poder mandar essa mensagem, né, a nossa esposa, a nossa namorada, né, eu que tenho minha esposa já faz algum tempo, eu acredito que uns 13, 14 anos já, e graças a Deus, né, escolhi a pessoa certa, é a pessoa que faz parte da minha vida, se Deus quiser vai fazer muito mais, quero dizer que eu a amo, amo minha família e que a gente possa conviver pelo resto da vida. E aproveitar também, Wilamar, para desejar o feliz aniversário à minha irmã, né, que completa aniversário hoje, Nádia, né, ela está completando aniversário hoje também, né, no Dia dos Namorados. Lindo, rapaz. Parabenizar ela, parabenizar toda a família dela também. Parabenizar a filha do Carlos Segurança também, ele me avisou aqui que é aniversário da filha dele também hoje. E parabenizar todos os casais de Cupira, da região, do estado, do Brasil, que possam comemorar esse Dia dos Namorados juntos, com muito amor, com muita alegria, com muita paz. E mais do que isso, com muita responsabilidade. Perfeito. Né? Porque família é base de tudo.
6: Exatamente, é coisa de Deus. E que Deus o diga, que o homem não separe. Né?
12: Amém.
6: Amém. Bom, Abelardo Ribeiro Godoy.
11: Só agradecer a Deus, né?
12: O último romântico, né?
11: Pela minha bênção, né? Que é a Débora. A Débora é minha companheira de vida para tudo, topa tudo. Já foi até para jogo do esporte comigo. Já vai, topa tudo, assistir o jogo da seleção, que às vezes ela nem gosta, mas está sempre comigo, é minha companheira de vida. Só tenho a agradecer a Deus e a ela por toda essa parceria. Obrigado, viu, meu amor? Amo você.
12: Tem uma música que diz que fala do último romântico, né? De Lulu Santos.
11: Lulu Santos.
6: Então deve ter sido isso, ela deve ter se baseado nisso para dizer do amor dela. É bonito um dia como o de hoje, né? Quando a gente quer fazê-lo bonito, não é? Os casais namorados, porque a esposa, mas a namorada, eu sou sua esposa, pelo amor de Deus, rapaz, são eternos namorados, essa é que é a verdade. Ah, companheiro jornalista Edgar Fênix, a sua esposa, eu acho que merece.
10: Companheiro, com certeza. Sabe aquela expressão que muita gente usa quando é convidado para fazer uso da tribuna para falar? Poxa, eu não estava preparado para isso. Mas enfim, falar da minha esposa, falar da Théo é muito prazeroso, né? Diferente do Ilamar, que passou naquela época lá 11 dias namorando e quando roubou o primeiro beijo quase acaba. Eu namoro, né, com a Théo desde o dia 2 de 2002. Então a gente tem uma história.
11: Caramba.
10: Aí. A gente tem uma história de 24 anos.
6: Tem que
10: anos,
6: ser os dois mesmo até o fim.
10: Uma história de 24 anos e há exatos 20 anos atrás, em um dia como hoje, Dia dos Namorados, a gente noivou. E depois desse noivado veio o casamento. Deus nos presenteou com 3 filhos, né? Lindos. Que 3 bênçãos, né? O Edgarzinho, que faz 18 anos. No próximo dia 25, Caio faz 15 anos no próximo dia 22 e o Gabriel que fez 8 anos, né? Então eu tenho pela Théo né? Eu tenho por ela, por tudo que ela representa para mim, um carinho, uma admiração muito grande. Primeiro

0: puxa aí, Naldo, o microfone.
1: O Lama Júnior, diretor da emissora, que tem, claro, claro, representando a todos nós, diretor do blog, da TV. Meu filho, por favor, aqui no estúdio, a sua esposa.
2: Eu vou passar esse microfone aqui para ele.
1: É? Pronto, meu filho. Vamos fazer aí uma homenagem. Foca aí a emoção dele para falar da minha nora, a Sabrina, pela qual eu tenho um carinho e uma gratidão muito grande, porque renovou a vida do meu filho. Essa aqui é a verdade. E é uma mãe espetacular, com certeza absoluta, não é? E eu tenho por ela um profundo respeito e admiração, carinho. Bonita, uma mulher elegante, né? Fidelíssima, não é? Trabalhadora, uma guerreira. E cria bem como ninguém aquele neto, né? O Ilamar Neto. E por tudo isso, pelo cabu que ela tem por ele e pelo meu filho, né? Que renovou a vida dele, né? Transformou. E o amor faz muita coisa, né, doutor Rubeni? A gente sabe disso. Pois não, cadê o Ilamar?
2: Ele está dizendo aqui que o senhor falou exatamente o que ele falaria nesse momento, se sentiu representado já pelas bonitas palavras que o senhor trouxe aqui.
1: Mas isso voga, doutor. Vale. Quem tem que dizer, a gente não vai mandar outra pessoa dizer as coisas bonitas, minha mulher. Não, meu filho, aí não vai, misericórdia, faça isso não. Me ajude. Você é diretor da empresa, tem que dar um bom exemplo. Eu me esquivo. Cadê o pequeno príncipe? Cadê o microfone, pequeno?
0: Bora,
2: Naldo. Não, e não adianta, você não é de ficar vermelho nem de se tornar.
1: Naldo, você tem um microfone aí, Naldo. O pessoal quer ouvir sua voz. Você é uma figura muito famosa, muito querida, e a patroa tá lá, né? Tá lá ouvindo. Cadê o meu marido? O que é que diz? Ou foi só conversa de pé de orelha? A mensagem é
2: ele
1: só...
2: Ele tá dizendo ali, eu quero só dizer pra... Posso dizer o que você tá dizendo aí ou não? Posso? Eu tô ouvindo ele falando dali, né? Mas posso ou não, Naldo? Posso? Eu só queria dizer pra Joyce que ela é o amor da minha vida.
0: Boa, Naldo, boa.
1: Mas agora tô assim, assim.
3: Falou pouco, mas falou bonito.
1: Perfeitamente. Eu vou me esquivar. Eu peço desculpas, mas todo mundo sabe que eu sou uma manteiga. E eu duvido, doutor Gomeri, Abelardo, companheiros aqui, Edgar. Eu duvido, por mais preparado que sejamos, não sei se vocês já observaram, não é? Não sei quando diz assim, diga alguma coisa para sua esposa, para sua companheira. Mas, rapaz, você já notou que a gente se enrola? Eu não sei se é porque elas são tão importantes para a gente tem tanto amor que fica assim. Eu tenho que dizer uma coisa bonita, eu tenho que preparar uma coisa que, no entanto, nem precisava, não é? Porque se tivéssemos a coragem de todo dia olhar para ela, mas não precisa, não precisa, a mulher gosta disso. Apesar de que mulher ter tido a necessidade de sair para o trabalho, às vezes deixar até os próprios filhos com uma doméstica, uma pessoa, com uma mãe, um parente, não é? É a necessidade obriga que elas precisem hoje trabalhar até para nos ajudar. E até para o ego dela também, que não gosta de estar pedindo, me dê um vestido, me dê. Elas trabalham também para ter o dinheirinho. E muitas ajudam também nas necessidades domésticas, todo, não é? Financeiramente. Mas a gente sabe que, nossa, elas são tão importantes. E aquelas brigas elas desconhecem, porque não tem o ditado que de briga de mulher, marido e mulher termina na cama. E é verdade, amor é tudo. Então eu peço desculpas, sinceramente, até a minha esposa, né, mas ela sabe o carinho, o respeito e o amor que eu tenho por ela. Nunca neguei isso a ninguém. 33 anos, foi amor à primeira vista. Parece uma coisa boba, né? Pareceu até o Cupido, né? Porque eu estava a ponto de não querer mais saber. Eu já contei essa história aqui. E de repente olha aquela menininha passando, 18 anos de idade, inteira idade. Digo, que gata tão linda, né? Não, mas deixa pra lá e coisa. Até hoje, né?
3: Amém.
1: Desse tempo, abençoado por Deus. E eu tenho uma companheira, um amante, uma amiga, não é? Uma mãe exemplar. Que eu fico dizendo, doutor Gomeri, eu acho que todo filho, com todo respeito, né, gostaria de ter uma mãe como é de Jandeide. Eu tenho um carinho, um amor, é completamente diferente, né? Isso é o amor, né, que envolve a gente.
0: E é porque não ia falar nada, imagina se não fosse falar, meu amigo.
3: Não ia falar nada e falou tudo.
0: Aí meu eu falei, amigo.
1: E eu falei sim sobre isso. Eu, obrigado, Jandeide, pela sua existência e mais um, já que vocês insistiram, né? Eu vou simplesmente, eu não tenho a eloquência dos colegas, porque eu sou muito sensível à manteiga, né? Mas ela sabe do meu amor que eu tenho por ela, não precisa que eu diga, né? E a cama que eu diga de noite lá em casa.
0: Eita, Guto.
2: Opa!

0: Olha aí. É porque você fica aí, o velhinho.
1: Ninguém nunca
0: conseguiu, não. 80 anos.
2: Não, aqui ninguém disse isso, não.
0: 80 anos, nada. Mas eu tenho as ajudazinhas que eu tenho aqui. Gente querida, agora vamos sim. Ô, Renatão! Né, que tem uma patroa linda, não é? Imagine o jantar deles hoje. Deve ser ali tio Armênio, né? Capim bambu. A minha mulher já escolheu. Capim bambu. É mais tranquilo, mas...
1: Já vai estar em Caruaru, né? Então
0: é, mais... perfeito. Eu vou... Bom, mas agora vamos sim. Em nome de... Aqui foi, claro, Meta Assessoria, é isso mesmo?
1: Restaurante Bica da Serra.
0: A Bica da Serra. A Meta Assessoria foi outra promoção.
1: É a bola.
0: Bica da Serra, a direção da emissora selecionou as quatro mensagens ganhadoras do jantar no melhor restaurante, o local mais aprazível da região, no Bica da Serra. E tá aí, vocês entram em contato, os ganhadores, cada um jantar à luz de vela, pode escolher o dia que quiser, pode até trocar por um almoço, se quiser também será do mesmo modo, porque muita gente não pode sair de noite, né? Muito casal, para ir até a nossa querida cidade de Panelas. A primeira ganhadora, os colegas vão, né? Foi a tem a mensagem dela? É Tainã e o seu esposo Daniel, né? E tem aqui o final do telefone.
1: Casal, eles são de Lagoa dos Gatos.
0: Lagoa dos Gatos. Tainã e o seu esposo Daniel, né? Vamos à mensagem dela, por favor.
3: 16 de 2002, junho de 2002, eu acordei escutando aí o Tulira falando: tá faltando 6 dias para o dia do namorado. E tô com um forró daqueles. E eu acordei pensando, não quero passar um dia do namorado sozinha. Aí lembrei de uma paquera que eu tinha, liguei pra paquera do orelhão e fiquei falando com a paquera pelo telefone, pelo orelhão, até o dia 12 de junho. No dia 12 de junho, marquei me encontrar com ele atrás da igreja. Passamos a noite inteirinha conversando, ninguém foi pro forró. E a conversa durou até hoje, 24 anos de história. O namoro virou casamento, o casamento deu 2 filhos. E hoje a gente queria ganhar essa emoção desse jantar. Ô, alegria, viu?
0: Papai, por favor, rapaz.
1: Ô,
0: pequeno príncipe. Agora, essas outras aqui nós selecionamos, porque a grande maioria, o pessoal fez uma mensagem, sem citar alguma coisa da rádio, porque sentem dificuldade. Como foi que eu conheci? Foi, me ofereceu uma música, eu ofereci para ele, e por conta disso ficamos de nos conhecer. É mais ou menos isso, não sei, não é? Mas não citaram. Mas nós, foram tão bonitas, não é, doutor Gubirim, que... A gente teve que citar. Eu acho que foi mais ou menos. Agradecer mais uma vez
1: mais
0: o pessoal.
1: Mais de 5 mil mensagens, viu, Mar?
0: Pois é, agradecer o pessoal, né, da nossa mídia, os nossos social media, né? Os três garotos que fazem o trabalho de sucesso, que nos ajudaram muito, indo até as madrugadas lendo algumas mensagens. Eram curtinhas, né? De um minuto e meio, né? E agora, vamos então para as três últimas finalistas, aliás, as que ganharam também. Príncipe!
4: Conheci meu esposo, foi no forró. Conheci meu esposo no forró aqui perto da minha casa. E com 9 dias da gente se conhecer, a gente foi morar junto. Ele pediu para morar comigo. E eu confesso que não foi por acaso que a gente se conheceu. E hoje a gente está junto há 1 ano e 6 meses. Só tenho a agradecer a Deus. Só tenho a agradecer a Deus por Deus ter colocado ele na minha vida. E eu confesso que foi amor à primeira vista. Porque de repente a pessoa ir para o forró e conhecer ele no forró. E conhecer ele no forró, nossa. E com 9 dias morar junto, hein? Com 9 dias, a pessoa morar com a pessoa, com 9 dias, sem conhecer aquela pessoa direito, eu mesmo não tenho palavra para explicar como é grande o meu amor por ele e ele por mim. A gente se ama, a gente se ama, a gente se quer bem. Eu só tenho a agradecer a Deus. Conheci ele no forró aqui perto da minha casa. Só tenho a agradecer a Deus.
5: Essa mensagem linda
0: é, né, de uma simplicidade, a maneira dela, né, de falar do amor, como encontrou, como se juntaram, então até hoje, graças a Deus.
5: Começou no forró.
0: Tudo começou, né, no forró.
5: E tá até hoje. Essa mensagem é de Michele de Panelas, Né? O final do telefone dela é 4541. Então fica próximo do Bica da Serra. Fica.
2: Alô, Michele.
0: É verdade, já fica
5: parabéns,
0: lá.
5: Michele. Ela aí para o jantar romântico, né?
0: É, Michele, repita.
5: Michele de Panelas. O final do telefone é 4541.
0: Perfeitamente.
5: Parabéns,
0: parabéns
5: a você.
0: E a ela, entre em contato conosco.
5: E o amor, Michele, dela.
0: É, entre em contato conosco. Companheiro jornalista Edgar Fênix, que também ajudou na escolha. Eles todos ajudaram, não é? Pois bem, 10h29 agora, 10h50 quase. Pois bem, Edgar, quem foi a terceira ganhadora desse jantar, Rádio Agreste e Restaurante Bica da Serra?
1: O nosso jantar romântico de número 3 saiu para um grande amigo do povo de Cupira, doutor Fábio José. Doutor Fábio, advogado.
0: Colega
1: doutor Fábio
0: aqui.
1: José. Vamos ouvir a história
0: dele? Por favor,
1: dele?
0: Com muita atenção. Olha que coisa linda. Vamos lá.
6: Meu nome é Fábio José. O nome do meu amor é Rosinete Melo. Eu, na época, morava em São Paulo. Ela morava no sítio da Aguinha. Os extremos. Nos encontramos, nos conhecemos em 2006 aqui em Cupira. Acredito que foi amor à primeira vista. Ficamos namorando por longos 6 anos. Eu vinha a passeio, ligava no programa do Josias para pedir música. E assim foi passando o tempo. No final de 2012, vim para Cupira, nos casamos. Hoje temos uma filha de 8 anos. E essa é a nossa história de amor, né? Uma história que sempre abençoada. E a música que eu peço seria É o Amor, de Zezé de Camargo e Luciano.
2: Olha aí, Josias Leal, fazendo a ponte, grande Josias.
0: É verdade.
1: O gato da noite, o romantismo aí. De Josias Leal.
0: Seu colega, não é? Competentíssimo advogado.
5: Doutor Fábio,
0: né?
5: É um grande advogado, um grande amigo, um grande profissional. Parabéns a ele
0: verdade.
5: Pela história de amor, né? E que ele aproveite muito esse jantar no Bica da Serra.
0: Perfeitamente. Bom, e o nosso companheiro Abelardo Ribeiro Godoy, né? Vai citar o quarto e último ganhador. O casal ganhador desse prêmio do Bica da Serra, esse jantar romântico que ele entra em contato e escolhe o dia que quiser. Pois não, Abelardo, é de quem?
2: Tem aí, Naldo, já o áudio no ponto? Pode soltar, que a gente já ouve a história.
7: Minha história, ela começou em fevereiro de 2014. Eu conheci meu esposo através de um amigo da gente, onde começamos uma linda amizade. Em 22 de março do mesmo ano, era meu aniversário, e eu ia fazer uma pequena comemoração e tinha convidado os dois. Ele falou que não ia poder participar, porque ia estar trabalhando no dia, mas ia me mandar um lindo presente, que seria um buquê de flores. Essa parte do buquê, confesso que me conquistou, porque era um sonho ganhar um buquê de flores. E, infelizmente, não cheguei a ganhar o buquê, porque ele ia mandar pelo nosso amigo, que infelizmente não pôde comparecer. Mas com 8 dias, ganhei um lindo ursinho, que guardo até hoje. Dessa amizade rolou um clima e em abril do mesmo ano começamos a namorar. Em julho de 2020 noivamos, com uma semana de noivado perdemos minha sogra. Em 21 de dezembro do mesmo ano casamos e com 5 meses de casada eu peguei Covid, forma grave, onde fui entubada e passamos por essas e outras tribulações de pessoas invejosas e infelizes, querendo destruir nosso relacionamento, mas nossa mulher é mais forte e é blindada por Deus.
2: Olha só que história de superação.
0: Que linda, de quem foi essa mensagem?
2: Vamos ver agora, a Miriam de Panelas. Olha aí, Miriam de Panelas, você foi a felizarda, você e seu companheiro, né? Conseguiram o quarto de jantar. O final do telefone da Miriam é o 4067. Então Miriam entra em contato aqui com a rádio Miriam de Panelas. Linda
1: parabéns,
2: história, viu, Miriam? Parabéns.
0: Perfeitamente, pai. Eu acho o seguinte, claro que todo mundo tem um pouco de poeta dentro de si. Agora, é como eu disse, quando fala, chega esses momentos para a gente falar de mãe, para a gente falar da esposa, de uma companheira, até de um filho, quando aniversaria, a gente fica sem encontrar palavra, porque tenta fazer o melhor, que às vezes nem precisa, né? Faz como o Pequeno Príncipe disse, eu te amo, eu amo você, e você sabe disso. Pronto, não é? Mas valeu todas elas, muito, muito, muito obrigado, que Deus continue abençoando grandemente esses casais maravilhosos, e eles sabem que o que Deus uniu, o que o amor uniu, não é? É claro que não pode haver uma separação, ninguém pode separar um casal que se ama. Oh, que beleza, viu? Muito obrigado aí a doutora Larissa, do pessoal do Bica da Serra, e nós vamos chegar aí, viu? E hoje à noite vai estar lotado, lotadíssimo, a gente já sabe disso, não é? Mas eles podem escolher o dia e serão recepcionados da mesma maneira, com o mesmo jantar ou almoço, se quiserem, entre em contato aqui com a empresa.
1: Exatamente. E a nossa equipe, Lomar, está entrando em contato com esses casais, né? Exatamente para combinarem, né?
0: Boa,
1: qual será
0: boa,
1: o melhor
0: boa.
1: Dia.
0: Precisa ser todos no mesmo dia.
1: Para fazer esse sonho.
0: O jantar ou o almoço é só para os dois. Isso. Cada um tem a sua boa. Mesa, não precisa ser no mesmo dia. Pode marcar o dia que quiser, não é? E nós vamos acompanhar também. Parabéns, muito obrigado e que Deus abençoe grandemente.
1: Então, só para a gente reforçar aqui os ganhadores, Tainã e o seu esposo Daniel, de Lagoa dos Gatos, Michele de Panelas também, claro, com seu esposo, Dr. Fábio José e esposa, e a Miriam de Panelas e o seu esposo, esses quatro casais ganham essa promoção, esse jantar romântico. Como o senhor já autorizou, pode trocar pelo almoço,
0: pode,
1: se preferirem.
0: Pode.
1: Então, a nossa produção, nossa equipe está entrando em contato com vocês. Para o nosso Dia dos Namorados ficar ainda mais especial, o companheiro Valder Lins, daqui a pouquinho, ao meio-dia, vai sortear aquelas duas blusas da Seleção Brasileira.
0: Opa!
1: Para um casal. E aí, precisa estar casado. Ele vai explicar as regras, mas a orientação é essa. Teremos promoção no Agreste Reclama também, com sorteio de duas blusas, né, da Seleção Brasileira aí para esse casal. Precisa estar casado, viu, gente? Precisa estar casado. Então você vai participar junto ao programa O Agreste Reclama.
0: Namorado não pode, não?
1: Não, a orientação é que precisa estar casado, com uma aliança e tudo.
0: Então, se fosse um presente, se fosse um carro, eu acho que o cara ia casar agora mesmo. Pronto, acabei de casar. Olha aqui. Mas vale, é uma brincadeira e união, né? Unir as pessoas, unir todos nós com esse público, uma maneira simpática, carinhosa, simples. Mas é o melhor que a gente pode dar por essa gente que nos dá tanta audiência. Deu uma bênção. Deixa eu abraçar aqui todo o pessoal lá do Bica da Serra, além dos seus diretores, né? O Jadson Coutinho, o Sabiá, é um excelente cozinheiro, o Gilson Churrasqueiro, ô rapaz, Quezinho, que é o garçom, Juninho Vaqueiro e Maria Alves, não entendi isso aqui.
1: A Maria.
0: Maria Alves. Pronto, acha isso.
1: É, Maria.
0: É Maria, né? Lá do
1: equipe todos competente lá do Bica da Serra, né? Doutora Larissa, João, parabéns pelo trabalho. Toninho, parabéns por esse equipamento que você colocou à disposição de toda a região.
0: Bom, e a música para agradecer isso aqui seria exatamente, aliás, a todos os casais, nós escolhemos a música do Roberto Carlos. Olha só se não tem tudo a ver.

0: Essa música certamente que vocês não devem, acho que nem lembrar, não sei nem se já ouviram. Né? Foi quando o Roberto Carlos cantou, começou a cantar já nos anos 60.
1: A voz jovem, né, do Roberto ainda.
0: A voz jovem do Roberto Carlos tem tudo a ver exatamente com o que aconteceu. História de amor. Um abraço, Deus abençoe, um beijo, não é? Todos juntos vamos pra frente, Brasil!
2: Salve a seleção!
0: Amanhã tem prêmio, né? Inclusive a bola.
1: Pois da meta, o Getelho.
3: Já tô a caráter.
0: Pode tirar o paletó.
1: Já tá aí, ó.
0: Olha aí. O Abelá tirando a roupa aqui no estúdio.
1: Pelo
0: o programa tem de tudo. Não, mas a roupa do o terno de trabalho. Olha ele aí. Olha aí.
1: Eu espero que você volte com essa camisa com muito orgulho na segunda, viu,
3: com certeza.
0: Vamos torcer.
4: No final da Copa tem seis Pobre, estrelas.
0: Qual é o seu placar? Brasil e Marrocos.
4: O Ilamar, eu sinceramente acho que vai ser um jogo muito difícil, né? Espero que o Brasil vença, mas eu acho que vai ser empate. 1-1, 2-2.
0: Abelardo Ribeiro Godoy.
3: 2-0 pro Brasil, um gol de Vinícius Júnior, outro de Rafinha.
1: Eita, menino.
0: É de Fênix?
1: Eu vou no arroxo com virada e tudo, 3-2 pro Brasil.
3: Qual? Essa foi
0: Miser, Deus me livre.
1: O Brasil vai começar perdendo, viu, gente? Mas vai ganhar 3-2.
0: Não, eu já decidi meu pacote, porque sinceramente, de coração, 3-0. Porque eu acho que o Brasil está escondendo o jogo. Aquele técnico para valer 5 milhões de reais por mês. É como ele disse, me aguardem que eu vou mostrar realmente a seleção canarinho, né? E agradecendo a todo mundo pelo carinho da sintonia. Ô Edgar, muito obrigado, feliz dia dos namorados, curta tudo que tem direito e até segunda-feira, não é?
1: Até segunda-feira. Companheiros, aproveitar rapidamente e agradecer aos muitos internautas, a gente não conseguiu registrar a participação de todo mundo. Um ótimo dia dos namorados para todo mundo. A gente ficou devendo aquela informação, né, de que a equipe da Compesa tinha sido demitida, enfim, demissão coletiva. Correto. Nós conseguimos contato com o Shirleyton e ele confirmou, viu? O Shirleyton e toda a equipe dos prestadores de serviço da Compesa aqui de Cupira foram demitidos. São em torno de 12 profissionais que atuavam na Compesa aqui de Cupira, todos demitidos. E aí recebo agora a informação, fiquei muito triste também, porque até o cabeção da Compesa de Panelas entrou também no pacote, cabeção e o Adriano, e também um outro colaborador lá de São Benedito do Sul. Eles acham que foi por motivação política, pelo menos é o que eles entendem, mas enfim, eu quero dividir com esses, né, podemos dizer, colegas, né, que sempre auxiliaram o nosso trabalho em demandas de estouramento, de falta de água, era a quem nós encaminhávamos as demandas dos nossos ouvintes. Shirleyton, no caso de Cupira e da região, Cabeção, no caso de Panelas, e agora a gente espera que a Compesa, com as novas relocações, possa ter pessoas tão competentes quanto eles, para darem as respostas que a nossa população precisa, principalmente quando o assunto é desabastecimento. Então, confirmada aquela informação, no total foram 15 demissões.
0: Lamentamos.
1: Demissão coletiva dos prestadores de serviço da Compesa, o caso era mais específico de Cupira. Não se sabe por que que entrou o Cabeção e o Adriano lá de Panelas e o rapaz de São Benedito, mas parece que a questão era de Cupira. Mas enfim, a gente deseja boa sorte a esses colegas, que possam voltar a trabalhar muito em breve, que se não for na sua área, que seja em outra área. Pelo que a gente conhece de cada um de vocês, pela competência, tenho certeza de que oportunidade de trabalho não faltará e que Deus abençoe a vida de cada um de vocês.
0: Amém. Amém. E assim seja. Isso aí são as palavras nossas, o reconhecimento nosso a esses profissionais altamente competentes, tantos relevantes serviços prestados. Se foi política, aí é que a gente lamenta profundamente. Companheiro, já se despediu, né?
1: Um abraço especial para todo mundo, um ótimo dia dos namorados.
0: Bom, Abelardo Ribeiro Godoy, a você o nosso muito obrigado, parabéns, viu, pra mensagem linda, e a esposa, causou uma surpresa para todo mundo, inclusive até para ele, né?
3: Pois é.
0: Surpresas são muito agradáveis, que Deus abençoe, bom dia dos namorados, bom final de semana e segunda-feira a gente se encontra aqui.
3: Agradecer a todos pela audiência durante a semana, agradecer a todos pelo carinho, pelas mensagens, desejar um ótimo feliz dia dos namorados. Uma boa Copa para todo mundo, hoje já tá valendo, amanhã tem jogo do Brasil, se divirta com tudo que tem direito, mas com juízo. Segunda-feira a gente tá de volta, se Deus quiser.
0: Doutor Goberi, como o senhor disse, o Ilamar, eu acho tantas namoradas e namorados, eu digo, doutor Goberi, perfeitamente. o povo que gosta de mim, todo o povo da nossa terra. Oi, eu tomei um susto. Eu tenho tantas namoradas e tantos namorados, eu digo, que é isso, doutor? Entendeu? Esse é esse povo lindo de Cupira, né? Que eu tenho todos com muito respeito, carinho e admiração. E tem a esposa linda, tá aí a mensagem belíssima também, que foi para ela. Doutor Gumeri, muito obrigado por tudo, viu? Deus abençoe. Obrigado pelos patrocínios de tanta coisa, de todas as promoções da emissora. Que Deus abençoe, Deus lhe aumente e que tenha um Dia dos Namorados ainda bem mais feliz a continuação do dia e até a próxima segunda-feira, se Deus quiser. Bom final de semana, doutor.
4: Vila, desejo a todos um ótimo Dia dos Namorados, que todos possam comemorar com muita tranquilidade, com muita paz, com muito amor. Amanhã, né, dia de São Pedro, que as pessoas também comemorem bastante, jogo do Brasil na Copa do Mundo, que a gente tenha muitas alegrias daqui para frente e que a gente possa comemorar com muita responsabilidade e com muita paz. A todos, uma ótima sexta-feira, um ótimo final de semana e até a semana que vem, se Deus quiser.
0: Se Deus quiser. Em nome da pomada negra, pomada mais querida e mais vendida no Brasil, não é? Nós encerramos esse programa, não é? E dizendo, como pediu o doutor Gumeri, que todos tenham a paz de Deus, que todos comemorem tudo. Dia dos Namorados, primeiro jogo do Brasil na Copa, mas sem exagero, né? Sem exagero, por favor, não é? Isso é só alegria, não vamos brigar, não vamos arengar, porque ganhou ou perdeu, o que vale é a união, é estarmos juntos, e é disso que nós vamos vibrar, e é por isso que nós cantamos, todos juntos vamos pra frente, Brasil!
2: Salve a seleção!
0: Pequeno Príncipe, muito obrigado, obrigado minha gente, beijo no coração de todos. Parabéns a todos os namorados, os participantes. Muitos prêmios para vocês ainda. Tchau, tchau. Pequeno Príncipe, um abraço.

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1: Certo, pessoal, Agreste FM, a rádio oficial do seu coração. Hoje, mais do que nunca, dia dos namorados. Valeu aí, Willamar Alves e toda a bancada do programa Visão Política, nesta manhã sensacional. Hoje, dia 12 de junho, é dia especial para todo mundo, né? Fazer o seguinte, intervalo comercial, que é pequenininho, e já já a gente já vem com tudo trazendo uma programação especial de véspera de Santo Antônio, do dia de Santo Antônio, e também dia dos namorados. Hoje tá demais. O programa tá prometendo. Do Sagre não, já já tem Geração 89. É rapidinho.
2: Vem pra...

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E aí, minha gente, muito bom dia pra todo mundo! Bom dia com alegria, tô chegando no seu rádio, hein? Pra fazer a festa com você em mais uma edição inédita do nosso Geração 89! Olá, muito bom dia, prazeraço fazer parte desta manhã de sexta-feira aí na sua vida, na sua casa, no seu trabalho, onde quer que você esteja, para onde quer que você vá, no seu carro também, as minhas muitas amigas donas de casa, a você trabalhador, a você no trânsito, alô, alô, você amigo patrão, gerente, funcionário, cliente amigo, toda a galera fazendo aí essa grande audiência absoluta da nossa Grécia FM há mais de 37 anos no ar. Hoje é véspera de Santo Antônio, hoje é dia daquele forrozinho bacana, pois é, hoje é dia da gente ser feliz também. Deixa eu aqui trocar a trilha por uma trilha de forró. Afinal de contas, hoje é dia de fogueira, né, compadre? Já tá preparado aí? Olha, se chover, a dica é cubra a sua fogueira pra dar tudo certo aí mais tarde, assar aquele milho na fogueira, reunir a família, os amigos, uma boa conversa, uma boa companhia, vai ser tudo de bom. Hoje e amanhã é só alegria. A primeira fogueira, né, do período junino aí 2026. Bom demais de verdade. Bom, pra quem não me conhece ainda, prazer, eu sou o Renato Neves, o seu amigão aqui do rádio, e a gente segue juntos até às 12 horas informando, divertindo e trazendo o melhor do Mundo FM pra você. Pode contar conosco, viu? Programa Geração 89 é o programa da família brasileira.

todo mundo já sabe, hoje também é dia dos namorados. Para todos os namorados ouvindo a gente agora, parabéns pelo seu dia, tudo de bom, hein? E já agradecendo também, é claro, por mais um dia abençoado. Obrigado, meu Deus, obrigado, Senhor Jesus, pela paz, pelo amor, pela vida. Como sempre, são muito mais motivos para agradecer do que reclamar, do que pedir, não reclame não, agradeça. Assim o seu dia, a sua vida vai ser muito melhor e muito mais produtiva também. Hoje o programa é meio a meio, viu? É metade romântico, é metade véspera de Santo Antônio. Vamos dar o nosso melhor por aqui. Aumenta o som, sigam-me os bons. Geração 89, especial do Dia dos Namorados, já tá no ar. Level 1.

0: gente, o som do Bryan Adams com When a Man Loves a Woman, quando o homem ama uma mulher. 10 horas 55 minutos, 5 minutos faltando para as 11 horas da manhã. Pessoal, não vai dar tempo de rolar aqui as participações por mensagens de voz, já pelo adiantado do horário. Aí só passando para avisar, vai ser participação por mensagens de texto, tá bom? Manda aí o seu alô pra galera através do 81 998 26 1509, aquela declaração de amor romântica para o seu par também. Fica à vontade, até às 12 horas tá rolando o programa Geração 89 aqui na Super Comunicativa do Nordeste.
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0: 5 minutos, repito, confirmando, faltando para as 11 horas da manhã, tem banda Aveloz. Sonho de amor.

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10: 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Muito bem, já de volta, pessoal. Agreste FM, a rádio oficial do seu coração. Aqui é muito mais você, muito mais prazer. São 11 horas, mais 9 minutos. E até o meio-dia tá rolando programação especial de véspera de Santo Antônio e também do Dia dos Namorados. É, legal. Abraçar a cada amigo, a cada amiga, a você acompanhando pela Alexa, pelo Radiosnet aplicativo, pelo nosso website www.agrestefm89.com.br. Tem gente pra caramba, viu? Ó, falar aqui sobre premiação, como todo mundo já sabe, amanhã tem Jogão do Brasil, Brasil e Marrocos, às 19 horas, pela Copa da FIFA, né? É isso, desse jeito. Então, vamos aqui torcer pelo nosso Brasil e lembrar que tá rolando promoção, já, na verdade, né? Vai ser postado aí um vídeo, um card, para você deixar o seu resultado de placar. A primeira pessoa que acertar o placar, porque eu sei que vai ter vários comentários e várias pessoas vão acertar, mas o lance é o primeiro. A primeira pessoa que acertar o placar vai ganhar uma bola, uma belíssima bola. Pois é, presentão da nossa Agreste FM e da Meta Assessoria Contábil. 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E aí, repito, entre hoje e amanhã, mais provável amanhã pela manhã, será postado aí uma publicação oficial para que você deixe lá o seu comentário, o seu palpite de placar no tocante ao jogo da seleção brasileira Brasil-Marrocos, que acontece amanhã às 19 horas. E eu sei que o Brasil vai parar. Quem acertar, primeiro comentário, que acertar, presta bem atenção aí nas regras, né, da promoção, da brincadeira. Primeiro comentário que acertar é o primeiro, não são todos, vai ganhar essa bola aí para se divertir, marcar aquela pelada junto com os amigos, né, aquele futebol do fim de semana, ou quem sabe até guardar de recordação aí como presente da nossa Agreste FM da Copa do Mundo 2026. 11 horas, 11 minutos, aumenta o som, vem com a gente, que o melhor dessa véspera de Santo Antônio já tá no ar. Aqui.

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3: Certa, bom dia para você, são 11:26, é reta final, nossa última meia hora juntinhos. Alô, alô, dona de casa, olha o cheiro do feijão!

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Oi, bom dia, Agreste FM, a rádio oficial do seu coração. Oficial do São João, nesse São João 2026. Na verdade, hoje é véspera de Santo Antônio. E aí, já adquiriu a sua fogueira? Tá pronta, preparada e querendo? Hoje é dia de assar milho na fogueira, meu compadre. Bom dia, as muitas amigas, donas de casa, acompanhando a rádio nesse momento. É sempre um privilégio, um prazeraço contar com você aí, onde quer que você esteja, viu? Vamos lá, então, mandar um abração pra todo mundo. Meu amigo Nelson Pedreiro, em Lagoa dos Gatos, tá com o rádio ligado, mandando aquele alô. Valeu, queridão. Gente, só mensagens de texto, não vai dar tempo de passar as mensagens de voz. Abraço e bom dia para seu Euclides Mendonça, nosso amigo Laelson, grande cabeleireiro em Vila de Santana. Minha amiga Socorro, da Lúcio Ferreira Calado. Olá, Renato, um feliz dia dos namorados. Tá certo, ó que bacana, para todos os namorados, Patrícia e Zé Carlos, lá de Panelas. Alô, mandado! Minha amiga Osana Alves, lá do Sítio Cruzeiro, também tá com rádio ligado, mandando um beijão para todo mundo. Obrigado, Osana, pelo carinho. Ô, Renato, bom dia. Aldemiro Pérola Negra, sempre ligadaço. A tia Laide, ligadinha também junto conosco nesse dia dos namorados. Genilda e Marcelo, ou Genilda Marcelo, acho que é isso. Alô, Marcelo, bom dia, queridão. Também tem a Irani lá de Altinho, terra abençoada, terra do meu amigo Dejaí. Cione de Belém de Maria, mandando um beijão pra todo mundo. Olá, Renato, bom dia. Meu amigo Enderson tá aqui junto conosco. Tem o Josias do Sítio Cocão, o Xande lá em São Benedito do Sul. Abraço e bom dia para o Renan da Mendes Motos, meu amigo, meu irmão, no bairro Novo Horizonte, aqui em Cupira. Alô, meu querido! Abraçando a todos os clientes e amigos, minha fera, valeu, queridão! Tem alô e bom dia pra quem mais? Edinaldo do Sítio Brejinho do Pau Ferrado, meu parceiro, a esposa Giane, um feliz dia dos namorados pra vocês. Tem alô e bom dia pra Nilda e Zezinho lá em Panelas, eternos namorados. Alô, Nilda, bom dia! Bom dia pra você, Zezinho, tudo de bom, hein, família? Tem abraço especial pra Rosa Santos lá do Sítio Tamanduá, o Fábio Lima também tá junto conosco pedindo música, oferecendo especial pra sua namorada Erivane Almeida. Ó, oh, tá certo, ótimo dia, valeu, volto sempre. Renato, bom dia, abração para o meu amor Jaido, é assim que se pronuncia? Tá certo, especial do dia dos namorados, 4 meses, ó, oh, que legal, que venham mais 4 meses, 4 anos, 40 anos, tudo de bom pra vocês aí, tudo de melhor hoje e sempre. Renato, bom dia, aqui é Raminho, estou em Lençóis Paulista, mandando um alô pra minha esposa Suelen Inácio, ó, oh, que legal, tá acompanhando a rádio agora, a rádio oficial do coração, e mandando um beijão pra todo mundo aí, nesta manhã, simplesmente sensacional. Obrigado, meu queridão, mais um pernambucano matando saudades do Nordeste. Dona Nessi, família Lima, uma família abençoada. Alô, alô, dona Nessi! Uma boa véspera de Santo Antônio aí pra senhora, tudo de melhor, viu? Neide lá em São Paulo, a mãe da MCiane, a filha da dona Creuza, tá aqui passando, ó, pra deixar um feliz dia dos namorados pra todos os namorados de Cupira e toda a região, namorados e namoradas, todos os casais, na verdade, né? Tá certo, valeu, Neidita. Cheirão pra você, tamanho de São Paulo, volto sempre, viu? Abração pra Marinalva. Oi, Renato, bom dia. Creu da Batatinha, senhor Luiz do Bar também tá junto com a gente. Renato, bom dia. Cadê aqui o nome? Não falou também, não sei quem é. Tá certo, volto sempre, prazer nosso. Renato, bom dia. Miriam, o esposo Márcio. Ok, pessoal lá de Panelas, curtindo aí a nossa rádio. Orlando Sex, tá mandando parabéns aí, um alô especial pra todo mundo. Grande Orlando, valeu, meu queridão. A Nilda, lá de Altinho, dona Beleza, também tá participando. Marleide, lá em Alto Bonito. Robério Neri, sacristão original. Lusitânia, maridão, Tony da Batatinha, o Tony eletricista, casalzão aí bonito também. A Valquíria, da Rua da Caixa d'Água. Aldejane Andrade, do Sítio Carão, lá de Altinho. Oi, Renato, bom dia. Genilson, um alô para minha esposa Lidiane, os filhos do Jonathan, Johnny, pequeno John, pai nego velho, para toda a família aí. A mãe Josefa, a Cleide, também tá com rádio ligado lá do Sítio Taboquinha. Lenildo, do Sítio Alto do Meio. Edinho Raizeiro, em São Joaquim do Monte, ligado no programa. Oi, Renato, bom dia. Passando aí pra pedir música do Bruno Marrone, oferecendo pra todos os casais, todos os namorados e namoradas. Valeu, carinho. Obrigado, queridão. Olá, Renato, bom dia. Mandar um abraço aí pra Selma, Terezinha e todo mundo. Meu amigo Aldemiro, Pérola Negra. Alô, alô, queridão. Aninha de Monte Alegre. Tem alô e bom dia pra o Cristiano do Espetinho lá em Cachoeirinha, na boa terra do couro e do aço. Vamos torcer pelo Brasil, Cristiano. Rumo ao Hexa. É ou não é? Valeu aí, ó, a Valentina, a Silvana, toda a família feliz, tem que assistir o jogo a caráter, viu, viu, Cristiano? Tem que ser com a camisa do Brasil, que é pra dar sorte, com certeza, não é isso? E o Cristiano
tá aqui avisando que o espetinho do Cristiano vai estar sábado, né? Iremos passar o Jogo do Brasil juntos. Jogo do Brasil ao vivo no espetinho do Cristiano, lá em Cachoeirinha. Alô, Cachoeirinha região. Fica aí a dica boa, viu? Pra todo mundo assistir lá. Com certeza a Valentina vai dar presente. Um beijo, Valentina! Tem abraço e bom dia pra quem não falou aqui o nome, eu também não sei quem é. A Sirlene Pereira Barbosa. Bom dia, querida. Volto sempre, prazer nosso. Reginaldo Sanfoneiro. Toca aí o hino nacional na sanfona pra gente, Reginaldo. Um abraço, irmãozão. O Carlos do Açougue do Bonanza. Alô, Renato, bom dia. Josiane do Novo Agreste e Agrestina. Oi, Renato, bom dia. Cadê aqui? A minha amiga Doriana de Panelas, tá ligada na melhor, junto com o maridão Edivaldo, eternos namorados, com certeza. Beijo no coração pra vocês, voltem sempre, o prazer é nosso. A Iracema de Aparanduba de Cima, minha amiga Kelly do restaurante Saboreia. Alô, Kelly, bom dia pra você. Renato, bom dia. Amanhã, aniversário da MC Anne. É mesmo, Neide? Não sabia, então, desde já, parabéns pra ela de forma antecipada, viu? Alô, MC Anne, tamo junto, hein, MC? Sucesso, felicidades, bom dia, desde já. Saiba que é uma pessoa muito amada pela sua mames, dona Neide, nosso ouvinte fiel aqui da rádio e também por toda a família Agreste FM, né? Um beijo tamanho de São Paulo a essa grande artista. Tem sangue pernambucano também, né? Corre nessas veias o orgulho de ser nordestina. Beijo no coração, tudo de melhor. Tem mais alô? Só pra fechar então aqui este bloco. Oi, Renato, bom dia. Minha amiga Joana tá junto conosco, primeira participação. A gente nunca esquece, volto sempre. A Maria, Irene também, a Neide. Olá, Renato, bom dia. Jéssica, do bairro Portal da Fé. Mandar um alô pro marido Wesley. Feliz dia dos namorados, meu esposo. Vai fazer 12 anos juntos, irão fazer 12 anos juntos. Ó que legal, que bênção. Que mais 12 anos, 30, 40, 50, bodas de ouro venham por aí pra vocês, hein? Minha amiga Valquíria, junto com o Naldo, seu esposo, 25 anos de casado. Ó, que legal. É bodas de prata, né? Felicidades, hein, casal? Tudo de bom. Alô, Valquíria. Valeu, Naldo. Renato, bom dia. Daniel aqui em Cupira. E também tem abraço pra quem mais aqui? Dona Desterro em Goiabeira, São Joaquim do Monte. Seu João lá de Goiabeira. Minha amiga Socorro de São Joaquim do Monte. E a Socorro da Lúcia Ferreira Calado, mandando um feliz dia dos namorados a todos os casais apaixonados acompanhando a Agreste FM.

E aí, qual foi a última vez que você ouviu ou falou eu te amo? Ó, tenha vergonha não, viu? Fale enquanto ainda há tempo, há saúde, ar em seus pulmões, enquanto há vida na sua vida. Afinal de contas, o dia de amanhã só pertence ao dia de amanhã, não é verdade? Então, para todos os casais que nos ouvem agora, para minha eterna namorada, minha esposa também, um beijo no coração, felicidades. E a você que é casado, a você que é noivo, a você que é namorada, a você que tá aí a fim de declarar esse amor para o mundo, aproveite esse dia especial, não como uma data comercial, como muitos veem, inclusive, mas de fato um dia especial para você estar perto de quem você ama, de quem você admira e dar aquela lembrancinha. Não é nem tão importante o presente, mas a companhia e as palavras que vêm do fundo do coração. Para todos os casais que nos acompanham agora, aqui vai a homenagem especial da Agreste FM, da melhor forma que a gente sabe fazer, em forma de música. Feliz Dia dos Namorados!

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2: Muito bem, finalzinho do horário, gente boa, só resta agradecer a você o carinho, o rádio ligado, a participação. A gente se encontra amanhã agora, amanhã, sabadão, tem sim, programa Rádio Livre pra gente ser feliz e fazer a festa. Ó, deixa eu aqui mandar abração pra minha amiga Socorro da Lúcia Ferreira Calado, valeu querida. Olá Renato, bom dia, abração pro meu esposo Fernando, há 13 anos de matrimônio, ó que bacana, Maria do Socorro Félix da Presidente Vargas, Osana Alves também tá conosco lá do Sítio Cruzeiro, Micael lá em Goiás, é, um abração pra Marcilene Cadó, Zé Zinho, Cadó e todo mundo aí, pessoal de Alto Bonito e Bonito. Bacana, show de bola. Oi, Renato, bom dia. Feliz dia dos namorados pro marido e eterno amor, Heriberto do Bar do Matuto. Ok, valeu, Sabrina. Volte sempre, prazer nosso aí. Bom demais ter vocês junto conosco, viu? Pronto, acabou? Final do horário, falei em todo mundo. Tem abraço pra Suelen, Inácio, também tá ligadona, DDD14. Obrigado, Suelen, o que é bom já nasce, Inácio, a Luzia Nunes. E amanhã a gente se encontra, gente. Bom fim de semana, beijo, abraço, obrigado, valeu. Vem aí as minhas últimas, na sequência, tem Valderlin Santos com mais uma edição do programa O Agreste Reclama. Tchauzinho!

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1: Pare tudo. E a partir de agora, a gente segue junto, pautado pela informação, notícia, prestação de serviço, interatividade, jornalismo comunitário também. Valendo, hein, gente amiga? Programa O Agreste Reclama.
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1: Meio-dia, 6 minutos. Na terra emancipada pelo Major Bastos, Cupira, aqui no Agreste Central Pernambucano. É a terra da emissora de rádio mais ouvida, mais querida, mais charmosa em todo esse pedaço de chão. Como você já sabe, a gente fala isso só para reafirmar, tá certo? Combinado nesse sentido? Então, sexta-feira hoje, 12 de junho do ano 2026. E a partir de agora, muita coisa para a gente registrar, para a gente comentar, interagir também em mais um programa O Agreste Reclama. Sexta-feira, 12 de junho, dia do enxadrista, dia nacional de conscientização da cardiopatia congênita, dia mundial contra o trabalho infantil, dia da aviação de transporte, dia do correio aéreo nacional e dia dos namorados. É, caiu numa sexta-feira, viu? Mais do que nunca hoje, se liguem, usando calcinha e cueca novas. É, hoje com todos os motivos desse mundo, dia dos namorados. Também é dia de São Gaspar de Búfalo, Beato Francisco Quezzi e quatro companheiros mártires, São Leão III, Santo Onofre, São Bernardo de Menton e São João de Sahagún. É assim que fala? Sahagún. Bom, muito obrigado, viu? Muito obrigado mesmo pela companhia, pela moral dada, a partir da credibilidade com renovação de amizade passadas por vocês. É, a gente daqui, como sempre, se comprometendo, pronto, decente, organizado, para lhe entregar um programa cheio de informação, notícia, prestação de serviço, interatividade, jornalismo comunitário, desse jeito, viu? Fazendo deste, com a participação direta de vocês, o programa de rádio de maior audiência do Brasil, claro, sempre na ressalva de guardar as devidas proporções. Tá valendo? Tá valendo também a parceria mais exata e próxima profissionalmente com ele, o Pequeno Príncipe, o homem da vida de Joyce, pai de Luiz Miguel, conhecido também como Naldo Ferreira, por competência mesmo, comandando ali a nave de som da nossa rádio para o programa O Agreste Reclama, sempre com a força, o oferecimento de WS Móveis e Eletros. 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Vamos parar aqui de conversa e cair para dentro com a pauta do programa O Agreste Reclama. No balanço da violência, técnico de enfermagem morreu ao colidir em ônibus em Caruaru. Ele seguia de moto. As redes sociais estão mostrando direto a barruada, como a gente fala, né? A colisão. Que situação, hein? Helenivaldo Pereira tem esse destaque e muitos outros. Leno, boa tarde. Canal Aberto.
2: Boa tarde, Valderlin Santos e ouvintes do programa O Agreste Reclama, na Rádio Agreste FM. Registrados 5 homicídios nessa quinta-feira em Pernambuco, sendo 1 na região metropolitana do Recife e 4 no interior. São 89 assassinatos neste mês de junho. Este ano, de janeiro até agora, mataram 1.258 pessoas no estado. Em Caruaru, o técnico de enfermagem Gleison Viana Magalhães, de 32 anos, morreu em colisão de moto e ônibus no bairro Xique-Xique. Ele saiu da clínica onde trabalhava e estava indo almoçar em casa quando colidiu em um cruzamento. O profissional chegou a ser socorrido para o Hospital Regional do Agreste, mas não resistiu aos ferimentos e faleceu. Gleison, que não usava capacete, era natural de Vertentes e morava em Caruaru há cerca de 4 meses. Ele era casado e deixou um filho de 15 anos. Em Santa Cruz do Capibaribe, um homem morreu em um sinistro de trânsito na rodovia estadual PE-160, na vila de Poço Fundo. José Wellington Santos de Oliveira, de 26 anos, perdeu o controle da moto que conduzia, saiu da pista e caiu em uma ribanceira. Ele seguia sentido Jataúba. De Caruaru, Elenivaldo Pereira.
1: E outro caso que chama atenção a nível de região, ex-vereador Marcelo Monteiro morreu após ser socorrido em São Joaquim do Monte. O ex-vereador do município de São Joaquim do Monte, Marcelo Monteiro, faleceu após dar entrada no hospital local. Ele chegou a receber os primeiros atendimentos médicos de urgência na unidade de saúde, mas não resistiu e veio a óbito. As causas oficiais que levaram ao socorro e posterior falecimento do político ainda não foram detalhadas pelas autoridades médicas. Eita, junto à coletividade de São Joaquim do Monte e aos familiares, em especial do ex-vereador Marcelo Monteiro, nossas condolências, nosso voto de pesar de público aqui, através da nossa rádio, programa O Agreste Reclama.
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1: E a informação aqui não para. A polícia é notícia.
3: Epa!
1: Eita, que garoto que... Eu vou direto com a Adielson Galvão, viu, Naldo? Garoto que estuda em escola municipal, chegou em casa lesionado e o pai acusa a professora de maus tratos. Bronca do tamanho do trem, como diria o Cardinô. Que aconteceu? Foi registrada em Caruaru. Adielson Galvão com os detalhes. Alô, Tetinha, boa tarde. Canal aberto.
4: Boa tarde, Valderlins, amigos e amigas ligados aqui no Agreste Reclama.
5: Olha, compareceu aqui a delegacia de plantão em Caruaru, cidadão com o filhinho do lado, né? Ele alega que o filho acabou sendo lesionado no interior de uma escola pública aqui em Caruaru. Foi exatamente a escola professora Sinhazinha, que fica ali no bairro Salgado. Amigo, qual a idade do teu garotinho?
6: 5 anos.
5: Inclusive, a gente vê que ele tem lesões nos dois braços, né? E tem, inclusive, uma lesão aqui embaixo do braço também, aqui do outro lado. E o que foi que aconteceu com o teu menino?
6: Rapaz, eu tava trabalhando, de repente eu cheguei em casa, 5h30, aí minha sogra ligou pra mim e disse, ó, peguei Samuel. Quando eu cheguei em casa, Samuel, fui tirar a roupa dele, ele tava cheio de hematoma. Aí eu fui perguntar ela o que foi que aconteceu, ela também não me falou, que ela disse que não tava sabendo, que ele já vinha de colégio assim. Aí quando a gente pensou em voltar no colégio, já tava fechado. Aí eu peguei e disse, agora eu vou ter que ir na delegacia, que eu não vou deixar meu menino assim, porque ele, se ele vem de dentro do colégio, com essa situação, então cabe às professoras saber o que foi que aconteceu, né? E como eu perguntei a ele, ele só me informa que foi a professora.
5: E
6: ele só me informa que foi ela.
5: Ele estava fazendo alguma trela lá e ela colocou ele de castigo, foi isso?
6: Menino é, você sabe, né? Menino de sala de aula, às vezes ele não quer estudar, só quer brincar. Aí uma professora, ela tem que saber educar. Eu acho que ela, com raiva, pegou ele e botou ele no canto e fica aqui e deixou ele lá. E quando eu fui perguntar a ele o que foi que ele tinha feito, ele disse que eu tava brincando. A professora, com raiva, deve ter botado ele no canto e fez isso.
5: Ele estuda nessa escola há quanto tempo?
6: Rapaz, eu acho que vai fazer quatro meses que ele tá por lá.
7: Você tá revoltado, né, amigo? Não é pra menos.
6: Tô muito revoltado, que não é pra menos, não, porque um negócio desse, eu sou pai, né? Eu nunca dei no meu filho, nunca gritei meu filho. Eu tenho um amor tão grande por ele que eu saí doidinho, deixei até o serviço pra vir resolver esse negócio. Eu queria resolver, mas graças a Deus encontrei gente boa aqui na delegacia que tá resolvendo esse caso pra mim, graças a Deus.
7: Você só tem ele de filho?
6: Tenho ele e tem outra menina também. A menina tem 15 anos, tá doidinha, chorando, desesperada, que é irmão dele. Ama ele também. Aí hoje eu tô, não sei nem o que é que eu vou falar, mas eu não sei nem o que é que dizer. Que você sabe, pai, numa hora dessa não pensa mais nada, né? Eu só pensei em fazer besteira, mas graças a Deus, a justiça de Deus tá aí, né? E seja feita a justiça de Deus, e eu quero providência.
7: Obrigado, amigo, pelas informações. Estou aqui com o advogado criminalista, né, doutor Ivo Atalarich, que está à frente, né, desse caso, né, doutor Ivo? E, claro, uma situação que deixou todos aqui na delegacia perplexos.
8: Isso, Adelson, é lamentável, né? Chegou essa família aqui no desespero e a gente procura saber o que é, e ela está buscando a ajuda do Estado para poder resolver um problema que aconteceu com essa criança. E os pais vieram aqui estabanados para tentar resolver. Graças a Deus a gente acolheu ele, vou estar representando essa família e a gente está tomando todas as providências. Dr. Paulo Roberto, delegado de plantão aqui da delegacia, se prontificou de pronto já para a gente tomar todas as providências, fazendo comunicações internas por esse ato falho que aconteceu, que a criança foi a delegacia da mulher, que é onde é realmente para ser atendida, e chegando lá, um policial que não sabia, a gente acabou de ficar sabendo que a delegada doutora Érica entrou em contato já e disse que o policial não sabia dessa comunicação interna que tinha, aonde esse tipo de situações era para ser resolvido lá. Então ela pede mil e uma desculpas, já pediu aqui pra gente, quando terminar o procedimento aqui, volta lá pra gente fazer a ouvida especializada e dar seguimento ao caso, e aí ela vai conduzir toda a situação. E
7: houve uma mudança, doutor Ivo, recentemente, né, da delegacia da mulher. Antigamente era só para bronca de violência doméstica, recentemente ela passou também a cuidar de outras situações, por exemplo, maus tratos contra crianças e idosos, né? Então, esses casos hoje são encaminhados também para a delegacia da mulher aqui de Caruaru.
8: Correto, exato, é justamente isso que aconteceu. A delegacia agora passa a atender esses fatos também, e o policial que estava lá nessa transição de turma, né, de turno, informou que o procedimento não era lá, eu acho que ele se equivocou e aí mandou para cá, mas a doutora já entrou em contato, já pediu mil e umas desculpas, perdões pelo o ato falho acontecido pela equipe, e pediu pra gente retornar lá para fazer a oitiva especializada dessa criança, pra gente poder dar seguimento e responsabilizar quem tiver de ser responsabilizado. Isso não vai ficar impune.
7: O senhor pretende entrar com ação contra o município, é isso?
8: Olha, a gente vai procurar todos os meios possíveis para sanar e reparar o dano causado a essa criança, né? De pronto, já deixa aqui nas redes sociais, ao corpo gestor dessa escola, que essa funcionária, ela tem que ser administrativamente já afastada de pronto, né? Aí chega a informação, não, mas tem pouco professor. Bom, isso aí não vem ao caso. Aí é culpa da gestão, a gestão tem que colocar profissionais qualificados para poder trabalhar com essas pessoas. Não é a primeira vez, e tenho certeza que essa não vai ser a última vez que isso está acontecendo.
7: Obrigado, né, do advogado criminalista doutor Ivo Atalarich. Então tá aí situação que estava sendo apresentada aqui na delegacia de plantão, mas pelo que foi informado pelo doutor Ivo, a situação vai voltar agora para a delegacia especializada, a 4ª DEAN, Delegacia Especializada de Atendimento à Mulher.
4: Direto de Caruaru, com informações da área policial, Adielson Galvão para o Agreste Reclama.
1: Recado dado, gente amiga. Primeiro módulo já está aqui, já foi, e a gente volta já já. Inclusive, tem enquete premiada, viu? E prêmio top. Temporalmente valendo 2 camisas da seleção brasileira, ou para você torcer pelo Brasil, camisetas personalizadas da Agreste FM, a nossa rádio. Nós vamos sortear uma no tamanho masculino e outra no tamanho feminino, ou seja, um homem e uma mulher, um rapaz, uma moça, um menino ou uma menina que participarem, cada um desses, quer dizer, no sorteio, né? Um rapaz e no outro sorteio uma menina, dentre os participantes, cada um levará uma dessas camisetas para torcer pela seleção brasileira. É camiseta personalizada da Agreste FM, a nossa rádio. Daqui a pouquinho eu passo o mote da enquete para vocês opinarem e tem muito mais da pauta também. Aguardem. Agreste FM, a nossa rádio, meio-dia, 21 minutos agora.
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0: 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Ó, e a enquete, hein? A enquete não poderia ser diferente diante exatamente da expectativa para a estreia do Brasil, seleção brasileira, na Copa 2026. Brasil estreia jogando contra Marrocos amanhã às 19h. Desse jeito. Agora, o detalhe é que uma pesquisa Quest divulgada ontem indicou uma baixa expectativa dos brasileiros sobre a conquista do Hexa no Mundial de Futebol da FIFA 2026. O levantamento aponta que 56% dos entrevistados responderam não à seguinte pergunta: você acha que o Brasil vai ganhar o Hexa? Por outro lado, 35% responderam que sim, enquanto 9% não sabem ou não opinaram. A Quest ouviu 2.004 pessoas presencialmente de 5 a 8 de junho. Contratada pelo Banco Genial, a pesquisa tem nível de confiança de 95%. A margem de erro é de 2 pontos percentuais para mais ou para menos. E aí eu quero saber de você. Você concorda com o resultado dessa pesquisa? A sua opinião seria dentro dos que 56% acham que o Brasil não vai ganhar o Hexa, ou você estaria dentro do universo de 35% que responderam a pesquisa dizendo que sim, o Brasil vai conquistar o Hexa, vai ganhar a Copa do Mundo agora de 2026. Ó, regra básica e necessária, como sempre, para você cumprir e validar sua participação: dizer nome e sobrenome e o endereço completo, para que a gente possa lhe localizar. E dentre o sorteio que a produção vai fazer entre os participantes, um homem e uma mulher ganharão cada um uma camisa personalizada da Agreste FM para torcer pelo Brasil. E se de repente você for sorteado como aquele que acha que não, a camisa é sua, você faz o que bem quiser com a mesma. Tá valendo? E tem mais. Se você ainda opinar quanto ao placar do jogo entre a seleção brasileira e a seleção de Marrocos amanhã, tipo bolão a gente vai fazer. Se você acertar o placar, lembre-se também de ao final dizer qual é a sua opinião sobre o placar. Se você acertar, ainda ganha um brinde Lusatex e uma pizza Bonamassa. É. Fechou? Falta só o pessoal da pizzaria me informar até que extensão de cidade ele poderá fazer o delivery, entregar a pizza. Geralmente é para pessoas residentes em Lagoa dos Gatos, Cupira e panelas, pela viabilidade. Estão ligados? De poder chegar lá e, claro, entregar a pizza para vocês. Eu vou confirmar com meu amigo Marcelo se permanece a extensão territorial de brinde pizza Bona Massa para quem mora em Cupira, Lagoa dos Gatos e Panelas. De qualquer forma, tem uma pizza Bona Massa e um brinde Lusatex para quem acertar o placar. Mas o principal, valendo uma camisa para menina, outra camisa para menino, que a gente vai sortear entre os participantes, diante da sua opinião e do que você ouviu sobre a pesquisa Quest. 56% dos entrevistados responderam não à pergunta que era: você acha que o Brasil vai ganhar o Hexa? E por outro lado, 35% responderam que sim. Você está entre os 56% do não ou entre os 35% que responderam sim? Brasil vai sim levantar a taça e conquistar o Hexa. Manda pra gente, já eu libero para ouvir a sua voz aqui na nossa pesquisa, na enquete desta sexta-feira. A pesquisa popular. Lembra de pedir para mandar áudio aí, Naldo. Senão o pessoal não vai validar, informando exatamente nome, sobrenome e endereço completo.
1: Mande áudio, mande áudio, não mande, né? Não mande escrevendo não, entendeu? Mande áudio, por favor.
0: Tá valendo então. Vamos até Panelas. 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Alô, Edgar Fênix, canal aberto.
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3: Tá aí, a Udiane Saraiva, aproveitando aqui, abraçar a dona Zezé, que é ouvinte nossa também. A Eloá também tá por aqui, filha da Udiane. 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
0: Tá valendo, Edgar? 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E daqui a pouquinho a gente volta, a hora e a vez do povo, programa O Agreste Reclama. No relógio da Agreste FM, 12:37 agora.
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0: 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Ó, vamos ouvir a sua participação diante da nossa enquete. Coloquei aqui para vocês que uma pesquisa Quest, divulgada ontem, indicou que a bola da seleção brasileira tá murcha, viu? Diante da opinião pública. É. 56% dos entrevistados, dos que responderam à pesquisa, disseram não. Quando perguntado, você acha que o Brasil vai ganhar o Hexa? 56% responderam não e apenas 35% responderam que sim. Qual é a sua opinião? Você acha que o Brasil vai ser Hexa? Vai conquistar a Copa do Mundo 2026? Estreando amanhã contra Marrocos. Aproveite e me diga qual é o seu palpite quanto ao placar do jogo de amanhã, Brasil e Marrocos, na estreia da Canarinha na Copa do Mundo da FIFA 20 e 26. Entre todos os participantes, um rapaz vai ganhar uma camisa sorteada, né? Vai fazer o sorteio entre os participantes. Um rapaz vai ganhar uma camisa e uma menina ganhará outra camisa. Sorteios distintos entre os participantes. E aquele que, de repente, acertar o placar, ganha um brinde Lusatex e ainda uma pizza Bonamassa, dependendo da localidade onde mora e o delivery Bonamassa tiver a condição de se confirmar, fazer chegar a pizza até você. Beleza? Então, vamos aqui com as opiniões. Vamos para a enquete. Canal aberto. A pesquisa
9: popular. Oi, Valderlins, aqui é Maria Luísa, do bairro Moacir Soares, Rua Wilson Benigno, no 138. Estou dentro daquelas pessoas que, dos 35% que deram sim, que votaram, né? Que acreditam na, que o Brasil chega lá. Vamos ser confiantes, iniciar com essa confiança.
0: Ok, mais uma participação. Canal aberto.
10: Boa tarde, Valderlins. Aqui é Sônia Soares, da Amiga Pereira Neto 2002. Ô, Val, para ser sincera com você, eu acho que não ganha não, viu? Esse Hexa dessa vez não vem não, porque é um jogador muito fraco, sei lá, sabe? Diferente de antigamente. Eu falo assim porque um Bebeto da vida, um Romário, né? Não tem mais um jogador desse. Então, eu acho que não, viu? Infelizmente, vai ficar para a próxima. Mas e o meu placar para amanhã vai ser 2-1 mesmo, tá bom? 2-1 já é grande coisa, tá bom? Deus abençoe.
0: 2-1 para quem, mulher?
10: Tarde.
0: Tu não informou, né? Tu não tá torcendo pelo Brasil, não tá acreditando. E aí? 2-1 do placar amanhã seria para quem? Oi. Ó, não adianta ficar ligando pra gente não, viu? A sua participação tem que ser através de áudio. Grava um áudio aí no modelo que a gente está pedindo, citando exatamente nome, sobrenome e endereço certinho e manda a sua opinião. Valeu? Então, mais uma participação. Canal aberto.
11: Boa tarde, Valderlins. Tudo bem? Eu me chamo Juliana, da cidade de São Benedito do Sul. É, Juliana de Lima Gomes, viu? Moro aqui na Fazenda Esté. É, minha opinião sobre se o Brasil vai chegar, né, a receber o Hexa, sobre o Hexa, chegar à final mesmo, ser campeão. Não, eles não vão conseguir. Não vão conseguir, viu? E sobre o jogo de amanhã, é, eu acredito que o Brasil vai ganhar, né? O placar, eu acredito que vai ser 2-0. 2 para o Brasil e 0 para Marrocos.
0: Tá certo, obrigado pela sua participação. Vocês estão ligados, né? Quem está participando tem a condição de ganhar a dupla premiação. Além da camisa, sendo menina ou menino, ainda acertando o placar, o brinde Lusatex e a pizza Bonamassa. Dependendo de onde mora, o delivery do pessoal Pizzaria Bonamassa ainda não me confirmou, mas já está valendo a pizza de qualquer forma. Mais uma participação? Canal aberto.
12: Oi, Valderlin, boa tarde. É Fabiano de Cupira, da primeira travessa, é Eugênio Barros.
0: Manda daí.
12: E eu tenho certeza desse que o Brasil vai ser hexa, Trice. E o pra cá é 2-1.
0: Valeu, obrigado pela participação. Tem mais, Naldo? A Rocha, então, canal aberto.
13: Olá, meu amigo Valderlin Santos. Aqui é o Sandro Silva, de Caruaru, aqui da rua Major João Leite. É isso aí. Quero participar da enquete sobre a seleção brasileira. Com certeza ela vai sim conseguir o Hexa. É, estamos torcendo já faz tempo que já era para estar conseguindo aí o Hexa, mas não foi dessa vez. Mas quem sabe em 2026, né? Data consagrada para o Brasil ser campeão. Então, meu placar do jogo é desse sábado, né? Eu vou colocar, vou ser modesto, né? 3-0 para o Brasil, né? 3-0. Pode ser muito ou pode ser pouco, mas eu acho que o placar é esse. Valeu, um abraço para toda a equipe da Rádio Agreste FM. E se eu ganhar aí, né? Se for possível entregar aqui em Caruaru, eu acharia bom, né? Mas quem sabe, né? Um abraço a todo mundo aí, do Sandro Silva aí, para todos que fazem a Rádio Agreste FM. Lembrando, Agreste FM 89.5. É isso aí.
0: É isso aí. Valeu, Sandro Silva. A gente dá um jeito. Se você for contemplado, a gente dá um jeito de fazer a camisa chegar até você. De repente também, se você acertar o placar, menos a pizza, mas o brinde Lusatex também chega para ti. Vamos torcer, né? Já já o resultado. Tem mais, Naldo? Canal aberto.
14: Boa tarde, Valderlin. Meu nome é Cremilda Adelaide da Silva, sou de Cupira, moro por trás da fábrica da Lusatex. Vamos ganhar o Hexa, sim, Valderlin. É 6 estrelas na cabeça.
0: Ok. abriu mão de citar o placar, mas a participação, quem sabe, vindo a ser contemplada no sorteio com uma camisa para torcer pela seleção brasileira, camisa personalizada da Agreste FM, quem sabe se não chega para você. Valeu por enquanto aos participantes deste módulo. Daqui a pouquinho tem mais da enquete e mais da pauta programa O Agreste Reclama. 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Meio-dia, 51 minutos agora.
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0: Daqui a pouquinho a gente vai detalhar a passagem com atendimento em Lagoa dos Gatos da carreta da mulher. O pessoal da Secretaria de Saúde Lagoa Gatense já está por aqui. a própria secretária, nos dando a honra, mais uma vez, da presença, Brena Assunção, acompanhada do seu adjunto, o Diogo José. Chegada da carreta da mulher pernambucana em Lagoa dos Gatos. Esse vai ser o tema da conversa já já, aqui na Hora e a Vez do Povo, programa O Agreste Reclama. Ah, falando em Lagoa dos Gatos, pessoal da Pizzaria Bonamassa já se posicionou, viu? Meu querido Marcelo, um abraço para ele, muito boa tarde, para Andréia Albuquerque, toda a equipe de colaboradores, pessoal que bota a mão na massa, literalmente, pessoal do delivery Bonamassa, a partir de Lagoa dos Gatos, um grande abraço, muito obrigado mesmo pela parceria. E a pizza Bonamassa tá valendo para quem de repente for sorteado e vindo a ser morador de Cupira, Panelas ou Lagoa dos Gatos. Aí sim, vai ganhar afora, acertando o placar, né? Afora o brinde Lusatex, uma deliciosa pizza Bonamassa, sabor a escolher. Beleza? Ó, daqui a pouquinho eu vou voltar, porque o break tá aqui congestionado, né, Naldo? A gente vai só atualizar aqui, alinhar, para voltar com mais gente opinando, falando na enquete, e também a secretária de Saúde da Lagoa dos Gatos, Brena Assunção, falando da passagem, chegada, atuação da carreta da mulher pernambucana em Lagoa dos Gatos. Aguardem já já. No relógio da Agreste FM, falta um minuto para a uma da tarde, hora conhecida também como 12:59.
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0: 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Recado dado, viu? Ah, falando em recado, rapidinho aqui, dois tópicos da pauta para a gente ensejar e ir para a entrevista com a secretária de Saúde da Lagoa dos Gatos, Brena Assunção, ladeada pelo adjunto da pasta, o Diogo José. É dizer para vocês que a Mega Sena acumulou e prêmio principal vai para 12 milhões. Nenhum apostador acertou as 6 dezenas do concurso 3017 da Mega Sena realizado ontem. O prêmio acumulou e está estimado em 12 milhões de reais para o próximo sorteio amanhã. Os números sorteados foram 04, 06, 26, 28, 32 e 45. 36 apostas acertaram 5 dezenas e irão receber R$31.988,67 cada. 2.575 apostas acertaram 4 dezenas e irão receber R$737,17 cada. Para o próximo concurso, as apostas podem ser feitas em qualquer lotérica do país ou pela internet, no site ou aplicativo da Caixa. A aposta simples com 6 dezenas custa R$ 6. E a outra informação é que inscrições para o Enem terminam nesta sexta-feira na página do participante, viu? Alô, fera! Os interessados em participar do Exame Nacional do Ensino Médio, Enem 2026, devem se inscrever até às 23h59 de hoje, faltando um minuto para meia-noite, no horário de Brasília. O Instituto Nacional de Estudos e Pesquisas Educacionais Anísio Teixeira, o INEP, prorrogou por uma semana o prazo que terminaria até então no dia 5. A inscrição é online e deve ser feita diretamente na página do participante no portal do INEP e com o login do portal gov.br. Mesmo os alunos que tiveram aprovado o pedido de isenção da taxa precisam acessar o sistema do INEP para fazer a inscrição na prova de 2026. Recado dado. Falando em recado, gente amiga, o mais importante a partir de agora será direcionado para a coletividade Lagoa Gatense, principalmente o público feminino. Aqui na bancada do programa, o Agreste reclama, renovando a satisfação de revê-la e tê-la mais uma vez como entrevistada, a secretária de Saúde de Lagoa dos Gatos, Brena Assunção, acompanhada do secretário adjunto da pasta, Saúde, Panelas, ou melhor, Saúde, Lagoa dos Gatos, o Diogo José. Ambos vão falar da programação, critérios, o raio de atendimento pela Carreta da Mulher Pernambucana, que vai aportar em Lagoa dos Gatos na próxima semana. Não é assim? Mesmo secretária Brena Assunção, bem-vinda mais uma vez. Muito boa tarde, amiga.
1: Olá, Valder Lins, boa tarde. Boa tarde a todos os ouvintes da Rádio Agreste FM. Mais uma vez, satisfação de estar aqui nesse espaço.
0: Conte sempre,
1: espaço,
0: viu?
1: Que eu sempre sou muito bem acolhida, bem recebida, né? E um espaço de diálogo.
0: Pena que hoje, né, com esse clima meio complicado. Que internamente a gente sofreu uma pane dupla no sistema de refrigeração e tá pela misericórdia aqui dentro, viu?
1: Olha, mas para trazer o bem para a população, a gente fica até pendurado numa árvore, viu? Se for
0: muito
1: preciso.
0: Muito bem, muito bem.
1: Calor é o de menos. Inicialmente eu quero saudar todos os profissionais de saúde que fazem a nossa secretaria, né? Que sem eles, eu sempre digo em todos os lugares, nada disso seria possível acontecer. Então é uma mobilização de todo mundo para que tudo aconteça da melhor forma possível e, claro, sempre beneficiando a população, né? Os nossos pacientes que são os maiores interessados, né? Saudar o prefeito Estênio, que sempre nos dá total apoio para que nós possamos executar todos os serviços na Secretaria de Saúde. Em nome da secretária Gil, secretária de governo, saudar todos os secretários, e em nome de Stephanie, que é a presidente da Câmara, saudar todos os vereadores, né? E toda a população do Lagoa dos Gatos também. A gente vem aqui hoje para trazer essa temática da carreta da mulher pernambucana, que está chegando ao nosso município na segunda-feira para começar os trabalhos no dia 16, que é terça-feira, e finalizar no sábado, dia 20, né? Um importante projeto do governo do estado em parceria com o nosso município, né, do Lagoa dos Gatos, que vai oferecer exames, atendimentos especializados, que vai propiciar não só o exame para a população, né, mas isso também vai ampliar o acesso à prevenção e ao diagnóstico precoce de várias doenças. E ao longo da entrevista a gente vai saber informar quais são os exames e as consultas que serão ofertadas pela carreta.
0: Pois não, secretária adjunta de Saúde Lagoa Gatense, Diogo José, satisfação também tê-lo aqui. Boa tarde, bem-vindo.
2: Boa tarde, Valdelins. Boa tarde a todos os ouvintes da Rádio Agreste FM. E em nome do prefeito Estênio, saúdo todos os nossos munícipes e todos os profissionais que compõem a Rede Municipal de Saúde. É um momento de muita alegria para a gente que fazemos a saúde do município de Lagoa dos Gatos. Vamos receber a carreta da mulher pernambucana, que trará um benefício para as mulheres da nossa cidade de uma grande proporção. Vamos atender as mulheres que estão mais necessitadas no momento, uma forma de zerar a fila dos atendimentos, e uma grande alegria e satisfação poder fazer saúde e fazer uma saúde humanizada para todos.
0: Pois não, que assim seja. Secretária Brena, todo o atendimento, todo o volume que a senhora vai me dizer agora de quantitativo, né, de público-alvo, tudo é feito mediante prévio agendamento, né?
1: Exatamente.
0: Essas vagas já foram preenchidas, está em aberto ainda.
1: Não.
0: Qual
1: ainda
0: é mesmo, então, o critério para a mulher lagoagatense que necessita de um exame ginecológico, enfim, e os demais serviços a serem prestados pela carreta da mulher pernambucana, poderá acessar?
1: Essas vagas ainda não foram preenchidas, né? A gente fez a distribuição tanto para o pessoal que já está regulado, né? Que existem pessoas na fila esperando por esses exames. Então,
0: pois
1: a nossa
0: não.
1: Prioridade é que essas pessoas, elas sejam atendidas.
0: Por isso que o secretário, colega seu, falou de zerar a fila.
1: Exatamente. A gente vai zerar essas filas e as vagas que estiverem, que sobrarem, a gente vai destinar à população que vai ser atendida por demanda espontânea, né? A gente vai ter atendimento com ginecologista, a gente vai ter mamografia, ultrassom de mama, mastologista também vai estar atendendo, biópsia de mama e biópsia do colo do útero, né? Então são exames, oferta de exames e de consultas para toda mulher lagoagatense, né? Que vai fazer no próprio município, que não vai precisar se deslocar. Às vezes a gente sabe que muitas mulheres deixam de se cuidar porque não tem tempo, né? Porque acham que distante do município não vão conseguir ir, né? Às vezes está ali naquele cuidado com a família, muitas vezes esquece de se cuidar. E essa oportunidade agora de ter a carreta no nosso município é uma oportunidade dessas mulheres realmente exercerem o cuidado consigo mesma, né? Essa mulher que cuida tanto de todo mundo e que muitas vezes esquece de si.
0: Compreendo, compreendo. Tem quantidade específica de atendimento,
1: sim,
0: secretária?
1: Tem sim.
0: Ou secretários, fiquem
1: São
0: à vontade.
1: São 54 vagas para ginecologista, 265 para mamografia, são 180 vagas para ultrassom de mamas, 10 vagas para o mastologista, 44 vagas para biópsia de mama e 16 vagas para biópsia de útero. E essas vagas que a gente falou aqui são as vagas que sobraram após a nossa fila ser zerada.
0: Uhum.
1: A gente consegue zerar a fila e ainda ficou essas vagas.
0: Um número bom, né?
1: Exatamente.
0: Um número bom, em aberto aí para premiar, digamos assim, com esse atendimento primoroso, as necessitadas de Lagoa dos Gatos. E deixa eu falar uma coisa, por justiça, viu, gente amiga? Quem não conhece e for tirar proveito do atendimento da carreta da mulher, vai comprovar o que eu estou dizendo. É um ambiente altamente profissional, moderno, com equipamentos de ponta, que não devem a nenhuma clínica particular. Estou certo, secretária? A senhora já conhece?
1: Exatamente. Nós conhecemos né, de outros municípios também que pois foram, não. De outros colegas que nos trouxeram um relato, né, a população foi muito bem atendida, né, a unidade móvel que vem para o município.
0: Sem falar no nível dos profissionais que lá estão.
1: Né, serão 25 profissionais que estarão conosco durante toda essa semana, uhum, atendendo toda a população. Eles vêm com toda a estrutura já pronta, né, para o município. Então é realmente um projeto de grande porte do governo do estado nessa parceria com os municípios.
0: É lógico que a gente está falando de um ambiente compacto, né? Para caber dentro de uma carreta, que é grande, mas enfim. Mas vocês vão conhecer os departamentos, as salas, os consultórios, os laboratórios, enfim, é algo top que a gente pode assegurar.
2: É uma equipe totalmente preparada, né?
0: Verdade, secretário.
2: Para a população. E a gente sabe que existe uma dificuldade, às vezes, dessas mulheres se locomover da nossa cidade para outras, como a Brena citou. E imagina, uma carreta dessa está no seu município, na sua porta de casa, e você ser atendido ao lado da sua casa. Então, isso é gratificante, né, uma parceria do governo do estado com o município, que vai beneficiar todas as mulheres na nossa cidade. Então, é um momento de alegria, de satisfação. E a sensação é que vamos estar com o dever cumprido.
0: Que bom, que
1: e
0: bom.
1: E aí eu gostaria de citar, né, Diogo, falando aqui do governo do estado, a gente não pode deixar, né, de agradecer, né, a toda a parceria que a gente tem tido com o governo do estado, não só na saúde, né, mas em todas as secretarias do município, né, a gente sempre muito bem atendido e muito bem recebido, e mais uma vez agora provado pela carreta, estando lá em Lagoa dos Gatos.
0: Pois não, pois não. Secretário, o senhor está anotando alguma coisa aí? Mas pode falar, amigo. Por favor. Secretário adjunto Diogo José.
2: A gente estava aqui analisando. E assim, Valdelins, a gente... Brenda falou da quantidade de vagas disponíveis, né, que a gente temos para os atendimentos com os especialistas. E na oportunidade, a gente informa a toda a população lagoagatense que as marcações para as consultas e exames começarão a partir de segunda-feira, certo? Na sede da Secretaria Municipal de Saúde, uhum, pela regulação, e também terá vagas destinadas para que a população marque com os agentes comunitários de saúde, visto que temos uma zona rural grande e às vezes as pessoas têm dificuldade de conseguir chegar até a Secretaria de Saúde. Então, para facilitar esse serviço, serão disponibilizadas vagas para os agentes comunitários de saúde que irão realizar as marcações para as mulheres.
0: Pois não. Secretária Brena Assunção, da pasta Saúde Lagoa dos Gatos, faltou falar o que mais, amiga, da estada da carreta da mulher pernambucana com toda essa gama de atendimento a partir da terça-feira que vem. Terça-feira, que dia, que data é mesmo? Deixa eu ver
1: dia
0: aqui.
1: Dia 16.
0: Dia 16. Da terça, dia 16, até...
1: O dia 20.
0: O dia 20, que é o sábado.
1: Isso, no sábado vai funcionar até o meio-dia, e durante a semana, né, de terça a sexta, irá funcionar até as 5 horas da tarde.
0: Pois não, diga o que é que faltou falar mais, amiga.
1: O horário, né, de marcação dessas consultas, desses agendamentos, ele será na Secretaria de Saúde, né, como o Diogo citou, das 8 às 17 horas. Então a população, ela pode vir procurar os nossos serviços de saúde. Só lembrando aqui que para ultrassom de mama, para biópsia de colo do útero e para colposcopia e mamografia, precisa de requisição médica.
0: Encaminhamento médico.
1: Exatamente, precisa solicitar ao médico do posto, ao médico da unidade mista de saúde.
0: Pois não.
1: Isso é mamografia para mulheres que forem com menos de 40 anos. As que tiverem mais de 40 anos não precisa de requisição médica, não.
0: Pois não.
1: Porque já é a idade preconizada pelo Ministério da Saúde para o exame.
0: Ok, ok. Secretário Diogo José, algo
2: só
0: mais, amigo?
2: Só completando a fala de Brena, para que quando for realizar a marcação, a mulher levar o cartão do SUS, porque é importante, tá certo?
0: Tá certo, pra gente. Tá bem, tá bem. Secretário Diogo José, adjunto da pasta de saúde da Lagoa dos Gatos, obrigado pela conversa aqui, viu? No programa Agreste Reclama.
2: Eu que agradeço a você, agradeço pelo espaço, agradeço ao prefeito Estênio, a minha secretária Brena, a todos os funcionários da saúde, que sem eles não seríamos nada, e agradeço a toda a população pelo apoio e pela confiança no nosso trabalho no dia a dia.
0: Amém, amém. Ele sabe por que confia.
1: Verdade.
0: Tenha toda certeza. Verdade. Não é não, secretária?
1: É isso mesmo.
0: Parabéns, viu? Obrigada, muito obrigado.
1: Obrigado, eu que agradeço.
0: E até o próximo encontro aqui, fique à vontade para marcar e conversar sempre, ampliando essa informação das ações também da Secretaria de Saúde Lagoa dos Gatos, em favor da coletividade daquela boa terra.
1: Com certeza, gostamos muito aqui desse espaço, Valderlins, e só temos a agradecer, né, por sempre estarem de portas abertas.
0: Conte sempre, portas e microfones também,
1: viu? É verdade,
0: viu?
1: É verdade.
0: Pois é,
1: muito.
0: E da próxima vez a refrigeração vai estar garantida, assim muito. Espero.
1: É verdade.
0: Valeu mesmo.
1: Obrigada.
0: Feliz
1: obrigado,
0: retorno à Lagoa dos Gatos, bom final de semana, bom trabalho sempre.
1: Gostaria de agradecer a Diogo, né, meu secretário adjunto, que está sempre junto comigo. Né,
0: valeu, Diogo.
1: Todos os trabalhos.
2: Obrigado.
1: Né,
2: valeu, uma parceria que tem dado muito certo.
1: Sem ele eu jamais conseguiria fazer tudo que a gente consegue
0: é
1: fazer
0: top.
1: Na Secretaria de Saúde.
0: É, a gente sabe disso. É valeu mesmo.
1: Muito obrigada.
0: Ô, Bruno Soares. O homem dos cliques também por aqui, obrigado pela visita, viu, pelo trabalho. E a gente volta já já para ouvir mais gente desta feita diante do tema da diante do tema da enquete desta sexta-feira. Aguardem.
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2: Eita, ó, a gente tá aqui querendo ouvir a sua participação diante do tema da enquete. A partir da pesquisa Quest, que auferiu que 56% das pessoas que foram entrevistadas responderam não diante da pergunta: você acha que o Brasil vai ganhar o Hexa? 56%. Maioria descrente, dizendo que não. E aí, somente 35% responderam que sim. Você concorda com o resultado dessa pesquisa? Você ficaria em qual coluna? Daqueles que disseram que não ou que sim? O Brasil vai ganhar o Hexa, vai levantar a taça, o troféu da Copa FIFA 2026. Pois é. Por outro lado, diante da estreia que é amanhã, Brasil estreando, jogando contra Marrocos, qual seria o seu palpite para o placar? Quem ganharia, Brasil ou Marrocos, de quanto a quanto? Então, a gente tem dupla premiação. Para rapaz ou menina que participarem, dizendo do palpite se o Brasil será hexa ou não, tem uma camisa para uma participante e um rapaz participante, uma camisa para torcer pelo Brasil, ou não, né? Se você acha que não, talvez não torça, mas a camisa, se você de repente for sorteado, vai para você. Um rapaz e uma menina, um homem ou uma mulher. A camisa da seleção brasileira temática da Agreste FM.

0: 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E entre aqueles que opinarem no placar, se acertarem, tipo bolão, a gente vai garantir um brinde Lusatex e mais uma pizza deliciosa de Bona Massa, caso você resida em Cupira, Lagoa dos Gatos ou Panelas. Tá valendo? Tem mais gente aqui. Tu acionou, é, Rinaldo? Faça aí agora, pra gente não perder. Uma pesquisa Quest divulgada ontem indicou uma baixa expectativa dos brasileiros sobre a conquista do Hex no Mundial de Futebol da FIFA agora de 2026. Como resultado, o levantamento apontou que 56% dos entrevistados responderam não à pergunta: você acha que o Brasil vai ganhar o Hexa? E aí, por outro lado, 35% responderam que sim. Você fica em qual coluna? Do sim ou do não? Responda e, de quebra, dê seu palpite para o placar do jogo, partida de estreia, Brasil contra Marrocos, amanhã às 19h. Vamos nós? Mais gente botando a boca no bicho, respondendo, canal aberto. A pesquisa.
1: Boa tarde, Rádio Agreste. Aqui é a Leide de São Bentuna. Sobre a pesquisa, o Brasil vai ganhar de 2-1 amanhã. E o Brasil vai ser, sim, campeão esse ano. Eu acredito que sim. Eu sou brasileira, eu acredito sim.
0: Valeu, conterrânea de Alceu Valença. Obrigado, hein? Tem mais, Naldo? Canal aberto.
2: Bom dia, boa tarde, Valdeliz. Eu sou Maria, de Cabeça de Negro, mas vou ser sincera, o Brasil não ganha a Copa de jeito nenhum. Eu gostaria que ele ganhasse, mas tá muito difícil, ele não vai ganhar não.
0: Ok, não opinou diante do placar, mas tudo certo. Tem mais? Canal aberto.
3: Oi, Valdeliz, eu sou Elisa de Lagoa dos Gatos. E eu acho que o Brasil vai ganhar sim. A gente tem que dar uma chance, né? E eu acho que o placar vai ser 3-0.
0: Tá certo. Obrigado. Tem mais, Naldo? Canal aberto.
4: Olá, Valdeliz. Boa tarde. Eu me chamo Valquíria, da rua Severino Zeferino da Silva, número 107. E eu concordo sim. Vamos acreditar que ele vai chegar lá sim. Eu estou. E também vai ser de 2-1 o placar do jogo, beleza? Um abraço para todos os ouvintes.
0: Beleza, obrigado pela sua participação também. Tem mais, Naldo? Canal aberto.
5: Boa tarde, Valdemir Santos. O Brasil não vai ganhar não esse Hexa não. E o placar da manhã é 2 pro Brasil e 1 pro Marrocos. Menininha de altinho.
0: Valeu, cara. Ih, a descrença tá grande, hein? Praticamente igual aqui ao resultado da pesquisa Quest. Eita. Tem mais? Canal aberto.
6: Boa tarde, Walter Lins. Me chamo Edinaldo Silva, sou aqui do bairro Nova Esperança, da rua Antônio Zidio de Arruda, aqui na cidade de Cupira. E eu concordo sim, Valdelin, também, viu, com essa pesquisa. Porque, querendo ou não, os jogadores de hoje em dia são tudo novos, né? Só pensam em mídia e em redes sociais. E, querendo ou não, os brasileiros estão escaldados depois daquele placar de 7-1, né? Mas vamos lá, né? Rumo ao Hexa. E o meu placar do jogo é de Brasil 3 e Marrocos 0. Vamos, rumo ao Hexa.
0: Ele tá crente do Hexa, né? É, ficou meio difícil da gente entender, mas aí vou considerar que sim, né? Na opinião dele, o Brasil vai trazer o Hexa. Tem mais, Naldo? A Rocha?
7: Val, boa tarde, Val. É Paulo do Rancho do Panda, Val. Eu vou acreditar sim que o Brasil pode chegar, que nada é difícil, a gente tem que acreditar sempre. E o resultado é 3-0 Brasil amanhã.
0: Edson Panda, muito bem. Tá aí no Rancho Pesqueiro do Panda, área rural aqui de Cupira, região de Serra Verde. Obrigado, hein, Panda? Grande abraço. Naldo, mais canal aberto.
8: Boa tarde, Valderlin Santos. Me chamo Gilson Lira, Morador aqui da cidade de Cupira, moro na Avenida Moacir Soares, número 530. Sim, estou confiante que a nossa seleção brasileira venha levar o Hexa. E meu palpite para o jogo de amanhã é de 3-1 para o Brasil.
0: Registrada sua opinião, seu palpite. Valeu então. Tem mais, Naldo? Canal aberto.
9: Boa tarde, Valdelin. Aqui é Ângela de Água Branca de Agrestina. Sobre a enquete, eu acho que infelizmente o Brasil não vai levar essa, né? E sobre o jogo de amanhã, eu acho que é de 3-1, né? E para o Brasil, entendeu? Mas eu não tô com fé no Brasil esse ano, não. Infelizmente, né? É brasileira, tem que falar a verdade.
0: Entendo, entendo. Acha que o Brasil não levanta taça, mas que ganha amanhã, né? Fazer o quê? É aquela coisa, faz uma graça no início e depois, né? Na opinião de vocês, eu entendo mais ou menos essa temeridade ou essa quase certeza. Ah, meu pai. Tem mais, Naldo? A Rocha?
10: Boa tarde, Valdelin Santos. Sou eu, Júnior Ligeirinho do Trevo de Panela. Sobre a seleção brasileira, eu acho que o Brasil sim vai ter que ganhar a essa. E o placar para o jogo do Brasil amanhã? Cheguei, Brasil, para o Brasil, o Brasil e Marrocos. 2-1, 2 para o Brasil e 1 para Marrocos. Vamos ver, né? A minha torcida é para o Brasil. Cheguei, Brasil!
0: Vamos ver, valeu. Mais, Naldo? Canal
11: Boa
0: aberto.
11: Boa tarde, Valdelin. Meu nome é Gabriel, sou do Sítio Serra d'Ávila de Panelas. E o placar do jogo do Brasil vai ser 3-1 Brasil.
0: Certo. E aí, leva o Hexa? Mas tá valendo aí o seu placar, viu? A gente tá considerando. O Naldo, tem mais? Ixi, Maria Rocha, então. Canal aberto.
12: Boa tarde, meu amigo Valdelin. Aqui é a Dona Socorro. Tu já me conhece, sabe onde que eu moro? Na Jaquim Inácio, número 214. E a minha opinião é que o Brasil vai ganhar de 3-0. 3-0, Valdelin.
13: Quero participar da enquete.
12: 3-0 e ele vai ganhar sim.
13: Com certeza ela vai
12: sim. Entendeu? O pra cá, pra mim, vai ser 3-0.
13: Faz tempo que já era pra
12: tá valendo, Valdelin? Não, Valdelin. Tchau, Valdelin. Um cheiro e um abraço pra tu, me diga.
0: Outros, tá valendo sim. Socorro, beber, cair e levantar. Tem mais, Naldo? A Rocha, canal aberto.
14: Boa tarde, Valdelin Santos. Sou Luciana Maria de Souza, daqui de Vila Lage de São José. Sobre o Brasil ganhar esse Hexa desse ano, possa ser que ele ganhe, que nada para Deus é impossível, né? Mas nós temos de acreditar, temos de ter fé. Se ele chegar, tudo bem. E se ele não chegar também ao final do Hexa, nós temos de torcer, né? Nós somos brasileiros. Perdendo ou ganhando, nós temos de ser brasileiro. E sobre o pra cá de amanhã, o meu palpite é de 2-1. 2 pro Brasil. Que ele ganha, né? De 2-1.
0: Obrigado, viu? Eu vou pedindo desculpas aqui. O nosso tempo, vocês estão percebendo, já está comprometido, estourado. Tem um sem número ainda de opiniões que a gente não vai ter como levar ao ar todas, viu? A gente tá indo aqui pela ordem de chegada. Então, pela hora aqui, só mais uma participação e daqui a pouquinho com o sorteio e a análise para finalização com sorteio pela produção, a gente vai indicar quem vai levar como homem e mulher. Cada um uma camisa temática da Agreste FM para você torcer pelo Brasil na Copa do Mundo FIFA 2026. A última participação, canal aberto.
15: Boa tarde, Valderlins. Aqui é Leonardo de Lagoa dos Gatos. Em relação da enquete, eu também acho que o Brasil não ganha um Hexa, pois a seleção é jovem, não tem entrosamento. Não tem jogadores diferenciados como 2002, como 94. Taticamente fraca, tecnicamente muito ruim. Entendeu? Então eu acho que não vai ganhar o Hexa. Em relação ao placar da partida de hoje, eu acho que vai ser 1-1. vamos passar a primeira fase, pois também o grupo é muito fraco, mas infelizmente nas quartas de finais a gente vamos cair de novo. Mas fazer o quê, né? Somos brasileiros, temos que torcer. E no futebol nada é impossível, né? Mas eu creio que não ganha um Hexa, não. Valeu, Adelins, um abraço.
0: Pois não, muito obrigado, valeu a participação de todo mundo, as desculpas junto a quem não teve o registro de sua opinião por aqui, mas uma coisa como leitura a gente percebe, primeiro, a quantidade super maior de participantes femininas em relação aos homens, aí depois dizem que mulher não entende de futebol, olha pra aí, e a grande maioria, né, não precisa nem contar, a grande maioria... Tipo, embarcando no resultado da pesquisa Quest, indicando que não acredita que o Brasil vai ganhar o Hexa. Ó, após o break, o sorteio com triagem feita pela produção e a informação de quem vai levar como participante masculino. E do outro lado, participante feminina, cada uma levando, cada pessoa assim levando... É uma camisa temática da Agreste FM para torcer pelo Brasil, ou não, né? Na Copa do Mundo FIFA, com estreia amanhã contra Marrocos. E nesse sentido da estreia, a gente na segunda-feira informa quem porventura acertou o placar, se assim acontecer, ganhando a pizza Bona Massa e um brinde Lusatex. A gente volta em instantes. No relógio da Agreste FM, 1:39.
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0: Já de volta, gente amiga, a hora e a vez do povo, o programa Agreste Reclama nesta sexta-feira, agradecendo mais uma vez a todos que fizeram o programa de hoje conosco e participando da enquete. Produção já indicou as pessoas ganhadoras aqui e a menina que vai ganhar a camisa da Agreste FM pode retirar amanhã até meio-dia, viu? Amanhã aqui na recepção da Agreste FM, junto a Mônica Torres, até o meio-dia, a camisa da seleção brasileira temática da Agreste FM como premiação da participação aqui em nossa enquete. Então, para mulher, e aí se você puder me indicar já o tamanho que você veste, Valquíria, da rua Severino Zeferino da Silva, número 107, aqui em Cupira. E o rapaz Sandro Silva, lá de Caruaru, ó, da rua Major João Leite, foi aquele que falou com voz impostada, tipo locutor, não foi? Pronto, vamos fazer o seguinte, Sandro Silva, até segunda-feira, o nosso Renato Neves, que mora em Caruaru, eu vou dar um jeito, eu não sei a data não, mas o Renato Neves vai se encarregar, eu acho que ele não vai se furtar, de levar a camisa para você e você retira junto ao próprio na nossa co-irmã Central FM, ali no empresarial do Caruaru Shop. A gente alinha direitinho, vai se falando no WhatsApp, mas a gente tem portador de luxo para sua camisa. Quanto ao placar, se você acertar, menos a pizza, né? Não vai ter como a gente mandar a pizza, não é verdade? Mas o brinde Luzatex, caso você também seja contemplado, chega junto com a camisa pelas mãos do portador de luxo, o nosso querido Renato Neves, também atuando na co-irmã Central FM aí em Caruaru. Fechou? Quanto à Valquíria, que mora aqui em Cupira, você pode, repito, até o meio-dia amanhã, retirar sua camisa aqui na recepção da nossa rádio, junto à nossa recepcionista Mônica Torres. E na segunda-feira a gente indica quem foi que, com o acerto do placar da partida de estreia do Brasil na Copa amanhã, Brasil contra Marrocos, vai levar o brinde Luzatex e quem sabe também a pizza Bona Massa, se vir a ser residente em Cupira, Lagoa dos Gatos ou Panelas. Fechou? Muito obrigado mesmo e até a nossa próxima enquete.
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0: Pronto, gente amiga, a partir de agora a gente se encaminha para encerrar, fechar a hora e a vez do povo, o programa O Agreste Reclama. E claro, como manda a tradição, a partir de agora, a gente vai dar os parabéns a quem está trocando de idade. Quem apaga velinhas hoje, sexta-feira, dia 12 de junho do ano 2026, véspera de Santo Antônio e também dia dos namorados, recebe as congratulações máximas através do programa O Agreste Reclama. Então, parabéns para o companheiro de trabalho, Antônio Marcos. Ô Antoninho, beijo no seu coração como presente pelo seu aniversário. Também te envio a audição do programa O Agreste Reclama de hoje. Ele atuando na CBN Caruaru, foi nosso contemporâneo na Rádio Liberdade de Caruaru, é o homem de peões lá de Riacho das Almas e, claro, em nome dos familiares, em nome dos companheiros de trabalho no ambiente da CBN Caruaru, em nome dos que são seus fãs, lhe acompanham nas redes sociais, ficam muito bem informados diante do material por ti produzido e, claro, registrado, divulgado na CBN Caruaru. Valeu, Antônio Marcos, meu querido Antoninho. Felicidades de montão no seu aniversário no dia de hoje. O meu compadre Carlos está passando por aqui para, junto com ele, em família, a gente celebrar o aniversário de sua filha Thaís, atingindo 19 anos hoje. Homenagem do pai Carlos, da mãe Silvânia, dos irmãos João Lucas e Yuri, as tias Dete, Cida, Nora, o Denis também, avô paterno, senhor Barbosa, avós maternos, Severino do Ovo e dona Cícera do Ovo, e, claro, os muitos outros familiares, amigos e amigas de Thaís, que troca de idade, apaga velhinhas no dia de hoje. Também para ela, mais ainda, felicidades por toda sua vida. Vamos aqui agora pro Facebook, né? Tem mais reserva de aniversariantes na informação pelo Facebook, especialmente os próximos aniversariantes, como é o caso amanhã do meu querido Antônio Rodrigues, o Tony Batatinha. Não é Tony da Batatinha, não. É o Tony Batatinha, em homenagem ao personagem do desenho animado Manda Chuva. Batatinha é homem dos bastidores do rádio, passando por várias emissoras de rádio em Caruaru e também no Recife, emissoras de TV também. Tony Batatinha, Antônio Rodrigues, grande figura como companheiro de trabalho e como amigo, que nos honra demais integrar o rol de suas amizades. Valeu, Antônio Rodrigues, o Batatinha, onde quer que esteja, por antecipação, sendo amanhã seu aniversário, felicidades de montão. A amiga conterrânea Marta Silva, a Martinha, lá para as bandas de São Paulo, faz aniversário também amanhã, sábado, dia 13. E a gente antecipadamente também coloca as congratulações, a homenagem, mesmo à distância, pelo seu aniversário. E Holanda, que atua na Secretaria de Saúde, no Departamento de Vigilância Sanitária, Vigilância Animal. E Holanda, beijo no seu coração e parabéns. Em nome dos familiares, em nome dos companheiros de trabalho no ambiente da Secretaria de Saúde de Cupira, seu aniversário é no domingo que vem, dia 14 de junho. Valeu, Yolanda, continue sendo feliz. Ó, tá cheio de companheiro de trabalho apagando velinhas no período. Para domingo também, dia 14, a gente já deixa daqui o registro de homenagem pelo aniversário do companheiro Valmir Lima, aí em Camocim de São Félix. Meu querido Valmir Lima, para os íntimos, o Chibata Preta. Aí, Valmir, em nome da esposa Toninha, simbolizando a homenagem diante dos demais familiares, os muitos amigos, companheiros de trabalho, Valmir Lima, um abraço afetuoso, beijo em seu coração e felicidades de montão, ainda maiores mesmo, especialmente no domingo que vem, sendo o seu aniversário. Para tantas outras pessoas que estão trocando de idade, hoje, sexta-feira, dia 12 de junho, amanhã sábado e também no domingo, mesmo que não tenham aqui os nomes citados, os três S's. Sorte, saúde e sucesso. E a musicazinha, Naldo Ferreira.

0: Rapidamente, no final do programa, o Agreste reclama como sessão um abraço, sem o BG ainda, Naldo. Os votos de pesar junto ao Severino do Mel e todos os seus familiares, diante da partida precoce de um ente querido seu, num acidente com a explosão de garrafa de álcool, quando do acionamento de uma churrasqueira. Muito triste a situação. Severino do Mel, meus pêsames, viu? Votos de pesar de público. E um abraço grande daqui em Altinho, dona Sebastiana e Milton Família, pessoas queridas do Valdernin Santos, bom final de semana. Aqui em Cupira, dona Rosa e senhor José Benício. Dona Rosa, muito obrigado pelo seu carinho e principalmente pelas delícias da culinária de milho, que logo mais a gente vai apanhar junto à senhora. Também aqui, em nome da tia Maria, do Espaço Marrom Glacê, lembrando que as festividades de Santo Antônio têm sequência, sendo o encerramento amanhã com a celebração pelo pároco de São João Batista, Padre José Luiz, a partir das 5 da tarde, a celebração precedida da procissão, né? Recitação do Santo Terço e procissão com a imagem do Santo Antônio na comunidade do mesmo nome, comunidade Santo Antônio, ao lado aqui da Agreste FM, a nossa rádio. Minha amiga Dona Joelma, eterna vizinha, muito obrigado pelo seu carinho e pelo rádio ligado. Também abraçar compadre Zezé da Caminana, desejando um ótimo final de semana ao lado de sua filha Vanjinha, recém-chegada do Rio de Janeiro, passeando e matando saudades da terrinha. Vanjinha, que é minha filhada, Deus a abençoe sempre. E ainda o meu querido amigo casal Aldo e Silvana em Lagoa dos Gatos, bom final de semana, muito obrigado pela amizade, pelo rádio ligado sempre. Para todos esses aqui citados e vocês aí do outro lado no geral, nosso reencontro marcado para segunda-feira, na volta com o programa O Agreste Reclama, em nome sempre de WS Móveis e Eletros, tem mais experiências para o seu lar. Então, ótimo final de semana, bom Santo Antônio, marcando oficialmente a abertura do ciclo junino 2026 em muitas localidades nordeste afora, no pátio de sua casa, em frente de sua casa, com a tradicional fogueira, soltando os fogos com cuidado, com moderação, com segurança. Então, saúde e paz, e a gente se fala por aí.
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9: 1:50

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7: Tá bom, minha gente, o nosso abraço a todos vocês. 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

Opa, ligado, hein, você? 2:09, esse é o programa de segunda a sexta aqui nas tardes da Agreste. Ai, gente, olha como a gente tá começando hoje, que gostoso! Ah, pra quem tá bem acompanhado, pra quem tá sozinho, se curtindo também, não tem problema, tá? É. Hoje, 2 de junho, bem-vindos todos, né? Que prazer estar com vocês, eu sou Jane de Paula e a gente fica juntos até as 5 da tarde por aqui, tá? Hoje é dia do enxadrista, hoje é dia também nacional da conscientização da cardiopatia congênita, dia de São Gaspar Búfalo, hoje é dia mundial do combate ao trabalho infantil, dia do Correio Aéreo Nacional, ah, e hoje também é dia dos namorados.

0: prontinho pra esse dia especial, né? Pra quem tá apaixonado. Lascando é quem tem duas, três, quatro, cinco, sei lá. Uma pra cada dia da semana, como diz a música, né? Aí o bolso pesa, né? O bolso pesa. Mas tem aqueles que tem sorte dobrada, né? Tem várias. Aí você sabe, o presente não é nada, né? Elas nem ligam pra presente, só querem ter, né? Sei como é. Espia. Brincadeirinha, gente, ó. Que vocês curtam muito o dia de quem tá apaixonado, de quem tá vivendo aquele romance, de quem vive há muitos anos, né? Esse dia especial, dia dos namorados. 2:10, pra quem já viveu, não vive mais, então recorda hoje, se foi bom, recorda. E se acabou, não era amor? Às vezes é, né? Porque não deu pra perceber, né? Às vezes deixa porque tem outros interesses, né? Desse jeito, é a vida. Mas vamos falar de quem está apaixonado, né? Jeito por aqui hoje, viu? Venha pedir sua música 998-26-1509, a gente tocando de tudo. Hoje seria uma tarde brega, né? Mas esse mês junino não tem como não ser diferente. Tem que tocar muito forró mesmo, tá? Vamos fazer o seguinte, vamos começar aí o nosso programa e daqui a pouquinho eu volto pra falar já dos ganhadores, porque tem mais uma promoção pra quem tá acompanhado, aquele casalzinho apaixonado. Vai ter que fazer uma mensagem, ou até colar pode, viu? Mas vai ter que ser escrita, digitada aí pra gente, tá? Pode dar uma colada e mandar aqui pra gente e, né, desejar aí feliz aniversário. Ah, quer dizer, dia dos namorados pra todo mundo e tá bom, não tem problema se colar. Mas a produção vai escolher a mais bonita das mensagens, tá bom? Pra quem, deixa eu mostrar desse jeito assim, ó, ó, ó. Ai, namorar, além demais essa, né? Quem tá fazendo aniversário hoje? Parabéns pra você, que seus desejos se realizem e que a alegria esteja presente em cada momento. Seus desejos se realizem conforme a vontade de Deus na sua vida, viu? Ah, é, com certeza, Fábio.
1: Essa é aquela coisa assim. Mão naquilo.
0: Aquilo na mão. Eita, safadeza.
1: Bom.
0: Desse jeito, né? Se já era antes, imagine agora.
1: Eu procurei uma canção.
0: Tá tudo perdido.
1: Eu procurei uma canção.
0: Que canção? Fala.
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0: quer ser meu namorado. Demais, eu sou apaixonadinha por essa música, é muito linda. Daqui a pouquinho, tá? A gente fala dos ganhadores da promoção, né?
1: Se quiser.
0: É, da semana, aliás, da quarta e da quinta que a gente, né?
1: Exatamente.
0: Fez acontecer por aqui nas nossas redes sociais, no Instagram da nossa rádio. E nós temos as pessoas sorteadas que foram sorteadas logo cedinho hoje, né? Então. E aí, ó, no Visão Política foi feito o sorteio. A gente já tá aqui com o nome das quatro pessoas, só pra gente dar uma passagenzinha aqui, tá? É. E falar pra vocês, né, dos nossos ganhadores, pra quem participou aqui também da nossa tarde. Aí a gente vai mandar ver aí, né? A Dia dos Namorados vai ser domingo, viu, gente? Domingo, essa noite especial, Dia dos Namorados. Então aproveita hoje do seu jeito. E no domingo vocês vão pro Bica da Serra, naquela preparação toda especial pra curtir mais um Dia dos Namorados. Afinal de contas, né? Tá valendo a semana inteira. Que gostoso. Amanhã é dia de Santo Antônio. E sabadão é o santo casamenteiro, o santo pra reforçar. Só que Santo Antônio falou pra mim aqui em off, né? Que tá meio chateado com quem faz promessa aí e não paga, viu? Aí fica sem namorado, sem namorada, né? Pronto. Mas então, daqui a pouquinho a gente vai soltar as mensagens de quem mandou pra gente e foi sorteada aqui. Hoje eu quero que você mande pra gente uma mensagem escrita. a mais bonita mensagem, nossa produção vai estar escolhendo. No final do programa, a gente vai estar sorteando um par de camisas para torcer pro nosso Brasilzão, que joga amanhã, né, gente? Eita! Simbora pro Hexa. Quem acredita aí? Pois é, amanhã tem Brasil e Marrocos, horário de Brasília, 19 horas, viu? Então tá, esse é o de hoje, tá bom? Manda sua mensagem já pra cá, pra nossa rádio. Pode copiar, pode colar aí, procura uma mensagem bonita e deixa embaixo o nome seu e do seu amor, tá bom? A gente vai sortear um casal, serão duas camisas pro namorado e pra namorada. Manda a mensagem mais linda que mandar pra gente. Boa sorte! Então tá, vamos começar com aquele pagode russo! Pedras que cantam e muito mais. Fabiano Guimarães e Xambinho do Acordeon. Começou, valendo! Dia dos Namorados aqui na Agreste. Tardezinha ligada em você.

0: dia. Mas a gente tá fazendo, tá abrindo mão hoje, né? Tá abrindo mão? Hoje era pra tocar só forró, é véspera de Santo Antônio. Santo casamenteiro. Mas calma aí que a gente já entra nessa vibe, viu? Ai, que coisa boa! Você quer namorar comigo?
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0: que uma amiga.
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0: Eu te amo de verdade.
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0: Bora! Tá bom demais esse negócio por aqui, Unia. Já chamo você pra participar com a gente. Calme aí pra gente entrar na outra promoção, né? É, Rádio Agreste FM presenteando você, ouvinte aí. Um casalzinho com duas camisetas pra curtir amanhã o Jogo do Brasil. Bora, Brasil e Marrocos, amanhã às 19 horas. Eita, nós. O Brasil tá no grupo C, né, gente? É amanhã, então, viu, gente? Na sexta, joga Brasil e Haiti. E aí você já tem que tacar a blusinha aí, bonitinho, né? Com certeza. E olha, dia 24, também às 19 de Brasília, tem Escócia e Brasil também, tá, gente? Na sexta-feira, 19, né, o Brasil joga primeiro amanhã, às 19 horas, horário de Brasília. Brasil e Marrocos. Brasil e Haiti na sexta-feira, às 19, né? Às 21h30, isso na sexta. No dia 24, tem Escócia e Brasil, né? Às 7 horas da noite também, 19, né? Às 19, tá? Eita, nós, bora lá então pra nossa, pra apresentação dos nossos ganhadores, né, com a mensagem de como você conheceu o seu amor. Ah, aí vão pro Bica da Serra, né, curtir aquele jantar à luz de velas. Hoje você curte do seu jeito. Aí tem amanhã Jogo do Brasil, sabadão, né, você curte bastante hoje. Amanhã você tá de ressaca dessa farra do Dia dos Namorados. Aí amanhã é Santo Antônio, no pé da fogueirinha, no domingo. Aí você vai ficar bem lindo, bem linda, pra Bica da Serra lá, aquele jantar à luz de velas prometido pro Dia dos Namorados, prolongando o Dia dos Namorados, né? Você vai ter 3 dias do Dia dos Namorados aqui por conta da nossa promoção, viu? Começa hoje, namora bastante, viu? Não tome o azulzinho, que pode ultrapassar a dose, não ultrapasse, né? Na dose do azulzinho, viu? Pra fazer bonito. Eita, nós, vamos mudar o clima? Vamos mudar. Deixa eu falar primeiro aqui dos ganhadores, viu? Calma aí. Olha só, a promoção Dia dos Namorados, né? A nossa direção, né, selecionou 4 mensagens ganhadoras do jantar no restaurante Bica da Serra. Vai acontecer no domingo. Isso. Olha só, gente, quem ganhou foi a Tainã e o seu esposo Daniel, né? Lá de Lagoa dos Gatos, a Michele de Panelas, Dr. Fábio José aqui de Cupira e a Miriam de Panelas também, né? Foram os nossos ganhadores da promoção. Vamos ouvir cada mensagem? Vamos lá? Então muda o clima aí, vem, Fábio. Namorar é... Tudo de bom, né?
2: Tá duro.
0: Ai, delícia.
2: Bom, fora que...
0: Vamos lá pras mensagens.
2: Namorar é mó barato, né? Começa aquela coisa assim. Mão naquilo.
3: Dia 6 de 2002... junho de 2002, eu acordei escutando aí o Tulira falando: tá faltando 6 dias para o Dia dos Namorados. E tô com um forró daqueles. E eu acordei pensando, não quero passar no Dia dos Namorados sozinha. Aí, lembrei de uma paquera que eu tinha, liguei pra paquera do orelhão e fiquei falando com a paquera pelo telefone, pelo orelhão, até o dia 12 de junho. No dia 12 de junho, eu marquei me encontrar com ele atrás da igreja. Passamos a noite inteirinha conversando, ninguém foi pro forró. E a conversa durou até hoje, 24 anos de história. O namoro virou casamento, o casamento deu 2 filhos. E hoje a gente queria ganhar essa emoção desse jantar. Oh, alegria, viu?
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0: Gente, eu amei. Olha a história. Ela, né, pensou naquela paquera. Aí ligou pra ele e falou, pô, eu vou ligar logo pra que é pro dia dos namorados eu não passar sozinha, né? Aí foi lá, começou a comer. Na época do orelhão, gente, que gostoso. E ficaram o dinheiro pra comprar fichinha, né, gente? Hoje tá tudo mais fácil, tá tudo mais moderno. Hoje você conversa com 10, 100, né? Pra ver se descola um, pelo menos, dia dos namorados. É muita resenha. Aí, vê só. Aí, né, marcaram. Não foram pro forró, né? Ela tava até imaginando de ir pro forró com ele, né? Com sua pareia, sua cara metade, sua metade da laranja. Aí não foi, né? Não foi, não. Foi, não. Agora ela falou que ficou lá por trás da igreja, que é um lugarzinho apertadinho. Foi aqui em Cupira, isso? Se foi, né? Eu acho que o lugarzinho apertadinho. Aí você sabe, né? Acho que falou que nem o Fábio fez aí, ó. Mão naquilo, naquilo na mão. É, porque passar a noite inteira atrás da igreja, namorando, conversando, só não foi, né? Sei não o que rolou mais aí, viu? Mas hoje, né, tá aí o casal comemorando. Beijo, amores! Que Deus abençoe ainda muito mais a união de vocês, tá? Esse casal aqui vai comemorar, sim, os anos vividos, né, desse relacionamento no Bica da Serra, em Panelas. Ai, que lindo! Próximo casal... Vamos de novo? Vamos lá. Ai, quanta emoção, né? Lembrar assim do amor do passado. Hoje nem tem graça.
1: Namorar.
0: Hoje
1: é...
0: o pessoal já vai, né? Não tem nem quase namoro, é direto mesmo. Mas naquela época, nossa.
1: Namorar mó barato, né?
0: Tudo era mais gostoso, né?
1: Essa é aquela coisa assim.
0: Tinha mais medo, aquele negócio meio que assustado, sei lá.
1: Bom. Eu procurei uma canção pra falar sobre esse estado de amor. Eu procurei uma canção.

0: próxima mensagem. Como foi que você encontrou a sua metade da laranja? Sua cara metade, né? Vamos lá, próxima.
1: Como eu conheci meu esposo foi no forró. Conheci meu esposo no forró aqui perto da minha casa. E com 9 dias daí se conhecer, a gente foi morar junto. Ele pediu pra morar comigo. E eu confesso que não foi por acaso que a gente se conheceu. E hoje a gente tá junto há 1 ano e 6 meses. Só tenho a agradecer a Deus. Só tenho a agradecer a Deus por Deus ter colocado ele na minha vida. E eu confesso que foi amor à primeira vista. Porque de repente a pessoa ir para o forró e conhecer ele no forró. E conhecer ele no forró, nossa. Com 9 dias morar junto, hein? Com 9 dias a pessoa morar com a pessoa, com 9 dias sem conhecer aquela pessoa direito, eu mesmo não tenho palavra para explicar como é grande o meu amor por ele e ele por mim. A gente se ama, a gente se quer bem. Eu só tenho a agradecer a Deus. Conheci ele no forró aqui perto da minha casa. Só tenho a agradecer a Deus.
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0: Você ouviu? Deu pra perceber? Essa aí já foi contrário, né? Ela conheceu lá já no forró. Eu acho que essa música aí tem muito a ver que ela disse, né? Ela disse exatamente assim, como é grande o meu amor por ele e o dele por mim, né? Ó, merecido jantar em panelas, né? Essa daí, ó, 9 dias, gente. 9 dias já levaram um, né? Já foram morar juntos, né? Já se levaram pra casa, já juntaram as escovas, as toalhas, já tiveram raiva, né? Juntos lá. Ah, no começo não tem raiva, né? No começo é tudo lindo, maravilhoso. Você pode jogar a toalha em cima da cama, no chão, né? Entrar com o sapato melado dentro de casa, né? Os primeiros dias são sempre assim. Depois, a gente come feijão de bolo, a gente não come nada, a gente come só sobremesa, né? Se faltar. Ai, gente, que histórias lindas de amor, né? Se a gente for pensar mesmo assim, eu consigo imaginar, por isso que eu tô tão emocionada. Eu faço a história do casal na cabeça, gente. É demais, lindo. Merecidamente, domingo no Bica da Serra esse encontro, né? Jantar à luz de velas pra comemorar todos esses anos juntos, né? Muita paciência e amor também o casal que quer levar a vida adiante, né? Tem que ter, tem que ter.
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0: Ai, que lindo, eu tô super, hiper emocionada. Vamos pro próximo. Boa sorte pra vocês, viu, amores? Que Deus abençoe essa união sempre. E que venham viver muitos anos juntos até ficarem velhinhos.
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0: E aí acontecer aquela separação, tá? Mas pra sempre juntos. Ai, amei. A próxima. Vamos mudar? Vamos mudar o clima de novo pro Fábio? Essa também combina muito, né? Com o Dia dos Namorados, a do Roberto Carlos. Mas porque identificou aí com a história desse casal, né? Vamos pra mais um? Agora sim, vai.
4: Bom, fora que namorar mó barato.
0: Namorar hoje, você tem que ter o saco do Papai Noel, que é grande pra caramba.
4: Naquilo, né?
0: E sem fundo, viu? É, porque ninguém aguenta, né? Aí não tem que ter fundo, porque saco sem fundo, aí a gente aguenta tudo. Agora, saco que tem fundo, meu amor, vou te contar, viu? Ninguém aguenta nada, né? Encheu, o saco encheu, já era. Tchau, bye bye, até a próxima não, né? Até mais ver nada, até a gente não se vê mais. Ah, que linda namorada, poderia ser. Vamos lá para a próxima mensagem, né? Sorteada com o jantar à luz de velas no Bica da Serra, que vai acontecer no domingo, tá? Nossa produção com certeza já entrou em contato com todas essas pessoas ganhadoras, né? E tá tudo certinho já. Então hoje você comemora aí do seu jeito. Amanhã é dia de Santo Antônio. Agradece a ele pra quem fez aquele pedido pro santo, né? Pra descolar e ficar junto até hoje. Porque se não paga promessa ao santo, você para, viu? Santo Antônio acabou de mandar um áudio aqui pra mim. Vamos lá. Próxima mensagem, por favor. Apertem os cintos. e vamos decolar nessa aqui.
2: Minha história, ela começou em fevereiro de 2014. Eu conheci meu esposo através de um amigo da gente, onde começamos uma linda amizade. Em 22 de março do mesmo ano, era meu aniversário, e eu ia fazer uma pequena comemoração e tinha convidado os dois. Ele falou que não ia poder participar, porque ia estar trabalhando no dia, mas ia me mandar um lindo presente, que seria um buquê de flores. Essa parte do buquê, confesso que me conquistou, porque era um sonho ganhar um buquê de flores. E infelizmente não cheguei a ganhar o buquê, porque ele ia mandar pelo nosso amigo, que infelizmente não pôde comparecer. Mas com 8 dias, ganhei um lindo ursinho, que guardo até hoje. Dessa amizade rolou um clima, e em abril do mesmo ano começamos a namorar. Em julho de 2020 noivamos. Com uma semana de noivado perdemos minha sogra. Em 21 de dezembro do mesmo ano casamos. E com 5 meses de casada, eu peguei Covid, forma grave, onde fui entubada. E passamos por essas e outras tribulações, de pessoas invejosas e infelizes, querendo destruir nosso relacionamento. Mas nossa mulher é mais forte e é blindada por Deus. Minha história.
0: Que lindo, gente. Quem gostou dessa história de amor? Olha só, né? Teve aquele encontro e tal, ela gostava, né? O cara não pôde vir à festa de aniversário, né? Ia mandar o buquê de flores. Infelizmente, tá bom de cumprir esse buquê de flores hoje, né, meu amor? Ou então, deixa pra domingo. Ah, mas hoje é um dia tão especial, né? Mas domingo também vai ser lá no Bica da Sé. Então, leva o buquê de flores. Aliás, dá hoje. Que eu tô sabendo de mais coisas aí. Que vai acontecer nesse dia tão especial, né? Menina, eu vou te contar. Se o cara viesse com histórias de presentinho de buquê de flores pra mim, não gosto de ganhar flores, não, viu? Pode ter certeza. Ai, os espinhos depois. Como é que fica? Os espinhos que tiraram pra presentear nesse buquê, né? É, aí vem os espinhos, aí complica. Gosto de flores, não. Eu gosto, acho bonito, mas não gosto de ganhar flores. É.
4: Mão naquilo, aquilo na mão.
0: É o que estão dizendo aqui, viu, um ouvinte. Bom, mas... Olha, mas é uma história também muito linda, ela contou direitinho como foi, ela marcou todas as datas, né? E o interessante dessa história é que veio aí nesse momento tão... Não foi especial. Foi um momento difícil para todo mundo, né? Que viveu aí essa pandemia. Mas eles, ela teve, né? A Covid. E se recuperou, né? Mas estava lá, com o seu amor do lado, dando forças. Achei bonita, achei linda essa história. E continuam até hoje, né? E vão continuar ainda muito mais tempo juntos, tá bom? Porque o amor vence tudo, meu amor. Meus amores, feliz Dia dos Namorados também pra vocês, tá? Então comemorem bastante hoje. Coloquem o vinho no gelo, porque hoje tem, né? Hoje tem, hoje pode tudo. E tem que ser bem romântico. E pra esse casal aí, eu espero que o senhor, seu esposo, esteja ouvindo e corra agora na floricultura para comprar o seu buquê de flores, que não foi naquele passado, né? Mas pode chegar hoje ainda. Vamos na fé? Será que ela gravou para mandar para ele? Deveria, né? Deveria. Só, olha aí, ó. A gente tá falando de nós lá, né? Aí dava uma dia, sabe? Desentendida. Só para que ele lembrasse do buquê de flores. Ô, oh, se não tem dinheiro pra comprar hoje um buquê de flores, o que é que tu tá fazendo da vida, hein, desempregado? Ih, tá difícil, né? Vai aí no quintal do vizinho, arranca uma flor. Ai, gente, eu agora lembrei que eu ganhei uma flor desse jeito, é. Tive um namorado, ele arrancou uma flor assim, né, do jardim, ia passando, uma rosa. E aí me deu, achei tão lindo aquilo.
3: Sim, né? Qual a vida é?
0: Eu acho que eu tenho trauma de buquê de flores também. Eu acho que talvez não ia dar certo, né? Eu acho que sem flores é melhor.
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0: Que lindo, amei. Feliz Dia dos Namorados. E a nossa última mensagem de hoje escolhida, né? Pra que a nossa direção acabou selecionando essas 4 pessoas. E o nosso último de hoje pra gente entrar aí na promoção... No Dia dos Namorados, um casal vai ganhar duas camisetas, um pro rapaz e um pra moça, né? Isso? Então tá. Duas camisetas aí do Brasil, viu? Pra gente tá junto amanhã aí, torcendo muito. Bora lá, nossa última de hoje, Dia dos Namorados. Essa foi a nossa promoção Bica da Serra Agreste FM, né? Dia dos Namorados.
4: Namorar é um estado de amor.
0: Com certeza.
4: Bom, fora que namorar é mó barato, né?
0: Namorar é tudo de bom.
4: Assim, mão naquilo, aquilo.
0: Até sem gostar, né? Namorar é bom demais.
4: Bom.
0: Eita, Fábio, tu é safado, né? Já vai logo mão naquilo, aquilo.
4: Canção pra falar.
0: Não tem jeito, não.
4: Está...
0: Parece que até dessa época agora.
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0: Mais um casal apaixonado e sorteados aqui pela nossa produção para ir ao encontro Bica da Serra. Lembrar daquele primeiro encontro, de como tudo aconteceu, para falar de amor, para beijar, para se amar cada vez mais, né? Tá aqui, mais uma mensagem escolhida e mais um casal escolhido pro Dia dos Namorados, que vai acontecer no domingo no restaurante Bica da Serra em Panela. Com direito à luz de vela.
3: Você,
0: aquele vinho.
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0: Aquele. Ah, não posso falar? Então tá. Lá você vai ver. Você vai amar, tá? Dia dos Namorados.
5: Meu nome é Fábio José. O nome do meu amor é Rosinete Mello. Eu, na época, morava em São Paulo. Ela morava no sítio Olho da Aguinha. Os extremos. Nos encontramos, nos conhecemos em 2006 aqui em Cupira. Acredito que foi amor à primeira vista. Ficamos namorando por longos 6 anos. Eu vinha a passeio, ligava no programa do Josias para pedir música. E assim foi passando o tempo. No final de 2012, vim para Cupira, nos casamos. Hoje temos uma filha de 8 anos. E essa é a nossa história de amor, né? Uma história que sempre abençoada. E a música que eu peço seria É o Amor, de Zezé de Camargo e Luciano.

0: Que lindo, né? Mais uma história de amor do Fábio José, primeiro homem aqui, hein? Admirável a sua coragem.
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0: São todos que faz isso, não?
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0: Ah, o Fábio José e a Rosinete Mello, né? Passaram não... 6 anos aí entre distância. Aí tu sabe, né? O amor com certeza aumenta muito mais. Até que
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0: tudo aconteceu. Hoje o casal tem uma filha e se amam cada vez mais. E pra comemorar essa história de amor, a música que ele pede pra ouvir. E vai curtir sua noite especial hoje. Nossa, gente, esses dias dos namorados tá rendendo pra esse povo, né? Hoje, oficial dia dos namorados. Aproveitem bastante, aí em casa, saia, né? Pra curtir fora, sei lá, pra dançar um forrozinho, que tem hoje também, lá no pezinho da fogueira. Faz do jeito que vocês imaginarem aí. Hoje tem, né? Aí tem amanhã, que é dia de Santo Antônio, pra quem apelou pelo santo. E domingo, pra quem ganhou aqui, né, na promoção Dia dos Namorados, a Grande FM Bica da Serra, vai ter mais um Dia dos Namorados por lá. Começando por lá e terminando em casa daquele jeito, tá? E a música que Fábio José escolheu por aqui é O Amor, merecidamente. Vai curtir hoje, sim. Ó. Acabou o romantismo. Por hoje é só, viu, pessoal? Brincadeirinha. É o amor.

Nossa, para terminar esse último anjo que pediu, né? Zezé e Luciano Camargo, Zé o Amor. O Fábio José pedia músicas no programa do Josias Leal. Mais um amor que começou e teve ajudinha, né? Da Grécia. Que legal, gente. Amei. Simplesmente amei todos. Caramba! É muito amor, né?

E pra gente fechar esse momento tão especial, né? A gente fecha desse jeito. Porque quem entrou no nosso Instagram, no Instagram da nossa rádio, pode perceber que havia um áudio que dizia que a gente recebia cartas nos anos 90. Nos anos 90 recebíamos cartas de pessoas apaixonadas ou de alguém que estava paquerando ou de alguém que não queria se identificar e mandava o seu recado, trazia várias cartinhas, bilhetinhos aqui pra gente de amor, falando de amor, cada um expressando da sua forma, do seu jeito, mas que era alguém apaixonado, né? E a gente, com certeza, lia aquelas mensagens e desejando que aquele casal realmente se formasse. Sim? E muitos, né? Casal. Se encontraram, se apaixonaram. Por aqui. Então a minha mensagem de amor pra você. Meu amor. Que sorte a minha ter encontrado alguém para compartilhar sonhos, risadas e compartilhar a vida. Mais do que uma data, hoje é uma lembrança de tudo que construímos juntas. Ao seu lado aprendi que o amor verdadeiro não está apenas nas palavras, mas nos gestos, na parceria, no respeito. Amor, sou grata, muito grata, pela sua vida e por ter encontrado você. E por estar vivendo ao seu lado até hoje. E por acreditar que ainda em muitos longos anos viveremos juntos o nosso amor. Celebrem o Dia dos Namorados junto a nós, aqui na Agreste. 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

0: peraí, acabou essa palhaçada Dia dos Namorados. Pô, eu tô sozinha e vou comemorar Dia dos Namorados? Ah, não, não quero. É. Vamos mudar essa história por aqui, vai. É brincadeira, gente. O amor é lindo, lindo. Então, ó, quem tem seu parceiro, sua parceira, amem muito, amem cada vez mais, saibam perdoar, conversar, não vão dormir, não deixe, né, que a noite passe, um no sofá, outro na cama, não vão dormir um com raiva do outro, tá? É. Vão não, faça isso não, viu, se ame cada vez mais. Feliz Dia dos Namorados! Especialmente pra quem ganhou promoção, né? A Graça FM Bica da Serra. É no domingo que vai ter aí Dia dos Namorados, ó. É prolongado, né? Hoje, sábado e domingo. Vamos pro intervalo e eu já volto com a promoção de hoje aqui, viu? Camisetão aí, ó, do Brasil. Quem quer faturar? O casalzinho mandou uma mensagem aqui pra gente. Escrita, digitada, tá? Se não for a sua, você pode colar aí, procura uma mensagem Dia dos Namorados. A mais bonita, a nossa produção vai presentear aí, né, o casal com duas camisetas. Uma pra ele, outra pra ela. Combinado? Simbora pro intervalo, eu já volto. Dia dos Namorados, né? Pra quem tá sozinha, te faço companhia hoje. Fique triste não, é porque seu dia ainda não chegou. Aliás, é porque seu príncipe ainda não chegou. Eita, e tem gente que acha que é um príncipe, né? Acaba beijando um sapo. Não é de feio não, gente, é porque não é príncipe nunca, né? É, dá aquele beijinho lá no sapo achando que é príncipe, aí o negócio, ó, sei não, é fim de namoro na certa.
1: Mas...
0: Tem gente falando que só encontrou sapo na vida. Caramba!

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5: Opa, 3 horas em ponto aqui na nossa tarde, né? Agradecendo o carinho de todos vocês. Daqui a pouquinho eu começo a chamar a galera aqui pra participar com a gente ao vivaço aqui na nossa tarde, tá? E tem mais uma promoção no ar. Mas daqui a pouquinho eu falo de promoção, porque agora a gente vai chamar, né, o nosso amigo Edgar Fênix, que está lá em Panelas. É, em Panelas, gente. Trazendo aí, ó, a comemoração de aniversário da Estilo Móveis de Panelas, gente. A loja hoje está completando 19 anos, não é mesmo, Edgar? Boa tarde para você, meu querido.
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0: segunda Celsa aqui nas tardes da Agreste, né? E simbora nós, quero mandar beijão pra quem tá com a gente, né? Eita, mãe, tá bom demais por aqui, não tá não? É, ó, a gente já falou aí da promoção Dia dos Namorados, Bica da Serra, né, e a Agreste FM. Agora, eu quero falar da promoção, gente, deixa eu logo falar pra vocês rapidinho aqui, porque o tempo tá correndo demais, né? E a gente tem pouco tempo, porque tem muita gente chegando aqui com mensagens, né, querendo participar. Infelizmente, hoje não vai dar pra todo mundo, né? Fazer o quê? Mas a gente vai fazendo o que pode por aqui, tá bom? 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Vamos pra torcida, galera! Deixa eu ver aqui. Oi, boa tarde.
1: Boa tarde, Jane. Aqui é Maria das Dores, do loteamento José Abílio, aqui em Camocim de São Félix. Eu gostaria de ouvir a música Catuaba com Amendoim. Feliz aniversário. Ofereço para meu filho Jardiel, Jane, que está completando 14 anos hoje. Os parabéns vai do pai dele, Adejal, do irmão Adjailson, meu, da mãe, né? Lógico. E um cheiro, Jane, é isso. Ofereço para você também.
0: Valeu, Maria das Dores! Um beijão pra você! A Xande tá passando por aqui, aquele abraço todo especial. Tia Laíde!
2: Boa tarde, Janete e Laíde. Põe Morena Bela com Jackson do Pandeiro. Vai pra você, Bárbara, Terezinha e pra todos os casais de namorado. Que Deus abençoe cada um. Beijo, Rosa Janei!
0: Você também, meu amorzão! Beijos! Diários namorados, vai dar um presente pra você! Eita, nós tem muita gente apaixonadinha, tem não? Oi, na audiência, minha amiga Quitéria Santos, lá de Tamanduá, né? Ou melhor, é o Quitério, gente, é a Rosa Santos. Desculpa, Rosa. Troquei tudo por aqui, ó. Olha, a música de Zezé é o amor. A gente tocou por aqui, né? Foi especialmente pro Dia dos Namorados. É, a Elisângela, lá do interior de São Paulo, Jaú, né? Tá por aqui, oferecendo música, né? Aproveitando aí pra mandar abraço pras colegas Mari, a prima Adriana e também pra você. Obrigado, meu amor. Jane também curtindo com a gente, né? Um cheiro no seu coração, viu? Olha só, o Everton tá pedindo aí um mundo de amor, Silvano Salles, pra gente curtir por aqui. Né? Tá bom, meu lindo. Deixa eu ver aqui. A Cris de Bateguara Lagoas tá pedindo música também, oferecendo pra toda a galerinha que tá ligadinha aqui com a gente. Beijos.
3: Boa tarde, Zé de Bola, pelo amigo do Fórmula 1, todos os tempos. Ofereço pra minha mãe, seu irmão, para o José, o Yuma, Zé, para o Zé, o Zé, para a Areia, na Venda do Cruzado, pra Lenda do Cruzado, pra você, pra Lenda do Cruzado, pra Lenda do Cruzado, pra Lenda do Cruzado, pra Lenda
0: Beijo! Iracema, lá em Japraduma de Cima, tá pedindo música aqui com a gente, Calcinha Preta, né? Declaração de amor, oferecendo pro seu esposo, pros filhos e pra mim, obrigado! Oi, Jane, presente de Deus na minha vida, depois de 50 anos conhecer você, foi uma bênção de Deus, te amo muito, meu amor. Feliz Dia dos Namorados a nós, Josefa Maria de Lagoa dos Gatos, pro grande amor da sua vida. Ai, que lindo! Oi, Jane, toca pra mim a do Ilho Mendes, Raízes do Nordeste, beijos, Luciano, do Rampa lá de Jaqueira, né? Quem tá passando por aqui também, deixando mensagem pro Dia dos Namorados, é a minha amiga linda, Doriana, lá de Panelas. Beijo pra ela, tá? Orlando Sex, eita, Orlando, tu não perde uma, né? Eita, meu amigo Orlando Sex, olha só! Hoje é aniversário dele, parabéns pra você, Orlando, de todos os familiares, amigos, dos seus filhos que te amam muitão, tá? Feliz aniversário pra você, que todos os dias de sua vida sejam aí abençoados por Deus, com muita paz, saúde, vitória e tudo de melhor, viu, meu lindo? Que Deus te abençoe, Orlando, parabéns pra você! Estão pedindo Wanda aqui, Ave Maria, Mordida da Maçã.
4: Eu sei.
0: Oh, delícia.
4: Que ainda não.
0: Joyce, minha linda, beijo pra você.
4: Um abraço,
0: cara. Ai, deixa eu te pedir uma coisa, sempre quando terminar aí, né? Quando tu colocar uma mensagem, coloca teu nome, sua linda. A gente não esquecer mais. É porque tem hora que a gente tá tão apressadinha aqui, né? Que até... É porque assim, na verdade, vai dando uma limpada aqui, né? Nas nossas mensagens, tem que limpar todos os dias, porque senão trava tudo aqui, tá bom? Ó, não precisa ser perfeito, só precisa ser amor, né? Só precisa ter respeito, só precisa dar valor. Feliz Dia dos Namorados, minha querida esposa Doriana. Esse quadro de Panelas, ai que lindo, gente. Olha, não precisa ser amor, só precisa ter respeito. Aliás, não precisa ser perfeito, só precisa ser amor, né? Só precisa ter respeito, só precisa dar valor. Feliz Dia dos Namorados. Ai, que lindo. Olha, Doriana, que maridão, hein? Nelson Pedreiro Lagoa Desgaste está aqui com a gente também, beijos. Deixa eu ver quem mais aqui. Ó, a gente tem muita gente que não vai dar pra entrar no ar, tá? É o tempo, tempo. Jane, por que é que tem Dia dos Namorados, não tem Dia da Namorada? Ah, namorados, ele e ela, tá? Que música. Eita, nota de caju? Nota de caju, né? Lindos momentos, ai que fofo. Eita, sabe tirar onda de verdade. Quem, tu? Oi, eu. Ah, meu amigo Cícero, lá da borracharia, né, Altinho? É toda nossa. Valeu, Cícero. A Vânia, acho muito romântico também, não gosto de ganhar flores, de dar presente, por si. A onda agora é Pix, viu? A onda agora é Pix. Eita, nós. Deixa eu ver aqui, ó. Quer flores não, quer Pix, né, não?
4: Hoje.
0: É, porque aí a gente sabe o que faz, né? Como... E olha outra aqui, eita mulher, me acabo de rir contigo. Sou Miriam de Panela. Ganhador de sorteio, fiquei muito feliz, viu? Pedindo Jorge de Altinho.
4: Vou dar um presente a você.
0: Música que marcou aí a nossa história, oferecendo aí pro amado esposo. É, desde já, né? Já de hoje. Dia dos Namorados. Qual a música do Jorge? Ah, não, é do Jorge Matheus, né? Jorge Matheus, isso. Dia. Gostaria de pedir uma música, Jorge Matheus, uma música deles. Vê se você lembra qual foi pra gente tocar, tá? Ó, um beijo pra minha amiga Valquíria, tá curtindo com a gente. Beijo no seu coração. Mas eu... Quem mais aqui? Oi, Jane. Nascimento, Coveiro de Agrestina, Cemitério Novo. Vamos. Bota aí pra gente. Aí. Veneno, Zezé de Camargo e Luciano, né? Eita, essa menina é quente mesmo. Isso aqui, ó. Pegou, matou. Arrocha o nó. Lusitano e Tony da Batatinha, eletricista, por aqui também. Beijos. Tem mais, boa tarde.
5: Boa tarde, Jane, que a Marcela tá falando. É a história de amor, né? Que eu e a Aninha aqui. A Aninha não, a Genilda, né? Que o nome dela é Genilda. Eu ia pro forró atrás delas e ela não queria. Aí foi passando, eu ia atrás dela, né? Aí chegou um momento que eu falei namorar e ela aceitou. Aí hoje eu tenho 3 filhos, Márcio José, Vitória e Marcela, né? E tenho 2 netos, 2 netinhos, uma coisa mais linda. E hoje é assim, pra onde eu vou, ela vai mais eu. É pra trabalhar, é pra tomar cachaça, pra pescar, tudo assim, entendeu? Aí, de vez em quando, assim, nós temos uma... De vez em quando, a filha falando uma história de amor, e ela aqui... Minha vida foi assim, minha vida, graças a Deus, tem 26 anos que eu tô com ela. Eu quero que Deus dê mais força pra nós, que nós passar mais os 200 anos de vida eu e ela junto. Tá bom? Eu queria que você colocasse aí Márcio José. Uma música, até um dele aí, Márcio José. Valeu, fica com Deus, Deus abençoe e uma ótima tarde pra você aí.
0: Tá bom, beijo pra vocês, que linda a história de amor de vocês, né? É, e eu achei interessante que ela é uma garota esperta, ó. Ele disse que ela vai pescar com ele também, e ela é boba deixar ele pescar sozinho? Essa história de pescaria é enrolação, viu gente, e pescaria nada, é a pescaria lá do Bruno Marrone, né? Que pescar que nada, Ana, já sabe, né, não deixe sozinho pescar não, não deixe, eu tô falando pra vocês, essa história de pescaria, já sabe que não pesca carito nem nada na piranha. Velha Davi, eita, tá pedindo aí, Pablo, chove na chuva. Eita, programa maravilhoso, gostaria de fazer um programa... Ah, deveria fazer um programa romântico, você acha, meu amor? Tava tudo perdido se eu fosse fazer programa romântico, viu? Feliz Dia dos Namorados, Romário do Espetinho lá de Cachoeirinha, pra todos curtindo a gente. Eita, nós, boa tarde.
6: Jane, boa tarde, aqui é a Ana Lúcia, da cidade de Panelas, o Rocário João Tenório, número 01. Eu tô passando pra desejar, pra dar uma mensagem pra meu namorado.
0: Eita, que romântica.
6: Vida, eu te amo.
0: Ai, vida.
6: No fundo do meu coração, parabéns pelos vida. Nossos dias. Eu te amo muito, esse homem guerreiro, sofredor e batalhador que
0: ai,
6: você
0: que
6: é.
0: Delícia.
6: E eu te amo muito. Eu quero sempre estar do seu lado.
0: Olha.
6: Juntos, amando e te respeitando. Espero que você faça o mesmo. Eu te amo, vida, de fundo do meu coração.
0: Ai,
6: beijo,
0: gente.
6: Abraço. Eu peço uma música, Jane. É de Bruno Marrone, você escolhe.
0: Gente, eu acho tão lindo quando né, o casal fica vida vai, vida vem. Que lindo! Vida, oh vida, não me dê flores, vida. Passa o pix, vai. Gente, beijo. Deixa eu mandar um beijo aqui pra minha amiga Maria. Maria, a vida é assim, né, meu amor? Beijo pra tu, vice.
7: Boa tarde, Jane de Paula, aqui é Nessi, família Lima da Coab. Gostaria de oferecer essas músicas especial hoje pra minha filha, Naldilaine, que é aniversariante do dia. Aniversariante hoje, Dia dos Namorados. E parabenizar também a todos, casal, né? Hoje, todos namorados, eternos namorados, como eu e meu esposo, somos casados há 37 anos.
0: Opa.
7: Então, graças a Deus só. Que Deus abençoe a todos.
0: Vai dobrando aí, vai dobrando. Luzia Nunes está por aqui, ó. A Marisângela. Lá em Bonito, beijo rosa pra você também. Ai, um beijão aí pra minha amiga Ivonete, seu João Estevão, né? A nossa amiga Janete, a Aninha, toda a família aí curtindo com a gente. Neves do Sítio Jardim Panelas, um beijão pra você. Mari, aqui de Cupira, Mari, beijo pra você. Eu quero participar do sorteio Dia dos Namorados. Tá bom, a gente já volta aqui pra ver isso aqui, né? Vamos fazer o seguinte, vamos rolar uma musiquinha, né? Pelo amor de Deus. Ai, Pablo! Mas primeiro vamos de mordida na maçã. Ô, oh, delícia, é hoje. Hoje tem mordida na maçã, né? Você gosta da verde ou da vermelha? Hã? Branca de neve, cuidado com essa maçã aí, viu? Mordeu, já era. Lembra da história da Branca de Neve? Não vá com essa boca toda na boca.

0: Trita, numa declaração de amor, especialmente hoje, Dia dos Namorados. Essa foi a indicação da Iracema lá em Japaranduba de Cima, né? Agradecendo aí pros seus esposos, filhos, todos que fazem a nossa rádio. Valeu, meu amor, beijo pra você também. Especial pro seu esposo, né, Iracema? Japaranduba de Cima. Carmin Toquim, Belém de Maria, também por cá com a gente. Rosiane lá de Guarulhos, São Paulo. Feliz aniversário pra sua mãe, Mazé, no sítio Japaranduba de Baixo. Olha aí, dona Mazé. Parabéns, Japaranduba, né, de Baixo. Beijo muito especial, feliz aniversário. Que Deus continue abençoando muito a sua vida, viu? Parabéns pra você. Olha, quem tá aqui também pra parabenizar é a nossa amiga Mônica Josiane, lá em Alto Bonito, que parabeniza o seu filho Poliano, né, que hoje tá de... Não, aliás, hoje não, foi ontem o aniversário dele, né? Ah, hoje ela tá mandando mensagem do Dia dos Namorados pro seu eterno namorado, o seu amor Paulo em Alto Bonito, da sua esposa Mônica Josiane. São 30 anos de muito amor. Que Deus continue abençoando nossa união. Amém! Que continue abençoando muito, né? Ó, a Rosiane, lá em Guarulhos, São Paulo, tá desejando feliz aniversário pra sua mãe Mazé. Ah, já falei? No sítio Japaranduba de Cima. Então tá bom, tem mais aqui, ó. Oi, Gorete do sítio Fernandes, lá de São Joaquim do Monte, né? Tá pedindo uma música pro seu marido Jaildo. 4 meses namorando, morando juntos, né? Que Deus continue abençoando muito aí a união de vocês, tá? Com muita paz, muita dedicação, muito carinho, muita união, que Deus abençoe. Parabéns pra vocês, tá? Deixa eu ver quem mais aqui rapidinho. Rosa Marisângela de Bonito, tá? Ah, sim, a Marisângela de Bonito, né? Também com a gente por cá. Sandra Inês de Laje Grande, que atende. Um beijo pra vocês, né? A gente abrindo mão aqui do nosso bregão. Eita, nós! Deixa eu ver aqui, ó. Vamos curtir mais uma? Vem aí, Roberto Carlos. Daqui a pouco eu chamo, viu, gente? O tempo tá apertadinho hoje, né? Mas tá valendo a pena.
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0: 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Amor sem limites pro Dia dos Namorados. Véspera, a gente só toca forró, né? Mas hoje a gente abre mão por conta do Dia dos Namorados e promoção aí, né? Que tá rolando.

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Ah, feliz dia dos namorados. Olha só, gente. Deixa eu mandar um abraço muito especial aqui, né? Ah, o Leonardo, lá de Lagoa dos Gatos, né? Ele tá desejando um feliz dia dos namorados pra todos os casais. Especial pra sua eterna namorada, né? Sua esposa Jailma. Juntas já estão há 18 anos. Mas, ele diz, o seu amor é centenário, né? Te amo, meu amor. Leonardo de Lagoa dos Gatos, pra sua esposa Jailma. E a música é Metade da Metade, Batista Lima. Te amar é a melhor parte dos meus dias. A vida é mais leve quando tem a sorte de dividi-la com você. Feliz Dia dos Namorados. Agradeço.

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3: Hora certa, Pitô, 13:56.

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4: Olha só, faltando só 2 minutos para as 16h, né? Estamos por aqui, ó, claro, para atender você. Quem se der tempo, a gente chama. Hoje tá apertadinho, né, gente? Já começamos tarde. Ó, deixa eu mandar um beijão pra Mari, aqui de Cupira, né? Ela sempre curte o nosso programa. Tá mandando beijão pra sua mãe, seu pai, todos no sítio Santa Cruz de Panelas, na, curtindo a nossa programação, né? Maria, pra sua mãe e seu pai que mora no sítio Santa Cruz. Beijos! Jane, quero participar aí, né? Da mensagem Dia dos Namorados. 13 anos de casado, 16 de junho. Opa, olha que legal, né? Temos um filho de 5 anos e sou grávida. Ai, que fofo. Olha só, amo muito ele, né? Gracilene Gerson de Panelas, Rua Luiz Vieira, 45. Cheiro pra vocês. Parabéns e boa sorte, tá? Gente. Eita, olha só, Sueli e Vânia do Recife, mensagem Dia dos Namorados pra todos, especialmente pra mim, amo meu amor, beijo. A vida dois não é sempre fácil, né? Mas com você tudo se torna possível. Te agradeço por ser o meu par nessa dança linda, chamada casamento. Ai, que lindo! Parabéns ao casal, tá? Que fofos! Olha só! Eita, Cícero aí na borracharia, tá curtindo a gente. Aquele abraço, né? Lá em São Lázaro, Dia dos Namorados pra nós. Everton e Edneide participando do sorteio. Queremos ganhar blusa. São Lázaro, Panelas. Opa, Panelas de... A galera de Panelas tá animada, né? Pra as participações aqui, ó. Oi, boa tarde. Oi,
5: eu me chamo Jusilene. Eu quero uma música com o Sandy Júnior. Pode ser qualquer uma. Quero ver você. Para todos que estão aqui nessa rádio maravilhosa. Cheiro, Jane.
4: Você também, meu amor. Olha só, deixa eu ver quem mais aqui. Oi.
6: Oi, Jane, boa tarde. Aqui quem fala é Dadal do Barro Novo Horizonte. Queria pedir uma música de Raça Negra, especialmente aí pra minha esposa Jéssica, que hoje é o Dia dos Namorados. E meus colegas aqui, conhecido aqui, Bolinho, meu irmão de Mané, Coveiro da Coab, e Boca, que é meu primo, Boquinha de Mel. Valeu, Jane.
4: Olha só, valeu, beijo. Beijão pra vocês aí, ó. Deixa eu ver quem mais. Roberto Nero, sacristão original da paróquia de Cruzes. Tá por aqui, boa tarde.
7: Oi, Jane, boa tarde. Minha gata do beijo rosa. Oi, hoje eu quero parabenizar o Dia do Namorado. Um abraço, um beijo para meu namorado. É namorido, é tudo pra mim. Que Deus abençoe a nossa união, que a gente viva bem. E quero que você passe uma música de Priscila Senna, oferecendo, qualquer uma de Priscila Senna, oferecendo a todos os casal daqui de Queimada do Pereira e a José Luiz, meu esposo, que eu tanto amo. Minha filha Vanessa e o esposo dela, minha neta Camila e o namorado dela, Daniel, e a todos os ouvintes daqui de Queimada do Pereira.
4: Valeu, amor! Beijo! Ai, gente, vamos lá, produção! As mensagens estão chegando.
8: Oi, Jane, boa tarde. Tudo bem com você, Jane?
4: Oi, meu amor, tudo
8: bem? Oi, Jane,
4: ótimo.
8: Por favor. Bota nada, sua ferinha pra mim, por favor, Jane. Olha o dedinho lindo pra você. Sou Cristina, daqui passar de areia. Tô na escuta, viu, Jane? Obrigada, tchau.
4: Dedinho de não, né, minha filha? Hoje é Dia dos Namorados, nananina, não.
9: Boa tarde, Jane, de Paulo. Oi, Jane.
4: Oi, meu querido. Mário,
9: se der tempo aí na sua audiência aí, na sua rádio aí, na audiência, manda Wagner e Serra Malho pra gente assistir aqui.
4: Wagner passada, e Serra Malho.
9: Pra vocês aí, da rádio.
4: Ok.
9: Pra vocês aí, assista o Brasil aí.
4: Bora lá, é 19h de hoje, tem Brasil e Marrocos. E bora pra torcida, né? Rosiane de Guarulhos, São Paulo, desejando feliz aniversário pra sua mãe Mazen, Jabaranduba de cima.
10: Quem fala é Cícero Vigilante, aqui de Altinho. Queria que você mandasse um alô aqui pra Débora da Mata, sua esposa minha, tocasse pra nós, Roberto Surrasta. Valeu, um grande abraço. Tchau.
4: Tchau, tchau, beijo pra vocês aí, olha só, oi Jane, beijo Rosa. Deixa eu ver aqui, né? Deixa eu ver, apaixonada, né? Gostaria de ouvir uma música apaixonada pro marido Jaildo. Ah, já falei, né? Então, Lance de Fernandes, São Joaquim, Gorete, beijo pra vocês, tá? Que Deus abençoe muitão a vida de todos. Deixa eu ver aqui mais, boa tarde.
11: Minha linda. Tudo bem, Jane, com você, Jane? Quero pedir uma música de Roupa Nova, A Força do Amor, pra oferecer a meu amor Roberto, oferecer a você e todos os ouvintes que estão curtindo essa rádio maravilhosa e todos os casais de namorado. Quero dizer a ele que amo muito ele, que à noite a gente se encontra.
4: É isso. Olha só que delícia! Daniel de Lagoa dos Gatos, feliz dia dos namorados pra mim e pra minha esposa Jaqueline. Pra vocês, então, beijos!
12: Ô, Jane, por favor, roda aí uma música pra mim, oferecendo a Maria Helena, minha esposa, em Barra do Gata. Quem oferece é José João de Barros. E a toda você e você aí da rádio também. A música eu quero com Roberto Carlos, a namoradinha de um amigo meu.
4: Vixe Maria, e foi assim, foi a história de amor de vocês, namoradinha de um amigo meu, sei não, viu? Vamos sim mandar beijos!
13: Oi Jane, boa tarde, aqui é Maria Cícero Verde, Jane, quer que você toque pra mim uma música de Mastruz com Leite, sou de Mamulengo pra oferecer pros meus filhos, daí eu sou essa de Jane, pra todos que estiver curtindo, pra você também, Jane, beijo Rosa.
4: Beijo Rosa, meu amor! Mua! Vamos lá?

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0: Linda demais, é roupa nova aqui, especialmente pro Dia dos Namorados.
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0: Oi, Jane, vou mandar essa mensagem especialmente pro grande amor da minha vida, né? O Antônio Luiz dos Santos. Eu sou Luciana de Laje de São José e escolhi amar você simplesmente. Aconteceu, né? Me apaixonei antes de qualquer coisa, antes do seu toque, antes do seu beijo, antes de sentir o seu cheiro. Eu me apaixonei com o coração. Você é a pessoa mais especial pra mim, tá? Desse amor temos 3 filhos. Vai fazer 26 anos, né, no mês. Esse mês do nosso amor, te amo muito. Amor Antônio Luiz dos Santos.
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0: Pedindo Leandro e Leonardo, sonho por sonho, pra celebrar essa data linda. Parabéns pra vocês. Que Deus vamos abençoe sair. Muito, viu?
3: E vamos...
0: Roberto Nery, sacristão original da paróquia de Cruz, está por aqui com a gente. Miriam Santiago Everaldo em Palmares, também curtindo a nossa tarde. Beijos!
4: Boa tarde, de Paulo.
0: Fala, Leão!
4: Que abençoe, em primeiro lugar. Eu abençoe a toda a equipe da Agreste. Sou eu, Leão de Bonito. Eu abençoe a todos que estão na escuta. E aqui sou eu, Leão. Mora só em Deus. Se um dia aparecer uma dona de casa... quiser um compromisso sério, eu estou assumindo. Agora que hoje é dia do namorado, para todos esse casal, papai te abençoe, cuide bem do seu amor, porque o amor é coisa de Deus, o amor é importante. Como eu não tenho ninguém, é eu e Deus, mas eu ofereço a todos. Um feliz dia dos namorados, papai te abençoe com uma de bênção, para todos. O ele ou ela, seja lá o que for, que Deus abençoe a todos. E eu gostaria de ouvir Jorge Altinho, o Rio Uno. Oi, Jean, fica com Deus. Papai Santo te abençoe com muita bênção. Um forte abraço, um beijo azul. Sou eu, o Leão, de Bonito.
0: Beijo, Leão! Ô, Leão, deixa eu te dizer uma coisa. Antes só do que mal acompanhado. Um cheiro, meu amor. Não é só você. Você tem uma multidão de gente aí que anda sozinho também. Tem gente até que curte esse momento sozinho, né? Você só. Ai, mas namorado. É. Solteiro, sim. Né? Sem namorar, não dá, né?
5: Namorando.
0: Namorico, assim, sabe? Você se encontra de repente, vai que der certo. Vamos lá, boa tarde.
6: Boa tarde, Jane de Paula, sua linda. Como é que tá você, Jane
0: Tudo
6: de Paula?
0: Ótimo.
6: Olha, tô aqui com meu amigo Pedro. Queremos um forrozão do Zezo para comemorar para nossa namorada.
0: Fala
6: viu?
0: De Lorena.
6: Um abraço a todos de Belém de Maria, Jane de Paula. E na Grécia
0: Valeu,
6: FM é top.
0: Cheirão.
7: Jane de Paula, é madado bonito. Desculpa aí como demora pra você, mas você não fale não. Bota a música de Gustavo Lima, desejo mortal pra oferecer pra você e família, toda a minha família e todo que tá por fim, daí da rádio. Tchau, Jana.
0: Tchau, Matão! Feliz dia dos namorados! Vamos ver se dá tempo, né, meu amor? Beijão pra você, tudo de bom. Obrigado pelo carinho, viu? Feliz dia dos namorados. O amor nasce de um beijo, cresce de um sorriso, alimenta-se de carinho, ressuscita-se de um perdão. 45 anos, olha. 9 de julho, fazendo 45 anos de casado. Abençoado dia dos namorados pro meu esposo. Nossos namorados sempre, né? Maria Ivanilza Sobral dos Santos e o Manuel Alfredo dos Santos Filho, né? Lá de Terra do Rei, aqui de Cupira. Beijos. Feliz dia dos namorados. Valendo sua mensagem também. Daqui a pouquinho, a gente vai estar sorteando, tá? Quem leva, o casal que vai levar as 2 camisetas pra casa. É, pra curtir pro Brasil. Amanhã tem jogaço. Brasil, Arena e Marrocos. Rose, um beijo pra você, meu amor. Sabrina, pedindo música aqui especial, né? Pra quem? Que está de idade nova? A Idalina! Ela tá pedindo Vando. Olha só, um beijo pra vocês. Vamos ver o que é que vai dando tocar. A minha amiga linda, dona Idalina, meu amor! Quanto, minha linda? Nem parece, né? Parece uma criança. Que Deus te abençoe, dona Idalina. Beijo muito especial dos seus filhos, netos, de familiares todos e amigos todos, assim como a Sabrina, né? Que tá parabenizando a nossa queridíssima, a dona Idalina, que hoje completa mais 1 ano de vida. Meu amor, feliz aniversário pra você, tá bom? Ó, feliz aniversário, que esse dia seja de grandes alegrias, boas surpresas, que traga realizações de todos os seus sonhos, que Deus continue abençoando o seu caminho, sua vida, tá? Que seja repleto de renovação interior, amor em abundância, saúde de ferro, Dona Idaline, e sonhos realizados. Você merece toda a felicidade, tá, minha linda? Dona Idalina, meu amor! Parabéns pra você, minha vizinha também, né? Foi, vai voltar a ser. Parabéns, Dona Idalina linda. Ah, feliz aniversário, meu amor.
3: 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Você que merece.
0: Olha só, deixa eu ver aqui, ó.
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0: Estão pedindo Roberto Rasta, né? Eu não tinha entendido o nome da música, mas eu passei seu áudio, querida. Beijo! Ouvindo a gente, a minha querida Mazé de Cruzes. É ela? Cadê? Ela mesmo.
3: Felicidade ainda...
0: Olha, não tenho amor, mas agradeço pelos livramentos em homenagem a todos que tiveram seus amores... Seus amores...
3: Por aí, vamos cumprir um forró.
0: Ah, antes só do que mal acompanhado, né, Mazé de Cruzes? Também tô com você, viu? Beijo, lindona! Sandro tá curtindo com a gente.
5: Ô, Jandro, boa tarde. Ô, Jandro, boa tarde. Ô, Jandro, tá com a música de Tânia de Oliveira pra mim, viu? A gente decidiu aquela pedir. Tá feliz pra você.
0: Eu não sei se ainda vai dar tempo. FM,
5: a minha esposa Ange e meu filho Davi. E um abraço.
0: Outro pra Jandro, você, meu lindo. Oi, boa tarde. Daniel, fala, Daniel. É Brasil amanhã, hein? Vamos esperar, né? Olha só, Dora, um beijo pra você, meu amor. De Amado Batista, vamos ver se vai dar tempo pra falar. Rosiane de Guarulhos, desejando feliz aniversário pra sua mãe Mazela, ali em Japaranduba de Baixo. Beijo!
8: Boa tarde, Jana de Paula. Eu quero oferecer uma música catuaba com amendoim pra Luciana, daqui de Brejinho, que ela tá completando o ano hoje. Ela mora no Saco de Cobra, mas ela aqui de Brejinho. Eu tô oferecendo a Elizabeth de Almeida pra ela. Do Brejinho.
0: Ah. Catuá, eu até ia errar aqui o negócio, eu ia botar cobra. Não sei mais nem o que, que eu ia fazer aqui, lembrei. Eita, nós, ó, eu tenho que tocar esse parabéns de Catuaba hoje, né? Cadê Catuaba? Vem cá, Catuaba, pra gente mandar o parabéns aí pra essa galera que tá de idade nova hoje, né? Olha, ela tem sorte, né? Mora num saco de cobras, hein? Falta não, né? Não, de jeito nenhum. Vamos lá?
9: Boa tarde, Ana, aqui é a Adriana, sei que posso só gostaria de pedir uma música de Eduardo Costa, das Antigas, para oferecer a todos que estão ouvindo esse programa maravilhoso. Fica com Deus.
0: Beijo!
10: Boa tarde, Jana, sou Luzinete Maranhão, estou pedindo a música de Jorge de Altins, Solidão na Minha Cola. Vou oferecer para você e para todos que estão ouvindo.
0: Um beijo para você, viu, Daniela Lagoa dos Gatos, feliz dia dos namorados para sua esposa, Jaqueline!

0: aqui, né? Especial. Eita, deixa ela entrar. Deixa ela
1: Oi,
0: entrar.
1: Jane, boa tarde, minha filha. Eu quero que você passe uma música, parabéns pra você, para Orlando Sexy e Jorge Alves, que é o irmão dele, fazendo aniversário. Ele faz aniversário hoje e Jorge faz domingo. Eu peço uma música, feliz aniversário para os dois, irmãos. Que Deus abençoe você. Uma boa tarde.
0: Feliz aniversário. Essa música, a gente vai tocar para fechar
1: aqui. Que seja para todos os ouvintes que estão vindo e para todos os aniversariantes. Uma
0: valeu,
1: boa tarde, Jane.
0: Amor.
1: Um cheiro e um beijo rosa.
0: Você também, Orlando Sex, o Jorge Alves, aniversariante, né? Também a Naldilane, a Dona Mazela em Japaranduba de Baixo, né? O Jardel, que hoje completa 14 anos de vida. Luciano também, parabéns pra você. O Gustavo hoje completa 9 anos, né, Gustavo? Parabéns do seu pai Beto aí. E também parabéns a todos os aniversariantes de hoje. Nosso carinho especial, viu? Parabéns pra você. Né? Que lindo, gente!
2: Jane, cadê minha música, Jane
0: não
2: de Paula?
0: Não sei qual foi, não dá mais tempo. Aldemir Pérola Negra também aqui com a gente. Um beijo muito especial. E pra nossa aniversariante do dia, a nossa queridíssima também, a dona Idalina, né? Que hoje completa mais um ano de vida. A gente quer desejar tudo de bom na sua vida e de todos os outros aniversariantes também, né? Dona Adelina, que todos os seus dias sejam uma vida, da sua vida, né? Sejam abençoados por Deus, com muita paz, saúde, vitórias e tudo de melhor que ele tem pra você, tá bom? Feliz aniversário! Um beijo, meu amor! Parabéns! Feliz aniversário a todos os nossos aniversariantes de hoje! E vamos lá com Catuaba com Amendo. Ah, não! Primeiro a gente traz aí, ó, a música da Dona Adelina, né? Luciano Neves, Carta no Quintal.

0: aqui, ó, fechando. Luzia Nunes tá com a gente, o Sandro também curtindo com a gente. Obrigado pelo carinho, feliz dia dos namorados pra todos. Não dá mais tempo, né, dar mensagem, nem nada, nem música. A música ainda dá um pouquinho, tá? Ó, feliz dia dos namorados, viu, gente? Amanhã tem Brasil e Marrocos às 19 horas, 7 da noite. Vamos pra torcida, né, galera? Feliz dia dos namorados, porque o nosso amor merece ser celebrado assim, com sentimento e muita música, né, gente? Eita, nossa! Feliz dia dos namorados! E olha só, quem ganhou aí a nossa promoção, né? Dia dos namorados, a Grécia FM na Tubi, presenteando aí o casal com duas camisetas do Brasil. Pra torcida, amanhã tem jogaço Brasil e Marrocos. Na Tubi e Rádio Grécia FM. Você que mandou a sua mensagem, né? Não ganhou? Fica triste não, vai namorar que passa. Ai, gente, é porque só tinha que ganhar um casal. Né? As pessoas, tá aí, ó. Então, ó, apresentar essa Grécia FM na Tubi, juntinhas, presenteando os nossos ouvintes aí, com duas camisetas. Isso aí, ó. Duas camisetas. É, Seleção Brasileira aí, ó. A gente, quer dizer, pra vocês curtirem aí muito, tá? O jogaço aí, Seleção Brasileira, né? Dia dos namorados. Feliz dia dos namorados pra todos. Obrigada aí pelo carinho de todos vocês. A ganhadora? O casal ganhador, cadê? Feliz dia dos namorados. Em um momento onde tudo passa tão rápido, ter um amor que permanece é o que dá sentido à vida, né? Você é o melhor, a melhor escolha do meu coração. Você tem um lugar favorito no mundo. Na minha vida, no meu coração. Feliz dia dos namorados. Ana Paula e Sandra Ilson são os ganhadores da vez. O casal Ana Paula e Sandra Ilson, 25 anos de casados, né? Ganharam camiseta nossa. Parabéns, meus amores. É pra vir buscar aqui, né? Amanhã até às 10 horas, ou então, ó.
1: Mas vamos sair.
0: Só na segunda-feira pela manhã, tá bom? Beijo.
2: Boa tarde, Jane de Paula, querida, do City Club. Ficou com o Jane de Paula, essa música aí de aniversário aí, pra Orlando Sexy, que está completando ano hoje, e Jorge Alves, que completa ano domingo.
0: Olha aí, Orlando Sexy, Jorge Alves, parabéns! Fiquem com Deus, amanhã a gente volta à 1 da tarde, no Sabadão 89, tocando muito forró. Amanhã é Santo Antônio, né? Fiquem com Deus.

0: 5:13.
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1: E 15.

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0: Boa tarde, meus irmãos e minhas irmãs. É com muita alegria que estamos levando ao ar hoje mais um programa da Família Cristã. Já começamos, não é bem? Já anunciamos os nossos queridos irmãos patrocinadores, todos aqueles que colaboram com a iniciativa do trabalho em relação à divulgação e vivenciar, né? Anunciar a palavra de Deus. E também ouvimos também as orações, rezamos com vocês, com tudo. Então agora é chegada a hora de quê? Nosso programa, programa da família, família cristã. Família ontem, hoje e sempre. E eu te peço, meu irmão, eu te peço, minha irmã, sempre esteja atento àquilo que Deus quer, aquilo que nosso Senhor te pede, aquilo que nosso Senhor está te chamando. Família ontem, hoje e sempre, lance a semente da palavra em seu lar. Faça florescer o amor em sua família. Apresentação. Eita, quem é? É o padre Euberico. Amém? Amém. Vamos começar o nosso texto, que vamos refletir sobre a Eucaristia, tá bom?
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0: vamos refletir sobre o catecismo da Igreja Católica e principalmente aquilo que refere-se à Eucaristia, tá certo? É analisar um pouquinho os pontos para a gente poder também ter uma formação como casal, como família, aprender também o valor da Eucaristia. É, no número 1406, o texto diz o seguinte: Jesus diz, eu sou o pão vivo descido do céu. Quem comer deste pão viverá eternamente. Quem come a minha carne e bebe meu sangue tem a vida eterna. Permanece em mim e eu nele. Veja, a Eucaristia é o coração e o cume da vida da Igreja. Porque nela, Cristo, nosso Senhor, associa sua Igreja a todos os seus membros, ao seu sacrifício de louvor, de ação de graças, oferecidos ao Pai, uma vez por todas na cruz. Por este sacrifício, Ele, Jesus Cristo, derrama as graças da salvação sobre o seu corpo, que é a própria Igreja. O corpo é a Igreja, a cabeça é Cristo. A celebração eucarística inclui sempre a proclamação da palavra de Deus, a ação de graças a Deus, Pai Todo-Poderoso, por todos os seus benefícios, sobretudo também pelo dom do seu Filho, nosso Senhor. A consagração do pão e do vinho e a participação no banquete litúrgico, pela recepção do corpo e do sangue do Senhor, estes elementos constituem um só e mesmo um ato de culto. A Eucaristia é o memorial da Páscoa de Cristo, isto é, da obra da salvação realizada pela vida, morte e ressurreição de Cristo, obra tornada presente pela ação litúrgica. É o próprio Cristo, querido irmão, querida irmã, é o próprio Cristo, sumo sacerdote da nova aliança, que agindo pelo mistério dos sacerdotes, oferece o sacrifício eucarístico. É Ele mesmo que oferece. E é ainda o mesmo Cristo realmente presente sobre as espécies do pão e do vinho, que é a oferenda do sacrifício eucarístico. Só os sacerdotes validamente ordenados, ouviram isso? Só os sacerdotes validamente ordenados podem presidir a Eucaristia e consagrar o pão e o vinho, para que se tornem o corpo e o sangue do Senhor. Os sinais essenciais do sacramento eucarístico são o pão de trigo e o vinho da videira, sobre os quais é invocada a bênção do Espírito Santo. E o sacerdote pronuncia as palavras da consagração, a consagração eucarística, consagração ditas por Jesus, palavras ditas por Jesus durante a última ceia, quando ele diz: isto é o meu corpo que será entregue por vós. Este é o cálice do meu sangue que será entregue por vós, que é dado a vós. Então, querido irmão, querida irmã, pela consagração na eucarística, opera-se a transubstanciação do pão e do vinho no corpo e no sangue de Cristo, sobre as espécies consagradas do pão e do vinho. O próprio Cristo vive e glorioso, vivo e glorioso, está presente de modo verdadeiro, real, substancial, com o seu corpo e o seu sangue, com a sua alma e a sua divindade. É crer, meu irmão, é acreditar, é confiar, é ser e estar. Enquanto sacrifício, vejam bem, prestem bem atenção. Enquanto sacrifício, a Eucaristia é oferecida também em reparação dos pecados dos vivos e também dos defuntos. E para obter de Deus benefícios espirituais ou mesmo temporais. É esse o sacrifício de Cristo. É esse o sacrifício. A Eucaristia é oferecida também em reparação. Repito, é oferecida também em reparação dos pecados. Dos pecados, logicamente, dos vivos e também daqueles que morreram. Para quê? Para obter de Deus grandes benefícios espirituais. Né? Os grandes benefícios espirituais e também os temporais. Aquele que quiser receber Cristo na comunhão, o que quiser receber na comunhão eucarística, o Cristo, deve encontrar-se em estado de graça. Não é qualquer jeito, qualquer forma, qualquer dia que eu posso. Se alguém tiver consciência de ter pecado mortalmente, não deve aproximar-se da Eucaristia. Não deve mesmo se aproximar da Santa Eucaristia sem primeiro ter recebido a absolvição. É a absolvição que vem através de um outro sacramento, que é o sacramento da penitência, da confissão. Amém? Querido irmão, querida irmã, veja, a sagrada comunhão do corpo e do sangue de Cristo aumenta, verdadeiramente aumenta a união do comungante, isso é meu, você, teu irmão, né? Daqueles que se preparam para a comunhão com o Senhor. Perdoar-lhe os pecados veniais e preserva-os do pecado grave. É, a sagrada comunhão do corpo e do sangue aumenta essa união. Aumenta essa união com o Senhor e nos livra, nos protege. E uma vez que os laços da caridade entre os comungantes e Cristo são reforçados, verdadeiramente a recepção deste sacramento reforça toda a unidade da igreja, que é corpo místico de nosso Senhor Jesus Cristo. A igreja, portanto, querido irmão, querida irmã, vivamente recomenda, né, entusiasticamente, vivamente, aos fiéis católicos, cristãos, que recebam a Sagrada Comunhão quando participam na celebração da Eucaristia, que recebam. Para isso, como eu já disse, é preciso procurar através da comunhão do sacramento da penitência. Tem que receber a confissão. Uma vez que esses laços da caridade entre o comungante e Cristo são reforçados, né? A recepção de sacramento, sim, verdadeiramente reforça a unidade da igreja, que é o corpo místico de nosso Senhor Jesus Cristo. A igreja, meu irmão, minha irmã, querido rádio ouvinte, a igreja recomenda vivamente aos fiéis que recebam a Eucaristia. Uma vez que Cristo em pessoa está presente no sacramento do altar, devemos honrá-lo. Honrá-lo com culto de adoração. A visita ao Santíssimo Sacramento é uma prova da gratidão, um sinal de amor e um dever de adoração para com Cristo nosso Senhor. Não é verdade? Tendo passado deste mundo para o Pai, Cristo deixou-nos na Eucaristia o penhor da glória junto dele. A participação no Santo Sacrifício identifica-nos com o seu coração. Sustenta as nossas forças ao longo da peregrinação desta vida. Lembra-se da oração da Salve Rainha? Desse vale de lágrimas. Então, essa peregrinação, ao longo dessa peregrinação da nossa vida, faz-nos desejar a vida eterna, a verdadeira vida. E desde já nos une à Igreja do Céu. E quem é que está lá? A Santíssima Virgem e a todos os santos. Então, que nosso Senhor, Nossa Senhora, nos ilumine a entender e a captar, a mergulhar nesse grandioso mistério da Eucaristia. Transubstanciação, Jesus presente, Jesus está presente realmente, como diz aquela canção antiga, Jesus Cristo está realmente de noite e de dia. Diante do altar, ele está no altar. Ele está lá. Ele está no sacrário. Ele está vivo, presente, esperando. Esperando por nossa vida, nossa presença. Vamos então continuar o nosso programa de hoje. refletindo, agradecendo a Eucaristia, pedindo ao Papai do Céu força, saúde, paz e muita coragem para testemunhar a Eucaristia. Jesus que se dá no pão, que se dá no vinho. Amém.
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0: O texto da misericórdia, né? Por todos os que estão no trabalho hoje com o apostolado da oração, participando, rezando, agradecendo. Hoje é festa Sagrada do Coração de Jesus, ninguém se esqueça. Então vamos rezar por vocês que estão agora nos ouvindo, vocês membros do apostolado da oração, antigos, os novos, todos estão na mesma, essa mesma chamada para a construção do reino de Deus. Amém? Vamos rezar juntos, vamos cantar juntos, vamos rezar o texto da misericórdia.
2: Estas são palavras de Jesus misericordioso a Santa Faustina, às 3 horas da tarde.
3: Implora a minha misericórdia, especialmente pelos pecadores, e ao menos por um breve tempo, reflete sobre a minha paixão, especialmente sobre o abandono que me encontrei no momento da agonia. Esta é a hora de grande misericórdia para o mundo inteiro. Permitirei que penetres na minha tristeza mortal. Nesta hora, nada negarei à alma que pedir pela minha paixão. Em nome do Pai, do Filho e do Espírito Santo. Amém.
2: Nesta primeira dezena, nós colocamos aos pés de Jesus misericordioso a sua vida, suas intenções, suas necessidades mais profundas do íntimo do seu coração. Eterno Pai, eu vos ofereço o corpo e o sangue, a alma e a divindade de vosso diletíssimo Filho, nosso Senhor Jesus Cristo, em expiação dos nossos pecados e os do mundo inteiro. Pela sua dolorosa paixão,
3: tende misericórdia de nós e do mundo inteiro.
2: Pela sua dolorosa paixão,
3: tende misericórdia de nós e do mundo inteiro.
2: Pela sua dolorosa paixão,
3: tende misericórdia de nós e do mundo inteiro.
2: Pela sua dolorosa paixão,
3: tende misericórdia de nós e do mundo inteiro.
2: Pela sua dolorosa paixão,
3: tende misericórdia de nós e do mundo inteiro.
2: Pela sua dolorosa paixão,
3: tende misericórdia de nós e do mundo inteiro.
2: Pela sua dolorosa paixão,
3: tende misericórdia de nós e do mundo inteiro.
2: Pela sua dolorosa paixão,
3: tende misericórdia de nós e do mundo inteiro.
2: Pela sua dolorosa paixão,
3: tende misericórdia de nós e do mundo inteiro.
2: Pela sua dolorosa paixão,
3: tende misericórdia de nós e do mundo inteiro. Nesta segunda dezena, nós rezamos por você que está doente, por você no leito do hospital, por você que traz uma doença incurável, e com você dizemos: Jesus, eu confio em vós. Eterno Pai, eu vos ofereço o corpo e o sangue, a alma e a divindade de vosso diletíssimo Filho, nosso Senhor Jesus Cristo, em expiação dos nossos pecados e os do mundo inteiro. Pela sua dolorosa paixão,
2: tende misericórdia de nós e do mundo inteiro.
3: Pela sua dolorosa paixão,
2: tende misericórdia de nós e do mundo inteiro.
3: Pela sua dolorosa paixão,
2: tende misericórdia de nós e do mundo inteiro.
3: Pela sua dolorosa paixão,
2: tende misericórdia de nós e do mundo inteiro.
3: Pela sua dolorosa paixão,
2: tende misericórdia de nós e do mundo inteiro.
3: Pela sua dolorosa paixão,
2: tende misericórdia de nós e do mundo inteiro.
3: Pela sua dolorosa paixão,
2: tende misericórdia de nós e do mundo inteiro.
3: Pela sua dolorosa paixão,
2: tende misericórdia de nós e do mundo inteiro.
3: Pela sua dolorosa paixão,
2: tende misericórdia de nós e do mundo inteiro.
3: Pela sua dolorosa paixão,
2: tende misericórdia de nós e do mundo inteiro. Nesta terceira dezena, nós apresentamos a Jesus misericordioso toda e qualquer forma de desespero. Rezemos agora com imensa confiança: é Jesus misericordioso quem nos visita.

0: em expiação dos nossos pecados e os do mundo inteiro. Pela sua dolorosa paixão,
1: tende misericórdia de nós e do mundo inteiro.
0: Pela sua dolorosa paixão,
1: tende misericórdia de nós e do mundo inteiro.
0: Pela sua dolorosa paixão,
1: tende misericórdia de nós e do mundo inteiro.
0: Pela sua dolorosa paixão,
1: tende misericórdia de nós e do mundo inteiro.
0: Pela sua dolorosa paixão,
1: tende misericórdia de nós e do mundo inteiro.
0: Pela sua dolorosa paixão,
1: tende misericórdia de nós e do mundo inteiro.
0: Pela sua dolorosa paixão,
1: tende misericórdia de nós e do mundo inteiro.
0: Pela sua dolorosa paixão,
1: tende misericórdia de nós e do mundo inteiro.
0: Pela sua dolorosa paixão,
1: tende misericórdia de nós e do mundo inteiro.
0: Pela sua dolorosa paixão,
1: tende misericórdia de nós e do mundo inteiro. Nesta quarta dezena, nós apresentamos a Jesus as necessidades mais íntimas de cada um de nós. E por isso agora você apresenta a sua necessidade. Nós queremos também nesta dezena pedir por nossas famílias, e em especial por todos aqueles que precisam de um trabalho. Jesus, nós pedimos por todo pai de família, por toda mãe de família, por todo jovem que precisa trabalhar. Rezemos com imensa confiança. Eterno Pai,
2: eu vos ofereço o corpo e o sangue, a alma e a divindade de vosso diletíssimo Filho, nosso Senhor Jesus Cristo, em expiação dos nossos pecados e os do mundo inteiro.
1: Pela sua dolorosa paixão,
0: tende misericórdia de nós e do mundo inteiro.
1: Pela sua dolorosa paixão,
0: tende misericórdia de nós e do mundo inteiro.
1: Pela sua dolorosa paixão,
0: tende misericórdia de nós e do mundo inteiro.
1: Pela sua dolorosa paixão,
0: tende misericórdia de nós e do mundo inteiro.
1: Pela sua dolorosa paixão,
0: tende misericórdia de nós e do mundo inteiro.
1: Pela sua dolorosa paixão,
0: tende misericórdia de nós e do mundo inteiro.
1: Pela sua dolorosa paixão,
0: tende misericórdia de nós e do mundo inteiro.
1: Pela sua dolorosa paixão,
0: tende misericórdia de nós e do mundo inteiro.
1: Pela sua dolorosa paixão,
0: tende misericórdia de nós e do mundo inteiro.
1: Pela sua dolorosa paixão,
0: tende misericórdia de nós e do mundo inteiro. Nesta quinta dezena, nós apresentamos a Jesus tudo aquilo que para nós não tem solução aos olhos humanos. Nesta dezena, nós rezamos por aquilo que é impossível aos nossos olhos, mas não é para Jesus. E nós convidamos nesse instante você que reza conosco, que de maneira especial recorra à intercessão de Santa Faustina, aquela que foi e é a secretária da Divina Misericórdia. Jesus disse a Santa Faustina: peçam muito, muito mesmo, porque o meu desejo é dar muito. Faça seu pedido e reze com um coração feliz e repleto de confiança. Eterno Pai,
2: eu vos ofereço o corpo e o sangue, a alma e a divindade de vosso diletíssimo Filho, nosso Senhor Jesus Cristo, em expiação dos nossos pecados e os do mundo inteiro.
0: Pela sua dolorosa paixão,
1: tende misericórdia de nós e do mundo inteiro.
0: Pela sua dolorosa paixão,
1: tende misericórdia de nós e do mundo inteiro.
0: Pela sua dolorosa paixão,
1: tende misericórdia de nós e do mundo inteiro.
0: Pela sua dolorosa paixão,
1: tende misericórdia de nós e do mundo inteiro.
0: Pela sua dolorosa paixão,
1: tende misericórdia de nós e do mundo inteiro.
0: Pela sua dolorosa paixão,
1: tende misericórdia de nós e do mundo inteiro.
0: Pela sua dolorosa paixão,
1: tende misericórdia de nós e do mundo inteiro.
0: Pela sua dolorosa paixão,
1: tende misericórdia de nós e do mundo inteiro.
0: Pela sua dolorosa paixão,
1: tende misericórdia de nós e do mundo inteiro.
0: Pela sua dolorosa paixão,
1: tende misericórdia de nós e do mundo inteiro.
2: Deus Santo, Deus Forte, Deus Imortal, tende piedade de nós e do mundo inteiro. Deus Santo, Deus Forte, Deus Imortal, tende piedade de nós e do mundo inteiro. Deus Santo, Deus Forte, Deus Imortal, tende piedade de nós e do mundo inteiro.
1: Em nome do Pai, do Filho e do Espírito Santo.
0: Amém.
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4: A programação para hoje, dia do Sagrado Coração de Jesus, é muito intensa, né? A gente tem que um pouquinho deixar de lado a seleção brasileira, que vai jogar só amanhã. É. Mas hoje nós temos o que refletir, temos o que pedir a Deus, né? Então temos o apostolado da oração, temos o Sagrado Coração de Jesus. Hoje a diocese está em festa. Você sabia disso? nossa diocese, a Diocese de Palmares, está em festa, porque o seu padroeiro, Sagrado Coração de Jesus, é hoje reina. Reina para todos nós com muita fé, com muita alegria. Por isso, a programação de hoje é muito extensa na diocese. E também devia ser para cada um de nós. Às 14h, nós temos um retiro lá no centro de treinamento, em Palmares, onde o pessoal do apostolado vai estar presente, né? Onde os membros do Sagrado Coração de Jesus vão estar presentes para rezar, refletir, aprender um pouco mais com a sabedoria do Coração de Jesus, tá bom? E nós, sacerdotes, também os diáconos, né, vamos, religiosos, vamos estar lá no Colégio Nossa Senhora de Lourdes, rezando, refletindo sobre o Sagrado Coração de Jesus, né, tendo como pregador o Padre Marcos, né? Então, o Padre Marcos vai estar conosco, rezando, nos orientando e nos mostrando um pouquinho mais dessa beleza que é o Sagrado Coração de Jesus. E à noite, às 19h, nós teremos a missa na Catedral. Vamos todos estar participando da missa na Catedral de Nossa Senhora da Conceição dos Montes. Então, vamos rezar juntos, tá bem?
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4: Encerramos então o nosso programa de hoje, queridos irmãos, e convidamos a todos para lembrar que domingo sem missa é semana sem Deus, não é assim? Então, que as bênçãos de Deus, nosso Pai Todo-Poderoso, Pai, Filho e Espírito Santo, desça sobre vós, sobre cada um, sobre a vossa família e permaneça para sempre. Lembre-se, Sagrado Coração de Jesus, temos confiança em vós. Sagrado Coração de Jesus, temos confiança em vós. Sagrado Coração de Jesus, temos confiança em vós. Domingo sem missa, semana sem Deus. Não vamos querer ter uma semana sem Deus na nossa vida. Né? Deus é tudo, Deus é que nos move, Deus é que faz acontecer todas as coisas. Amém? Até segunda-feira, meu irmão, até segunda-feira, minha querida irmã. Tchau. Deus abençoe.

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1: Boa noite, povo de Deus. Reflexão de hoje: a lei que liberta. Olá, meu irmão, minha irmã, graça e paz para você e toda a sua família. Que o Espírito Santo nos ilumine, ensinando-nos a viver plenitude do amor e colocando em prática tudo o que aprendemos de sua palavra. Invoquemos a luz do Espírito Santo para que abra as nossas mentes e corações ao acolhimento da palavra do Senhor. Ó Espírito Santo, tu que habitas, tu que falas, rezas e age em mim, abre-me a palavra, que a minha mente e o meu coração seja o terreno bom, onde a semente da palavra possa germinar, crescer e frutificar, para que minha vida seja transformada. Amém.

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O evangelho de hoje, Mateus capítulo 5, 17 a 19. Não penseis que vim para anular a lei ou os profetas. Não vim para anular, mas para cumprir. Eu vos digo, até que passe o céu e a terra, não passará a menor letra ou um simples acento da lei, até que tudo aconteça. Aquele que se isentar de um só desses mandamentos menores e ensinar assim aos homens, ser chamado menor no reino dos céus. Mas aqueles que o praticar e ensinar será chamado grande no reino dos céus. Depois das bem-aventuranças e de refletir sobre a identidade dos discípulos como sal e luz, Jesus entra no módulo de seu discurso. Com o ensinamento sobre a lei, ele não veio para abolir a lei, os profetas. A lei aponta o caminho do bem e nos adverte para não enveredarmos pelo caminho que leva à morte. Os profetas recordam nossa fidelidade e aliança, nos afasta da idolatria e nos convida à conversão. O Antigo Testamento recebe seu cumprimento em Jesus, plenitude da revelação de Deus. Jesus é o primeiro que cumpre toda a justiça. Jesus começa a refletir a releitura da lei à luz da novidade da justiça do reino, superior à justiça dos escribas e fariseus. Ninguém pode descumprir a lei. Ela é pedagógica, ensina a praticar. Esse é o segredo da autoridade de Jesus. Realizar a vontade de Deus não é um compromisso de uma tabela de preceitos e normas, é a vivência do amor em Cristo. Todas as leis são cumpridas no amor misericordioso, expressão da nova justiça do reino dos céus. Amém.

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2: O segredo da autoridade de Jesus consiste em ensinar e praticar. Jesus valoriza a lei, os mandamentos e ressalta os princípios básicos da lei divina, como sendo o amor a Deus sobre todas as coisas e o amor ao próximo como a si mesmo. Jesus convida a viver, os mandamentos não são como as regras rígidas, mas como instrumentos de amor e liberdade interior. Deus, nosso Pai, possamos com a força que nos dás vencer as dificuldades e superar os obstáculos de cada dia. Enchei-nos do bom senso, de sabedoria e discernimento. Despertar em cada um de nós a busca da liberdade e da vivência dos vossos mandamentos. Possamos descobrir a vossa ação libertadora que somente a sua palavra pode nos dar. Louvado seja o nome de nosso Senhor Jesus Cristo, hoje e para sempre.

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1: Então, aproveitando o momento, eu quero lembrar a festa de Santo Antônio na Umbaúba. Na sexta noite eu celebro lá na Umbaúba, na capela de Santo Antônio. No sábado à tarde, às 16h haverá missa e a procissão de Santo Antônio, porque à noite, com a abertura da copa, vai ficar um horário muito assim desconveniente e muita gente não vai. No domingo eu almoço lá em Seu Zezé, no cantinho, viu, Seu Zezé? E 16h tem missa e procissão de Santo Antônio. Pronto, a nossa programação é essa. Nós estamos nos organizando com os movimentos e a pastorais, a pastoral do dízimo. Queremos lembrar que nós vamos ter as festas, né? Também de Taquara, né? A festa de São Pedro, de São João Batista e Monte Alegre. Vou estar com vocês. Tem que ver São Paulo, né? Lá em Placas me convidaram, né? De Camucim. Eu vou ver direitinho, tá bom? Então, prepara aí seu copinho com água, que daqui a pouco eu volto para a bênção final com a oração das mãos ensanguentadas de Jesus.

0: mãos ensanguentadas de Jesus. Jesus, coloca tuas mãos benditas, ensanguentadas, chagadas e abertas sobre mim neste momento. Sinto-me completamente sem forças para prosseguir carregando as minhas cruzes. Preciso que a força e o poder de tuas mãos, que suportar a mais profunda dor ao ser empregadas na cruz, me ergam e me cure agora. Jesus, não peço somente por mim, mas também por todos aqueles que mais amo. Nós precisamos desesperadamente de cura física e espiritual, através do toque consolador de tuas mãos ensanguentadas e infinitamente poderosa. Eu reconheço, apesar de toda a minha limitação e da infinidade dos meus pecados, que é Deus é onipotente e misericordioso para agir e realizar o impossível. Com fé e total confiança, posso dizer: mãos ensanguentadas de Jesus, mãos feridas lá na cruz, vem tocar em mim, vem Senhor Jesus. Por esta noite é só, eu gostaria que cada movimento procurasse a pastoral do dízimo. Contribua, organize a sua paróquia, a sua comunidade. Estou pedindo com muito amor a cada um. Vamos fazer a nossa pastoral e o nosso dízimo crescer na nossa paróquia. A bênção de Deus Todo-Poderoso, Pai, Filho e Espírito Santo. Amém. Boa noite, até amanhã com a graça de Deus.
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0: começar a pagar, com prazo de financiamento de até 48 meses. E as montadoras poderão oferecer descontos para a compra. As taxas de juros são de 12% ao ano para os homens e 11,5% para as mulheres. Se o trabalhador financiar R$ 21.000 para comprar sua moto, por exemplo, a parcela ficará em cerca de R$ 552. Para o coordenador da Aliança Nacional dos Entregadores por Aplicativo, Nicolas Souza, poder financiar um veículo vai trazer segurança aos trabalhadores.
1: A gente vai poder trocar de moto com mais facilidade, a gente vai poder conseguir comprar a bike elétrica, principalmente os irmãos que entregam de bike aí e que tem poucas condições hoje de trabalhar com saúde, com segurança, pedalando morro acima, né?
0: Podem solicitar o financiamento ciclistas e motociclistas cadastrados como entregadores em aplicativos há pelo menos 6 meses e que tenham realizado no mínimo 100 corridas. E ainda entregadores com carteira assinada que atuem há pelo menos 6 meses na mesma empresa. O ministro do Desenvolvimento, Indústria, Comércio e Serviços, Márcio Elias Rosa, comentou o alcance do programa.
2: Se nós contarmos todos, os seletistas, os de plataforma, nós vamos alcançar 1 milhão de colegas aí, de companheiros e de companheiras. Todos os dias rodam as ruas de todas as cidades, pequenas e grandes cidades, levando remédio, comida, documento. E essas pessoas que trabalham tanto dia após dia são absolutamente essenciais.
0: A adesão ao MOVE será pelo site gov.br/MOVE Brasil. Após o cadastro, o trabalhador será informado se atende às condições e a partir de 13 de julho poderá procurar a Caixa, o Banco do Brasil ou instituições financeiras habilitadas para a contratação do financiamento. Reportagem Márcia Fernandes.
3: Moradias para quem vive no campo, em comunidades rurais e quilombolas.
4: O governo do Brasil anunciou a contratação de 85 mil moradias pelo programa Minha Casa Minha Vida.
3: Também foi contemplada a modalidade de construção por meio de entidades, como associações e cooperativas.
5: Um total de 85 mil moradias serão construídas por meio do Minha Casa Minha Vida. Destas, 50 mil unidades serão destinadas à modalidade rural do Programa Habitacional do Governo. Atualmente, a iniciativa contempla famílias com renda bruta anual de até R$ 50 mil. Entre os beneficiários estão agricultores familiares e integrantes de comunidades quilombolas rurais. Para Vânia Marques, presidente da Confederação Nacional dos Trabalhadores Rurais e Agricultores Familiares, as novas moradias representam reconhecimento para o povo do campo.
6: Garantir moradia digna para as famílias do campo é reconhecer a contribuição para o país e afirmar que ninguém pode ser deixado para trás.
5: Outras 35 mil moradias vão atender a beneficiários do Minha Casa Minha Vida, a entidade, em 218 municípios brasileiros. Esta linha do programa federal é voltada para famílias de baixa renda, organizadas por entidades privadas sem fins lucrativos, que em alguns casos também auxiliam na execução das obras e no suporte técnico dos projetos. O presidente Lula garantiu que mais recursos podem ser liberados para esse tipo de parceria.
7: A única coisa que vocês precisam é que a gente tenha confiança em vocês e respeito, que vocês darão conta do recado. Portanto, se preparem, porque quanto mais casa vocês fizerem, quanto melhor for a qualidade da casa que vocês fizerem, mais vocês vão ter direito de ter mais casa para fazer.
5: O ministro das Cidades, Vladimir Lima, reforçou que as duas modalidades do programa Minha Casa Minha Vida, entidades e rural, são importantes porque a participação da população é protagonista na solução de problemas habitacionais.
8: Somente por intermédio dessas entidades conseguimos chegar na zona rural e oferecer moradia digna aos brasileiros do campo. São empreendimentos que de fato vão transformar a vida das famílias e dar dignidade para as famílias aí que esperam tanto tempo por uma casa para morar.
5: O governo do Brasil prevê investimento total de R$ 10 bilhões nesta nova seleção habitacional. Os recursos serão liberados através do Fundo de Desenvolvimento Social. O governo do Brasil também anunciou a liberação de R$ 1 bilhão em crédito e instalação, que é destinado à construção e reforma de casas para famílias assentadas e comunidades quilombolas, que fazem parte do Programa Nacional de Reforma Agrária. Reportagem Gabriela Noronha.
4: De um lado, imóveis ociosos da União, como prédios públicos em regiões centrais das grandes cidades, ou áreas que já foram rurais e hoje viraram a casa de muita gente nas periferias pelo país.
3: De outro lado, famílias que precisam dos títulos de propriedade das suas casas ou de um apartamento para morar. Prefeituras que precisam de espaço para equipamentos públicos.
4: Para fazer esses dois universos se encontrarem, o governo do Brasil criou o programa Imóvel da Gente.
3: Mais cedo, nós conversamos com a secretária de Patrimônio da União, Carolina Stuck, sobre esse trabalho. Acompanhe a entrevista. Secretária Carolina Stuck, muito boa noite. Vamos começar falando do programa Imóvel da Gente. Ele tem feito, né, uma transferência dos imóveis ociosos do governo federal para fins sociais, como habitação, por exemplo. A senhora pode explicar melhor para a gente como é que funciona o programa e para que outros fins os imóveis podem ser destinados?
9: Boa noite, Mariana. Boa noite, Luciano. Então, o Programa Imóvel da Gente é uma política de democratização do patrimônio da União. O objetivo dele é transformar imóveis ociosos ou subutilizados em políticas públicas. Então, é fazer com que esses imóveis públicos cumpram a sua função social, ambiental e econômica, tentando atingir, né, chegar diretamente à população, transformando esses imóveis em equipamentos públicos. O programa prioriza quatro áreas de ação, né? A primeira delas é a habitação de interesse social, numa forte parceria com o programa Minha Casa Minha Vida, nas suas várias modalidades, mas em especial o programa Minha Casa Minha Vida Entidades. A segunda linha visa fazer a regularização fundiária, que várias áreas da União, historicamente, se transformaram em centros urbanos, foram, né, urbanizadas, a população ocupou essas áreas, e essas famílias não receberam até hoje os seus títulos de propriedade. Então, um dos objetivos é fazer essa regularização, né, esse loteamento, esse parcelamento dessas áreas, para que as famílias possam ter os seus títulos. A terceira área de atuação do programa são as políticas públicas e os programas estratégicos do governo federal. Aqui entra a educação, a saúde, a assistência social, a segurança alimentar, a cultura, enfim, diversos equipamentos, né, tanto equipamentos federais como daqueles que são geridos por estados e municípios, numa parceria com esses entes, para que a gente possa, então, beneficiar ao máximo o atendimento à população. E uma última linha, que são grandes áreas, né, que já foram áreas operacionais, como aeroportos ou rede ferroviária, e que hoje se transformam em equipamentos de múltiplos usos. Né? Essas são as quatro principais áreas aí do programa.
4: E que tipos de imóveis entram no programa? Prédios, fazendas, salas comerciais? Como é que é isso, secretária?
9: Isso. A Secretaria de Patrimônio da União faz a gestão de todos os tipos de imóveis, né? Como vocês citaram, prédios ou terrenos ocupados, às vezes grandes áreas rurais, e cada uma delas vai sendo destinada para uma finalidade para a qual ela tem vocação. Então, tem áreas, né, rurais, por exemplo, que são destinadas ao INCRA para reforma agrária ou que são áreas de ocupação originária dos nossos povos e comunidades tradicionais, às vezes áreas, né, das comunidades ribeirinhas próximas aos rios federais, mas também os prédios, às vezes prédios da própria administração pública federal que acabaram sendo desocupados, que a administração não utiliza mais nos centros das áreas urbanas, e que hoje podem virar moradia, por exemplo, né? Então, a gente tem todos esses tipos de imóveis dentro do escopo de atuação aí do Programa Imóvel da Gente.
3: Secretária, a senhora mencionou antes que algumas áreas da União acabaram virando cidades, né? E que o governo faz esse esforço de regularização de titulação dessas pessoas que foram morar lá, né? E ontem o presidente Lula anunciou a destinação de imóveis numa parceria e também com o programa Periferia Viva. Como é que esses dois programas conversam? Como é que vocês trabalham juntos?
9: Perfeito. Então, a SPU fez um trabalho, um esforço muito grande para fazer um mapeamento de todos esses núcleos urbanos informais que existem em áreas da União, para poder fazer esse processo de regularização. Então, quais são as famílias que ocupam? Só que, e precisa para que isso aconteça, dos parceiros locais, dos estados e dos municípios, que são eles que conseguem fazer o projeto de urbanização dessas áreas, o loteamento, mas isso tudo custa caro, né? É preciso fazer o georreferenciamento, é preciso um trabalho social com as famílias para fazer o cadastramento dessas famílias, e nem sempre os entes locais, os municípios têm, né, capacidade de gestão e capacidade financeira para fazer isso. Então, nessa parceria, o Ministério da Gestão e Inovação e o Ministério das Cidades conseguiram fazer uma parceria. O PAC Periferia Viva está investindo 200 milhões de reais para atender, nesse primeiro momento, 91 núcleos urbanos em 45 municípios. Foi isso que a gente anunciou ontem, né? Celebrou alguns desses contratos ontem. E essa parceria é inédita. É a primeira vez que esse recurso para titulação de famílias é destinado exclusivamente para áreas da União.
4: Quantos imóveis já foram repassados para o Imóvel da Gente e qual a expectativa de repasses até o fim do ano?
9: Ontem nós anunciamos, no balanço de maio de 2026, 1.804 imóveis destinados. Ontem, com as destinações de ontem, a gente já chegou a quase 1.900 imóveis. A expectativa é que até o final do ano a gente chegue a 2.000 imóveis, beneficiando aí em torno de 400 mil famílias em centenas de municípios em todos os estados brasileiros.
3: Muito bem, nós conversamos com a secretária de Patrimônio da União, Carolina Stuck. Muito obrigada, secretária, pela sua entrevista à Voz do Brasil.
9: Obrigada a vocês, boa noite.
4: O governo vai investir 160 milhões de reais para fortalecer a economia popular e solidária.
3: Esse modelo econômico tem como princípio a cooperação entre os trabalhadores e a solidariedade.
4: O resultado é uma remuneração mais justa, maior preocupação com o meio ambiente e o fortalecimento das redes locais de fornecimento.
10: Uma cadeia de produção que envolve 5 estados do país com foco na sustentabilidade. Esse é o trabalho da cooperativa Justa Trama, com sede em Porto Alegre, que comercializa itens de vestuário e artigos de enxoval, feitos com algodão agroecológico. Patrícia Ribas, costureira e diretora financeira da cooperativa, explica como é o processo de produção.
11: A plantação do algodão sai do estado do Ceará e do Rio Grande do Norte, vai para Pará de Minas, é feito fio e o tecido vai para Porto Alegre, Rio Grande do Sul, onde é produzida as peças. Rondônia também está incluído porque ela também faz parte com os adereços, botões de cascas de coco e produtos da Amazônia mesmo, né?
10: O dinheiro arrecadado no fim do ano é repartido entre todas as organizações que participam da cooperativa. Esse é um modelo de economia popular e solidária, forma coletiva de organização em que os trabalhadores se baseiam na cooperação e na solidariedade. Para fortalecer iniciativas como essa, o governo vai investir 160 milhões de reais. O anúncio foi feito nesta sexta-feira, durante o primeiro Festival Nacional de Economia Popular e Solidária, realizado no Rio de Janeiro, com apoio do Ministério do Trabalho e Emprego. Fernando Zamban, secretário nacional de Economia Popular e Solidária, explica a que esse dinheiro se destina.
12: Grande parte dos investimentos vem no apoio à melhoria da gestão dos empreendimentos, que é o grande problema, o grande gargalo identificado por esses empreendimentos. Outra parte é investimento, adquirir equipamentos, logística, para permitir que eles tenham mais condições de disputar licitações públicas, acesso ao mercado, colocar o produto no mercado convencional que nós encontramos nas prateleiras, ter produto da economia solidária também disponível para a população em geral.
10: Ainda durante o evento, foi assinada a portaria que institui o segundo Plano Nacional de Economia Solidária, principal instrumento de planejamento estratégico do setor. A carioca Maria Inês de Queiroz Calper faz questão de comprar itens artesanais e contribuir para a valorização de iniciativas ligadas à economia solidária.
13: Primeiro que eu acho mais belo, eu acho o preço mais justo e eu dou realmente o valor. Essa coisa do tempo, da dedicação, né, do físico da pessoa, debruçar sobre aquilo e fazer aquele trabalho manual, eu acho isso muito importante.
10: Hoje há cerca de 30 mil empreendimentos econômicos solidários no país, geralmente na área de artesanato e na produção de alimentos, sendo que a maior parte dessas organizações ainda atuam de maneira informal. Reportagem Natália Koslick.
3: Em entrevista à TV Brasil, da Empresa Brasil de Comunicação, o diretor do Programa Nacional de Imunizações, Éder Gatti, explicou sobre a suspensão temporária da vacina contra a dengue do Butantan.
4: A ideia é estudar os casos junto ao Instituto e à Anvisa para identificar possíveis fatores de risco e orientar a população da forma mais segura possível.
3: Mais cedo, nós conversamos com a repórter Natália Koslick para entender o que houve e as providências que estão sendo tomadas. Boa noite, Natália. Vamos rememorar o que houve. A vacina começou a ser aplicada, foi suspensa essa semana, né? Conta pra gente.
10: Boa noite, Mariana, Luciano e ouvintes da Voz do Brasil. A vacina contra a dengue, desenvolvida pelo Instituto Butantan, passou por todos os estudos e testes necessários antes de ser disponibilizada à população. Ou seja, ela seguiu o processo normal das vacinas que são incorporadas para distribuição pelo Sistema Único de Saúde. O que acontece é que, quando a escala foi ampliada, foram manifestados aqueles 42 casos de eventos raros divulgados pelo Ministério da Saúde no início da semana. E por isso a decisão pela suspensão temporária do imunizante. Agora esses casos vão ser avaliados individualmente para investigar o que, que houve com esses pacientes e possíveis fatores de risco que tenham interação com a vacina. Em entrevista à TV Brasil, o diretor do Programa Nacional de Imunizações, Éder Gatti, explicou como funciona esse processo.
14: A gente vai fazer um levantamento assim, quais foram os fatores de risco que levaram essas pessoas a desenvolverem esses agravos, considerando que a maioria, e a grande maioria, não desenvolveu. Porque, eventualmente, nessas investigações, a gente acaba identificando fatores de risco que permitem a gente direcionar a vacina para um grupo e contraindicar para outro. Por exemplo, pode ser desde um uso de medicamento, pode ser desde uma doença que a pessoa tenha, pode ser até mesmo a idade dela. Tudo isso são coisas que a gente precisa avaliar com muito cuidado para tomar a melhor decisão e garantir a proteção da população. Quando a gente vacina em massa, os eventos muito raros aparecem, que foi justamente o que aconteceu.
10: Vale ressaltar que foram notificados 42 eventos em um universo de 500 mil pessoas que haviam sido vacinadas até o momento.
4: Natália, com essa suspensão, o que acontece com as doses do imunizante que já foram distribuídas aos estados e municípios?
10: Luciano, por enquanto essas doses ficam em stand-by, até que haja uma definição definitiva sobre essa análise, que está sendo desenvolvida em parceria com o Instituto Butantan e a Anvisa.
3: Agora, Natália, existe uma outra vacina contra a dengue, do laboratório Takeda, que também foi incorporada ao SUS e que já vinha sendo aplicada em crianças e adolescentes, né? Sei que deve ter muita gente preocupada com isso por aí. Muda alguma coisa no caso desse imunizante?
10: A princípio, não, Mariana. O diretor do Programa Nacional de Imunizações, Éder Gatti, explicou que no caso da vacina do laboratório japonês, não foram encontrados agravos.
14: A vacina do laboratório Takeda, que foi incorporada em 2024, nós já temos quase 9 milhões de pessoas vacinadas pelo SUS, de 10 a 14 anos, e nós fizemos a mesma avaliação com essa vacina e não encontramos nada semelhante até o momento. Então, a vacinação contra a dengue das crianças e dos adolescentes de 10 a 14 anos é feita com outra vacina, e essa outra vacina tem um bom perfil de segurança, uma vez feita conforme os protocolos do Ministério da Saúde.
4: Agora, como evitar que essa investigação acabe gerando desconfiança sobre a eficácia das vacinas em geral?
10: Pois é, Luciano, é exatamente o contrário. Esse episódio deve ser interpretado de forma oposta, na visão do diretor do Programa Nacional de Imunizações. Ele fez questão de ressaltar que todo esse processo da suspensão temporária deve reforçar a confiança das pessoas no trabalho de controle dos órgãos de saúde, já que foi o próprio governo que divulgou os casos e que prestou os esclarecimentos.
14: O Ministério deu toda a transparência para o que foi encontrado. Isso demonstra que as pessoas devem ter confiança no programa e confiança no Sistema Único de Saúde. Porque se nós encontrarmos qualquer problema em qualquer produto que é utilizado na população, nós seremos os primeiros a tomar providência e os primeiros a comunicar.
10: Vale lembrar que a vacina contra a dengue, desenvolvida pelo Butantan, estava sendo aplicada apenas em cidades de São Paulo, Minas Gerais, Ceará e Tocantins. E para quem tomou a vacina nos últimos 21 dias, a orientação do Ministério da Saúde é fazer o acompanhamento em uma unidade de saúde local para observar possíveis reações adversas. Mariana, Luciano.
3: Obrigada, Natália Kozlik, pelas suas informações aqui na Voz do Brasil.
4: Termina daqui a pouquinho, às 23 horas e 59 minutos de hoje, as inscrições para o Exame Nacional do Ensino Médio.
3: Esse mesmo prazo vale para quem deseja solicitar atendimento especializado e tratamento por nome social.
4: As provas serão aplicadas nos dias 8 e 15 de novembro em todo o país e são a principal porta de entrada para a educação superior no Brasil, como destacou o ministro da Educação, Leonardo Bacchini.
15: O Enem é muito importante porque é a principal ferramenta de acesso à educação superior no Brasil hoje. Com seu resultado do Enem, você pode acessar o SISU, ou seja, você pode ingressar nas universidades federais, em universidades estaduais, nas universidades públicas do Brasil. Você pode acessar o ProUni, você pode acessar o FIES e muitas universidades privadas também utilizam ao longo do ano a nota do Enem. E agora temos uma novidade, que as universidades federais também, no meio do ano, têm o Sisu Mais, que aproveita também as notas do Enem. Com isso, sua vida muda.
3: As inscrições devem ser realizadas na página do participante, no endereço enem.inep.gov.br/participante.
4: Lembrando que os estudantes concluintes do ensino médio da rede pública também devem acessar esse mesmo endereço para confirmar a participação no Enem e complementar as informações necessárias.
3: A inflação desacelerou no mês de maio, com índice de 0,58% contra 0,67% no mês de abril.
4: De acordo com o Instituto Brasileiro de Geografia e Estatística, os maiores impactos foram dos grupos alimentos e bebidas, seguidos por habitação, cuidados pessoais e energia elétrica.
3: Em 2026, até maio, a inflação é de 3,20% e nos últimos 12 meses, a alta no custo de vida é de 4,72%.
4: O próximo lote de restituição do Imposto de Renda de Pessoa Física será pago em 30 de junho.
3: Os demais créditos serão programados para 31 de julho e 31 de agosto.
4: O primeiro lote foi pago em 29 de maio e somou 16 bilhões de reais.
3: Entre as novidades desse ano está o cashback, destinado a contribuintes com direito à restituição, que não estavam obrigados a apresentar a declaração referente a 2024.
4: Nesses casos, a Receita Federal vai elaborar uma declaração no modelo simplificado.
3: O pagamento desse lote será feito em 15 de julho.
4: E essas foram as notícias do Governo do Brasil.
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4: Com produção da empresa Brasil de Comunicação.
3: Fique agora com as notícias do Poder Judiciário e do Congresso Nacional. Boa noite, um bom fim de semana.
4: A gente volta na segunda-feira. Boa noite, até lá.
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0: órgão responsável pela fiscalização do mercado de capitais brasileiro.
1: A decisão é do ministro Flávio Dino, relator do caso no STF. Judite Aragão.
2: O ministro reconheceu avanços nas medidas voltadas à modernização tecnológica da Comissão de Valores Mobiliários, como o uso de inteligência artificial, a integração de bases de dados e a ampliação da cooperação entre órgãos de fiscalização. Mas considerou insuficientes as propostas relacionadas ao aumento da produtividade e à recomposição do quadro de pessoal da autarquia. Na decisão, Flávio Dino rejeitou a meta apresentada pela União de reduzir em apenas 20% o estoque de processos administrativos em tramitação. O ministro considerou o índice incompatível com a gravidade da crise e determinou a apresentação de novas metas para acelerar a análise e o julgamento dos casos.
0: Hoje, 12 de junho, é o Dia Mundial de Combate ao Trabalho Infantil.
1: Para marcar essa data, a Justiça do Trabalho criou a campanha nacional Vida de Aprendiz. Começar certo faz toda a diferença, que está sendo promovida durante todo o mês. Larissa Batista.
3: O foco do TST tem sido converter esse tipo de ação irregular em vagas de jovem aprendiz, garantindo proteção legal, remuneração e a permanência na sala de aula. Os dados mais recentes do IBGE mostram que o país tem mais de 1.650.000 crianças e adolescentes entre 5 e 17 anos em situação de trabalho infantil. Alguns são submetidos às piores formas de exploração, que envolvem graves riscos à saúde e à segurança.
0: Comprador de imóvel pode ajuizar ação individual para exigir obras de infraestrutura em áreas comuns do condomínio.
1: Para o STJ, não é necessária a ação coletiva dos condôminos. Fátima Uchoa.
4: O comprador de um lote ajuizou ação contra a construtora responsável pelo loteamento, pedindo a conclusão de obras de infraestrutura nas áreas comuns que estavam atrasadas. A Justiça de Goiás condenou a empresa a finalizar as obras e aplicou multa contratual pelo atraso na entrega. A terceira turma do STJ manteve a determinação. Segundo a relatora ministra Nancy Andrighi, embora a conclusão das obras prometidas em contrato seja um direito coletivo de todos os proprietários, o descumprimento também atinge diretamente a esfera particular de cada um, o que permite a atuação individual na justiça.
0: Ministro Cássio Nunes Marques completa um mês na presidência do Tribunal Superior Eleitoral.
1: Defesa da urna eletrônica e do voto livre marcam o primeiro mês de gestão. Fábio Ruas.
5: O ministro Cássio Nunes Marques tem uma agenda marcada pela defesa da democracia, inclusão, fortalecimento da confiança no sistema eletrônico de votação e pela preparação para as eleições 2026. Outro foco da gestão é o enfrentamento da desinformação e do uso indevido da inteligência artificial.
0: Justiça Federal determina medidas para garantir serviços de saúde em reservas extrativistas no Amazonas.
1: Decisão atende a pedido do Ministério Público Federal, Sabrine Menezes.
6: Segundo as investigações, as Resex Ituxi e Médio Rio Purus, localizadas em Lábrea, abrigam diversas comunidades tradicionais que enfrentam dificuldades de acesso aos serviços de saúde devido à localização e às peculiaridades da região. Com a decisão, a União e o município devem apresentar em até 30 dias medidas para garantir transporte de emergência e atendimento médico para as comunidades. Caso não cumpram as determinações, União e município podem ser multados em R$5.000 por dia.
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0: Uma boa noite.
1: Bom fim de semana e até segunda-feira.
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9: Eu sou Humberto Pinheiro e estes são os destaques de hoje do Jornal do Senado, que começa agora. Projeto aprovado no Senado amplia a proteção à honra e à privacidade das pessoas. Trabalhadores da

0: Safra não poderão acumular salário e benefícios sociais. Proposta pode facilitar a quitação de dívidas entre contribuintes e o poder público. Boa noite. Uma proposta que restringe a divulgação de imagens de vítimas de crimes ou acidentes avançou no Senado. O projeto foi aprovado pela Comissão de Constituição e Justiça e segue agora para análise do plenário. A medida prevê limites para a divulgação e o compartilhamento de imagens que possam expor a dignidade das vítimas e de seus familiares. Repórter Pedro Pincer.
1: O texto altera o Código Civil para prever que o registro ou a divulgação de imagens de vítimas de crimes ou acidentes e de cadáveres poderão ser proibidos quando atingirem a honra da pessoa retratada ou tiverem finalidade comercial. Atualmente, a legislação já prevê restrições para a divulgação de escritos e imagens de uma pessoa nessas situações. O relator, senador Marcelo Castro, do MDB do Piauí, falou sobre o fato que motivou a apresentação do projeto.
2: Foi um acidente que aconteceu com a cantora Marília e compositora Marília Mendonça, que foi filmada a imagem dela, foi divulgado. Isso causou um grande trauma e esse projeto visa exatamente a proteger essas imagens de pessoas que são vítimas de acidente ou de violência.
1: O texto alternativo de Marcelo Castro altera ainda a pena prevista no texto original. Em vez de reclusão, a punição passa a ser de detenção de 6 meses a 2 anos e multa. A proposta segue agora para o plenário.
0: A criação da Universidade Federal do Xingu, no Pará, avançou no Senado. A Comissão de Educação aprovou o projeto que institui a UFX, com sede no município de Altamira. A Universidade Federal do Xingu deverá atender cerca de 430 mil moradores de municípios da região da Transamazônica e das bacias dos rios Xingu e Tapajós. Mais informações com o repórter Rodrigo Rezende.
3: A Comissão de Educação do Senado aprovou a criação da Universidade Federal do Xingu, a UFX. Pela proposta, a nova instituição, com sede em Altamira, será criada a partir do desmembramento da Universidade Federal do Pará. A relatora do projeto, senadora professora Dorinha Seabra, do União do Tocantins, destacou que a presença de uma universidade federal modifica o cenário social da região de instalação.
4: A implantação de uma instituição autônoma com capacidade em pesquisa e extensão contribui sensivelmente para a transformação da realidade social e econômica do seu entorno.
3: O senador Zequinha Marinho, do Podemos do Pará, afirmou que o funcionamento de uma universidade federal em Altamira irá contribuir muito para uma região que fica centenas de quilômetros afastada da capital, Belém.
5: A cidade de Altamira, que é o principal polo da Transamazônica, é em torno de 850 quilômetros. Então, há um vazio nessa região da presença da universidade pública para preencher esse espaço, atendendo não só a cidade de Altamira, que já é, digamos, a sede da extensão da UFPA lá, e faz um trabalho extraordinário. Mas não tem pernas para atingir os municípios do Xingu, né?
3: A proposta, que foi apresentada pelo então senador Paulo Rocha, do PT do Pará, será analisada agora pela Câmara dos Deputados.
0: O senador Rogério Marinho, do PL do Rio Grande do Norte, criticou a condução da política econômica do governo federal e afirmou que o crescimento dos gastos públicos tem provocado o aumento da dívida do país. Segundo o parlamentar, a situação fiscal brasileira se deteriorou nos últimos anos e poderá gerar impactos negativos para as próximas gerações. O senador comparou os indicadores econômicos atuais aos registrados durante a gestão do ex-presidente Jair Bolsonaro. Para Marinho, o aumento das despesas públicas é resultado da criação de novos tributos. O parlamentar também citou projeções da instituição fiscal independente sobre a relação entre dívida pública e produto interno bruto, o PIB.
6: Nós sabemos que ao final deste período, a dívida, relação dívida-PIB, que era 71 pontos percentuais, segundo o IFE, que é a nossa instituição fiscal independente aqui do Senado da República, baterá 84 pontos percentuais. Significa que os brasileiros vão herdar uma herança maldita do governo do PT.
0: Trabalhadores rurais contratados por Safra não poderão acumular o salário com benefícios sociais. O governo federal vetou integralmente o projeto aprovado pelo Congresso que autorizava a manutenção desses benefícios durante a contratação temporária no campo. A proposta tinha como objetivo estimular a contratação de mão de obra sazonal na agricultura sem a perda de programas sociais. Com o veto, a decisão agora será analisada pelo Congresso Nacional, que poderá manter ou derrubar o veto. Repórter Marcela Cunha.
7: A proposta determinava que o salário recebido em atividades de plantio e colheita não entrasse no cálculo da renda familiar usado para conceder ou manter benefícios sociais como Bolsa Família. Na justificativa do veto, o governo afirmou que a proposta é inconstitucional e criaria uma despesa obrigatória e permanente sem estimativa do impacto financeiro. Mas o relator do projeto, o senador Jaime Bagatoli, do PL de Rondônia, argumentou que a dificuldade de contratar trabalhadores já provoca perdas em diferentes culturas e regiões do país.
8: O pessoal da Bahia está de joelho por não ter mão de obra. Está se perdendo manga, cacau, uva e ninguém pode fazer essa contratação sem carteira assinada.
7: Pelo texto aprovado no Senado, o trabalhador poderia aceitar o emprego formal durante a safra sem perder imediatamente o benefício. O veto ainda será analisado em uma sessão conjunta do Congresso Nacional.
0: Já o senador Lucas Barreto, do PSD do Amapá, defendeu o avanço da exploração de petróleo e gás na margem equatorial, faixa litorânea que se estende do Amapá ao Rio Grande do Norte. Segundo o parlamentar, a atividade pode representar uma oportunidade para reduzir desigualdades históricas na Amazônia e impulsionar o desenvolvimento econômico do estado que ele representa. E o Senado deve analisar um projeto de lei que permite a utilização de créditos e direitos creditórios para quitar dívidas entre a União, estados e municípios e contribuintes. A medida pretende dar mais eficiência à gestão de créditos públicos e facilitar a solução de pendências financeiras entre o poder público e os contribuintes. Repórter Alexandre Campos.
9: O mecanismo previsto no projeto é simples. O particular, pessoa física ou jurídica que tiver um direito líquido e certo para receber da União como precatório federal ou crédito de tributo federal reconhecido, poderá receber autorização federal para usá-lo para quitar ou amortizar uma dívida que tem com estados, Distrito Federal ou municípios. As prefeituras e os governos estaduais, por sua vez, poderão usar esses créditos dos particulares para pagarem ou reduzirem suas dívidas com o governo federal. Essa triangulação, segundo o autor do projeto, o senador Alan Rick, do Republicanos do Acre, vai facilitar o pagamento de dívidas.
10: A ideia é dar utilidade econômica a créditos que já existem e permitir que eles sejam usados para resolver passivos públicos de forma mais eficiente.
9: Alan Rick lembrou ainda que os estados, o Distrito Federal e os municípios poderão limitar o uso desse mecanismo, considerando os contribuintes que dificilmente pagariam suas dívidas com esses entes.
0: Com trabalhos técnicos de Josivaldo Souza, o Jornal do Senado fica por aqui. Acompanhe agora as notícias do Tribunal de Contas da União e da Câmara dos Deputados. Boa noite e bom fim de semana.
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12: O Tribunal de Contas da União avaliou o sistema de concessão automática de benefícios do Instituto Nacional de Seguridade Social, o INSS. A ferramenta foi criada para agilizar a análise dos pedidos e reduzir o tempo de espera dos segurados. A fiscalização apontou avanços na automação, mas também que os resultados esperados ainda não foram alcançados. Um dos problemas é que a fila de espera e o tempo de análise continuam sendo desafios para o INSS. A auditoria identificou o uso de sistemas antigos, falta de pessoal e dificuldades para ampliar o número de benefícios concedidos de forma automática. O TCU fez recomendações para aumentar a segurança das análises automáticas e melhorar o atendimento ao cidadão. Saiba mais em tcu.gov.br.
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11: Câmara dos Deputados.
7: Câmara facilita o acesso de garis ao banheiro durante o período de serviço.
13: Projeto que proíbe atenuante em crimes de violência sexual vai a plenário.
7: Salvador poderá ser a sede simbólica do governo federal no dia 2 de julho.
13: Boa noite. Os deputados aprovaram um projeto que transfere simbolicamente a sede do governo federal para Salvador no dia 2 de julho. Agora o texto será analisado pelo Senado, como informa a repórter Daniele Lessa.
14: A Câmara dos Deputados aprovou o projeto que estabelece a transferência simbólica e temporária da sede do governo federal para a cidade de Salvador, capital da Bahia, no dia 2 de julho de cada ano. O 2 de julho é o principal feriado estadual da Bahia, celebrando a consolidação da independência do Brasil com a expulsão definitiva das tropas portuguesas de Salvador em 1823, em lutas que tiveram a participação de figuras históricas como Maria Quitéria, jovem que se disfarçou de homem, ingressou no exército para lutar pela independência, mostrando grande habilidade no combate. Pelo texto aprovado, apresentado pelo deputado Léo Prates, da Bahia, a sede do governo federal será transferida simbolicamente para Salvador nessa data, em homenagem às celebrações da independência. A medida terá caráter simbólico e não interrompe o funcionamento normal das instituições em Brasília. Relator da proposta, o deputado Gabriel Nunes, do PSD baiano, destacou que a independência brasileira não se limitou a um único episódio, tendo a Bahia um papel central nesse processo, especialmente no Recôncavo baiano, que serviu como base de organização das forças que lutaram contra o domínio português após a proclamação da independência em 7 de setembro.
15: Naturalmente, o 7 de setembro de 1822... é de grande valia, de grande importância, representa o grito de independência do nosso país, mas ainda havia grande dificuldade na consolidação em diversas localidades e nosso estado teve um papel preponderante para essa consolidação, principalmente no nosso Recôncavo baiano.
14: O deputado Kim Kataguiri, do Missão de São Paulo, se manifestou contra a votação do projeto, argumentando que existem temas de maior relevância para serem aprovados no plenário da Câmara.
16: Está muito caro o Congresso para fazer esse trabalho, para ficar decidindo sobre esse tipo de pauta. Sinceramente, vossas excelências acham que não há matéria mais importante, que essa é a prioridade para ser levado para o plenário? Que não poderia aprovar uma comissão?
14: O projeto que estabelece a transferência simbólica da sede do governo federal para Salvador no dia 2 de julho agora será analisado pelo Senado. Da Rádio Câmara de Brasília, Daniele Lessa.
11: Direitos Humanos.
7: Clarissa Tércio, do PP de Pernambuco, critica a participação de crianças na última edição da Parada do Orgulho LGBT+, em São Paulo. A parlamentar argumenta que o evento possui conteúdo estritamente adulto e inadequado para menores de idade.
13: Segundo Clarissa Tércio, a infância está sendo utilizada como instrumento de militância ideológica por meio de financiamento público a entidades do setor. A deputada também acusa políticos da esquerda de realizar campanha eleitoral antecipada no evento.
11: Segurança Pública.
7: Os deputados aprovaram um projeto que proíbe atenuantes em crimes de violência sexual. Saiba mais sobre a proposta que está pronta para entrar na pauta do plenário na reportagem de Maria Neves.
17: A Comissão de Constituição e Justiça aprovou o projeto da deputada Laura Carneiro, do PSD do Rio de Janeiro, que proíbe a redução de pena para crimes sexuais, independente da idade do agressor. A proposta também veda a diminuição do prazo de prescrição de crimes de natureza sexual. O projeto ainda será votado pelo plenário. Atualmente, a legislação determina que nos casos de violência sexual cometidos por menores de 21 anos no momento da agressão e de maiores de 70 anos quando for proferida a sentença, a pena pode ser reduzida à metade. O tempo de prescrição também cai pela metade nessas mesmas circunstâncias. Uma lei que entrou em vigor no ano passado, também sugerida por Laura Carneiro, proíbe a redução de pena e de prazo de prescrição caso a vítima de violência sexual seja mulher. O objetivo do projeto aprovado é estender essa vedação a todos os crimes sexuais. O relator, deputado Ricardo Aires, do Republicanos do Tocantins, afirma que, embora a violência sexual afete na grande maioria dos casos mulheres e meninas, homens e meninos também podem ser vítimas e merecem igual proteção do Estado.
18: Nós vemos uma escalada no país de crimes sexuais. Acontece cotidianamente fatos lamentáveis, de maneira que, ao tirarmos das circunstâncias de atuação, de atenuação de pena e também no que diz respeito à redução dos prazos prescricionais, os praticantes desses crimes, nós vamos estar, de certa forma, colaborando com uma justiça que seja eficiente, que seja célere.
17: Com a mudança, todos os agressores sexuais ficarão sujeitos ao cumprimento integral da pena. O aumento do prazo de prescrição do crime também é importante, como explica Ricardo Aires, porque a justiça passa a ter mais tempo para investigar os casos. Da Rádio Câmara de Brasília, Maria Neves.
13: Otone de Paula, do PSD do Rio de Janeiro, apresentou projeto que prevê o aumento das penas para crimes contra a dignidade sexual de crianças e adolescentes quando praticados por ministros religiosos ou pessoas que exerçam funções equivalentes.
19: O deputado entende que a posição de liderança espiritual aumenta a gravidade dos delitos por causa da relação de confiança estabelecida com as vítimas e suas famílias. Para Otone de Paula, é necessário adotar punições mais rigorosas para coibir esse tipo de violência.
13: Doutor Jaziel, do PL do Ceará, celebra o avanço da proposta que reduz a maioridade penal para 16 anos. No entendimento do deputado, a medida atende a um clamor da sociedade que quer o combate à impunidade.
19: De acordo com o doutor Jaziel, a legislação atual serve de proteção para criminosos que atuam a serviço de facções, valendo-se da menoridade. O parlamentar espera que a matéria avance com urgência na comissão especial e no plenário da Câmara.
11: Meio Ambiente.
13: Chico Alencar, do PSOL do Rio de Janeiro, denuncia ameaças sofridas por moradores da Serra da Chapadinha, na Bahia, que atuam na defesa do meio ambiente. Ele alega que as vítimas enfrentam intimidações relacionadas à especulação imobiliária e à exploração mineral.
19: O parlamentar cobra providências das autoridades para garantir a segurança dos defensores socioambientais e a preservação da área ameaçada. Chico Alencar afirma que vai acompanhar o caso para assegurar a proteção das pessoas envolvidas e dos direitos das comunidades locais.
11: Educação.
13: Proposta regulamenta o uso de uma terapia específica para o acompanhamento de pessoas com autismo. A repórter Sofia Peçanha tem os detalhes da regulamentação que está sendo analisada pelas comissões da Câmara.
20: A Comissão do Trabalho aprovou o projeto que estabelece critérios para a utilização da terapia baseada na análise do comportamento aplicada, conhecida como ABA. A proposta busca regulamentar a atuação de profissionais da saúde e da educação que utilizam a técnica, principalmente no acompanhamento de pessoas com transtorno do espectro autista. O objetivo é desenvolver habilidades de comunicação, socialização e autonomia, garantindo mais segurança e qualidade no atendimento, como afirma a deputada Flávia Moraes, relatora na comissão.
21: E a intenção do projeto é justamente regulamentar, criar critérios, definir nível de qualificação, de capacitação para que os profissionais apliquem essa técnica. Porque, na verdade, no meio disso a gente tem aqueles que não estão preparados e pela falta de conhecimento, de preparo, acaba comprometendo, ao invés de ajudar, compromete aí a saúde, o desenvolvimento dessa criança, dessa pessoa.
20: A ABA é uma abordagem baseada na ciência do comportamento, que utiliza métodos estruturados e reforço positivo para estimular o aprendizado e a adaptação do paciente. Pelo texto, a terapia poderá ser aplicada por profissionais das áreas de saúde e educação, desde que sejam graduados ou pós-graduados em análise do comportamento aplicada. Segundo a relatora, a definição de critérios mínimos de formação é essencial para evitar atendimentos inadequados e proteger os pacientes.
21: Então, por isso, a necessidade da definição aí, desses critérios, das exigências de escolaridade, formação para esse profissional, para que a gente possa garantir mais segurança nesse tratamento, na aplicação dessa terapia.
20: A proposta também prevê que estagiários e acompanhantes terapêuticos atuem sob supervisão de profissionais qualificados. A expectativa, segundo Flávia Moraes, é ampliar o acesso ao tratamento em todo o país, com mais profissionais capacitados e maior cobertura nos municípios. Para ser aprovado, o projeto que estabelece critérios para a utilização da terapia baseada na análise do comportamento aplicada precisa ser analisado por mais 3 comissões, seguindo agora para a Comissão de Educação. Da Rádio Câmara de Brasília, Sofia Peçanha.
11: Justiça.
19: Adriana Ventura, do Novo de São Paulo, defende decreto legislativo contra medidas federais que regulam as redes. A deputada classifica os normativos do Executivo como censura explícita e tentativa de cerceamento à liberdade de expressão e da imprensa.
13: Adriana Ventura também sugere a votação da proposta que acaba com o foro privilegiado. A parlamentar defende que todos os cidadãos e autoridades respondam sob as mesmas regras da justiça comum.
19: Na opinião de Raimondo, PT do Rio de Janeiro, as denúncias sobre uma suposta operação financeira ilegal envolvendo o filme sobre a biografia de Jair Bolsonaro aumentaram a rejeição à família. Segundo ele, os recursos para o filme seriam de fundo de previdência dos servidores fluminenses.
13: Para Raimondo, as acusações configuram crime de evasão de divisas e ato de lesa pátria, agravados pelo envio de relatórios confidenciais do país a autoridades estrangeiras. Ele pede que a Procuradoria-Geral da República adote medidas severas diante desses fatos.
11: Eleições.
19: Bom Gás, do PT do Rio Grande do Sul, questiona a decisão do Tribunal Superior Eleitoral que suspendeu a divulgação de uma pesquisa de opinião sobre a eleição para a presidência da República. O parlamentar menciona que entidades do setor consideram a suspensão inconstitucional.
13: Bom Gás explica que o levantamento abordava a reação popular diante de denúncias de repasses financeiros milionários envolvendo o Banco Master e o filme sobre Jair Bolsonaro. Para ele, as investigações sobre a suposta fraude financeira desgastaram a imagem da oposição.
11: Economia.
19: O prazo de responsabilidade de construtoras por imóveis entregues pode aumentar. É o que prevê projeto em debate no Congresso, como informa o repórter Luiz Cláudio Canuto.
1: O prazo de responsabilidade das empreiteiras por obras entregues pode aumentar, beneficiando os proprietários de imóveis. É o que prevê uma proposta em discussão no Congresso. O texto já foi aprovado pela Câmara e aguarda a votação no Senado. Pelo projeto aprovado até o momento, o Código Civil será alterado de forma a ser ampliado de 5 para 10 anos o prazo máximo em que o empreiteiro é responsável pela segurança e estabilidade das obras. Os prazos de garantia deverão variar conforme o tipo de defeito encontrado na obra e começarão a valer a partir da entrega do imóvel, da conclusão da obra ou da emissão do auto de conclusão, o que ocorrer primeiro. O relator do projeto na Comissão de Constituição e Justiça da Câmara, deputado Toninho Vantcher, do PP do Paraná, propôs diferenciar os vícios e defeitos encontrados a fim de estabelecer prazos de garantia e prescrição diferentes, seguindo o modelo do direito espanhol. O prazo aumenta de 5 para 10 anos para problemas na estrutura ou na fundação que comprometam a segurança da construção. Aumenta de 3 para 5 anos para defeitos em partes da obra ou nas instalações que impeçam o uso do imóvel. E de 1 para 2 anos para defeitos de acabamento, como pintura, pisos e equipamentos instalados. Toninho Vantcher explica o alcance do projeto.
2: Ele vem trazer uma segurança maior para quem compra o imóvel. Você que vai comprar um imóvel, você vai ter uma garantia de 10 anos da estrutura, né, que é aplicada para você construir uma casa. Então, hoje é 5 anos, então você vai ter 10 anos se acontecer algum problema, algum episódio por falha da construção, você tem direito de recorrer e a empresa tem que sanar esse erro. E nós relatamos esse projeto e fizemos realmente um relatório que atende o interesse tanto das construtoras como também daquele que compra o imóvel. aquele que compra, ele tem que ter certeza que está comprando um imóvel em condições. E para isso ele terá 10 anos para poder reclamar caso ocorra alguma falha construtiva do imóvel.
1: O texto também prevê o direito do proprietário de pedir o cancelamento do contrato dentro do prazo de um ano, a partir do início da garantia. Mesmo nesses casos, o empreiteiro continua responsável pelos consertos durante o período de garantia. Por outro lado, a proposta aprovada na Câmara estabelece que a construtora ou o empreiteiro não será responsável se o imóvel não receber manutenção adequada ou forem feitas reformas que mudem a estrutura original da construção. O projeto foi apresentado pelo deputado Celso Russomano, do Republicanos de São Paulo. Para virar lei, precisa ser aprovado pela Câmara e pelo Senado. Da Rádio Câmara de Brasília, Luiz Cláudio Canuto.
11: Relações Exteriores.
13: Jandira Fegali, do PCdoB do Rio de Janeiro, relata os resultados de uma missão nos Estados Unidos para tratar de economia e segurança nacional. A deputada cita a entrega de documentos contrários à imposição de tarifas comerciais contra o Brasil e em defesa da soberania do PIX.
19: Jandira Fegali acrescenta que a comitiva também pediu a investigação de uma suposta lavagem de dinheiro envolvendo empresários e membros da família Bolsonaro. Ela informa que foram apresentadas provas de remessas financeiras irregulares destinadas a um fundo no Texas.
11: Trabalho.
13: A Câmara aprovou proposta que facilita o acesso de garis ao banheiro durante o serviço. O repórter José Carlos Oliveira explica como isso será feito.
4: As comissões da Câmara dos Deputados aprovaram um projeto de lei que garante ao trabalhador que exerce suas atividades ao ar livre o acesso gratuito a banheiros durante o serviço. A medida beneficia, por exemplo, os garis e os jardineiros. A proposta partiu do deputado Gilberto Abramos, do Republicanos de Minas Gerais, e prevê que o empregador cumpra a medida por meio da instalação de banheiros químicos nos locais de trabalho ao ar livre, ou faça parceria com outros empreendimentos que tenham banheiros disponíveis. O texto também garante o acesso desses trabalhadores a banheiros instalados em prédios públicos e privados. O relator na Comissão do Trabalho, o deputado Osésio Silva, do Republicanos de Pernambuco, regulamentou esse ponto.
5: A legislação brasileira deve criar condições para o trabalho de todos que sejam dignos. Em relação aos estabelecimentos comerciais, como esses estabelecimentos são privados, entendemos que é necessário que o acesso seja condicionado às exigências próprias do estabelecimento, porque a entrada de pessoas traz questões relativas à segurança e à retribuição pelo uso do espaço.
4: O deputado Osésio Silva explica agora o acesso aos prédios públicos.
5: Quanto aos prédios de órgãos públicos, deve ser observado as condições de acesso ao prédio, como a emissão de identificação, por exemplo. No mais, pretendemos incorporar ao projeto a previsão de que o próprio empregador deva articular na gestão do seu empreendimento forma de assegurar que os trabalhadores tenham acesso às instalações sanitárias.
4: Outra alteração do relator foi garantir a inclusão dessas regras na CLT, Consolidação das Leis do Trabalho. O texto também foi aprovado na Comissão de Constituição e Justiça e segue para análise do Senado, sem necessidade de votação no plenário da Câmara. Da Rádio Câmara de Brasília, José Carlos Oliveira.
11: Transportes.
19: Beto Preto, do PSD do Paraná, informa a criação de uma subcomissão para acompanhar o fim da concessão da Malha Ferroviária Sul, prevista para 2027. Ele acredita que o tema exige ampla discussão diante dos impactos para os municípios atravessados pelos trilhos.
13: Beto Preto defende o debate de alternativas que ampliem a segurança nas passagens de nível e melhorem a convivência entre a operação ferroviária e o trânsito urbano. Ele diz que é preciso construir soluções que atendam tanto à população quanto à logística do transporte.
19: Kine, do MDB, defende a concessão de importantes rodovias federais em Santa Catarina como alternativa para acelerar investimentos em infraestrutura. Na visão do deputado, a falta de recursos públicos tem dificultado a execução de obras estratégicas para o Estado.
13: Cobalcini afirma que a duplicação de trechos como as BRs 282, 470 e 153 são fundamentais para melhorar a segurança nas estradas e garantir mais eficiência no escoamento da produção catarinense rumo aos portos da região.
19: Termina agora o jornal Câmara dos Deputados, produzido pela Rádio Câmara, com trabalhos técnicos de Wellington Teles e apresentação de Luciana Vieira e Ana Raquel Macedo. Boa noite.
13: A Voz do Brasil está de volta na segunda-feira. Uma boa noite e um bom fim de semana.
11: 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Boa noite.

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3: Boa noite, Agreste, 8:19.

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